0: segurança. Para a motorista por aplicativo, Karine Trindade, uma oportunidade para as mulheres.
1: Para nós é uma grande vitória, e para as mulheres, que vai ter os juros mais reduzidos também e esse financiamento mais facilitado para todos os trabalhadores e trabalhadoras de aplicativo.
0: O total de crédito disponível para o programa é de 30 bilhões de reais por meio do Banco Nacional de Desenvolvimento Econômico e Social, BNDES. Os financiamentos devem ser efetivados a partir do dia 19 de junho. De acordo com o Ministério da Fazenda, esse prazo é necessário para definição de detalhes e informações aos bancos comerciais sobre o programa. Com locução de Nazi Brum, reportagem de Luciana Colares de Holanda.
2: Hoje, no programa Bom Dia Ministro, produzido pela empresa Brasil de Comunicação, Volney Queiroz, da Previdência Social, afirmou que o governo trabalha para reduzir a fila do INSS.
3: Entre as ações para reduzir as filas estão a realização de mutirões e a contratação de novos peritos.
2: Segundo o ministro, a fila de solicitações do INSS caiu mais de 500 mil nos últimos 2 meses e agora está no menor patamar em 16 meses.
4: O nosso desafio, a nossa tarefa é deixar essa fila abaixo de 1.300.000, ou seja, 1.300.000 é só o fluxo do mês, não tem ninguém
2: normal
4: esperando,
2: uhum.
4: E abaixo dos 45 dias. E nós estamos indo bem nessas duas categorias, digamos. Estamos avançando bem. Estou querendo zerar essa fila até o final desse ano.
3: A equipe de meio ambiente do governo do Brasil fez um alerta para os impactos de 5 projetos de lei em tramitação no Congresso Nacional, que, segundo o Ministério, se forem aprovados, vão trazer grandes prejuízos ao ecossistema no país.
2: De acordo com o Ministério do Meio Ambiente, os textos podem permitir, por exemplo, que uma espécie em extinção não faça parte da lista nacional oficial, se houver interesse econômico, reduz áreas protegidas e restringe punições de crimes ambientais.
3: Entre os pontos criticados está a proibição do uso de imagens de satélite para embargos remotos em áreas desmatadas. Segundo o presidente substituto do IBAMA, Jair Schmidt, grande parte das fiscalizações contra o desmatamento depende dessa tecnologia.
5: Hoje eu diria que 2/3 de todas as autuações que o IBAMA realiza, voltada à fiscalização da flora, combate ao desmatamento, né? Não só na Amazônia, nós temos um olhar específico para a Amazônia, mas também nós temos desmatamento nos outros biomas, né? Alguns muito sensíveis, que também são afetados por vários desses projetos de lei antiambientais.
2: O ministro do Meio Ambiente e Mudança do Clima, João Paulo Capobianco, informou que vai continuar atuando junto a deputados e senadores para discutir os projetos.
6: Continuamos atuando na Câmara lá, debatendo, buscando um entendimento, mas está muito difícil, como vocês têm visto. Vamos atuar no Senado e vamos atuar após, caso isso tramite seja aprovado no Senado, vamos também trabalhar em relação a apresentar ao Presidente da República esses fatos para que o presidente possa analisar os encaminhamentos que deverá propor.
3: O Brasil ganha reforço de quase 500 mil professores considerados qualificados para o ensino.
2: É o que apontam os resultados da prova nacional docente, realizada pela primeira vez no ano passado.
3: A avaliação integra o exame teórico do ENADE das licenciaturas, que avalia a formação inicial de professores.
2: O Ministério da Educação divulgou os dados hoje e anunciou mudanças nos cursos de licenciatura com base nas novas regras da educação à distância.
7: A primeira edição da prova nacional docente teve quase 1.100.000 inscritos. Criada dentro do programa Mais Professores para o Brasil, a prova nacional docente não é obrigatória, mas pode ser usada por estados e municípios em concursos públicos e processos seletivos para professores. Ao todo, 1.530 redes de ensino aderiram à prova. Do total de participantes, 65% foram considerados proficientes. O ministro da Educação, Leonardo Barchini, destacou que a prova pode ajudar as redes públicas a melhorar a seleção de professores.
8: Temos quase 500.000 de professores proficientes e que estão à disposição das redes municipais e estaduais, e agora elas têm à disposição um instrumento poderoso que vai poder selecionar da melhor maneira possível.
7: Além da prova nacional docente, o Ministério da Educação divulgou os resultados do ENADE das licenciaturas 2025, que avalia a qualidade da formação inicial de professores. Entre os concluintes de cursos presenciais, 73% foram considerados proficientes. Na educação educação à distância, o percentual foi de 47%. Também houve diferença por tipo de instituição nas universidades públicas.

0: públicas federais, a proficiência foi de aproximadamente 76%. Nas públicas estaduais, de 73%. Nas instituições privadas, o índice ficou em 46%. Segundo o MEC, 56% dos cursos avaliados ficaram com conceitos 3, 4 ou 5 no ENADE. O ministro da Educação, Leonardo Barchini, destacou o ineditismo dos dados e os desafios para a formação de professores no país.
1: Pela primeira vez temos resultados dessa magnitude. Com esse detalhamento, a gente vai instituir novas políticas e novas ações para que a gente possa melhorar em todas as áreas a formação de professores no Brasil.
0: Com base nos resultados e nas novas regras para a educação à distância, o MEC informou que todos os cursos de licenciatura EAD não podem abrir novas matrículas e serão encerrados quando as turmas atuais concluírem a formação. Os cursos presenciais também terão que se adequar. Até maio de 2027, deverão reduzir a carga horária à distância de 40% para 30%. Reportagem Jéssica Gonçalves.
2: A próxima edição da Prova Nacional Docente já tem data marcada. Será no dia 20 de setembro.
3: Nessa edição, o exame vai avaliar 21 licenciaturas e os resultados serão divulgados em dezembro.
2: Mais rapidez e segurança na hora de fazer check-in em hotéis e pousadas pelo país. Já está valendo a Ficha Nacional de Registro de Hóspedes.
3: A medida do governo do Brasil busca reduzir a burocracia, dar mais conforto aos viajantes e garantir segurança à rede hoteleira.
2: A ficha é obrigatória, 100% digital e conectada ao sistema gov.br.
4: O que antes era feito no papel, agora em formato 100% digital. A Ficha Nacional de Registro de Hóspedes agiliza a identificação dos turistas, evitando filas e reduzindo custos. A iniciativa preza pelo respeito à privacidade e cumpre a Lei Geral de Proteção de Dados. É o que garante o gerente-geral, Jean Nogueira.
5: É um sistema 100% seguro, né? Na verdade, a gente melhora o processo para evitar fraudes, né? A ficha digital, ela é conectada direto com gov.br, você acaba tendo um controle melhor, é uma segurança a mais para o hóspede e uma segurança a mais para o hotel.
4: O novo sistema passou a ser obrigatório desde 20 de abril. Ele parece com os check-ins de aeroportos. O registro digital pode ser realizado previamente ou na hora da hospedagem. Para a hóspede paulista Tayane Garcia, o check-in digital poupa tempo para quem tem pressa.
6: Tudo que dê para facilitar o teu dia a dia é sempre bem-vindo.
4: A plataforma não coleta dados sobre despesas do cliente e nem monitora pessoas. Serve apenas para registrar informações sobre o turismo e também apoiar a segurança pública. Um ganho para hóspedes e para a rede hoteleira, como defende Jean Nogueira.
5: Os dados que o cliente preenchia na ficha antiga, a gente tinha que mensalmente enviar para os órgãos competentes. Isso hoje é feito automaticamente.
4: No caso de turistas estrangeiros, a ficha disponibiliza módulos específicos em inglês e espanhol. O sistema é intuitivo e respeita os padrões globais de hospitalidade. Reportagem Cleide Lopes.
3: Essas foram as notícias do governo do Brasil.
2: Fique agora com o Minuto do TCU. Em seguida, as notícias do Poder Judiciário e do Congresso Nacional. Boa noite.
3: Boa noite para você e até amanhã.
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9: O novo ministro do Tribunal de Contas da União, Odair Cunha, tomou posse do cargo nesta quarta-feira, dia 20 de maio. 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Durante seu discurso, Odair Cunha relembrou sua trajetória e destacou que chega à Corte de Contas devido à sua história pública.
10: Hoje estou aqui porque fui escolhido pelo Congresso Nacional, por homens e mulheres eleitos pelo povo brasileiro. Recebo essa escolha não apenas como uma honra pessoal, mas também como um reconhecimento de que a experiência pública, a escuta e o diálogo podem contribuir para a missão dessa instituição.
9: O ministro ocupa a vaga deixada por Haroldo Cedrás, que se aposentou em fevereiro. 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
12: Presidente do STF e do CNJ anuncia avanços na concessão de medidas protetivas para mulheres.
13: STJ identifica habeas corpus com erros gerados por inteligência artificial e comunica caso à OAB.
12: Presidente do TSE destaca a atuação da Justiça Eleitoral no combate à fraude e à cota de gênero.
13: Boa noite, eu sou Marcela Luiza.
12: E eu sou Walter Lima.
13: Mais de 50% das medidas protetivas de urgência são concedidas no mesmo dia em que são requeridas e cerca de 90% são analisadas em até 48 horas.
12: O dado foi apresentado hoje durante cerimônia no Palácio do Planalto, que marcou os 100 dias do Pacto Brasil de Enfrentamento do Feminicídio entre os três poderes. Pablo Lemos.
14: O presidente do CNJ e do Supremo Tribunal Federal, ministro Edson Fachin, afirmou que os resultados iniciais demonstraram avanço na resposta institucional aos casos de violência doméstica e feminicídio.
15: Quando os três poderes caminham juntos, o Estado brasileiro é capaz de proteger quem mais precisa e é capaz de fomentar uma mudança cultural.
14: Fachin também destacou a implementação do Formulário Nacional de Avaliação de Risco, documento eletrônico que permite a tramitação digital dos pedidos de medidas protetivas.
13: Ministro do STJ identifica habeas corpus com erros criados por IA e determina a comunicação à OAB.
12: A defesa pedia a soltura de um preso preventivamente por tráfico de drogas em Minas Gerais. Fátima Uchoa.
16: O ministro Rogério Schietti Cruz apontou que no pedido havia citações fabricadas em série, fenômeno conhecido como alucinação de inteligência artificial, quando a ferramenta cria informações falsas com aparência de verdadeiras. O advogado admitiu o uso eventual da tecnologia, mas afirmou ter feito revisão técnica e jurídica do conteúdo. No entanto, para o relator, os elementos contradizem essa afirmação. Assim, Schietti determinou o envio de ofício à Ordem dos Advogados do Brasil para a ciência dos fatos e eventual adoção de medidas cabíveis. Mesmo com as falhas identificadas no habeas corpus, o ministro concluiu que a prisão preventiva estava devidamente fundamentada e negou a liminar.
13: Presidente do TSE destaca a atuação da Justiça Eleitoral no combate da fraude à cota de gênero.
12: Ministro Nunes Marques ressaltou novo pleito em Melgaço, no Pará. Fábio Ruas.
17: Melgaço elegeu 3 mulheres em eleições suplementares para ocupar cadeiras na Câmara Municipal. De acordo com Nunes Marques, a nova eleição teve como destaques a agilidade e a eficiência da apuração em um município marcado por extensas áreas ribeirinhas. O presidente do TSE reafirmou o compromisso da Justiça Eleitoral com a inclusão política das mulheres e de outros grupos da sociedade, o que, segundo ele, é uma verdadeira exigência democrática.
13: A Justiça do Trabalho segue em ação na Ilha do Marajó.
12: Durante a itinerância, juízes estão dando solução a várias pendências judiciais. Luma Soares.
18: Em Melgaço, a Justiça Trabalhista reforça o combate ao trabalho escravo contemporâneo e infantil, além de garantir um protocolo para julgamentos com perspectiva inclusiva. Num outro eixo de apoio aos moradores, houve doação de computadores e cursos de inclusão no mercado de trabalho. O mutirão do Justiça Itinerante vai até sexta-feira, dia 22.
13: MPF pede a suspensão imediata de leilões de energia elétrica que podem encarecer a conta de luz em pelo menos 500 bilhões de reais pelos próximos 15 anos.
12: Caso os órgãos não atendem à recomendação no prazo de 48 horas, o MPF poderá adotar medidas judiciais. Tatiana Castro.
19: A investigação do MPF aponta que os preços teto dos leilões, isso é, o valor máximo que o governo aceitaria pagar pela energia, sofreram um aumento repentino, entre 73% e 100%. Além da suspensão imediata do leilão, o MPF também pede que os órgãos refaçam os cálculos com base em premissas neutras e independentes. Caso os órgãos não acatem a recomendação no prazo de 48 horas, o MPF poderá adotar as medidas judiciais.
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13: Uma boa noite.
12: E até amanhã.
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21: Eu sou Paula Groba.
22: E eu sou Humberto Pinheiro.
21: E estes são os destaques de hoje do Jornal do Senado, que começa agora.
22: Senado aprova novo piso para médicos e cirurgiões dentistas. Texto segue para a Câmara.
21: Governo e Senado negociam MP para criar crédito especial a produtores afetados por desastres climáticos.
22: Plenário conclui votação de indicações para embaixadas, CVM e Corregedoria do Conselho Nacional de Justiça.
21: Boa noite.
22: Boa noite.
21: Médicos e cirurgiões dentistas poderão passar a ter um piso salarial nacional definido em lei. Uma proposta aprovada na Comissão de Assuntos Sociais fixa o valor inicial de R$ 13.662,00, com previsão de reajuste anual.
22: A proposta segue para análise da Câmara dos Deputados. Repórter Patrícia Oliveira.
23: Médicos e cirurgiões dentistas passam a receber um piso salarial de R$ 13.662 para uma jornada semanal de 20 horas. O reajuste de salário foi aprovado na Comissão de Assuntos Sociais. A proposta da senadora Daniela Ribeiro, do Progressistas da Paraíba, atualiza regras da legislação de 1961 sobre a remuneração dessas categorias. O senador Fernando Dueira, do PSD de Pernambuco, também determinou reajuste anual pelo IPCA, adicional de 50% para trabalho noturno e horas extras, além de intervalo de descanso de 10 minutos a cada uma hora e meia trabalhada. Dueira destacou que o congelamento do piso desde 2022 contribuiu para a precarização das relações de trabalho na área da saúde, além da dificuldade de profissionais permanentes em municípios pequenos e regiões remotas.
24: Ao fixar piso concreto com correção anual, contribui para reverter essa tendência. Para que as políticas de interiorização de profissionais produzam efeitos duradouros, em vez de depender exclusivamente de programas emergenciais e transitórios.
23: A proposta prevê ainda que o aumento das despesas de estados e municípios seja custeado por transferências do Fundo Nacional de Saúde. Se não houver pedido para votação no plenário, a proposta segue para análise da Câmara dos Deputados.
21: E seguiu para o plenário do Senado a ampliação de direitos para agentes de vigilância sanitária e agentes indígenas de saúde e saneamento. A proposta equipara benefícios já garantidos a outras categorias do SUS e reconhece o papel desses profissionais na prevenção de doenças e no atendimento a comunidades vulneráveis, muitas vezes em áreas remotas.
22: E uma sugestão legislativa transformada em projeto de lei pela Comissão de Direitos Humanos poderá reajustar em até 100% as bolsas do programa Mais Médicos. As informações com Rodrigo Rezende.
25: As bolsas pagas no programa Mais Médicos podem ter um reajuste de até 100%. Uma sugestão legislativa com esse tema, apresentada por meio do programa E-Cidadania, foi acatada pela Comissão de Direitos Humanos e Legislação Participativa e passará a ser analisada no Senado como projeto de lei. O relator, senador Zequinha Marinho, do Podemos do Pará, ressaltou que os reajustes das bolsas desde a criação do programa não acompanharam a inflação.
26: Efetivamente, quando da criação do programa, em 2013, as bolsas pagas eram formação de R$ 10.000, supervisão de R$ 4.000 e a tutoria de R$ 5.000. 13 anos depois, enquanto a bolsa formação é de R$ 14.161,63, as outras duas sequer tiveram os seus valores atualizados.
25: O projeto de lei que será discutido reajusta as bolsas para os seguintes valores: formação, R$ 20.000, supervisão, R$ 8.000 e tutoria, R$ 10.000. A partir da publicação da possível lei, os reajustes seriam anuais baseados no IPCA.
21: O presidente do Senado, Davi Alcolumbre, convocou uma sessão conjunta do Congresso Nacional para analisar vetos à Lei de Diretrizes Orçamentárias que impedem municípios inadimplentes com até 65 mil habitantes de celebrar convênios e receber recursos federais.
22: Segundo Alcolumbre, a votação poderá permitir o acesso de mais de 3 mil municípios a recursos federais. Ele afirmou ainda que a pauta foi definida após pedido apresentado durante a Marcha dos Prefeitos, organizada pela Confederação Nacional dos Municípios, realizada nesta semana em Brasília. A sessão do Congresso está agendada para esta quinta-feira.
0: Nós fizemos um compromisso, o Senado e a Câmara dos Deputados, para convocarmos uma sessão no dia de amanhã com apenas 4 dispositivos da LDO que tratam da derrubada dos vetos que viabilizam mais de 3.100 municípios brasileiros acessarem os recursos com convênios federais do Brasil.
21: E o Senado aprovou nesta terça-feira a indicação de 7 diplomatas para chefiar embaixadas e representações do Brasil no exterior. Entre os nomes aprovados estão os novos embaixadores do Brasil no Japão, Vietnã, Omã, Albânia, Belize e Bahamas, além do representante permanente do país na Organização das Nações Unidas, Ricardo de Souza Monteiro.
22: O plenário também aprovou indicações para a Comissão de Valores Mobiliários e para a Corregedoria do Conselho Nacional de Justiça. Otto Eduardo Fonseca Lobo foi aprovado para a presidência da CVM. Os indicados agora poderão ser nomeados pela Presidência da República.
21: E a Comissão de Assuntos Econômicos adiou a votação do projeto que cria uma linha especial de crédito para produtores rurais afetados por eventos climáticos e crises internacionais. Relator da proposta, o senador Renan Calheiros, do MDB de Alagoas, retirou o texto da pauta após pedido do Ministério da Fazenda para novas negociações.
22: A proposta prevê o uso de recursos do Fundo Social do Pré-Sal para financiar agricultores prejudicados por secas, enchentes e impactos econômicos de conflitos geopolíticos. O texto também estabelece juros diferenciados, prazo de pagamento de até 10 anos com 3 de carência, além de regras para atender produtores, cooperativas e associações em situação de calamidade ou com perdas na produção. Após reunião com a equipe econômica na tarde de hoje, Renan Calheiros afirmou que houve avanços nas negociações e sinalização de apoio do governo à medida.
1: Está tudo caminhando bem no sentido de se publicar uma medida provisória com critérios de enquadramento, de juros, de carência e de prazo de 10 anos para pagar. O ministro da Fazenda está fazendo da sua parte tudo absolutamente. Absolutamente tudo para que essa negociação seja concluída na próxima segunda-feira.
21: Enchentes, secas e ondas de calor cada vez mais intensas estarão no centro de um debate no Senado sobre mudanças climáticas. A discussão vai tratar dos impactos de fenômenos como o El Niño e das formas de prevenir e responder a desastres naturais.
22: Para o senador Esperidião Amin, do PP de Santa Catarina, o objetivo é trabalhar para reduzir perdas humanas, sociais e econômicas causadas por eventos climáticos extremos. A sessão está marcada para o próximo dia 28 de maio.
2: Reduzir danos significa salvar vidas, em primeiro lugar, e reduzir o impacto na economia, na sociedade brasileira, especialmente dos estados que venham a ser os alvos maiores desta possível calamidade climática, ou pelo menos desse transtorno climático, a nos prevenirmos.
21: Já o senador Cleitinho, do Republicanos de Minas Gerais, criticou a proposta que permite o parcelamento de dívidas de partidos políticos. O texto foi aprovado pela Câmara dos Deputados e deve ser analisado pelo Senado.
22: O parlamentar defendeu que o Congresso Nacional priorize medidas para melhorar a qualidade de vida dos trabalhadores. Segundo Cleitinho, o alto custo de vida tem dificultado o acesso da população a itens básicos. Ele também cobrou mais debates sobre a escala de trabalho 6x1.
3: Vim falar que não pode discutir essa questão do fim da escala 6x1. Pois tem que discutir sim. Traga a compensação, coloque na balança aqui, equilibra a balança, tanto para o empresário quanto para o trabalhador.
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22: O Com edição de Paula Groba e trabalhos técnicos de Eliseu Caires, o Jornal do Senado fica por aqui. Acompanhe agora as notícias da Câmara dos Deputados. Boa noite.
21: Boa noite e até amanhã.

0: Jornal. Câmara dos Deputados. Câmara aprova mudanças nas regras de prestação de contas de partidos.
1: Plenário aumenta a pena para crime virtual contra crianças e adolescentes.
0: Deputados defendem a descentralização de recursos para os municípios.
1: Boa noite. Gilson Daniel, do Podemos do Espírito Santo, aproveita a marcha dos prefeitos em Brasília para defender a ampliação dos recursos destinados aos municípios. Ele assinala que é nas cidades que a população busca atendimento de saúde, educação e assistência social.
0: Gilson Daniel avalia que a Câmara precisa debater o financiamento municipal para desconcentrar verbas públicas da União e dos estados. O congressista reforça a importância das emendas parlamentares como instrumento de apoio aos mais de 70 municípios capixabas.
1: Gabriel Nunes, do PSD, defende solução definitiva para as dívidas dos municípios com o INSS, principalmente nas pequenas e médias cidades. O parlamentar aponta que, na Bahia, prefeituras enfrentam dificuldades para pagar suas obrigações sem comprometer os serviços oferecidos à população.
0: Gabriel Nunes pede que o Congresso enfrente a pauta diante do peso da alíquota previdenciária nos cofres das prefeituras. Ele propõe o retorno do índice de contribuição a 8%, com o objetivo de aliviar os gastos das pequenas e médias cidades baianas.
1: Daniel Tzerciak, do PSDB do Rio Grande do Sul, comemora a garantia da Agência Nacional de Transportes Terrestres de que este ano não haverá cobrança de pedágios nas BRs 116 e 392. O deputado afirma que o fim do antigo contrato de concessão interrompe um ciclo de tarifas elevadas.
0: Daniel Tzerciak considera que a pausa nas cobranças é necessária para estimular o desenvolvimento econômico, atrair investimentos e gerar empregos nos mais de 100 municípios da mesorregião da metade sul gaúcha.
1: Marcelo Nilo, do Republicanos, critica a gestão do governo da Bahia, afirmando que áreas como saúde, segurança pública, educação e geração de empregos enfrentam dificuldades. O parlamentar também questiona gastos com eventos institucionais diante de demandas sociais da população.
0: Marcelo Nilo relembra o rompimento político com o PT após décadas de aliança e faz críticas ao governo federal. Na visão do deputado, há insatisfação popular com as atuais gestões petistas na Bahia e no país.
2: Trabalho.
1: Benedita da Silva, do PT do Rio de Janeiro, reforça seu apoio à PEC do fim da escala 6x1. A deputada argumenta que a redução da carga horária melhora a produtividade por diminuir o esgotamento físico e mental que afeta os trabalhadores no país.
0: Benedita da Silva afirma que a mudança para o modelo 5x2 viabiliza períodos adequados para o descanso e para a convivência familiar. Ela critica o posicionamento contrário à PEC e classifica a jornada 6x1 como exaustiva para a classe trabalhadora.
1: João Daniel, do PT de Sergipe, defende o fim da escala 6x1 e afirma que a redução da jornada vai garantir mais qualidade de vida aos trabalhadores, com mais tempo para descanso, convivência familiar e cuidados com a saúde.
0: João Daniel também enaltece mobilizações sociais e sindicais em defesa da proposta e sustenta que a mudança pode fortalecer a economia e ampliar a valorização da classe trabalhadora no país.
1: Daiana Santos, do PCdoB do Rio Grande do Sul, defende a adoção da jornada de 5 dias de trabalho para 2 de descanso. Segundo ela, a proposta garante condições mais humanas e combate rotinas exaustivas enfrentadas por milhões de trabalhadores.
0: Daiana Santos critica medidas que condicionam a redução da jornada a mudanças em direitos trabalhistas, como cortes no FGTS e desoneração patronal. Para a deputada, a melhoria das condições de trabalho não deve servir como moeda de troca nas negociações do Congresso.
1: Fernando Mineiro, do PT do Rio Grande do Norte, defende o fim da escala 6x1 com redução da jornada semanal para 40 horas. O legislador sustenta que a mudança tem apoio da maioria da população brasileira por garantir mais tempo de descanso aos trabalhadores.
0: Fernando Mineiro critica a tentativa de mudança na PEC do fim da escala 6x1, que acrescenta o período de 10 anos para a implantação da escala 5x2. Ele pede que a sociedade e as centrais sindicais acompanhem a votação para pressionar o Congresso em defesa da redução do tempo de trabalho.
1: Marcon, do PT do Rio Grande do Sul, condena parlamentares da oposição que não apoiam a PEC do fim da escala 6x1. O deputado afirma que os trabalhadores precisam de mais tempo para cuidar da saúde, conviver com a família e ter acesso ao lazer.
0: Macron critica a apresentação de uma emenda que prevê, em vez de reduzir a jornada para 40 horas, aumentar para até 52 horas de trabalho por semana. Na opinião do congressista, quem defende esse tipo de mudança trata o trabalhador como máquina, não como ser humano.
2: Votação.
1: Câmara aprova projeto que permite que o trabalhador empregado na safra agrícola continue a receber o Bolsa Família. O repórter Marcelo Larcher tem mais detalhes.
3: O plenário da Câmara concluiu a aprovação de um projeto que garante a continuidade do pagamento de benefícios sociais, como o Bolsa Família, para o trabalhador que se empregar em atividade ligada à safra agrícola. Esse tipo de serviço varia de acordo com a atividade agrária e compreende o período entre o preparo do solo e a colheita. Os contratos para esse tipo de trabalho, de acordo com a lei de 1973, têm um período máximo de 2 anos. Acontece que as regras do Bolsa Família estão atreladas a um valor máximo de renda por pessoa. Esse limite foi definido em R$ 218,00 mensais, o que faz com que o trabalhador perca o direito se obtiver um trabalho com carteira assinada, como é o caso da safra. O argumento é de que algumas culturas agrícolas, como o café, o alho, a batata, a uva, a maçã e a cebola, têm elevada necessidade de mão de obra, o que faz com que o trabalhador prefira manter a Bolsa Família a trabalhar com carteira assinada. O projeto apresentado pelo deputado Zé Vitor, do PL de Minas Gerais, foi aprovado pela Câmara em 2024 e depois foi alterado pelo Senado. A proposta retornou para análise dos deputados e o relator, deputado Evair Vieira de Mello, do Republicanos do Espírito Santo, rejeitou a maioria das mudanças feitas pelos senadores. O texto original aprovado pela Câmara retira do cálculo da renda familiar, para efeito do recebimento de benefícios sociais, o salário recebido pelo trabalhador no contrato da safra. O Senado, por sua vez, optou por alterar a regulamentação do programa Bolsa Família para prever a reinclusão do beneficiário excluído no caso da média anual de renda da família superar o limite permitido. Para o relator, Evair Vieira de Mello, a mudança não garante a permanência do trabalhador safrista no Bolsa Família.
4: Entendemos que a proposta do Senado Federal, ela não aprimora significativamente a operacionalização do programa Bolsa Família, na medida em que continua a impedir a contratação de safristas, cuja condição, mesmo após a sua contratação, ainda é de vulnerabilidade social em face das peculiaridades inerentes à atividade agropecuária que é sazonal. O contrato de safra desempenha papel essencial para a manutenção da produção agrícola e da pecuária nacional.
3: O projeto que garante a continuidade do pagamento de benefícios sociais como Bolsa Família para o trabalhador que se empregar em atividades ligadas à safra agrícola seguiu para a sanção presidencial e já pode virar lei. Da Rádio Câmara de Brasília, com informações de Antônio Vital, Marcelo Larcher.
2: Agricultura.
0: Tiago de Joaldo, do Republicanos de Sergipe, cobra do governo a conclusão de estudos sobre possível prática de dumping na importação de leite da Argentina e do Paraguai. Ele afirma que a concorrência estaria prejudicando produtores brasileiros e tornando a atividade economicamente insustentável.
1: Tiago de Joaldo também pede ações do governo de Sergipe para fortalecer a cadeia leiteira local. Ele menciona, por exemplo, incentivos tributários, compras públicas de leite produzido no estado e apoio institucional aos produtores do sertão sergipano.
0: Dr. Flávio, do PL, exalta a exposição de produtos do agronegócio do Rio de Janeiro na Câmara, com a participação de produtores da região serrana e do norte fluminense. O parlamentar assinala que a divulgação de produtos regionais amplia mercados e fortalece a agricultura do estado.
1: Dr. Flávio pediu ainda a derrubada do veto presidencial ao projeto que reconhece o norte e noroeste fluminense como região do semiárido. Para o deputado, a medida vai facilitar o acesso ao crédito e ampliar investimentos para os produtores rurais da região.
2: Justiça.
0: Câmara aprova projeto que aumenta a punição para pedófilos quando o crime é cometido pela internet. O repórter Antônio Vital acompanhou a votação.
5: Deputados e deputadas aprovaram um projeto que aumenta penas para crimes relacionados a abusos sexuais de crianças e adolescentes em ambientes digitais, inclusive com o uso de ferramentas de inteligência artificial. A proposta considera a violência sexual de criança ou adolescente qualquer representação de atividade sexual ou nudez que envolva criança ou adolescente real ou fictícia. Isso vai valer para fotografia, vídeo ou imagem digital, mesmo que produzida, manipulada ou gerada com o uso de tecnologias digitais, inclusive inteligência artificial. A proposta também deixa claro no Código Penal que todos os crimes contra a dignidade sexual, como estupro e estupro de vulnerável, também serão caracterizados quando cometidos no ambiente digital. Todos esses crimes passam a ser considerados hediondos, o que significa mais tempo de cumprimento de pena em regime fechado. O projeto também torna crime o simples acesso a conteúdo de pedofilia na internet, ou seja, isso será crime mesmo se a polícia não encontrar arquivos com conteúdo de abusos sexuais ou violência contra crianças e adolescentes armazenados no computador ou na nuvem do acusado. A proposta também aumenta em até um terço a pena para aliciamento de crianças ou adolescentes por meio de inteligência artificial ou filtros capazes de alterar a imagem ou a voz do criminoso para enganar a vítima. O agravamento da pena vai valer também no caso de perfis falsos em plataformas de jogos online, aplicativos de mensagens, salas de bate-papo e redes sociais. Segundo a relatora, a deputada Rogéria Santos, do Republicanos da Bahia, esse dispositivo foi inserido na proposta após o caso de um criminoso no Rio Grande do Sul que vitimou 127 meninas usando perfis falsos criados por inteligência artificial. Além do aumento de penas, o projeto legaliza a infiltração policial em investigações sobre redes de pedofilia na internet, em especial as chamadas rondas virtuais, com possibilidade, inclusive, de requisição de dados de conexão às plataformas sem a necessidade de autorização judicial. Isso poderá ser feito no caso de risco iminente à vida ou integridade física de crianças vítimas de abusos. Para a relatora Rogéria Santos, a proposta moderniza a legislação.
6: A proposição institui medidas modernas de enfrentamento e repressão aos crimes de violência sexual contra crianças e adolescentes no ambiente digital. Ao regulamentar a ronda virtual e os crimes praticados com o uso de inteligência artificial e da utilização de técnicas de mascaramento de endereço de IP, os números, senhoras e senhores, são alarmantes.
5: O texto também cria novo crime no Estatuto da Criança e do Adolescente, com pena de até 6 meses de prisão para quem deixar de comunicar ao Conselho Tutelar, ao Ministério Público ou à polícia casos de abuso sexual pela internet. A proposta garante ainda à criança ou adolescente vítima de violência sexual o direito ao atendimento psicológico e psicossocial especializado no Sistema Único de Saúde, o SUS, e o agressor será obrigado a cobrir todos os custos do tratamento, incluindo ressarcimento ao SUS. Para o deputado Osmar Terra, do PL do Rio Grande do Sul, autor do projeto, a proposta fecha portas que estavam abertas para os criminosos. O projeto, que aumenta apenas para crimes relacionados a abusos sexuais de crianças e adolescentes em ambientes digitais, inclusive com o uso de ferramentas de inteligência artificial, seguiu para análise do Senado. Da Rádio Câmara, de Brasília, Antônio Vital.
2: Educação.
1: Lincoln Portela, do PL de Minas Gerais, critica a decisão judicial que condenou um casal do interior de São Paulo por evasão escolar relacionada aos filhos. Ele questiona a medida e argumenta que a família estaria garantindo uma educação domiciliar às crianças.
0: O parlamentar também chama atenção para os índices de evasão escolar no país e defende prioridade no enfrentamento de casos de estudantes sem acesso à educação. Segundo Lincoln Portela, a situação exige foco das autoridades públicas e do sistema de justiça.
2: Segurança Pública.
1: O escolto do PT da Paraíba elogia a atuação da Polícia Federal no enfrentamento às organizações criminosas que se infiltraram no sistema econômico nacional. Ele argumenta que as investigações sobre fraudes financeiras devem prosseguir sem interferências políticas.
0: O escolto salienta que os órgãos de inteligência precisam seguir os rastros documentais de transações suspeitas envolvendo autoridades e empresários citados em CPIs. Na avaliação dele, esse é o caminho para fortalecer a segurança pública e a soberania do Estado brasileiro.
2: Eleições.
1: Câmara aprova mudanças nas regras de prestação de contas de partidos políticos. A repórter Daniele Lessa acompanhou a votação dessa mini-reforma eleitoral.
7: A Câmara dos Deputados aprovou o projeto que altera regras sobre prestação de contas, punições e funcionamento administrativo partidário, modificando diversos pontos da Lei dos Partidos Políticos. Relator da proposta, o deputado Rodrigo Gambale, do Podemos de São Paulo, argumentou que o projeto foi construído a partir das demandas dos líderes partidários, com o objetivo de dar mais segurança jurídica às legendas. Já os deputados contrários ao projeto destacaram que nenhum parlamentar subiu à tribuna para defender a proposta no plenário. O projeto proíbe bloqueios e penhoras automáticas sobre recursos do fundo partidário e do fundo eleitoral, exceto em casos de uso irregular reconhecido pela Justiça Eleitoral, ponto criticado pelo deputado Kim Kataguiri, do Missão de São Paulo.
8: E aqui eu faço chamo a atenção de todos os partidos que dizem defender o trabalhador. Esse projeto está dizendo o seguinte: se um partido contratar um trabalhador e ele der calote nas verbas trabalhistas, se o partido não pagar o INSS, se o partido não pagar o FGTS, esse partido não poderá ser penhorado.
7: A deputada Adriana Ventura, do Novo de São Paulo, criticou a falta de debate sobre o projeto, que foi divulgado publicamente apenas 30 minutos antes da votação. Ela reconheceu que a proposta simplifica a burocracia, mas classificou como aberração o trecho que suspende processos administrativos e judiciais dos partidos anteriores durante fusões entre legendas.
9: Um partido se alimenta de dinheiro público, se é sustentado com dinheiro público do cidadão brasileiro, faz um monte de irregularidade. Aí, o que acontece? Tem uma fusão, então tem um partido podre que funde com outro partido. Tudo do partido podre não passa para o novo, ele não assume responsabilidade nenhuma. Tudo é suspenso. Isso é grave, gente.
7: Segundo o texto, o novo partido responderá pelas dívidas das legendas anteriores, mas não sofrerá suspensão de recursos do fundo partidário por irregularidades em contas antigas que já foram julgadas. A deputada Fernanda Melchiona, do PSOL do Rio Grande do Sul, pontuou que os cidadãos não têm acesso ao prazo de 15 anos para pagarem suas dívidas, ponto que também está na proposta.
9: Digo mais, o aumento das parcelas em 180 parcelas é 15 anos. Para os partidos pagar. O pobre do povo pega ali no cheque especial, tem que pagar, senão é o juro, não sei o quê. Os partidos vão ter 15 anos, independente do valor.
7: O texto também prevê que em semestre eleitoral não poderá haver suspensão de repasses do fundo partidário ou do fundo eleitoral por irregularidades em prestações de contas anteriores. Outra mudança trata da análise das contas partidárias. O texto determina prazo de até 3 anos para julgamento dos processos de prestação de contas pela Justiça Eleitoral. Se esse prazo não for cumprido, o processo poderá ser extinto por prescrição. O projeto ainda cria regras para uso de aplicativos de mensagem por partidos e candidatos. As legendas poderão registrar números oficiais para envio de mensagens a eleitores, e essas contas não poderão ser bloqueadas pelas plataformas sem decisão judicial. A proposta, que foi chamada de mini-reforma eleitoral, vai ser agora analisada pelos senadores. Da Rádio Câmara de Brasília, Daniele Lessa.
2: Direitos Humanos.
0: Charles Fernandes, do PSD da Bahia, registra o Dia Nacional da Luta Antimanicomial, celebrado em 18 de maio. O parlamentar ressalta a importância da mobilização por um modelo de tratamento humanizado, digno e em liberdade para pessoas em sofrimento psíquico.
1: Charles Fernandes lembra que a data também marca os 25 anos da Lei da Reforma Psiquiátrica. O deputado defende o fortalecimento da rede de atenção psicossocial com a ampliação dos CAPs e das residências terapêuticas.
2: Saúde.
0: Otone de Paula, do PSD do Rio de Janeiro, cobra do Executivo Federal o recolhimento de um guia sobre pré-natal distribuído pelo Ministério da Saúde. Ele argumenta que o material descumpre o compromisso do governo de vetar políticas públicas que abordem a interrupção da gravidez.
1: Otone de Paula contesta as diretrizes do documento ao apontar que o texto oficial substitui as palavras mãe e gestante pela expressão pessoas que gestam. Ele reforça sua discordância com a destinação de recursos públicos para informativos que tratam do tema.
0: Segundo denúncia de Marangoni, do Podemos, de São Paulo, empresas de auditoria médica estariam negando procedimentos de saúde em larga escala. Ele cita o caso de uma empresa que utiliza algoritmos e planilhas controlados pelos próprios planos de saúde para tomar decisões.
1: Marangoni argumenta que a negativa de cirurgias e tratamentos sem análise médica individualizada desrespeita a lei do ato médico e o código de ética da categoria. O deputado defende uma CPI para investigar as operadoras e cobra a fiscalização mais rigorosa da Agência Nacional de Saúde Suplementar.
2: Últimas notícias.
0: As votações de hoje no plenário da Câmara começaram no meio da tarde. A edição de amanhã vai trazer informações sobre a pauta de projetos em discussão ao longo da semana.
1: Termina agora o Jornal Câmara dos Deputados com trabalhos técnicos de Everson Urani e apresentação de José Carlos Andrade e Luciana Vieira. Uma boa noite para você.
0: Uma ótima noite. A Voz do Brasil volta amanhã.
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2: 9:59.
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0: A paz do Senhor Jesus para todos os ouvintes do programa Voz da Libertação. Esse é o meu, é o seu, é o nosso programa, a Voz da Libertação, órgão oficial de evangelização da Igreja Pentecostal Deus e Amor. Hoje tenho luz. Tendo a sede mundial na Avenida do Estado, 4568, Baixada do Glicério, na cidade de São Paulo. Responsabilidade da Mulher de Deus, Ereni Miranda. E em Cascavel, nossa Igreja Pentecostal Deus de Amor, sede estadual, está localizada na Rua Paraguai, número 1302, Alto Alegre. Responsabilidade do homem de Deus, pastor Paulo César. E com você na sua locução, o seu irmão em Cristo, presbítero Josivaldo. Tenha todos uma boa noite. Tenha todos nessa noite uma boa programação. Fique conosco, sintonize, manda um link aí. Nós estaremos aqui mandando aqui um alô para todos os que estão ligadinho, sintonizado na programação através do YouTube, do Facebook. Vamos nessa hora fazer um breve minuto de oração.
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0: Grande Deus e eterno Pai que está no céu, graça nós te damos por esta noite e de podermos estarmos nesta programação, Senhor, para levar aos ouvintes que estão nos escutando, que estão sintonizados, Senhor, a palavra do Senhor. Pois a tua palavra é mais penetrante do que a espada de dois gumes, Senhor. Pai, em nome do Senhor Jesus Cristo, abençoa todos os ouvintes, os de perto, de longe, a todos que estão sintonizados, ligadinho conosco, meu Pai, nesta noite. Usa a nossa humilde pessoa, Senhor. Abençoa o teu povo nesta noite. Confirma, ó Deus, a bênção e a vitória para todos, em nome de Jesus.

É, diretos ouvintes do programa Voz da Libertação. São 22 horas com mais 17 minutinhos. Louvor abençoado, né? Um louvor que edifica, um louvor que fala aos nossos corações. E Deus tem algo especial para a minha vida, para a sua vida nessa noite. Você que está nos escutando aí no seu rádio, através do Facebook, através do YouTube, venha estar conosco, deixe aqui o seu pedido de oração e nós estaremos orando, nós estaremos apresentando todos vocês que necessita de um milagre, que necessita de uma bênção da parte do nosso Senhor Jesus Cristo, pois o Senhor Jesus é o mais interessado em te abençoar. Nesta hora eu quero falar um pouco acerca da família. Família é algo que Deus constituiu, Deus assim preparou para que nós possamos, acima de tudo, valorizar a quem está do nosso lado, valorizar as nossas esposas, os nossos filhos, você que ainda não é casado, valorizar o seu pai, valorizar a sua mãe, honrá-lo, respeitá-lo, pois é isso que a família necessita. A família necessita de atenção, a família necessita de carinho, de afeto. Por isso, eu quero que vocês nessa noite meditem, reflita um pouco acerca da sua família. Como é que está a sua vida conjugal? Como é que está a sua vida familiar? Vocês se amam? Vocês se respeitam? Por isso, não deixe para amanhã o que você pode fazer hoje. Hoje você pode ir até a sua mãe, até o seu pai e dizer que o a ama, pois os mesmos são responsáveis pela sua vida abaixo de Deus. E vocês amem de verdade o seu pai e a sua mãe, pois quem ama, cuida. Eu tenho a certeza que a

mãe e o pai de vocês sempre vão te amar como filho, assim como Deus amou nós, seres humanos, aonde Ele deu o seu único filho para morrer por nós. É, esse é o meu e é o seu, é o programa A Voz da Libertação, levando para vocês uma reflexão, uma meditação nesta noite para a glória de Deus. É, nós vamos ouvir um louvor, né, da gravadora MC Music, né, e daqui a pouco nós voltaremos trazendo alguns assuntos concernente ali a obra de Deus na nossa sede estadual da cidade de Cascavel, no Paraná.

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1: É, diretos ouvintes, são 22 horas com mais 26 minutinhos. Aí está esse grande comunicado para amanhã, quinta-feira, né? Aonde estará acontecendo ali o culto do PEMU, com nosso irmão pastor Edemir Leal, que agora é dirigente responsável da Igreja Deus Amor, lá de Santa Teresa. Paz do Senhor, pastor Edemir. Então estamos convocando aqui o povo para amanhã se fazer presente ali na sede, nesse grande culto do PEMU, a partir das 19 horas. Lembrando também, irmão ouvinte, que às 14 horas começa o culto da Fundação Reviver, amanhã também ali na sede, o nosso irmão presbítero Damarena, sua esposa. Vem estar conosco amanhã, a partir das 14 horas, né? Você não pode vir às 14 horas no culto da Fundação Reviver, mas você pode vir às 19 horas também ali no culto do PEMU, né? Eu tenho a certeza que Deus vai estar usando o servo do Senhor, a serva do Senhor, que estarão ali ministrando a palavra de Deus e abençoando a todos que ali comparecer. Porém, tem pessoas que falam assim: eu não sei onde é que fica, vou falar pausadamente aqui, aonde é que fica o endereço da nossa Igreja Deus Amor, sede estadual aqui da cidade de Cascavel. Fica na Rua Paraguai, isso, Rua Paraguai, número 1302, Alto Alegre, próximo ao terminal rodoviário, irmão. Isso mesmo. Venha estar conosco. Deus tem uma palavra, Deus tem uma bênção para você, Deus tem uma bênção para a sua família. Será amanhã, às 14 horas e às 19 horas, na quinta-feira, isso mesmo. E na sexta-feira, irmão, é o grande culto onde os demônios, né, irmão, eles recebem ali as suas oferendas para atormentar as vidas das pessoas, matar as pessoas. Mas nós da Igreja Pentecostal Deus Amor estaremos ali na sexta-feira lutando guerra contra o mal, lutando contra as hostes da maldade nas mansões celestiais. Então venha estar conosco, são 3 horários, manhã, à tarde, à noite dessa sexta-feira. É, irmão, pela manhã vai estar um homem de Deus ali pregando a palavra de Deus na sexta-feira. E à tarde, o pastor Paulo, à noite, o pastor Paulo novamente vai estar ali, irmão, nos 3 horários, ministrando a palavra de Deus, orando pelos mais excelentes dons do Espírito Santo. E vocês são os nossos codeados, convidados para se fazer presente, para estar conosco ali nesses 3 horários. Se você não pode ir pela manhã, irmão, faz um esforço, vai à tarde. Se não pode ir pela tarde, vai à noite. Deus tem uma bênção, Deus tem uma vitória para cada um de vocês que comparecer nessa sexta-feira. Eu tenho a certeza que Deus é o mais interessado em te abençoar. Também lembrando a todos, irmão, sábado, será o culto do expansão. O culto do expansão, culto de jovem, né? Você que é jovem, venha estar conosco nesse sábado, a partir das 19 horas, né? Venha estar conosco no sábado. E lembrando a todos, temos a vigília, irmão, do Flor. É. Nesse sábado também teremos a vigília. Presbítero Daniel e a sua esposa vai estar ali louvando. O nosso irmão presbítero Daniel estará trazendo uma palavra de Deus ao coração de todos que ali comparecer nesse sábado, a partir das 23 horas. Teremos o culto, né, dos jovens às 19 horas e 11 horas começa a grande vigília, né? E vocês de perto, de longe, venham estar conosco. Deus tem uma palavra, Deus tem um louvor ao seu coração, né? Você que comparecer ali para estar apoiando, incentivando esses jovens, não fique de fora, irmão. Ficar de fora é perder bênção, é perder vitória. Então será nesse sábado a grande vigília do Fro, né? Porque no dia 20, no sábado, do próximo sábado, irmão, provavelmente nós vamos ter ali o Fro, né? É um encontro, né? Um culto festivo, né? Vai estar vindo o irmão de Santa Catarina para ministrar a palavra de Deus. E vocês são os nossos convidados, irmão. Vocês são os nossos convidados para se fazer presente nesse dia, né? Para a glória de Deus. Então eu quero convidar todos vocês, irmão. É dia 23, às 23 horas, a vigília, né? É, irmão. É, a vigília sobre a natureza, né? Então vocês são os nossos convidados. E também tem aqui, ó, no dia 30 de maio, irmão, a partir das 18 horas, irmão, o peleitrô vai ser Josiel Pedro, né? Vai estar conosco o presbítero Josiel Pedro, vindo ali de Santa Catarina, né? A cruz era para mim. Olha o tema, irmão, dessa juventude. A cruz era para nós. Isso mesmo, irmão. Jesus morreu na cruz para nos salvar. Mas naquela cruz era para nós, né? Só que ele veio, se desfez da sua glória para morrer por nós, né? Então, venha estar conosco nesse Fro, né? No dia 30, será ali na Igreja Deus Amor, na sede aqui da cidade de Cascavel, né? Na rua Paraguai, número 1302. Um irmão bastante usado, irmão, vai estar vindo ali de Santa Catarina, né? Para esse grande evento. Eu creio que vai vir caravana de Toledo, Guaraniaçu, Ibema, Capitão, Santa Teresa, vai vir de Toledo, queridos, Uarama. Eu quero que toda a região, né? Todas as igrejas pentecostais Deus Amor, aqui do Paraná, venha estar conosco nesse sábado, vai ser uma bênção, Deus vai estar usando o servo dele, os louvores, vai ter tudo para a glória de Deus, irmão. Então será no dia 30 de maio, esse grande culto, a partir das 18 horas, o nosso irmão Daniel e a sua esposa Bruna estão ali na frente desse trabalho, e vai ser tudo para a glória de Deus. Então será sábado agora a vigília, né? A partir das 23 horas, já certamente dando um pontapé para esse grande culto a partir do dia 30. Então, eles já vão se preparar agora na vigília, já vão estar orando, vão estar apresentando esse culto no dia 30. Então, eles já vêm para a vigília, já se prepara, já apresenta aí na mão de Deus, e Deus vai ser o mais interessado em abençoar todos os jovens que ali comparecer para receber as bênçãos do Senhor, em nome do Senhor Jesus Cristo. Ficar de fora, irmão, é perder bênção, eu já falo isso aqui. Ficar de fora é perder bênção, é perder vitória. São 22 horas, com mais 33 minutinhos, nós já vamos, irmão, ouvir um louvor para a glória de Deus, e voltamos daqui a pouquinho, em nome de Jesus.

0: Por natureza, o homem é esquecido. Esquece de fatos, datas, pessoas e compromissos. Por outro lado, a tendência humana é para não esquecer certos fatos que ocorrem na vida, principalmente quando se trata de perdoar ou pedir perdão. Vemos e ouvimos muitas pessoas afirmarem: eu perdoo, mas não esqueço. Perdoo, mas não quero mais amizade com ele ou com ela. Isto não é perdão. O perdão que a Bíblia ensina é cheio de amor e misericórdia. E normalmente, se perdoando, se esquece, se sepulta no passado. E isso é possível se a pessoa experimentar o perdão divino, tornando-se revertida do grande amor de Deus. Deus, Ele é onisciente, é onipresente, é onipotente, mas sem dúvida alguma, Ele esquece dos nossos pecados. Pois eu mesmo, Senhor de Israel, apago as tuas transgressões por amor de mim, dos teus pecados, e não me lembro mais. O Senhor Deus lança os teus pecados perdoados para trás de suas costas e joga nas profundezas dos mares. Caro amigo ouvinte, o sangue de Jesus Cristo nos purifica de todo o pecado. Através do seu sangue, que temos a comunhão uns com os outros, e o sangue do Cordeiro de Deus, o Filho de Deus, nos purifica de todo o pecado. Isso se conhecemos a Jesus Cristo e sabemos que Ele é o Senhor. Mantemos a comunhão uns com os outros, e o sangue do Cordeiro nos purifica, e nos lava, e nos limpa de toda iniquidade. Amigo ouvinte, pare, pense, confesse os seus pecados e a partir de hoje, tu serás uma nova criatura em Cristo. Jesus, o Filho de Deus, aprenda a perdoar e será perdoado, pois quem conhece a Deus sabe perdoar. Esta é mais uma mensagem da Igreja Deus e Amor, levando você ao caminho do Senhor.
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2: Meu nome é Marta, eu tenho hoje 30.

0: 33 anos de idade, aleluia Jesus. Quero assim, né, contar para você, amado ouvinte, a mudança qual fez o Senhor Jesus Cristo na minha vida. Eu vim para o Senhor Jesus no ano de 2009, porém eu era uma jovem que crescia atribulada. Logo, muito cedo, aos 11 anos de idade, eu comecei a fumar. Logo depois, eu comecei a me prostituir. Aí, passados dos anos, me envolvi com uma pessoa um pouco mais velha que eu. Acabei indo morar junto com essa pessoa, sem planejamento familiar, sem estrutura nenhuma. Acabei saindo da casa dos meus pais. Devido a muitos problemas, eu achava que a situação era me casar cedo, arrumar alguém com quem eu pudesse dividir os meus problemas, esquecendo os conceitos, esquecendo da palavra de Deus. Tão pouco, eu não poderia acreditar que um dia eu encontrar o Senhor Jesus e que o milagre na minha vida ia acontecer. E assim foi se passando os anos, aleluia Jesus, né? Aos 24 anos de idade, eu já era mãe, já tinha dois filhos, mas eu vivi uma vida que eu era correntada pelos demônios, eu era deprimida, eu sofria de depressão, eu não tinha vontade de viver. Apesar de ter dois filhos lindos, ao qual o Senhor já tinha me dado, apesar de ter uma pessoa ao meu lado, eu não era feliz, eu não encontrava a verdadeira felicidade. Vivi, aleluia Jesus, nos bailes, bebia, nas festas, e assim foi se passando no decorrer dos anos. Até que um certo dia eu cheguei no fundo do poço, não tinha mais força. Passei por um momento muito difícil na minha vida, ao qual tive um distúrbio. Eu entrei dentro do supermercado, eu achava que aquele supermercado inteiro queria acabar com a minha vida, estava brigando comigo, queriam me pegar ali naquele supermercado. Eu fiquei com muito medo, atribulada, porém não entendi o que eu estava passando. Aí eu saí daquele quadro, eles me levaram para um hospital. Ao chegar no hospital, os médicos declararam que eu estava com síndrome do medo e tive também esquizofrenia, né? E ali os médicos disseram que eu ia ter que tomar remédio tarja preta, que eu ia ter que tomar antidepressivo, né? Que talvez também meu esposo teria que cuidar de mim, ou eu ficar com a minha mãe, que eu não tinha mais condições de ficar ali sozinha. E eu fiquei aqueles dias ali, acho que umas 2 semanas, aleluia Jesus, né? Não entendi o que eu estava passando. E ali eu vim um dia na igreja pentecostal Deus é Amor. E lá eu encontrei uma pessoa, ela falou para mim: olha, você vem para Jesus porque ele tem uma obra a fazer na sua vida. E ali eu comecei a ir, né? E um dia ia outro. Comecei a buscar porque ia ao culto, me fazia bem, aquilo ali me aliviava. Eu ficava contente, chegava em casa, eu sentia a diferença, eu tinha força, eu tinha aquele desejo de que eu sentia que algo ia acontecer. Não imaginava eu, irmãos, aleluia Jesus, que seria um milagre, glórias a Deus, né? Hoje eu sou muito feliz, louvado, exaltado, engrandecido em nome santo do Senhor, irmãos. O Senhor me libertou do cigarro, né? Aleluia, nessas caminhadas. Aleluia, glórias a Deus. Eu achei que eu ia morrer e não ia receber o meu milagre. Eu não ia provar desse amor. Mas Deus, ele é grande, né? E foi aqui que eu encontrei Jesus. Foi na igreja pentecostal Deus é Amor. Foi onde verdadeiramente o Senhor Jesus entrou e me salvou. Hoje eu estou aqui testificando, glórias a Deus, né? Os médicos falaram que eu ia viver sob calmante, que eu ia, aleluia Jesus, talvez nem viver sozinha. Mas hoje, para a glória de Deus, eu vivo com os meus filhos, eu levo os meus filhos ao colégio, eu trabalho, meus filhos estudam, eu levo uma vida normal, para honra e glória do nome do Senhor Jesus Cristo. Não tomo remédio nem mesmo, irmãos, para dor de cabeça, amém? Eu agradeço a minha oportunidade.
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2: Diretos ouvintes, são 22 horas com mais 43 minutinhos. Aí você viu esse testemunho maravilhoso do que Deus ele fez na vida desta mulher. Deus, irmão, é o Deus que muda a história. Deus é o Deus que muda o passado. Deus é aquele que traz tudo novo, irmão. Só basta somente você crer e confiar. Porque o meu Senhor Jesus, ele é o mesmo ontem, hoje e será eternamente. Ele não muda. Ele é imutável. Quem muda somos nós, irmão. Nós mudamos a nossa maneira de ver, de pensar, de agir, de imaginar. Nós, mas ele não muda. Ele é o mesmo, irmão. Ele continua sendo o mesmo. O eu sou. Foi o que Moisés falou. Quando o faraó perguntar o seu nome, o que eu direi para ele? E o Senhor disse para ele: diga que o eu sou te enviou. É, irmão. O eu sou o Todo-Poderoso. Né? Só basta ser somente você se achegar ao Senhor. Procurar uma das nossas igrejas pentecostal Deus Amor aqui na cidade de Cascavel. Lembrando que em todos os bairros nós temos uma igreja pentecostal Deus Amor. Se não tem, irmão, procura no Google. Você vai encontrar uma igreja pentecostal Deus Amor. E eu creio também que tem culto todos os dias nessas igrejas. É, temos o culto todos os dias. Ali mesmo no bairro Itapuã, é, na rua Otávio Vaz, 279. É, temos o culto segunda, terça, quarta, quinta e sexta, irmão. Só não temos no sábado que é ensaio, mas no domingo temos o culto. Então, não fique de fora. Venha estar conosco. Deus tem uma palavra, Deus tem uma bênção para todos que ali comparecer para adorar esse Deus. Nós vamos já, irmão, entrar no momento da palavra, tá bom? Para a nossa meditação nessa noite.
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2: Glória a Deus. O meu livro está aberto, irmão, no livro do Apocalipse, que é o livro das revelações dos últimos dias. Está no livro de Apocalipse, capítulo 13, verso de número 15. Apocalipse é o último livro da Bíblia, irmão. Pode aí, você vai achar. 13 e o versículo de número 15. Que diz assim: e foi-lhe concedido que desse o Espírito à imagem da besta, para que também a imagem da besta falasse e fizesse que fosse morto todos os que não adoram a imagem da besta. E fez que a todos, pequenos, grande, rico, pobre, livre, servos-lhe, que seja posto um sinal na mão direita ou na sua testa, para que a ninguém pudesse comprar ou vender, senão aquele que tivesse o sinal ou o nome da besta, ou o número do seu nome. Aqui há sabedoria. Aquele que tem entendimento, calcule o número da besta, porque é o número de um homem, e o seu número é 666. Glória a Deus. Irmão, eu sei que é um livro bastante complicado para muitos, que às vezes muitos nem pregam o livro do Apocalipse, porque é algo que Deus revelou para João na ilha de Pátimo. Mas se nós procurarmos o discernimento, procurar a sabedoria de Deus, estudarmos, nós vamos passar a compreender um pouco, né? E esse pouco que eu entendo aqui fala de que ele iria fazer uma imagem, e essa imagem ela ia falar, né? E essa imagem, irmão, ela ia ter autoridade. Hoje, irmão, a tecnologia do jeito que ela está, hoje nós temos a inteligência artificial, hoje nós estamos vendo o homem criando o robô. Então, irmão, eu entendo que eles vão criar uma imagem, essa imagem ela vai passar a falar, ela vai passar a ter domínio também, ela só não vai passar a ter espírito e nem alma, irmão, mas essa imagem ela vai falar, né? Eu creio, irmão, como a Bíblia está dizendo aqui, e como nós acabamos de citar também algumas coisas do que nós estamos vendo, nós estamos no tempo do fim. Estamos chegando nas últimas horas, nos últimos momentos, em que nós sabemos que Jesus está voltando para vir buscar um povo santo e zeloso de boas obras. No Apocalipse capítulo 13, irmão, verso de número 8, está escrito: e adoraram a todos que habitavam sobre a terra, esse cujo nome não estão escrito no livro da vida do Cordeiro que foi morto desde a fundação do mundo. Ou seja, irmão, quem vai subir? Quem vai ser salvo? Aqueles que está com seu nome escrito no livro da vida. A partir do momento em que você aceita Jesus, irmão, automaticamente o seu nome é escrito no livro da vida. E aqui a Bíblia está dizendo que aquele que não tem o seu nome escrito no livro da vida do Cordeiro que foi morto desde a fundação do mundo. E nós lemos aqui acerca da besta. A besta, irmão, é uma imagem, né, que eles vão fazer. Também fala de domínio, fala de governo, fala de reino, né, irmão? E aí, no capítulo 16, é que me chama mais atenção. Fez com que a todos, o pequeno, grande, rico, pobre, livre, servo, lhe seja posto um sinal na sua mão direita ou na sua testa. Que sinal é esse, irmão? É o sinal da besta. Hoje nós estamos vendo, irmão, os bancos se fechando. As pessoas não estão percebendo isso. Os bancos estão fechando. Vocês não estão vendo, irmão, que hoje muitas pessoas estão comprando mais pela internet do que muitas vezes em um shopping, em uma rua, em uma loja. Nós estamos vivendo em um mundo, irmão, globalizado. Nós estamos seguindo para a nova ordem mundial. O plano deles é daqui a 2030. E nós estamos vivendo esses últimos dias na face da terra, irmão. E aqui está algo que nos chama a atenção acerca deste sinal que será posto na mão direita ou na testa. A tecnologia do jeito que está, irmão. E nós vemos que até a cédula, o dinheiro de papel, o dinheiro de nica, está sumindo. Eles vão fazer com que daqui uns dias esse dinheiro ele não venha a ter mais circulação. Porque agora nós estamos vivendo, irmão, no mundo digital, no mundo tecnológico, aonde hoje se compra através de um Pix, né? A empresa deposita o seu dinheiro justamente na conta e ali você transfere justamente para outra conta, mas através do Pix. E o dinheiro de papel hoje não existe mais, é raramente. E nós estamos vendo aqui, irmão, acerca desse sinal que vai ser posto na mão direita ou na mão esquerda, ou na testa. Na mão direita ou na testa. E nós estamos vendo, irmão, a tecnologia que nós estamos vivendo, o ambiente que nós estamos vivendo, irmão, tudo está sendo preparado para a chegada do anticristo. Só que as pessoas estão desapercebidas. As pessoas estão, irmão, vivendo num mundo à la vonté. Hoje nós estamos vendo, irmão, os jovens se perdendo, os jovens se acabando acerca do tigrinho, acerca dessa tecnologia. Nós estamos vendo, irmão, as pessoas esquecendo do Criador, as pessoas amando mais as coisas mundanas do que amando o próprio Deus, né, irmão? E aqui nós estamos vendo acerca deste sinal que vai ser posto na mão direita ou na testa. Irmão, eles estão criando um microchip. E esse microchip, irmão, é justamente vai ser posto na mão direita ou na testa. E ali vai estar todos os dados da pessoa. Se você olhar até as carteiras digital, a carteira do RG, irmão, vai ser digital, né? Daqui um dia eles vão criar um só documento para valer para tudo. E isso vai, irmão, diminuindo, né? E nós estamos vivendo esses últimos dias. Estamos no século 21, irmão. Onde a tecnologia tem tomado conta da humanidade. Onde você anda nas ruas tem uma câmera te filmando. Hoje você vai em qualquer lugar, irmão, tem gente ali te filmando. E nós estamos vendo isso, irmão. As pessoas elas não estão mais procurando saber da verdade. Hoje as pessoas só querem saber de curtição, de like. O mundo em que nós estamos vivendo, irmão, estamos vivendo as últimas ordens, ou seja, a última era, irmão. Jesus está voltando. Desperta, tu que dorme. Você que ainda se encontra no mundo do pecado, você que se encontra ainda no mundo da vaidade, Jesus está voltando. E nós estamos vendo isso, irmãos, sinais. O sol, né? A lua. Nós estamos vendo, meu irmão, o abalo global que aí está. Rumores de guerra, peste, terremoto, maremoto. Tudo, irmão, nos mostra que Jesus está voltando, enquanto a igreja está desapercebida. Hoje as pessoas não querem mais cultuar, as pessoas não querem mais tomar santa ceia, as pessoas não querem mais saber do culto de doutrina, as pessoas não querem mais rebuscar o Senhor enquanto se pode achar. Hoje nós estamos vendo o esfriamento tomando conta das igrejas. As pessoas, irmão, estão morrendo espiritualmente. Mas a Bíblia é clara em dizer, desperta tu que dorme, acorda igreja, Jesus está voltando. E esse Messias que a nação de Israel, o povo de Israel espera, irmão, não é Jesus Cristo, pois Jesus Cristo já veio, já morreu, ressuscitou, está à direita de Deus, intercedendo por nós. Mas esse que está por vir, irmão, é o anticristo. Ele vai se expor, vai dizer que é Cristo. E ele vai fazer com que a todos, branco, livre, servos, pobre, rico, que seja posto um sinal na sua mão direita ou na testa. É como eu falei, irmão, tem países aí em que a tecnologia está tão avançada que eles não usam mais a cédula do dinheiro. Eu vi uma reportagem na China, as pessoas comprando, colocando a mão ali, já pagando aquela compra que ele fez através do chip que foi implantado na sua mão direita. E eles fizeram estudo, irmão, e mais estudo aonde colocar esse tal do chip, e só acharam na mão direita e na testa. É o que a Bíblia está dizendo. Tudo que está acontecendo, irmão, está na Bíblia. A Bíblia é a bússola do viador, né? A Bíblia é o manual do crente. Quer uma resposta de Deus? Vai para a Bíblia. Quer ver Deus falar? Abra a Bíblia, Deus vai falar com você. Mas não fica atrás dos falsos profetas que aí estão. Nós estamos vendo muitos falsos profetas, muitos se expondo, dizendo que Deus falou sem Deus ter falado nada, irmão. Quantas pessoas brincando com o Espírito de Deus, zombando das coisas de Deus. O esfriamento, a heresia, a apostasia está aí, irmão. Estamos vivendo os últimos dias da igreja na face dessa terra. Irmão, eu vou na Bíblia, irmão. Eu vou no que está escrito, irmão. Que nós seremos arrebatados. Primeiro os mortos que morrerem em Cristo ressuscitarão primeiro, e depois nós que somos vivos seremos arrebatados para o céu. Aí muitas pessoas falam, como nós seremos arrebatados? Então vai na Bíblia, irmão, Enoque. Enoque foi transladado, Enoque foi viveu com Deus, foi viver com Deus. Elias subiu ao céu em uma carruagem de fogo. Né? Não provou a morte, né? E nós que servimos ao Senhor, irmão, nós vamos ser arrebatados a qualquer momento. Por isso é tempo de nós nos despertar, é tempo de nós estarmos preparados, porque Jesus está voltando. Jesus está às portas, né? O que é que nos resta aí? O que é que nos falta, irmão? O último toque da trombeta. Né, irmão? O último toque da trombeta. Por que a igreja ainda não foi arrebatada? Porque, irmão, o Senhor ainda quer salvar muitas vidas. O Senhor está salvando muita. O Senhor está dando oportunidade para muitas pessoas ainda se arrepender dos seus maus caminhos e procurar o Senhor enquanto se pode achar, invocar enquanto está perto. Nós estamos vivendo, irmão, essa é a última geração. Essa é a última geração, irmão, não haverá outra geração. Essa é a última geração. Por isso é tempo de despertarmos. É tempo de acordarmos, é tempo de buscar o Senhor enquanto se pode achar e não estar dentro da igreja procurando picuinha, estar dentro da igreja querendo ser melhor. É tempo de nós vigiar com a nossa língua, vigiar com nossos olhos, vigiar em todo o tempo, irmão, em todo momento, deixar a vida dos outros de lado, irmão. Viva a sua vida, a sua vida é mais importante. Então, essa é a palavra que o Senhor nos dá nessa noite, no livro do Apocalipse, capítulo de número 13, verso de número 15 ao 16 e 17, irmão. Porque a Bíblia, ela é a palavra de Deus. Então, nós sabemos que Jesus está voltando e é tempo de nós estarmos nos preparando em nome de Jesus. Bom?
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2: Glória a Deus, grande Deus e eterno Pai que está no céu. Graças te damos, ó Pai. Obrigado, Espírito Santo, por nos dar uma palavra abençoada para esses ouvintes que estão sintonizados, que estão nos escutando através do Facebook, do YouTube, através da onda sonora, meu Pai, da 92.3 Estúdio. Senhor, nós te apresentamos a todos os ouvintes que nos pediu oração. Ah, Jesus, eu te apresento nesta hora, Jesus, a Maria. Nós te apresentamos, meu Pai, o Ezequiel, a Marlene. Jesus, nós te apresentamos nesta hora, meu Deus, a Ana, Espírito Santo, Deus de Abraão, Deus de glória, nós te apresentamos esse ouvinte, meu Deus, que colocou a mão sobre este rádio. Meu Deus, ele pede a cura, ele pede a libertação, ele pede a libertação para o vício, meu Pai. Senhor, transforma a vida dele, transforma a vida dela, Senhor. Toca nesta enfermidade, nesse cisto, nesse caroço, nesse mioma. Pai, eu te apresento, Senhor da glória, essa festividade do jovem, a vigília do jovem. Senhor, eu te apresento o pastor Paulo, a sua esposa, o seu filho. Pai, é o nosso irmão pastor Adriano, Senhor, nosso irmão Obestide. Nós te apresentamos os teus filhos, meu Pai, os presbíteros. Pai, eu te apresento a liderança do jovem, os jovens ali do bairro Itapuã. Senhor, abençoa todos nesta hora. Ah, Senhor, o encontro de mulheres de fé ali do bairro Itália, Senhor, abençoa os teus filhos que estão na frente desse trabalho. Senhor, fica conosco, leva-nos em paz, Senhor, abençoa todos os ouvintes nesta hora, confirma a sua bênção, a sua vitória, em nome de Jesus.

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É, diretos ouvintes do programa Voz da Libertação, por aqui nós vamos ficando, mas não desligue o seu rádio, fica aí sintonizado na 92.3, que vai começar agora a programação lá de São Paulo com o nosso irmão pastor Lorival de Almeida. Fique todos na paz do Senhor, tenha todos uma boa noite. Esse é o meu e é o seu, o nosso programa Voz da Libertação, e esse que vos despede é o seu irmão em Cristo, presbítero Josivaldo. Deus abençoe o irmão Jean, nosso irmão Rafael, nosso irmão Zeveiro. Fique todos na paz do Senhor Jesus.

0: que Ele tem para nós. Glória a Deus! Para o mundo, meus irmãos, nós lemos alguns versículos na sequência do 32. Para o mundo, a liberdade é diferente. Esses que falavam com Jesus, aleluia, glória a Deus, nem sabiam que eram escravos. E chegam a dizer: mas nós não servimos a ninguém. Nós sabemos que nós tivemos no Brasil a libertação dos escravos faz muito tempo. Isso nós estamos falando no contexto social, não é? Talvez um pouco até político, quem sabe? Nós temos ainda hoje algumas questões contra o trabalho escravo. Eu estava falando, meus irmãos, que o Brasil é um país livre. Se nós falarmos aqui, tipo, o Brasil precisa de ser livre. Algumas pessoas podem dizer: mas como assim? Responderam a mesma coisa que aqueles homens que falavam com Jesus responderam: mas espera aí, nós não estamos servindo a ninguém, como está dizendo você, sereis livres? E aí vem a resposta curta, grossa, verdadeira. Eu digo a vocês em verdade que todo aquele que comete pecado é servo, ou seja, é escravo do pecado. Essa é a pior escravidão que existe. Porque essa escravidão não pode ser abolida por governos. Amém, Jesus! Essa escravidão não pode ser abolida pela princesa Isabel. Ou não poderia. E é uma escravidão que passa, às vezes, para muitas pessoas imperceptível, ou seja, as pessoas não conseguem perceber isso. E o pior de tudo, muitas pessoas entendem que a liberdade que vivem, ou seja, a escravidão que vivem, é o símbolo maior da liberdade. Vocês entenderam? Muitas pessoas acham que a escravidão que elas estão vivendo é a mesma tradução de a liberdade que o mundo oferece. Glória a Deus! Por isso, meus irmãos, eu quero falar aqui hoje que, infelizmente, para muitos, a escravidão se tornou liberdade e a liberdade se tornou escravidão. É a forma que interpretam as coisas. Então, para o mundo, ou seja, aqueles que operam sem os valores absolutos de Deus, a liberdade significa o direito de poder fazer tudo. O direito de acharem que são donos do próprio nariz. O direito de acharem que têm a liberdade para dar vazão aos seus instintos, às vezes extremamente e profundamente carnais. Glória a Deus! É o homem achando que é patrão de si mesmo e que pode cuidar e fazer tudo que lhe é interessante ou que é de seu interesse. Glória a Jesus! Mas exatamente o contrário disso está explicando a Bíblia Sagrada. A Bíblia ensina que essa definição é uma falácia. A Bíblia ensina que essa definição ou esse ponto de vista não retrata a liberdade que existe em Cristo Jesus e a liberdade que todos devem conhecer para que verdadeiramente sejam livres. É isso que a Bíblia está falando. Muitas pessoas, meus irmãos, preferem ignorar a palavra de Deus, porque querem encontrar de alguma forma uma desculpa para que possam liberar os seus instintos carnais e viverem de uma forma sem nenhum tipo de parâmetro moral, uma vida egoísta, uma vida de sentimentos extravasados de forma equivocada, de forma que conduz à morte, de exploração a outras pessoas, de degeneração completa moral e também aos bons costumes, que normalmente leva essas pessoas a uma vida de ilegalidade, dentro de uma sociedade que parece não só aceitar, mas parece pregar atitudes que são atitudes inteiramente de escravidão, mas que é tida como, ou são tidas como atitudes de liberdade.
1: Glória a Jesus.
0: O mundo quer liberdade para usar drogas. O mundo quer liberdade para a liberação da maconha, do aborto. O mundo quer liberdade para a prostituição, para a fornicação, para a mentira branca, preta, cor de rosa ou azul. As negociatas são chamadas de esperteza e pessoas simples são exploradas, infelizmente.
1: Glória a Deus!
0: Pessoas ricas se tornam mais ricas e pessoas poderosas se passam por coitadinhas, mas não são tão coitadinhas na hora de enfiar a mão no que pertence ao povo e deixar o povo morrendo, a míngua, sem ter nada, sem ter absolutamente o básico para que uma sociedade possa sobreviver. Não estou dizendo nem viver. As pessoas querem casar, se dar-se em casamento, querem encontrar legalidade entre 3, 4 maridos, 3, 4 mulheres e achar que está tudo bem, faz parte da liberdade que o mundo apregoa.
1: Glória a Deus!
0: E é isso que Jesus fala. Todo aquele que comete pecado é escravo do pecado. As pessoas começam, meus irmãos, às vezes, não é nem questão da dúvida, é a questão de discutir o assunto. E começo a criar situações que chamamos de situações relativas. Isso até dentro da igreja. Ah, porque as pessoas mentiram e é pecado. Mas peraí, vamos discutir isso aqui. O que é mentira?
1: Glória a Deus!
0: Isso aqui é relativo. O que parece mentira para você, para mim não é. Ah, mas eu acho que eu vou abandonar, esses são exemplos, a minha família e vou constituir outra família. E até as igrejas, interpretando a palavra, levam para um lado subjetivo, eu diria. Porque algumas igrejas concordam que não, casou e de repente esse casamento aí não foi Deus quem preparou, pode se separar e fazer outra família. E outras igrejas dizem não. São exemplos que eu estou dando. A partir do momento que as pessoas buscam satisfazer a própria carne, os seus próprios desejos, as pessoas começam a se afastar da verdade. E começam primeiramente com isso que eu acabei de falar, que é um relativismo. Eu acho que é assim, você acha que é diferente, até chegar ao ceticismo, ou seja, a incredulidade total. E vão cada vez mais se aproximando do inferno, da escuridão, do erro, do pecado. E se afastando cada vez mais de Deus.

E essa escravidão, meus irmãos, não pode ser retirada da vida do homem com sabão, com sabonete ou com decretos. Só com a verdade, só com Jesus Cristo, só com Deus. Não tem outra maneira. Nosso problema é muito mais profundo do que a escravidão do tempo dos escravos no Brasil ou nas Américas. Glória a Deus! Nós precisamos muito mais do que uma princesa Isabel, precisamos muito mais do que um Simão Bolívar. O homem precisa de Jesus Cristo para que possa conhecer a verdade que liberta, a verdadeira liberdade. Porque o homem está escravizado na sua vontade. O homem está vivendo o cativeiro da sua alma. O homem está vivendo uma morte no seu coração. E a Bíblia Sagrada é muito clara, meus irmãos. A Bíblia fala que o que escraviza dessa forma é o pecado. E a Bíblia Sagrada fala que o salário do pecado é a morte. O salário do pecado é a morte. Você precisa conhecer a liberdade que há em Cristo, para que você possa ser livre dessa escravidão que está conduzindo você ao abismo da morte. Glória a Deus. Devido ao pecado, todos nós recebemos a penalidade do pecado nas nossas vidas. Morte espiritual e também a morte física. Você pode sim, conhecendo a verdadeira liberdade, ser livre dessa maldição que traz às pessoas medo, que traz às pessoas, infelizmente, a ansiedade, a falta de uma perspectiva. A Bíblia Sagrada nos fala, meus irmãos, que a verdadeira liberdade traz a nós a responsabilidade de nos adequarmos aos mandamentos e às ordenanças do nosso Deus, para que nós possamos desfrutar o que Deus tem para nós com tranquilidade para a vida que nós temos para viver no nosso termo e no nosso tempo de vida. Não adianta acharmos que nós podemos distorcer as verdades de Deus, porque nós não podemos. E conhecereis a verdade, e a verdade vos libertará. O pecado contamina as pessoas. As marcas do pecado são penetrantes dentro de cada pessoa. As marcas do pecado distorcem a maneira de pensarmos, distorcem o que nós desejamos, distorcem a forma que nós nos comportamos em família, em sociedade. Se você não conhecer a verdadeira liberdade, você vai ser escravo e vai morrer escravo do pecado. Glória a Deus! Os nossos pensamentos, os nossos sentimentos, as nossas ações estão contaminadas pelo pecado. Mas nós podemos nos livrar disso. Se nós permitirmos a verdade de Deus, a liberdade verdadeira que há em Cristo, nos ensinar o caminho da nossa vida, e o caminho que conduz à verdadeira liberdade. Meus irmãos, por mais que as pessoas sejam bem-sucedidas na vida, quando as pessoas não conhecem a verdadeira liberdade, infelizmente as pessoas podem até dizer que não, eu sou filho, ou meu Deus, ou Deus é pai. Infelizmente as pessoas podem até dizer com a boca, mas as pessoas não podem jamais praticar as obras que nos estão determinadas a serem praticadas pelo nosso Deus. Ou no caso, quando Jesus fala, vocês dizem que são filhos de Abraão, mas vocês não praticam as obras de Abraão, mas vocês são homicidas. Eu vejo tanta gente dizendo, eu também sou filho de Deus. Se você é filho de Deus, você pratica as obras de Deus. Amém, Jesus. Ah, eu também sou filho, eu também sou de Jesus. Glória a Deus. Então você deve praticar e viver da forma que Jesus nos orienta a viver. Amém, Jesus. Porque o que a boca fala, mas o que o nosso comportamento, que os nossos pensamentos e os nossos desejos não cumprem, nos fazem viver naquilo que nós chamamos de uma contradição entre o que falamos e entre o que nós vivemos. Glória a Deus, glória a Deus. Continuamos então escravizados. Glória a Jesus.
Em última análise...

0: Análise, a consequência final dessa nossa escravidão contra Deus é a perdição eterna, é o inferno, esse estado total e interminável de separação de Deus para sempre. Aí sim, escravizados para sempre, desconectados do Senhor para sempre. Dessa forma, escravizados, nós jamais alcançaremos os benefícios da vida eterna. Estaremos vivendo uma vida de prisão, não é? Eu acho que é muito mais do que perpétua. Prisão eterna. Porque o verdadeiro escravo, nesse sentido da palavra que nós estamos dizendo, servo do pecado, sofrerá danos piores do que a prisão perpétua, porque a prisão perpétua termina com a morte. Mas essa escravidão do inferno, ela não termina nunca. Irrestrita, horror, sofrimento para aquelas pessoas que não conseguiram entender, porque às vezes foi por escolha. Por isso eu digo a vocês, meus irmãos, que a verdadeira liberdade, ela nos traz a responsabilidade. A verdadeira liberdade nos faz tomar atitudes, nos faz escolhermos. Alguns escolhem a ignorância. Eu vou fingir que não estou ouvindo o que está sendo falado. Eu vou fingir que a palavra que está sendo falada não é comigo. Me passo por ignorante. Consequentemente, não sofro as penas da ignorância. Não sofro as penas da ignorância. Eu não sou advogado, meus irmãos. Não sou jurista. Mas eu posso afirmar para vocês uma coisa: vocês conhecendo a lei ou não, vocês sendo advogados ou não, se vocês cometerem crimes, vocês serão julgados por crimes, mesmo que vocês digam: eu não sabia que isso era crime. Glória a Deus! A questão de você ser ignorante a respeito das leis não isenta você de sofrer as aplicações da lei. As questões espirituais passam pelo mesmo tratamento. Não é porque você escolhe ser ignorante. Eu não quero ler a Bíblia, não. Eu não quero ouvir pastores que não têm, de repente, cacife para me ensinar. Eu só vou ouvir alguém que tiver mais curso acadêmico do que eu. Deixa eu dizer a você uma coisa: ignorância não é uma opção. Não. E conhecereis a verdade, e a verdade vos libertará. A única maneira de alcançar a verdadeira liberdade é conhecer a verdade. Caso contrário, você permanecerá escravo. A verdadeira liberdade, meus irmãos, é o contentamento que deve existir em cada pessoa a partir do momento que ela sabe aquilo que realmente ela é em Cristo Jesus. É a verdadeira liberdade. É a disposição de permitir Deus estar no controle da sua vida. É assim que se vive a verdadeira liberdade. Aí o mundo vai dizer: mas eu tenho a liberdade de fumar maconha. Você é crente, você não pode fumar maconha. Poder eu posso. Eu não fumo porque eu sou livre da maconha. Glória a Deus. Ah, mas eu tenho a liberdade de tomar cachaça, tomar uísque, entrar na cervejada, ficar bêbado a noite inteira, e crente não pode fazer isso.
1: Aleluia.
0: Poder eu posso.
1: Glória a Deus.
0: Mas eu não quero, porque eu fui livre disso.
1: Amém, Jesus.
0: Ah, mas crente não pode se prostituir. Eu não sou crente, eu posso. O crente até poderia, mas ele não quer, porque ele foi livre da prostituição e do adultério. Quem é escravo agora, hein? Quem é escravo? Você que não consegue sair, ou nós que saímos e não fazemos porque não queremos fazer? Porque eu fui livre. Nós conhecemos. conhecemos Jesus Cristo e Ele nos tirou dessa vida de depravações, nos livrou das garras e do engano de Satanás que conduz ao inferno. Por que eu voltaria atrás se eu já me livrei dessa porcaria? Por isso eu digo a vocês: liberdade é o contentamento com quem você é em Cristo Jesus. Liberdade é sim a disposição de permitir Deus estar no controle da sua vida. Poder nós podemos fazer, mas nós não fazemos, porque nós fomos chamados à liberdade, diz Paulo aos Gálatas. Nós fomos chamados à liberdade e não devemos de forma alguma usar da nossa liberdade para dar lugar à carne. É o que diz a palavra de Deus. Essa é a verdadeira liberdade. Eu fui chamado para a liberdade. Eu estou livre. E eu não posso achar que a minha liberdade, ou não devo usar essa liberdade, aos meus sentimentos mais carnais e mais inumanos que possa se nomear. Não, é exatamente o contrário. A carne continua viva, a luta continua renhida, mas pela presença do Espírito Santo de Deus, nós vamos nos fortalecendo e mantendo a nossa liberdade que nos foi comprada na cruz do Calvário pelo nosso Senhor e Salvador Jesus Cristo. Logo aqui na frente, meus irmãos, no versículo, está bem pertinho, do versículo 36, a Bíblia Sagrada declara: se o Filho vos libertar, está bem pertinho aqui, olha, se o Filho vos libertar, verdadeiramente sereis livres. Se Jesus libertar vocês, vocês serão livres. Mas Jesus, se Ele me libertar, eu não vou poder mais fazer coisa errada, pastor. Se você quiser, você poderá.
1: Glória a Deus.
0: Mas você não vai querer.
1: Aleluia.
0: Porque você foi livre.
1: Glória a Deus.
0: Com a verdadeira liberdade. Você conheceu a liberdade que realmente liberta. Eu não estou falando de libertadores que libertaram o homem dos jugos carnais, ou seja, físicos apenas. Eu não estou falando das libertações ou das liberdades que foram compradas a peso de ouro.
1: Glória a Deus.
0: E as pessoas já não usam mais correntes. As pessoas já não usam mais cadeias. Mas continuam pecando. Mas continuam mentindo. Mas continuam nas negociatas. Mas continuam na prostituição. Mas continuam fazendo coisas erradas em relação à família. Mas continuam ofendendo a santidade de Deus. Então fisicamente estão livres. Balança a mão aí, balança a mão, balança o pé. Não tem nenhuma corrente nos seus pés nem nas suas mãos. Mas espiritualmente essas pessoas, ou vocês, continuam sendo escravas. E escravas do pior inimigo que existe. Escravos do pecado. Escravos do pecado. Quantos servos de Deus morreram na cadeia? O próprio apóstolo Paulo morreu na cadeia. Vejam vocês o contraste. Estava na cadeia, mas na realidade não estava preso. O seu corpo estava preso, mas o seu espírito e a sua alma estavam livres da pior escravidão que existe, que é a escravidão do pecado. Livra-te dela. Livra-te dela. Se o Filho vos libertar, fazemos aqui a imposição da condição: se o Filho vos libertar. Agora, essa condição não é imposta tipo assim, se Ele quiser. Não, se você quiser. Se você quiser que Jesus te liberte, Ele vai te libertar. E você verdadeiramente haverá de conhecer a verdadeira liberdade. E verdadeiramente você será livre.
1: Glória a Deus.
0: A sua carcaça, o seu corpo pode estar até atrás de uma grade. Ainda hoje. Hoje eu recebi uma carta de um presídio. Muitos presidiários escrevem para mim. Algumas cartas eu consigo ler, algumas cartas os secretários leem. Mas eu li uma carta. E é tão bonito quando a gente ouve ou a gente lê uma carta de um presidiário, que ele escreve lá: preso fisicamente, mas livre em Cristo Jesus. É lindo demais. Pessoas que às vezes conheceram a Deus lá dentro nos dão um exemplo da verdadeira liberdade. A liberdade que não é o Estado quem vai te dar. A liberdade que não é uma anistia que vai te dar, mas a liberdade que Deus te dá em Cristo Jesus, para que você possa ser portador de todas as liberdades e as garantias que Deus te dá. Se o Filho vos libertar, verdadeiramente serei livres. O segredo, meus irmãos, é render-se ao Senhor. O segredo é render-se à libertação. Dessa forma, suas cadeias espirituais cairão e você encontrará a verdadeira liberdade que todo homem precisa.
1: Amém, Jesus.
0: Você está aqui. Você talvez ganhe bem.
1: Glória a Deus.
0: Vejo tanta igreja que só fala de dinheiro, só fala de riqueza, só fala de prosperidade. Está repreendido.
1: Glória a Deus.
0: Talvez você tenha tantos recursos, tantas condições, mas talvez seja você aprisionado por uma coisa que não te sai da memória.
1: Glória a Deus.
0: Uma coisa que carece o perdão de Deus e não encontrará perdão no dinheiro ou na liberdade física meramente. A verdadeira liberdade você só pode encontrar se você tiver Jesus na sua vida. A verdadeira liberdade quebra a prisão da ansiedade, da perplexidade. A verdadeira liberdade tira esse medo que você tem. Sendo libertos do pecado, vocês serão libertos de todo medo, de todo tipo de sobressalto. A Bíblia Sagrada nos fala, meus irmãos, que a partir do momento que nós conhecemos a verdadeira liberdade, somos livres do pecado. Nós nos tornamos servos da justiça. E não é da justiça comum, justiça qualquer, não. Da justiça soberana e divina que nós passamos a entender pela presença de Deus e pela liberdade que Deus concede. A verdadeira liberdade culmina na ressurreição de todas aquelas pessoas que um dia conheceram essa liberdade. No dia em que Cristo chamar a igreja. Ah, os que conheceram a verdadeira liberdade terão seus corpos ressuscitados, incorruptíveis e imortais, é o que diz a Bíblia. Paulo explica isso aos Romanos, capítulo 8, versículo 21, quando diz: na esperança de que a mesma criatura será liberta da servidão da corrupção para a liberdade da glória dos filhos de Deus. Você precisa dessa liberdade. Você precisa sair dessa vida que parece liberdade. Eu estava dizendo, é muita gente que tem tudo na vida. É muita gente que aparentemente poderíamos dizer que vida boa vive essa pessoa.
2: Grande Deus.
0: Mas são pessoas que estão aprisionadas pelo remorso.
1: Glória a Deus.
0: Pessoas que estão aprisionadas por pecados ocultos. Pessoas que sabem que a qualquer momento o pecado cobrará o seu salário. Não existe coisa mais triste na vida do que saber que uma pessoa morreu escravizada pelo pecado. A diferença é que os que morrem na liberdade que foi encontrada, a verdadeira liberdade que há em Cristo, esses dormem no Senhor.
1: Glória a Deus.
0: Esses descansam no Senhor.
1: Amém, Jesus.
0: Porque esses conheceram a verdade, e a verdade libertou essas pessoas de todos os anseios, de todos os pecados e das cadeias do inferno.
1: Glória a Deus.
0: Agora, quando a pessoa não conhece essa verdade, a verdade que verdadeiramente liberta, a liberdade verdadeira, por mais que a pessoa seja alguém na vida, Por mais que a pessoa tenha qualquer tipo de fama ou que seja pessoa, enfim, pública, que tenha dinheiro, que tenha influência, por não ter conhecido a verdadeira liberdade, essas pessoas, infelizmente, escravizadas pelo pecado, no dia da sua morte, estarão apenas e tão somente recebendo a cobrança por terem sido escravas do pecado, por estarem oferecendo através do pecado um salário a elas mesmas, e esse salário é a morte eterna. A verdade que Deus tem para você aqui é essa: receba Jesus como seu Salvador e conheça essa verdade. Aí você vai dizer: agora eu sou filho de Deus. E não só dizer, vai praticar as obras que Deus, que os filhos de Deus praticam, e vai caminhar de cabeça levantada na tribulação, cabeça levantada na luta, cabeça levantada na perseguição, cabeça levantada, porque você é livre. É tão maravilhoso quando nós verificamos alguns fatos bíblicos, quando vemos o diácono Estevão na sua eloquência. A Bíblia Sagrada diz que ele falava da verdade, testemunhava da verdade, e as pessoas que o ouviam não gostavam da verdade e começaram a atacar pedras nele até a morte.
1: Glória a Deus.
0: E enquanto o corpo dele caía, ele dizia: eis que eu vejo os céus abertos.
1: Amém, Jesus.
0: Vejo o Filho de Deus.
1: Glória a Deus.
0: Eu estou vendo a glória. Em outras palavras, ele dizia: eu estou indo para a glória.
1: Glória a Deus.
0: O meu corpo cai apedrejado, mas no conhecimento da verdadeira liberdade, eu sei para onde eu estou indo. Estou indo para a vida eterna, estou indo para a salvação, estou indo para a glória. Submeta-se à verdade, permaneça na verdade, permaneça nessa palavra, a palavra da verdade. Conheça essa verdade, porque essa verdade liberta. Se o Filho vos libertar, verdadeiramente sereis livres, livres de tudo. Coisas físicas como das coisas espirituais. Satanás vai olhar para você e vai estremecer, porque verá em você a presença daquele poderoso Salvador, verá que você tomou a atitude de libertação completa e verdadeira, e se envergonhará o inimigo por saber que não teve poder para derrotá-lo. Em Cristo Jesus, conheça a liberdade hoje. Aceita a liberdade que há em Cristo. E diga a você com toda certeza: viva feliz e viva com confiança. Que Deus te abençoe grandemente. Que o Espírito de Deus tenha falado a sua vida poderosamente. A verdadeira liberdade. Diga comigo assim, meus irmãos: a paz do Senhor Jesus. Mais uma vez: a paz do Senhor Jesus. Mais uma vez: o Senhor Jesus. Muito obrigado, prezados irmãos, prezados ouvintes, prezados colaboradores, irmãos obreiros, irmãs obreiras, irmãos músicos, os irmãos que trabalham nas caravanas, todos vocês que nos acompanham, nos ajudam. Muito obrigado. Obrigado a todos vocês e todas as igrejas também. São sempre bem-vindos na Igreja Deus e Amor, todos os dias que vocês quiserem.
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0: Dia 31 de maio está chegando, nós vamos ter um culto especial em todas as nossas igrejas Deus de Amor aqui do Brasil e no exterior. Preste atenção, é o culto Me Aquecendo no Rebanho. É um culto onde nós vamos receber os membros que deixaram o nosso ministério, seja pastor, seja cooperador, seja membro. Este dia é o dia para você retornar à Igreja Deus de Amor. Não estou falando aos desviados. É claro que desviado pode voltar, mas esse dia é específico para as pessoas que deixaram o nosso ministério. Talvez porque foram maltratados ou porque aconteceu alguma coisa na congregação. Inclusive, eu estava lendo em pesquisas que a maioria das pessoas deixa a congregação por falta de um relacionamento bom, uma palavra que aferiu, um relacionamento que não deu certo entre duas pessoas ali da congregação e houve um desentendimento e a pessoa sai. A pessoa não quer congregar mais. E Satanás se aproveita dessa oportunidade e começa a esfriar essa pessoa. Ela não vai mais à igreja. Ah, eu não vou mais lá porque aquela pessoa falou assim de mim. Ah, aquela pessoa me olhou feio. Ah, o pastor não me deu oportunidade. Ah, o pastor não me atendeu. Gente, isso é tão pequeno em relação à nossa salvação. É claro que não é indo para a igreja que você vai ser salvo, mas faz parte da sua fé, faz parte da caminhada cristã, é necessário congregar. Agora, se a gente for olhar pessoas que falam mal da gente, pessoas que não aceitam a nossa opinião, a nossa postura, a maneira que a gente penteia o cabelo, ou que a gente coloca o sapato, ou que a gente... A nossa opinião em relação a tantas coisas, a gente não congrega em lugar nenhum, porque sempre haverá situações assim. Por que você não deixa o trabalho? Tem gente falando mal de você lá. Por que você não deixa a escola? Tem gente lá que você também teve uma discussão. Mas deixa a igreja, que é muito mais fácil, não é verdade? Então, preste atenção. Deus está dando essa oportunidade. Não é uma igreja em si que está te dando oportunidade de você regressar. Você não foi para o mundo, mas está em casa ferido. Quem que ganha com isso? Você está só perdendo. A sua alma está enfraquecida. Você está fraco na fé. Você está triste. A sua alma está necessitada de alimento. Então chegou a oportunidade. Anote aí, dia 31 de maio, às 15 horas, em todas as nossas igrejas do Brasil e do mundo, haverá este culto Me Aquecendo no Rebanho. Vamos voltar. Você está frio. Você que é ovelha, precisa se aquecer no rebanho novamente. Estamos aqui para receber vocês de braços abertos. Não é uma frase de efeito. Não é uma frase de jargão, não. Nós queremos que você volte a congregar conosco. Você que deixou a congregação, você que era obreiro da nossa igreja, volte. Nós estaremos analisando sua situação direitinho. Dia 31 de maio, no horário das 15 horas, na sede mundial e também na Igreja Deus e Amor, aí pertinho da sua casa. Você vai voltar, nós vamos receber você, vamos anotar o seu nome e você vai fazer parte novamente do corpo de Cristo no nosso ministério Igreja Deus e Amor, tá certo? Dia 31 de maio, Me Aquecendo no Rebanho.
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4: O Senhor Deus nos diz na sua palavra: eu amo os que me amam, e os que de madrugada me buscam, me acharão. 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Diretamente do Santuário de Oração, ore juntamente com esse homem de Deus. Momento de oração.
5: Já queremos contar com o apoio de todos vocês para compartilhar este momento de oração. Você pode fazer missões agora aí dentro da sua casa, no ambiente de trabalho. Você pode agora mesmo copiar o link, enviar nos grupos do WhatsApp e convidar pessoas para unir a fé juntamente conosco. Se um clamando, Deus atende. Dois clamando, Deus atende. Três clamando, Deus atende. Agora imagine o mundo todo de joelhos dobrados neste momento, buscando a presença de Deus. Não terá mais doença, não terá mais guerra, porque Deus atende o clamor do seu povo que ora.
6: Deus atende o clamor do seu povo e responde. E a resposta do Senhor vem com graça, vem com glória, vem com renovo, vem com ânimo e de certeza que a nossa vida muda. Então quero fazer este convite, aproveitar aqui a oportunidade, não é, fazer este convite para você que está conosco, Pastor Rivair. Sexta-feira, dia 22, vamos começar esta poderosa campanha de 21 dias de clamor, 21 dias consecutivos de oração, em preparação já ao aniversário da nossa igreja Deus é Amor, 64 anos da igreja Deus é Amor, e nós temos a certeza que juntos glorificaremos a Deus, uma igreja firmada na rocha. Oração, comunhão, intercessão e, acima de tudo, poder de Deus.
5: Poder de Deus, queridos irmãos, a festa não vai começar, a festa já começou, já estamos recebendo pessoas de muitos estados do Brasil e até de outros países que já estão juntamente conosco nesta fé e preparado para o dia 13, dia 14 de junho, um marco na história do evangelismo mundial.

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1: Por natureza, o homem é esquecido. Esquece de fatos, datas, pessoas e compromissos. Por outro lado, a tendência humana é para não esquecer certos fatos que ocorrem na vida, principalmente quando se trata de perdoar ou pedir perdão. Vemos e ouvimos muitas pessoas afirmarem: eu perdoo, mas não esqueço. Perdoo, mas não quero mais amizade com ele ou com ela. Isto não é perdão. O perdão que a Bíblia ensina é cheio de amor e misericórdia. E normalmente, se perdoando, se esquece, se sepulta no passado. E isso é possível se a pessoa experimentar o perdão divino, tornando-se revertida do grande amor de Deus. Deus, ele é onisciente, é onipresente, é onipotente, mas sem dúvida alguma, ele esquece dos nossos pecados. Pois eu mesmo, Senhor de Israel, apago as tuas transgressões por amor de mim, dos teus pecados, e não me lembro mais. O Senhor Deus lança os teus pecados perdoados para trás de suas costas e joga nas profundezas dos mares. Caro amigo ouvinte, o sangue de Jesus Cristo nos purifica de todo o pecado. Através do seu sangue, que temos a comunhão uns com os outros, e o sangue do Cordeiro de Deus, o Filho de Deus, nos purifica de todo o pecado. Isso se conhecemos a Jesus Cristo e sabemos que Ele é o Senhor. Mantemos a comunhão uns com os outros e o sangue do Cordeiro nos purifica e nos lava e nos limpa de toda iniquidade. Amigo ouvinte, pare, pense, confesse os seus pecados e a partir de hoje, tu serás uma nova criatura em Cristo. Jesus, o Filho de Deus, aprenda a perdoar e será perdoado. Pois quem conhece a Deus sabe perdoar. Esta é mais uma mensagem da Igreja Deus e Amor, levando você ao caminho do Senhor.

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3: Meia-noite 2.
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2: 12:26.
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7: 00:52.
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1: 1h22.
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6: 1h47.
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8: Quando falamos em câncer, o tempo faz diferença. Eu sou o Dr. Felipe Stati, oncologista do CIONC, Hospital do Câncer, e eu tenho um recado para você. O diagnóstico precoce aumenta consideravelmente as chances de sucesso no tratamento e pode significar procedimentos menos agressivos e maior qualidade de vida. Realizar consultas médicas periódicas, manter os exames de rotina em dia e estar atento aos sinais do próprio corpo são atitudes essenciais. Alterações persistentes, dores inexplicáveis, perda de peso sem causa aparente ou mudanças no funcionamento do organismo devem ser avaliadas por um profissional de saúde. Muitas pessoas adiam consultas por falta de sintomas, mas a prevenção começa justamente antes que eles apareçam. Cuidar da saúde é um compromisso com o presente e principalmente com o futuro.
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4: 2:18.
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3: 2h46.
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4: 3h57.
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1: 4h25.
2: Essas outras podem ser tudo, mas nunca vai ser acerto.

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4: 4h56.
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3: 5h22.
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7: 5h49.
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2: 6:10.
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8: E agora a gente conversa com Pamela Andrade. Pamela, a palavra submissão causa muito desconforto. Submissão é sinônimo de opressão?
9: Então, Vivian, ótima pergunta. Quando a gente fala sobre submissão, isso traz para muitas mulheres, de fato, não só desconforto, mas essa resistência. Então, a primeira coisa que a gente precisa entender em Efésios 5, antes de falar sobre a submissão da mulher, a Bíblia vai falar sobre a necessidade de sujeitarmos uns aos outros. A gente nasce sendo submissa. Então, a partir do momento que você nasce, você vai ser submissa a uma hierarquia familiar. Então, primeiramente, você vai ter que se submeter aos seus pais. Depois, você vai se submeter dentro do ambiente social a uma professora. Ou se você vai fazer uma compra no supermercado, você é submissa às regras do ambiente. Você vai ter que pegar a fila, você vai ter que aguardar ser atendido, independente do seu cargo, independente do que você é. Você vai ter que se submeter àquele lugar. E, na verdade, eu vejo submissão da mulher como cuidado de Deus. Eu vejo realmente como proteção da mulher. Então, hoje a gente vê muita mulher sobrecarregada porque realmente ela tá pegando um lugar que não é dela, com essa dificuldade de se submeter ao propósito e, de fato, ao papel e lugar que ela foi criada pelo próprio Deus. Então, a submissão, ela é cuidado de Deus, proteção do Senhor para nós.
8: Concordo plenamente com você, Pamela. À luz da Bíblia, a palavra submissão está relacionada à ordem e harmonia, e não à desvalorização.
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3: 6h48.
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17: Senhoras e senhores, hoje temos verificação de publicidade. O diretor-presidente da DOC veio aqui para ver se tem ou não tem propaganda da DOC.
18: Ah, entendi.
17: Em loco.
18: Seja bem-vindo.
17: E daqui a pouco, o ilustre presidente da Assembleia Legislativa, deputado senhor Alexandre Cury.
18: Isso.
17: É isso?
18: É isso.
17: 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Será que nós chegamos lá em Leone das Marques?
18: Acho que sim.
17: Será que alguém nos ouve lá?
18: Capitão Leone das Marques?
17: Sim.
18: Acho que sim.
17: Mas claro, o seu Carlos é a dona Nelci.
18: Ah, então.
17: Sabe quem são?
18: É.
17: O seu Carlos já veio aqui, é o progenitor da ilustre vereadora Carlize Fiat-Koski.
18: Ah, então.
17: Que, aliás, fez uma linda homenagem nesta semana aos comunicadores do Paraná. E eles estão assistindo o programa e nós vamos visitá-los no período eleitoral.
18: Vamos lá.
17: É? Muito bem. Instagram, @bookog, @henrique.giliojúnior, no TV Alvorada. O Gepo tá na linha, não? Tá na linha, o Gepo lá da TV Alvorada, em Colorado. Se você quer falar conosco, 995874735, 995874735. Henrique Gílio, qual é a grande notícia do dia de hoje?
18: Ah, são várias, OG.
17: É.
18: A primeira delas é que o Lula assinou uma lei para complicar um pouquinho mais a situação nas redes sociais, inclusive.
17: Você não gostou?
18: Não gostei.
17: Por quê?
18: Que nada do Lula presta.
17: Não, aí você está generalizando, mas eu vou te dizer o seguinte. É. As Big Techs, eu gostei da decisão do Lula.
18: Do Lula?
17: E vou explicar por quê.
18: Pois não.
17: Porque se você traz alguém aqui no programa e este alguém faz uma manifestação, claro que esse alguém é responsável pela manifestação, mas se a gente não obtemperar, se a gente não der uma noção, uma atitude que é contra, a corresponsabilidade é nossa.
18: Sim.
17: Então, na questão das redes sociais, me parece o seguinte: o sujeito põe lá descalabro, chantageia, enfim, vale-se de atitudes criminosas. A Big Tech tem que ser responsabilizada. Eu sei que você pode estar olhando e pensando sobre o ponto de vista, né, da exploração política e tal, mas até aproveitando a presença do diretor-presidente da DOC aqui hoje, as redes sociais precisam ser regulamentadas. É preciso transformar esse reino em um reino organizado. É preciso extrair aquilo que ele tem de bom, que é muito, mas por isso mesmo o Brasil já legislou em termos de lei geral de proteção de dados, para evitar. Agora, nas redes sociais ainda imperam, não um pouco, muito, Henrique, de uma selvageria que é efetivamente muito condenável. Mas é claro que eu fico aberto à tua crítica, porque ela é permanente, né?
18: Com certeza. Bom, Gê, o presidente Lula, então, participou nesta quarta-feira de reunião do Comitê Gestor do Pacto Nacional de Prevenção aos Feminicídios, em alusão aos 100 dias. Mas não é essa notícia que eu queria passar, com relação às redes sociais.
17: Mas essa também é boa. Porque você, enquanto você procura as redes sociais, repita a notícia, por favor.
18: Agora eu saí dela aqui, gente. Bom, mas a Lula assinou... É que não está abrindo aqui. Tudo é fechado hoje, né? Tudo você tem que pagar para ver a notícia.
17: Mas o cara só está me dando tombo hoje.
18: Pois é.
17: Mas, hein? Que tal?
19: Ah, é brincadeira.
18: É brincadeira. Bom, vamos lá. O presidente Lula assinou nesta quarta-feira 2 decretos de lei voltados para impedir crimes no ambiente digital. As medidas estabelecem regras mais rígidas para as big techs e usuários, visando maior proatividade e responsabilização das plataformas digitais em questões sobre proteção de mulheres na internet ou outros crimes. Um dos textos impõe um prazo de 2 horas para a retirada de imagens íntimas divulgadas sem consentimento. Outro decreto estabelece que as plataformas passam a ter um dever de cuidado e precisam agir preventivamente para impedir a circulação de crimes graves, como terrorismo, crimes contra crianças, violência contra a mulher, incitação ao suicídio e atos antidemocráticos. Aí é o problema.
17: Aí é o seguinte, transformar uma pauta absolutamente proativa, eu elogiei evidentemente o que é proativo. Isso aí é canalice. Exato. Então, daí você tem razão, não dá pra elogiar o cara. Porque nunca tem nenhuma atitude que vise o bem-estar geral da população. Tem que sempre ter um jabutizinho, uma pegadinha para a esquerda usar sob o ponto de vista de campanha e patifarias similares.
18: Se a plataforma for omissa e deixar de adotar medidas tecnológicas adequadas para prevenir ou remover esses conteúdos ilícitos, essa omissão será classificada como falha sistêmica, o que pode acarretar sanções administrativas. Na ocasião, Lula questionou a educação dada às crianças e adolescentes em questões de violência, citando o caso da menina de 12 anos que foi vítima de estupro coletivo. Abre aspas ao presidente. Qual é o papel de nós, pais e mães, temos que ter? Qual é o nosso papel? Será que a culpa é só da internet? Ou a culpa possivelmente tem que ser compartilhada conosco pela educação que damos aos nossos filhos? Questionou o presidente da República.
17: Eu acho uma pessoa muito qualificada para falar de educação dos filhos.
18: Ah, sim, porque eu vou trazer outra notícia.
17: Essa que você vai trazer? Da loira Belzebu?
18: Exato.
17: A loira Belzebu foi lá fazer o depoimento hoje, Jefa. A loira que dava...
18: Amiga do Lulinha.
17: Que repassava dinheiro e ela falou que não repassava. Entendeu? E o cara...
20: Como é que é?
18: Pois então.
17: Como é que mora em Barcelona sem dinheiro? Conta pra mim.
18: Pois é. Ô, Rafa... O Dimas pediu pra você abrir a porta pra ele lá, que ele tá aí. O Dimas veio visitar a gente aqui hoje também. Mas nós já temos recado chegando pra nós.
17: O que é? É reunião da turma ou é um programa de rádio?
18: Não sei, ele veio aqui, você não vai deixar o Dimas entrar?
17: Não, mas é nosso convidado com muito prazer.
19: É brincadeira.
17: Mas aí você, sabe, vai lá, abre a porta, não sei o quê. Serve um uísque aí, o que é isso?
18: Exatamente.
21: Chupa que a cana é doce, isso, meu filho.
18: Mas, hoje vamos falar disso então, porque a Polícia Federal colheu na manhã desta quarta-feira
0: O depoimento da empresária Roberta Luschinger, investigada no âmbito das fraudes do INSS, a oitiva que durou cerca de 1 hora e 30 minutos. A oitiva ocorreu por videoconferência e fez parte de um esforço da Polícia Federal para concluir ao menos 35 depoimentos pendentes relacionados ao esquema de descontos indevidos em aposentadorias e pensões. O nome de Roberta entrou na investigação depois que a Polícia Federal identificou transferências feitas por Antônio Camilo Antunes para empresas ligadas à empresária. Os investigadores apuram se parte desses recursos poderia ter chegado a Lulinha. A suspeita ganhou força após a Polícia Federal detectar pagamentos de R$1,5 milhão de reais feitos pelo careca do INSS à empresária entre novembro de 2024 e março de 2025. Os investigadores também analisam uma mensagem atribuída a Antônio Camilo, em que ele menciona a necessidade de efetuar mais uma parcela de R$300 mil. Ao ser questionado sobre se quem receberia o dinheiro, ele teria respondido o seguinte, abre aspas, o filho do rapaz. Além disso, um ex-funcionário do empresário, Edson Claro, afirmou em depoimento à Polícia Federal que ouviu de Antônio Camilo que existiria uma mesada de R$300 mil destinada à Lulinha. Segundo os relatórios da Polícia Federal, que constam de decisões autorizando fases da chamada Operação Sem Desconto, a empresária teria trabalhado para o careca do INSS, sendo uma possível operadora financeira e política do esquema de fraudes.
17: E o que, que ela fez hoje?
0: Hoje ela deu um depoimento.
17: E negou?
0: Claro.
17: Sabe por que ela negou?
0: É.
17: Porque quando ela negou do PT, Periri e tal, ou faz o que eles querem, ou acaba igual o prefeito lá, né? Lembra do prefeito?
0: Sim.
17: O que aconteceu com ele? Foi uma situação muito similar. Só que era uma CPI estadual. E o prefeito foi lá e perguntado, disse. O que aconteceu com ele? Não, ele não caiu da janela. É. Ele suicidou-se com 4 tiros nas costas.
0: Ô, louco.
17: Ele era o homem de borracha.
0: É verdade.
17: É o seguinte... É que, desculpe a audiência, mas... Nós estamos vivendo um momento de disparidade nesse Brasil, né? E polarização. E quando a polarização indicou nessa semana uma conduta deletéria do senhor Flávio Bolsonaro, que, aliás, cada vez que ele explica, ele se enrola mais, ele cria mais problema para ele mesmo, né? Por isso que os políticos têm que ter assessoria jurídica, assessoria de comunicação, né? Para quando falar... Ainda mais alguém que ponteava o segundo turno da eleição de 2026. Mas a grande questão é que essa polarização cria esse tipo de dificuldade e desmoraliza a política. Eu tenho ouvido a manifestação de um jovem político aqui do Paraná que tem dito o seguinte, vamos construir, vamos promover união, vamos eliminar polos e vamos construir uma política que volta a valorizar a figura do político, a prestação de serviço do político e a vinculação do político aos grandes fatos e atos. Por exemplo, quando você fala do Paraná, você tem que falar da Ponte Guaratuba, você tem que falar das estradas, que são estradas concretadas e outros tantos atos benéficos do atual governo. Mas quando você fala isso, você tem que lembrar o seguinte, que a Assembleia Legislativa do Paraná, que vive um momento de profunda transparência, retorna aos cofres públicos estaduais quantias extremamente relevantes. E que essas quantias relevantes têm servido para pavimentação, iluminação, e outros benefícios para os pequenos municípios do estado. É muito difícil você sensibilizar o cidadão de Londrina ou Cascavel, que está nos assistindo agora e nos ouvindo, falando que a pavimentação é importante. São cidades planejadas, com alto nível de asfalto, cobertura, etc. Da mesma forma em relação à iluminação pública. Agora, Rafa, chegar numa cidade do interior com aquela luzinha amarela, você chegar na cidade às 6:30 da tarde, já dá um cansaço. Isso está acabando, porque LED e alegria para a população do interior do Paraná. Muito obrigado por tudo isso, Alexandre Cury, presidente da Assembleia Legislativa do Paraná.
4: Obrigado, Gê. Prazer enorme estar conversando com você, com o Henrique. Uma honra muito grande estar aqui na Mercosul. E ouvir as suas palavras, né? Isso são políticas públicas, Gê. Não tem outra forma de transformar um estado, uma cidade, se não for através de investimento em pavimentação, na saúde, na segurança pública, na educação. Isso é fundamental. E o Paraná priorizou políticas públicas. Eu, dentro da Assembleia Legislativa, você acabou de mencionar, construí uma Assembleia transparente, não sou eu que estou dizendo isso, são todos os tribunais de contas do Brasil, que todos os anos analisam mais de 10 mil instituições públicas, e a única Assembleia a atingir 100% no índice de transparência foi a Assembleia do Paraná, recebendo mais uma vez o selo diamante em transparência. E a Assembleia mais econômica do Brasil, R$ 622 milhões de reais foram economizados, dinheiro da população do Paraná, que tem ajudado a Assembleia a ser protagonista desse grande desenvolvimento do Paraná. 381 cidades, você acabou de citar, do Paraná, estão sendo pavimentadas na área urbana. Famílias que há 30, 40 anos moram nessa área urbana e até hoje não tinham o asfalto, a galeria, a calçada e a luz de LED. Hoje, com recursos da Assembleia Legislativa e do Governo do Estado, nós estamos construindo 300 creches no estado do Paraná. E hospitais estratégicos. Você acompanhou essa nova obra, esse novo prédio do Hospital Pequeno Príncipe, aqui no Bacaxiri, para atendimento das nossas crianças, um hospital que é referência mundial, está sendo construído com recursos da Assembleia Legislativa e do Governo do Estado do Paraná. Como o Erastinho, nós terminamos a obra do Erastinho, hospital que é uma referência no atendimento de crianças com câncer, o HCzinho, obra que vai iniciar esse ano, um hospital de crianças, do Hospital de Clínicas, como o Hospital do Câncer na cidade de Londrina. Então, a Assembleia cumpre com a sua obrigação de legislar, de fiscalizar, transparência é obrigação, economia é obrigação, mas esse protagonismo é importante, sendo a única Assembleia do Brasil, economizando recursos e permitindo que esses recursos sejam aplicados nos municípios do Paraná. E essa prioridade pelas políticas públicas, isso é importante. Claro que você ter os valores, e nós temos os nossos valores, tanto eu quanto o governador, nós somos a favor da família, da vida, o direito à propriedade, à inocência das crianças, mas você tem que, além de ter esses valores, você tem que entender de que, para transformar um estado, tem que ser através de grandes investimentos nos municípios do Paraná. E foi o que nós fizemos nos últimos anos, e eu tenho uma satisfação muito grande de poder ter participado disso, não só com a devolução de recursos, mas aprovando projetos importantes. E você acabou de citar a ponte de Guaratuba, a ponte da Vitória, que não é a maior obra de infraestrutura da história do Paraná. Nós vamos lançar agora o contorno sul de Maringá, que é uma obra mais cara que a ponte de Guaratuba, quase 600 milhões de reais. Mas a ponte de Guaratuba é a mais emblemática. Por quê? Porque ela representa a vitória da eficiência contra a burocracia. Você frequenta muito o nosso litoral, hoje era inadmissível duas das principais cidades do litoral do Paraná esperarem 60 anos para ter uma ponte. É a vitória da União contra aqueles, e você sabe muito disso, Gê, que lutaram contra o desenvolvimento do litoral do Paraná, em benefício do desenvolvimento do litoral de Santa Catarina. E é principalmente a vitória da União contra aqueles que não queriam o Paraná unido em paz. Então, a ponte de Guaratuba é o grande exemplo de um governo, Ratinho Júnior, de uma Assembleia, de um Tribunal de Justiça, dos três poderes que se uniram para tirar uma obra que ninguém mais acreditava no estado do Paraná. Você falava da ponte de Guaratuba, ninguém mais acreditava. E eu tive a alegria de estar lá ao lado do governador, entregando essa obra aos paranaenses, unindo dois municípios vizinhos, Matinhos e Guaratuba, mas que estavam distantes por falta de uma ponte. E eu me lembro, quando eu disse ao Ratinho, nós estávamos em Orlando, fomos até uma cidade próxima ali, Clearwater, muito menor que Guaratuba, tinha três pontes hoje. Nós voltamos e disse, não dá para acreditar que Matinhos e Guaratuba não tem uma ponte. E o governador teve uma capacidade muito grande de tirar essa obra do papel, foram 38 processos que ele respondeu. Eu aprovei três projetos na Assembleia Legislativa para tirar uma obra do impacto de menos de 1% ambiental. Então, esse é o grande sinônimo do momento que o Paraná está vivendo, mas principalmente que a política se constrói dessa forma, com diálogo, com respeito, com união, mas com muita determinação e capacidade de tirar grandes projetos do papel.
17: Para frente, deputado. O que, que vem para frente? Eu já vou falar de política, evidentemente. O meu convite não é um convite para o relatório do seu trabalho na Assembleia. É para falarmos, obviamente, política. Mas, como eu sou um admirador do seu trabalho na Assembleia, na condição de presidente, e mais de vez já repeti isso aqui, então acho que a gente devia esgotar e falar ainda do que vem, do que serão as novidades para o ano em curso, porque eu sei que a Assembleia é um organismo pulsante, e mais pulsante ainda, né, Rafa Henrique, porque não é só o deputado presidente, tem mais 53, que cada um deles representa um segmento da população do Paraná, cada um deles tem uma forma de pensar. É difícil presidir um poder legislativo, seja a Assembleia, seja evidentemente uma Câmara Municipal ou a própria Câmara Federal ou o Senado da República. Eu me lembrei daquela Colômbia, eu não devia me lembrar. Enfim, vamos voltar.
4: Não, hoje nós temos que, primeiro, a meta desse ano da nossa economia, 700 milhões de reais. Ano passado eu acabei de dizer, 622 milhões de reais, esse dinheiro todo devolvido para o governo do Estado, que será aplicado nos municípios do Paraná. Claro, manter esse 100% de transparência, nós queremos encerrar agora 2026, mais uma vez conquistando esse selo diamante de transparência. Nós lançamos recentemente um novo portal de fácil acesso. Eu quero ampliar, claro, respeitando o período eleitoral, a nossa Assembleia itinerante, levar a Assembleia do interior do Estado do Paraná. Nós fizemos 37 edições, inclusive esse programa de creches, que é o maior programa de construção de creches do Brasil, governo do Estado e Assembleia Legislativa, nós voltamos de uma visita da Assembleia no interior. Foram muitas mães que me procuraram no estande da Assembleia e disseram: deputado, nós estamos há 6, 7, 8 anos na fila de espera para uma vaga de creche aqui no município. E aí eu voltei e disse: governador, Paraná está precisando, nós precisamos fazer um grande programa de creche. Então, essa devolução é importante. Eu fico muito feliz, e você acompanhou muito hoje, de ver o nosso código de ética que o Supremo Tribunal Federal precisa ter, mas nós temos na Assembleia Legislativa, que permite que o Conselho de Ética hoje possa aplicar as punições com segurança jurídica. Assembleia, no passado, muitas punições que foram aplicadas foram suspensas, interrompidas pelo Poder Judiciário, porque o Conselho de Ética se submetia ao regimento interno. Não tinha regras claras, não tinha artigos definidos. E hoje, com esse Código de Ética, nós temos quase 15 representações tramitando dentro do Conselho de Ética, e nenhuma paralisada pelo Poder Judiciário. Por quê? Porque hoje nós temos um Código de Ética que dá essa segurança jurídica para o parlamentar relator aplicar uma punição. Temos uma cassação aprovada pelo Conselho de Ética, que está na CCJ, de um parlamentar, e muitas representações. Esse Código de Ética trouxe essa transparência para a Assembleia Legislativa, que, infelizmente, não conseguia aplicar uma punição a um parlamentar por quebra de decoro, porque várias vezes o Poder Judiciário interrompeu, e aqui não estou nem criticando o Poder Judiciário, porque as regras não eram claras. Imagine, o Conselho de Ética se submetia ao regimento interno da Casa.
17: Mas veja, o nome da Assembleia é Assembleia Legislativa. Sim. E não tinha regra clara.
4: E agora, esse Código de Ética, e eu já recebi 3 presidentes da Assembleia que vieram me visitar, dizendo: Alexandre, eu quero conhecer o teu Código de Ética, quero conhecer a Assembleia itinerante. Então, 3 Assembleias vão aprovar agora. Isso definiu. Não cabe ao presidente definir. Muitas vezes chegava para mim: você tem que interpretar o artigo tal. Não, não. Agora o Conselho de Ética tem um Código de Ética com transparência. Isso que é um legado que nós vamos deixar para a Assembleia Legislativa, para que a população veja. O parlamentar quebrou decoro, será punido e a punição será cumprida, não como acontecia no passado. Então, o objetivo é essa economia, é a transparência, é manter essa produtividade aí. Ano passado foram 700 projetos aprovados, mais de 5 mil requerimentos. Nós temos um ano eleitoral, e agora, anunciando aqui em primeira mão para você, nós não vamos fazer o recesso em julho, vamos trabalhar até o dia 1º de setembro. Aí nos 15 dias finais de setembro nós teremos um recesso para que a Assembleia...
17: Acabou a moleza aí, piazada. Julho...
4: Não tem?
17: Vão ter que já trabalhar.
4: Já estão comunicados os deputados que ninguém viaja em julho, porque nós vamos trabalhar até o dia 1º de setembro, interrompe ali no dia 7 de setembro, para que daí os parlamentares possam ter tranquilidade de fazer as suas campanhas.
5: Vamos trabalhar, trabalhar, trabalhar.
17: É isso.
5: Vamos trabalhar!
17: É porque o presidente fica trabalhando, né? A mesa diretora fica trabalhando. Aí os caras, com aquele papo, eu tenho que ir para a base. Tem que ir para a base, não tem problema nenhum. Política é assim mesmo.
4: Sim. Né?
17: Mas também tem que dar avanço aos processos, especialmente os legislativos, que terminam, né, essa tua gestão.
4: Deixar esse período eleitoral prejudicar o funcionamento, a produtividade, sim, da Assembleia Legislativa. Tem projetos importantes, muitas mensagens. Então, até dia 1º, 2 de setembro, nós vamos trabalhar em ritmo acelerado para aprovar todos os projetos. E aí, 15 dias de recesso, que acontece em julho, será feito nos últimos 15 dias do mês de setembro.
17: E até ajuda aí o deputado, etc., que pode... Daí acaba com hipocrisia. Porque trabalha quando tem que trabalhar e, evidentemente, o sujeito está 15 dias de uma eleição, você não pode imaginar que o sujeito sequer tenha cabeça para ser um legislador a 15 dias da prova final dele. Porque o deputado que vem para a reeleição, ele tem uma prova final. Você já fez quantas? 6?
4: 1 de vereador e 6 de deputado estadual.
17: Pois é. Então, qual que é a prova final do vereador e do deputado? É quando ele submete outra vez o nome dele ao alvedrio da população. Se ele é reeleito, é porque ele tirou mais de 7. Se ele não é reeleito, é porque ele foi reprovado pelo colégio eleitoral que o legitimou. É simples assim, né? Que é o que se espera aconteça na eleição presidencial com o atual presidente Lula. Mas isso é uma opinião pessoal minha.
18: Alexandre, seja bem-vindo mais uma vez.
4: Obrigado.
18: Muitas perguntas chegando aqui. A primeira delas, por que ser senador?
4: Primeiro, desculpe, eu quero ter...
17: Eu estava demorando para começar esse assunto, porque eu tinha certeza que essa ia ser a pergunta. E só pode ser essa a pergunta de quem é minha audiência e tua audiência, Rick.
4: Sim.
17: Porque nós ficamos um ano aqui dizendo que o nosso candidato ao governo do estado do Paraná era o senhor Alexandre Cury. Assim como também dissemos que o nosso candidato a presidente da República seria Carlos Roberto Massa Júnior. É lícito, portanto, que quem nos escuta há tanto tempo, aproveitando a presença, né, do senhor presidente da Assembleia, faça essa pergunta. Eu fiquei um ano aqui dizendo que o meu candidato ao governo era o Alexandre.
4: E a minha presença aqui, primeiro, é um agradecimento. Porque o primeiro programa que lançou a minha pré-candidatura ao governo do estado foi a Mercosul, foi o Gebuc, foi você. Então, eu tenho que agradecer muito, não só o apoio, mas também a oportunidade que eu tive de percorrer o Paraná como

0: pré-candidato a governador. E me preparei para isso, cheguei pronto para isso, mas nenhum projeto político pode ser maior que o Estado do Paraná. E eu sempre disse isso, e a minha vaidade nunca permitiu que eu tomasse decisões erradas. Então, numa conversa com o governador, nós entendemos o seguinte: governador, o senhor preside um poder, eu presido outro poder, e nós, nos últimos anos, construímos uma paz política no Estado do Paraná. Nós pacificamos os poderes, nós priorizamos políticas públicas, então será incoerente da nossa parte que haja um afastamento, uma ruptura nesse momento eleitoral. E eu fui conversando muito com o governador, mostrei a ele de que eu estava pronto para ser pré-candidato a governador do Estado do Paraná, mas ele, no entendimento, nos manifestou de que, olha, eu tenho que ter um candidato que iniciou a carreira comigo, eu tenho que ter um candidato que veio do meu grupo político e eu preciso buscar esse consenso. E me trouxe o nome do Sandro Alex e me disse: Alexandre, eu preciso lhe fazer uma convocação. Eu tive muitos desafios no meu governo, tive a grande capacidade de unir os poderes, as entidades, o setor produtivo, os prefeitos. Isso foi muito importante para que eu tirasse obras de infraestrutura esperadas pelos paranaenses há muitos anos do papel. E tive a capacidade dessa união de trazer o Paraná hoje com a melhor educação do Brasil, com a descentralização da saúde. Mas eu tenho que confessar a você, eu não tive o apoio dos senadores do Estado do Paraná. E você é a oportunidade que o Paraná tem de ter um senador que defenda os interesses do Paraná e dos paranaenses. Por isso que essa decisão, que mostra que a minha ambição não é maior que a gratidão que eu tenho para o povo do Paraná, nós entendemos que não era momento de um afastamento, não era momento de uma vaidade de um ou do outro destruir um projeto de futuro, destruir uma continuidade dessa paz política que vem no Paraná. E eu aceitei esse convite do governador, primeiro para resgatar, hoje aí você conhece muito bem a história, nós precisamos resgatar a força do Paraná no Senado Federal. O Gê conviveu com muitos senadores, sim, que tinham muita expressão, que defendiam o Paraná em Brasília. Eu conheço...
1: Zé Richa, por exemplo.
0: Zé Richa.
1: Gigante. Ney Amintas e Barros
0: Álvaro
1: Braga.
0: Dias,
1: Álvaro Dias. Álvaro Fernandes Dias.
0: Ney Braga. Nós estamos vendo em outros estados, Henrique, quando se há algo de um estado, eles têm brigas históricas. Sim. 100 anos, 150 anos. Mas quando é algo para o seu estado, eles sentam na mesma mesa. E não é o que está acontecendo aqui no Paraná. A ponte de Guaratuba já foi interrompida 3 vezes. Tribunal de Contas, Tribunal de Justiça e uma vez pelo Tribunal Regional Federal de Porto Alegre. Eu estive lá, o Sandro Alex esteve lá, o Ratinho esteve lá. Nenhum senador se interessou que essa obra estava paralisada. Então, eu não estou desistindo de um projeto. Eu estou adiando um projeto para manter essa unidade, para que esse grupo político possa estar junto e, claro, pré-candidato ao Senado, que é um cargo de muita importância, cara, e que vai poder voltar essa força do Paraná. Eu tenho visto aí, hoje eu estou andando pelo interior, e você sabe disso, e agora, com essa pré-candidatura, tenho perguntado nos eventos, com os prefeitos, com vereadores, se alguém conhece o nome dos 3 senadores do Paraná. Até agora ninguém me respondeu os 3. Pergunto, alguém lembra da visita de um senador aqui na cidade, aqui na região? Ninguém me respondeu. Ninguém recorda. Então, eu vou para esse desafio como pré-candidato ao Senado, vou estar lá defendendo os interesses do Paraná e dos paranaenses, vou estar lá para debater muito essa reforma tributária, a regulamentação da reforma tributária, que as pessoas ainda não entenderam. Essa reforma tributária, da forma que foi aprovada, se não for alterada na regulamentação, prejudica o setor produtivo do Paraná, em especial as nossas cooperativas.
1: Espera um pouquinho aí com a aula, que está muito boa, você está muito, sim, preparado, como sempre. Agora é o seguinte, nessa mesma lógica, todo mundo conhece o nome Alexandre Cury. Você disse que as pessoas não conhecem o nome dos senadores, etc. E eu concordo. Nós estamos falando dos 200 municípios de menor envergadura, os rincões, etc. Porém, o nome Alexandre Cury é conhecido urbe até orbe no Paraná. seja por força do extraordinário trabalho que você, eu acompanho, desde que você tem 15 anos, e eu sei do que eu estou falando. Então, desde esse extraordinário trabalho que você desenvolve, seja como vereador, e eu vi Dona Niva Cury, tive a honra de ver Dona Niva Cury com um fuquinho, com umas plaquinhas de madeira, podia verdade. Naquele tempo, ela ainda plantando plaquinha na eleição do Alexandre Cury, vereador. Dona 2000. Niva. Dona Niva, senhora sensacionalíssima em todos os sentidos. Quem a conheceu sabe, porque eu tô fazendo, usando essa expressão sensacionalíssima. E aí, você é conhecido Urbe et Orbe. O senhor Sandro Alex, que eu conheço, não tenho intimidade com ele, mas o Marcelo é meu amigo pessoal, Marcelo, irmão do Sandro. E eu vejo o Alexandre muito mais conhecido. Então, por que não ser a inversão? E o senhor Sandro ser o candidato ao Senado da República, e o senhor que amadureceu essa jornada, trabalhou por isso, e eu vivenciei, eu vi. Por que não essa inversão?
0: Gê, muitas vezes essas informações não são publicadas, né? Não chegam ao público. Mas eu estou conversando com o governador desde dezembro do ano passado, tentando construir, e sempre deixando claro, governador, eu quero construir essa unidade, essa pacificação. Mas chegamos num ponto de que o governador foi muito claro que tem um candidato do seu grupo político e não poderia abrir mão disso. É a minha opção, era um afastamento ou manter essa unidade. Você conhece o meu estilo, sabe que eu sempre coloquei o meu estado em primeiro lugar e eu não podia ser o responsável por uma ruptura e pelo que os paranaenses pudessem tomar uma decisão errada. Então, em busca dessa unidade, desse consenso, em busca do grupo político unido, eu entendo que esse projeto pode ser adiado para frente, disse isso ao governador, isso aqui não é um adeus, é um até logo. E eu gostaria muito de que lá na frente eu pudesse disputar o governo do estado, é um sonho que eu tenho, e me preparei para isso, você sabe disso, Gê. Acho que todas as eleições que eu disputei na minha vida foram eleições difíceis, mas que me deram muita experiência, a vida me preparei para ser candidato a governador do estado. Mas o apelo do governador, esse consenso, colocando o meu estado em primeiro lugar, a busca dessa unidade, e aqui defendendo o Sandro Alex. O Sandro Alex não tem essa popularidade, não é conhecido, mas eu tenho certeza que 100% dos paraenses conhecem as suas obras. A Ponte Brasil-Paraguai, a Ponte de Guaratuba, essa duplicação que nós estamos fazendo entre Pitanga e Guarapuava, a Rodovia dos Minérios aqui na região metropolitana, a Rodovia da Uva.
1: Tá bom, peraí. O Sandro Alex vai ser convidado para vir aqui, daí ele defende o ponto de vista dele.
0: Mas eu tô te defendendo, Gê, a indicação do Sandro Alex, que para muitos no começo, mas não tem coisa. Mas é alguém que tem um serviço prestado. Então,
1: não duvido disso.
0: O que eu posso dizer? Claro, e digo abertamente, que trabalhei para ser pré-candidato a governador. Mas eu estou muito tranquilo dessa decisão que eu estou tomando, desse consenso que nós buscamos, e estou muito focado nessa pré-candidatura ao Senado. E dizer a você, Eugê, eu volto aqui um dia como pré-candidato a governador.
1: O problema é que eu não sei se eu vou estar aqui.
0: Você vai estar aqui.
1: Esse é o problema.
0: Você vai estar aqui.
1: Pode ser que o homem me chame e eu não estou na parada.
0: E eu quero te ver, se Deus quiser, se o paranaense me permitir, eu quero te receber lá em Brasília, pode ter certeza. Eu vou estar lá defendendo o meu estado. E que há muito tempo não acontece isso.
1: Desculpe, eu vou ter problema de ir, porque eu espero também estar ocupado na Assembleia Legislativa.
0: Mas eu quero que você vá lá como deputado estadual.
1: Sim.
0: E hoje os deputados estaduais não podem fazer isso. Quero que você vá lá e eu vou lhe acompanhar no Ministério para a gente brigar com essa pavimentação aqui da 101 até a 277, que é uma nova alternativa para o Porto Paranaguá. Essa ponte de São Pedro do Paraná, lá no Noroeste, até o Mato Grosso do Sul, que é uma obra federal que economiza 110 quilômetros da safra do Mato Grosso.
1: Importante,
0: eu quero estar lá com você.
1: Bom. Essa é a vantagem do Alexandre, né? É a resiliência. Ele era o candidato de todo mundo que está aqui no estúdio, mas o meu candidato. E eu conheço o Alexandre desde 15 anos de idade, quando ele ia assistir os jogos do Clube Atlético Paranaense com o avô dele ou o pai dele. E eles, então, para avô carro, naquele tempo, havia um nível

0: aqui, estou apresentando. Mas eu estou falando como cidadão. Eu queria votar no 15.123. Ah, não.
1: Essa... Não é 15, é 10?
0: Não, mas é que o 15...
2: 128.
0: 128 foi o número eterno dele.
1: Agora mudou.
0: Agora é 10. Então, eu queria votar no 10. Eu também queria votar para presidente da República em Carlos Roberto Massa Júnior. Eu falei 247 milhões de vezes aqui isso. Bom, não foi possível. Né? Agora, obviamente, quem me acompanha sabe que eu vou votar em quem for o candidato da direita, não é? Seja ele quem for. É óbvio que se a decisão do Alexandre, quando do período das convenções, é bom deixar esse ato em aberto, com todo respeito a todos os candidatos, porque hoje os candidatos são pré-candidatos, o senhor é pré-candidato ao Senado. Pré-candidato. Ninguém me disse que o senhor não pode ser candidato ao governador em agosto, né? Ninguém me disse isso, até porque ninguém tem bola de cristal, mas nessa etapa, então, o meu apreço à chapa, evidentemente, e por coerência, se eu ia votar em você para governador, é óbvio que eu tenho que declinar que eu vou votar no teu indicado para governador. Senão não há coerência. E onde não há coerência, não há respeito. O que que você fez assim com o dedo?
1: Intervalo.
0: Ah, por causa do Luiz Mussi? Já?
1: É, senão ele briga com a gente.
0: Briga, né? Porque daí não entra Lajan Contábil Subletável.
1: É. Aí na volta já tem questionamentos aqui.
2: Ele lá de Matinhos escuta de manhã e à tarde o Ogebook.
1: Exatamente. A gente já volta rapidinho.
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6: 7:34.
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8: Muito bem, estamos de volta com o Direto ao Ponto. Alexandre, não posso deixar de fazer essa pergunta, está todo mundo perguntando. Impeachment de ministros do Supremo Tribunal Federal.
9: Já falei que sou favorável, baseado nas provas. E existem provas contundentes. Então, o senador, quando vota um impeachment, ele tem que agir como juiz. Ele tem que se basear nas provas. Existem provas contundentes. É inadmissível, e já tenho falado abertamente, que um ministro anule a multa de uma empresa de 10 bilhões de reais e um dos advogados da empresa seja sua esposa. Como também é inadmissível um contrato de 128 milhões de reais com um banco que tem interesse jurídico no Supremo Tribunal Federal. Então, meu voto é favorável, baseado em prova. Não é por ideologia, não é por partido político. Existem provas, meu voto é favorável, existem exageros e o Supremo precisa, primeiro, ter uma fiscalização externa. Tribunal de Justiça do Paraná, todos os tribunais, as assembleias, a Assembleia tem fiscalização do Ministério Público, Tribunal de Contas, os tribunais do Conselho Nacional de Justiça. O único órgão que não tem uma fiscalização interna é O Supremo Tribunal Federal tem que ter uma fiscalização, um código de ética, uma emenda constitucional aprovada no Senado, para deixar regras claras. Como é que eu fiz dentro da Assembleia Legislativa? Como é que você pune um parlamentar hoje? Através das regras colocadas pelo código de ética. Aí você reclama que a esposa do ministro advoga no Supremo Tribunal Federal. É inadmissível, mas não tem uma regra hoje que proíba. Não. Então você tem que ter um código de ética, um código de conduta, uma emenda constitucional para dar mais consistência, uma fiscalização externa, uma vedação de parentes de ministros até terceiro grau de advogarem no Supremo Tribunal Federal ou em processos que advogarem em outras instâncias. Você tem que ter aí uma proporcionalidade, o G. O G, que é advogado, conhece bem. Como é que é no Tribunal de Justiça do Paraná? A grande maioria dos embargadores vieram da magistratura. Existe uma vaga que vem do Ministério Público e outra vaga da OAB. Você pode criar uma proporcionalidade no Supremo Tribunal Federal. Das 11 vagas, 7 vagas oriundas da magistratura, 3 vagas da OAB, 1 vaga do Ministério Público Federal. Você acaba com a indicação política. Você acaba com a indicação política. Uma idade mínima, cargo de tanta responsabilidade, você tem que ter uma idade mínima, essa proporcionalidade, a vedação de parentes. Isso é muito importante. Você poder ser proibido de advogar essa quarentena 3 anos depois, 4 anos depois que você deixa o Supremo Tribunal Federal, a hora que tiver regras claras, não vai ter abuso. E se tiver abuso, pode ter punição. Agora, hoje, como é que você pune o ministro Supremo Tribunal Federal de um parente advogar se não tem uma regra, se não tem um código de ética, se não tem uma emenda constitucional? Então, em relação ao impeachment, é muito claro. As provas são contundentes, há abusos e meu voto é favorável sem nenhuma dificuldade. Agora, não porque eu estou nesse partido ou naquele partido, é porque há consistência, indícios fortes e provas fortes, meu voto é favorável sem dúvida nenhuma.
10: Aliás, ministro do Supremo Tribunal Federal não poderia ter, ministro não, juiz, quem está na magistratura não deveria ter viés partidário, né? Não deveria ter simpatia. E o juiz pode, se ele tiver vergonha na cara, dignidade, for um homem probo, um homem de bem, o que não acontece com Alexandre de Moraes, seguramente, esse tipo de indivíduo dar-se-ia por impedido quando houvesse um interesse. Agora, aí também tem um detalhe, é um sujeito que permite que sua esposa tenha um escritório, sem menor envergadura jurídica, como é o caso dessa senhora, e monte um escritório em Brasília, como o do Nunes Marques já, o guri montou, etc e tal. E aí eu concordo com você, vamos eliminar a matiz partidária. Não, esse é do partido tal, partido Y. Moral do judiciário tem que ser inatacável e não tem cor política. Agora, quem cuida disso? É exatamente quem acabou de responder. É o Senado da República. Então, se é para eleger um senador, e eu disse várias vezes aqui, e, aliás, o Alexandre não ouviu isso, né? Porque está sempre ocupado, não é como um dos inúmeros telespectadores que nos dão a liderança no horário, não é? Muito obrigado a todos eles, especialmente aos Uber, aos táxi, ao pessoal que carrega o prefixo da nossa rádio nos seus automotores. Chica, automotor, não, tá bom?
9: Eu entrei esses dias num táxi e estava ouvindo o
11: teu programa.
10: É uma glória. Muito obrigado por isso. Agora, a questão é a seguinte. Nós temos que eleger os dois senadores do Paraná, os dois. Um está prestando compromisso aqui agora. O senhor Álvaro Dias também prestou esse compromisso, que o senhor Alexandre é o segundo para candidato ao Senado que vem aqui. Não é?
11: Sim.
10: Virão os outros. Já existe o convite para a senhora Dona Gleice.
11: Existe... É mesmo?
10: Hein?
11: Tem mesmo.
10: Bom, se eu depender de você fazer convite para o PT, não sai. Então, mas isso aqui é uma rádio, é um veículo de comunicação.
11: Não precisa.
10: Mas claro que precisa.
12: Cavalo.
10: Do mesmo jeito que eu lembro aqui que nós queremos a isenção do judiciário, a isenção da comunicação também tem que acontecer. Porque todo dia a gente critica aqui o Sidônio, que é o chefe de comunicação do governo Lula, porque ele não exercita. Rádio que não puxa o saco, não sei o que e tal, não tem verba, não pode.
9: Mas, Gê, o que nós temos aqui? Brasília vive uma grave crise institucional. Essa interferência de um poder no outro, não respeitando a competência de cada poder, é inadmissível. Eu que estou há 6 mandatos na Assembleia Legislativa, ver o Congresso Nacional, formado por senadores e deputados federais, aprovar uma lei e o ministro do Supremo Tribunal Federal, de forma democrática, numa decisão democrática, suspender uma decisão do Congresso Nacional, eu nunca imaginei dentro do Poder Legislativo que esse dia pudesse chegar. É inadmissível. Agora, você quer se candidatar a deputado federal, a senador, e vai legislar. Agora, o Supremo Tribunal Federal tem que respeitar a competência dos poderes. Eu estava acabando de dizer agora, eu fiz um código de ética porque, e não estou dizendo que o Tribunal do Paraná interferia, mas nós não tínhamos regras claras. Agora, com as regras que nós temos, se houver uma interferência do Poder Judiciário, vai ter uma manifestação pública do Pleno da Assembleia. Manifestação pública, de um desrespeito à competência do Poder Legislativo. E é o que aconteceu. Se a lei é benéfica ou não, ela tem que ser cumprida. E não pode, numa decisão monocrática de um ministro, suspender uma decisão do Congresso Nacional. Então, impeachment, claro, voto a favor, mas não entrando nessa polarização. Eu acabei de te falar aqui, eu defendo valores muito claros a minha vida inteira. Estive agora com um governador lá em Guaíra, essa crise lá dos indígenas com os produtores rurais. Mais uma vez, o G, nós não tivemos os senadores do Paraná. Os indígenas que estão lá em Guaíra vieram do Paraguai, prejudicando os nossos produtores rurais. Vamos lá garantir o direito à propriedade, o apoio do Poder Legislativo, o apoio do governo, do Estado. Então, eu vou ter valores claros, mas posições muito claras, muito firmes no Senado, sem entrar nessa polarização. Nesse assunto do impeachment é muito claro. O que eu já analisei, provas contundentes, meu voto é favorável ao impeachment.
10: Sabe que no artigo 52 da Constituição fala que o Senado tem que elaborar um regimento interno. Eu quero confessar a minha ignorância. Eu não sei se tem regimento interno no Senado. Confesso publicamente minha ignorância a respeito disso. Mas se tem, não é aplicado. E aí, eu gostaria que fosse um dos motes de campanha do senhor Alexandre Cury, né? Porque ele fez isso. Ele tem moral para fazer isso como mote de campanha. Porque ele fez isso na Assembleia do Paraná, né? Um regimento interno hoje adequado, regras claras, regras de conduta. Porque o presidente do Senado não pode fazer o que está fazendo. Ele senta em cima, né, só do Alexandre Moraes tem 44 pedidos de impeachment.
12: Sim. E a CPMI do Banco Master e tudo mais está lá.
10: Então, isso me parece, senhor presidente, que é...
9: Então, isso é extremamente importantíssimo, da mesma forma que eu fiz aqui esse código de ética. E foram 6 meses, que eu quis fazer de forma muito democrática. Só para você ter uma ideia, a parlamentar que mais apresentou emendas ao código de ética foi uma parlamentar do Partido dos Trabalhadores. E as emendas foram acatadas, emendas importantes. Então você tem que construir...
10: Ana Júlia.
9: Deputada Ana Júlia. Então você tem que construir de forma democrática um regimento interno no Senado e construir uma emenda constitucional, OG, para construir regras claras para o Supremo Tribunal Federal. Mas sem você usar uma emenda constitucional em véspera da eleição, buscando voto, buscando popularidade, buscando curtida nas redes sociais, com consistência, com responsabilidade. Repito aqui, não pode um poder não ter uma fiscalização externa. Não pode. A Assembleia do Paraná tem. Está lá o Tribunal de Contas, está lá o Ministério Público, o STJ tem, o Tribunal de Justiça, está aqui o CNJ, todas as semanas cobrando o Tribunal de Justiça, fazendo muitas vezes rever decisões. Muitas vezes eu fui, recebi consultas do Tribunal de Contas, alertas, e mudei toda a parte administrativa. Então, essa fiscalização externa é muito importante. Então, construir com muita responsabilidade uma emenda constitucional que vai criar regras claras para o Supremo e, principalmente, restabelecer esse diálogo entre os poderes. Essa crise institucional, essa interferência de um poder no outro, não é benéfica para o Brasil. É o exemplo do Paraná. Essa pacificação dos poderes fez com que o Paraná prosperasse, que o Paraná se transformasse hoje nos estados mais importantes do Brasil. Nós passamos o Rio Grande do Sul. Hoje somos a quarta economia. A nossa meta nos próximos 4 anos, e eu, se eleito senador, é passar Minas Gerais. E temos condições de passar Minas Gerais. Mas é importante a continuidade desse bom ambiente político e, principalmente, dessa pacificação dos poderes.
10: Gostei dessa meta, hein? Passar Minas Gerais é uma meta audaciosa, porque Minas Gerais é um estado que nos apresenta muitos desafios.
9: É que você é do tempo, já que nós estávamos bem atrás do Rio Grande do Sul, né?
10: É que me quebrou agora.
9: Né? Então,
10: antes de embora, me quebrou o perônio.
9: Eu falar para você há 30 anos atrás, Gê, que um dia nós poderíamos chegar próximos de Minas Gerais e passar o Rio Grande do Sul, era uma meta praticamente impossível, né? E hoje nós passamos. Temos a melhor educação do Brasil. O Paraná vive um momento importante, vive um momento único, falando muito dessa questão do Senado, não só por ser pré-candidato a senador, mas é isso. A presença do senador é muito importante. O senador trabalhando junto com o governador é importante para o desenvolvimento de um estado. E o governador sentiu muito isso. Sentiu a ausência dos senadores do Paraná em muitos momentos importantes e momentos de decisões importantes aqui no estado.
10: Com a grande colaboração do Dimas Bueno, devo dizer que o Senado Federal tem regimento interno, mas não tem código de ética. Que é
12: então tem que mudar o regimento, né? Porque não funciona.
10: Mas
9: é o exemplo que eu dei aqui. O nosso Conselho de Ética se submetia ao regimento interno da casa. O regimento interno da casa. Então, chegava para o presidente decidir um artigo de uma forma, um artigo de outra forma, e aí, claro, gerava dúvida, e aí o Tribunal de Justiça, a Justiça, acabava interferindo. Claro. E não estou aqui criticando. Com o Código de Ética, acabou.
12: Exatamente.
10: Muito obrigado, senhor presidente. Amanhã tem mais.
12: Tchau.

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5: 7:55.

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0: 8 horas e 2 minutos nesta manhã, manhã de quinta-feira, e você ligado aqui na Estúdio 92, nesta manhã fria do dia 21 de maio. Bem, a partir de agora, a informação chega ao vivo para você com mais um Independência 92 pela mais libertária do Brasil.
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0: Com muito prazer, recebemos você, nosso amigo ouvinte do rádio, nossos amigos internautas, pelas nossas redes sociais, né? Participe com a gente, tá bom? 45 998 42 1195. Estamos pelo Facebook e YouTube também, tá? Siga-nos no Instagram, @RadioEstúdio92, e pelo portal Estúdio 92 você também acessa toda a nossa programação.
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0: Até às 10 da manhã, nós temos aí praticamente 2 horas, né, de muitos debates, muita informação por aqui com Copavel, feita para somar no campo e na cidade.
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0: Aqui a equipe já pronta para informar você. Eu sou Emerson Bittencourt, estou aqui com Gilson Pessoa, e também hoje é dia dos comentários do economista e professor Vander Piaia, que também já está com a gente aqui. Vander, seja bem-vindo, bom dia.
3: Obrigado, sempre é um prazer estar aqui. Quinta-feira fria, mas vamos esquentar essa quinta-feira.
0: Opa,
3: né?
0: Sem dúvida, Gilson.
4: Bom dia para você, Bittencourt. Bom dia, Vander. Seja bem-vindo. Bom dia, ouvintes 92.
0: Daqui a pouco, crônica com o empresário Duca Siliprandi, participação direto de Curitiba de Hoje e-book. Não me peça para calar a verdade. Hoje também, quinta-feira, é dia de Hora da Boca, com o presidente da Boca Maldita de Curitiba, Igor Siqueira. Muitos assuntos estaremos debatendo nesta quinta-feira por aqui, né? Olha só, a Polícia Federal rejeita a proposta de delação de Daniel Vorcaro. Amiga de Lulinha, ela admitiu relação comercial com o careca do INSS. Vamos aqui falar sobre essa questão envolvendo um pré-candidato aqui do Paraná, que é Deltan Dallagnol, acusando Lula de criar o Ministério da Vigilância Digital. O ex-deputado critica decreto sobre redes sociais, pedindo reação do Congresso. Temos ainda informações sobre CPMI do Master, tá? Mendonça, o André Mendonça, ministro do STF, se torna relator de processos sobre a abertura de uma CPMI do Banco Master. Estas e muitas outras a partir de agora para você aqui no Independência 92.
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5: A quinta-feira será de tempo estável em boa parte do Paraná. No interior, o sol aparece entre poucas nuvens e as temperaturas seguem amenas no amanhecer. Em Paranavaí, os termômetros variam entre 11 e 22 graus. Em Londrina, mínima de 12, máxima de 21. Maringá terá uma quinta-feira de 10 de mínima e 24 de máxima. Cascavel faz 6 graus pela manhã e chega aos 20 graus à tarde. Já em Ponta Grossa, a previsão é de 9 graus de mínima e 19 de máxima. Na faixa leste e no litoral, o dia começa com mais nebulosidade e chance de garoa. Uma excelente quinta-feira para você, um grande abraço e até amanhã. De Curitiba, Mauro Conte, com informações da Rede AERP.
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0: Amigos e amigas, 8 horas e 7 minutos, 8 e 7 nesta manhã. E aqui estamos recebendo mais uma vez, como toda semana, toda quinta-feira, nós temos os comentários do professor, do economista. Ele também gosta muito de história, ele gosta muito de política, ele fala sobre tudo, né? Por isso ele está conosco aqui, o Vander Piaia, mais uma vez. Vander, da semana passada para cá, né? Um turbilhão aí no meio da política, né? Toda essa questão envolvendo patrocínio de filme, né? O que será que aconteceu? realmente esse dinheiro foi para o filme, muitas dúvidas. Né? Agora, por exemplo, o Flávio disse, não, mas peraí, fica tranquilo que eu vou pedir lá para a produção, para a produtora, né, apresentar tudo que foi feito, tudo que foi gasto, tudo que foi pago, né? Uma declaração aí de...
3: Milha de custos.
0: Exatamente, para ver se dá uma amenizada nessa situação. Mas como eu brincava agora há pouco aqui fora do ar, pelo menos fez uma baita publicidade do filme do pai dele.
3: É, foi verdade. O Dark Horse, que ninguém sabia que estava acontecendo, agora está na boca de todo mundo, bom ou ruim, quem vai julgar é o telespectador, né?
0: Exato.
3: Mas um aspecto interessante é que logo após essa crise... É uma crise pro time do Bolsonaro, obviamente. É, houve uma nova pesquisa e que refletiu imediatamente uma diferença aí de uns 7 pontos percentuais, quando estava assim no embate, no igual por igual.
0: Ali pau a pau, né?
3: Ah, mas isso faz uma outra reflexão que é a seguinte: por que é que houve essa diferença? Veja só. Por quê? O que aconteceu? O Flávio, na verdade, ele deixou de ser superior para se igualar. Não é que ele ficou inferior, compreende o que eu quero dizer?
0: Sim, sim.
3: Ele, na verdade, se igualou ao seu adversário, em termos de acusação, com relação à corrupção. Quer dizer, nem é um ato ainda consumado, mas eu digo assim, na mente daqueles que votam para ele, o que significa? Isso tem uma leitura muito expressiva, que são pessoas que querem o melhor realmente, que são pessoas que não aceitam que um candidato seu tenha o pé na lama, enquanto que um outro lado não se importa. Você compreende o que eu quero dizer?
0: Exatamente.
3: Então é uma questão ética muito evidente, que isso se fez muito presente quando eu vi. Eu falei, tá óbvio. Por que que essas pessoas de imediato, a grande... É muita gente, 6, 7% é muita gente. Mas aí tem um outro aspecto, veja. É, eu acho que é um problema muito sério, realmente, da direita e da esquerda também do Brasil, que é o seguinte. Enquanto que a esquerda há muito... Há 30 anos depende de uma única pessoa, talvez há 40 anos... chama-se Lula, a direita agora está dependendo de uma família exclusivamente. E isso é complicado, porque significa que quanto mais você fecha, digamos, e aparecem problemas e você não abre mão disso, a direita tende a não avançar nos seus planos. Então, está cometendo um erro estratégico terrível, não é? Porque o que vai acontecer no final? No final, eles vão chegar próximos, independente de quem quer que seja o candidato, porque na hora H a pessoa vai pensar entre este ou aquele... Como eu vi um comentarista nacional esses dias dizendo, porque eu concordo com isso muito, nós vamos estar novamente fazendo uma espécie de plebiscito, na verdade. Então, o que significa isso? Que aquele que for escolhido representante da direita, ele vai estar próximo, digamos assim, daquele que provavelmente seja o Lula, né, que vai estar representando, será o Lula representando a esquerda. Então, vai se recuperar, digamos, mas se a direita, essa recuperação vai depender dela ter uma estratégia. Se ela depender, com todo respeito aos fãs absolutos dos Bolsonaro, mas é problemático, porque nós estamos vendo o mesmo cenário que ao longo dos anos sempre ocupado a esquerda e agora também a direita, dependendo não de uma pessoa, mas de um sobrenome de família. E aí pode ser muito complicado para se vencer essas eleições.
0: Exato. Bem, já temos a informação que parece que mexeram, inclusive, na equipe de marketing, né, da campanha. Já foi mudado, né? Saiu lá o marqueteiro, chamaram uma outra pessoa. É, então, com certeza, teremos mudanças aí na caminhada do Flávio Bolsonaro, se ele se manter, obviamente, como pré-candidato, como ele disse que se mantém, né? Mas a gente sabe que política pode mudar a qualquer momento. Esta situação, como a gente já disse aqui durante esses dias, né, ainda não foi comprovado nenhum tipo de crime, até o momento não tem crime, né? Mas fica aquela questão, puxa, mas logo com o Daniel Vorkar, um cara que está envolvido em tanta confusão aí...
3: Nesse momento a questão é mais ética do que criminal,
0: Exatamente.
3: Esse é o problema, mas veja bem, mesmo sendo uma questão ética, ela já refletiu muito nas pesquisas, por isso que eu falo que há um grupo... que tem essa identidade ética, uhum. que quer o melhor para o Brasil, efetivamente, e se preocupa com qualquer coisa que ligue a problemas como, por exemplo, o Vorkar.
0: Exatamente. Então, com toda certeza, como você disse, esses números aí, né, da pesquisa, mostram que, pelo menos parte daqueles que estavam querendo apoiar Flávio Bolsonaro para presidente da República, pelo menos parte deles não concorda. Não, tem que ser limpo, totalmente limpo. O que, na verdade, na política também é difícil, né, Pierre?
3: Existe, claro, existe possibilidades. Obviamente, no sistema eleitoral brasileiro e, na verdade, na política brasileira, a gente está sempre à mercê disso. Como eu disse, se você não está diretamente envolvido, tem alguém do teu partido que tem. Aí é muito fácil para o candidato falar, mas aquele cara do teu partido, você está falando que não, mas o cara do teu partido está envolvido naquele escândalo. Então não existe, digamos assim, a possibilidade de não ter algum grau de rabo preso agora. O que existe sim é uma coerência na defesa e na possibilidade de mostrar ao cidadão de que pode se separar as coisas.
0: O próprio Zema, que foi um dos primeiros a criticar essa situação, né? Depois apareceu aí a notícia de que o Novo, não o Zema, mas o Novo lá em Minas, também teria recebido dinheiro para a campanha lá do Banco Master, né? Não quer dizer que o Zema está envolvido também com alguma coisa, né? Mas tudo isso aí, né, chama atenção.
3: Agora, se você for ver, não tem lógica, porque obviamente qualquer banco do Brasil nesse momento, qualquer candidato, qualquer sigla, vai procurar apoio das instituições financeiras, de outras instituições econômicas, e amanhã ou depois, a posteriori, acontece um escândalo com essa instituição, você não pode dizer. É a mesma coisa que dizer que você casou com uma mulher, antes de, ela saiu com outro antes de namorar você, daí um dia você descobre que namorou outro cara e diz, você me traiu porque saiu com aquele cara. Peraí, não é? Eu nem te conhecia. Mas, no entanto, isso pode funcionar na cabeça de alguns, né?
0: Exatamente, especialmente na política aí, né? Até onde estamos vendo aí, né, o que está aparecendo para nós, o que vem aqui de notícia, é que, pelo menos, o Vorcaro, parece que ele não tinha muito um lado. Ele atirava para todo lado, né?
3: Não, tanto é que nas primeiras, o pessoal já esqueceu, mas logo que surgiram os primeiros dias, quando ele foi preso, e nas primeiras conversas que foram relatadas, inclusive, ele fala mal do Jair Bolsonaro.
0: Uhum.
3: Ele falou, esse cara é um bronco, tentei falar com ele, o cara não quis saber de mim, não sei o quê. É uma das primeiras coisas que ele falou já naqueles primeiros dias, e que parece-me que ninguém mais lembra desse diálogo, mas está lá na primeira semana. Então, ele é um dos grandes problemas da Polícia Federal não estar aceitando justamente a delação, porque ele não está trazendo absolutamente nada de novo daquilo que a imprensa já sabe, que o público já sabe, que está nas gravações. Ou seja, ele está escondendo o jogo, ele está protegendo lados, inclusive, não digo um lado só, ele está protegendo lados, né?
0: Provavelmente a PF, na investigação aí dos aparelhos celulares, dos computadores, já viu coisa lá e está esperando ele falar sobre essas coisas, essas novidades, coisa que ele não fala. Então, quer dizer, esse cara está omitindo.
3: O próprio Flávio, ele não havia falado. Quem vazou foi o Intercept. Não que fosse uma coisa de corrupção nesse momento, não estamos pré-julgando, né? Mas ele poderia ter dito, mas eu, né, financei o filme lá também e tal. Então, agora a PGR vai decidir sobre isso, pelo que me parece, não é? A Procuradoria-Geral da República. Mas a Polícia Federal já rejeitou, dizendo que você não está trazendo nada de novo, você quer ganhar o benefício, né, da delação, mas não tá fazendo absolutamente nada de novo.
0: Exatamente.
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0: 8 horas e 16 minutos, Gilson.
6: Aproveitar que estamos aqui com o Vander e é economista, Vander. Eu estava vendo agora aqui a fábrica de brinquedos Estrela.
3: Pois é.
6: Uma potência.
3: Pois é.
6: Mundial. Pede recuperação judicial no Brasil. A gente lembra também que outubro, mais ou menos, agosto, setembro, ano passado, de 24, grandes empresas fecharam muitas lojas, varejistas de nome, Americanas, Carrefour, Casas Bahia, pelo menos 750 lojas fechadas no país e 35 mil trabalhadores perdendo emprego. E isso tem acontecido muito nos últimos dias. Qual é a tendência? É que se resolva esse problema, as empresas consigam trabalhar, ganhar de novo o mercado, sustentar-se, ou pode piorar ainda mais, Vander?
3: Bom, vamos nesse caminho, acho que essa pergunta é fundamental. Primeiro, a gente tem que ver que nós estamos batendo recordes de recuperações judiciais. Ou seja, recuperações judiciais de falências, elas estão realmente preocupando, tanto é que o próprio governo federal lançou esse programa, né, aumentando o PRONAMP e tal, que eu estou de olho para ver se dá um resultado efetivo, porque tem muitas travas, mas eu queria chegar no seguinte. Para explicar isso, eu queria dizer, Gilson, que há 3, 4 dias o Galípolo, há 2, 3 dias, deu entrevista dizendo que a economia brasileira é surpreendentemente resiliente, porque a taxa de desemprego está baixa, porque A renda real está subindo, sim, porque você tem menos gente disposta ao trabalho e você tem que pagar mais para o trabalhador. Isso é um efeito positivo, inclusive, para a economia. Mas quando ele fala resiliente, ele quer dizer o seguinte, ó, a gente está atacando impostos, a gente continua arrochando nos juros e o Brasil não quebrou, tá crescendo, pouco, mas está crescendo, entende? E esse eu li nesse sentido, que todo mundo leu de uma outra maneira, eu li nesse sentido a fala do Galípolo, que aliás, acho que é um cara respeitável, de boa fé, mas o que ele diz é o seguinte, a gente pode ir arrochando, que vai quebrar uma estrela, vai quebrar não sei o quê, mas a maioria vai sobreviver. Isso é uma coisa completamente errada, porque no longo prazo, nós estamos causando um prejuízo irreparável à economia brasileira, não é? Tivesse a estrela, por exemplo, 10 anos atrás, migrado para o Paraguai, ela não teria acontecido isso. Eu quero dar um exemplo do que poderia ter acontecido. Mas eles certamente mais fincados, né? Fizeram toda a fortuna, obviamente, no Brasil. Falaram, não, nós vamos continuar, apesar das adversidades. Tivesse migrado para um país aí, né, limítrofe, aí eles teriam, provavelmente, não estariam nessa situação. Só que aos poucos isso vai contaminando a mente do empresariado brasileiro e daqui a pouco isto vai chegar numa situação irreversível. Por enquanto é controlável, mas a estrela é um exemplo e todos os outros exemplos que você citou de que temos um problema muito sério na política macroeconômica. Apesar do que estamos andando e quem puxa, na verdade, tudo isso, veja, o nosso agronegócio é responsável por 50% dos nossos resultados no mercado externo. Ou seja, nossas exportações, 50%. Né? Esse grupo que é resiliente, não é toda a economia brasileira, é um grupo, se você for localizar no Brasil, você vai ver quem são os resilientes, que apesar de todas as adversidades, continuam enfrentando, continuam lutando, não abrem mão de trabalhar, de produzir, de crescer. Então, esses são os resilientes, não é o país como um todo, mas dá para a gente olhar quem são os resilientes nesse país.
0: Ainda bem que durante, né, as últimas décadas aí, o agro foi se fortalecendo, né, a base é bem forte e consegue se manter. Mas a pergunta é até quando, né?
3: Ele vai continuar se mantendo porque são commodities hoje que estão assim, crescendo muito no mundo e o mundo cada vez mais precisa disso. Desse tipo de riqueza que nós temos em relativa abundância, mas sabemos produzir, porque tem países que teriam a capacidade. Tenho estudado nas últimas duas semanas, por exemplo, tópicos sobre países africanos com meus alunos numa das disciplinas na União Oeste. E a gente faz uma análise dos problemas estruturais que temos. Temos países lá que teriam condições de ser grandes exportadores de commodities, etc. Mas eles têm os seus problemas internos muito mais terríveis do que no Brasil, por exemplo, aí não avançam.
0: Essa questão aí de sair do país devido a problemas econômicos, né? Olha só, tem um dado aqui da Direção Nacional de Migrações do Paraguai. Durante todo o ano passado, ano de 2025, Vander, mais de 25 mil brasileiros solicitaram residência no Paraguai. Então, veja, não é só a questão de empresas, de CNPJ. CPF também está dando jeito de vazar.
3: 2 mil por mês. Olha isto só. Pode anotar. Esse número vai crescer na medida que o Paraguai vai ampliar sua estrutura, sua infraestrutura e tal. Isso vai crescer muito mais. Hoje o Paraguai é uma opção tanto para as empresas, sinto dizer, mas também para as pessoas físicas.
6: Em 2025... nós já tínhamos tido um aumento nas recuperações judiciais de 5,5% se comparando a 2024. Eram 2.466 empresas. Agora, em 26, em maio, estamos passando de 5.900, Vander. Essas pessoas poderiam, durante esse processo de recuperação judicial, esses empresários, tentar resolver ou só fazer de conta e migrar, por exemplo, para o país vizinho ou a Argentina?
3: Eu acho que pensam nisso também, mas também depende. O perfil de cada indústria vai dizer se é razoável você migrar, por exemplo. Eu diria, não, a Argentina não tem essa possibilidade agora. A Argentina tem uma estrutura, um peso tributário semelhante ao Brasil. Seria justamente o Paraguai, com o modelo dele de maquila, que seria o melhor caminho, mas não para todas as empresas. Quando a gente fala aqui genericamente, é importante que o público que nos ouve saiba que nem todas as empresas estão aptas ou teria, digamos assim, realmente uma relação custo-benefício, uma maior eficiência migrando para o Paraguai. Isso refere-se mais às empresas que têm, por exemplo, alto consumo de energia, um número grande de funcionários, empresas que têm matérias-primas que estão também, digamos, matérias-primas que vêm de outros países do mundo, daí vale muito a pena realmente, aí a diferencial é muito grande. Mas voltando ao teu número inicial, como eu falei agora há pouco, está se acelerando esse processo. Como eu falei, ainda o problema está contido, o Brasil é resiliente, tal, aquilo que o Galípolo falou nesse momento, mas está se acelerando muito. Imagine, se nós continuarmos com a nossa política macroeconômica, com esse modelo por mais 4, 5 anos, esse número vai chegar a 15, 20, 30 mil logo, logo. Não é? Ele já dobrou em 2, 3 anos. Então, é um perigo que está à vista, já está no horizonte, já está visível, e não há nada sinalizando de que haja uma mudança de rota por parte do governo. Por exemplo, só para vocês entenderem, o Pronamp, agora que se abriu créditos maiores, se ampliou a possibilidade, maior prazo de carência para as empresas, maior número de anos, de 6 para 8 anos para pagar para micro, pequena empresa. Só que é o seguinte, um ponto fundamental, você não consegue obter o crédito se você tem alguma dívida com o governo federal. E a maior parte dessas empresas tem justamente uma dívida com o governo federal. E é justamente onde o governo não abre mão, para as pessoas entenderem do que eu estou falando de problema macroeconômico. Muitos microempresários que estão nos ouvindo hoje sabem disso, que eles poderiam acessar um crédito, dar um alívio no caixa, inclusive pagar o próprio governo. Dá preferência, até prioridade, para pagar contas do governo. Mas o governo não. Se você tiver com a certidão, você está de ter uma dívida trabalhista em ação, se você tem algum imposto atrasado, você não consegue obter o Pronamp. Quer dizer, é um absurdo, é um contrassenso. E esse é um dos problemas estruturais. Ou seja, o Estado, né, eu não digo o governo, porque se o governo passa, o Estado continua dessa maneira, ele não abre mão daquilo que é justamente o que sufoca mais. Né? E a maior parte desses problemas hoje dessas empresas são dívidas tributárias. E é justamente ali que o governo tinha que falar: não, eu vou dar um tempo para vocês, eu vou permitir que vocês obtenham esse crédito sem me pagar todo, mas me pague 50% dessa dívida, etc. Não. Então é uma condição essencial para o cara obter. Então, na prática, a maioria não vai conseguir obter. Mas o governo está fazendo uma grande propaganda que agora, né, ele está beneficiando todas as empresas. No fundo, só beneficia quem já tem a grana, que é quem está com os impostos em dia. Ou seja, vai melhorar ainda mais aquele que conseguiu, né, por uma questão logística, por uma questão estratégica, está bem. E aquele que está mal agora se sufoca ainda mais, e aquele que está bem acaba devorando aquele outro menor, que também gerava muito emprego. Então é um sistema autofágico terrível.
0: Pois é, você me fez lembrar também agora o anúncio de bilhões em crédito para motoristas de aplicativo. É bacana, óbvio que é bacana, né? O pessoal poder trocar o carro, ter um carro bacana para poder trabalhar. Só que aí aquela coisa, se o cara tiver negativado, não vai conseguir, né?
3: Exatamente. Então tem essas restrições, e negativado aonde? No governo federal. Ou seja, o governo não pode, né? Não, no que é meu você não mexe. Ou seja, quem gerou aquele valor não foi o governo não fabrica nada, ele não produz riqueza nenhuma, quem produz somos nós, não é? Mas na hora de mexer no dele, ele fala, não, se você tiver com um probleminha aqui, eu não te dou esse crédito. Então é um contrassenso do que eu estava falando.
0: 8h26,
6: voltando aos dados de 2024 dos pedidos de recuperação judicial, Vander, de 2.466 CNPJs, 698 abriram falência. Agora, em 26, nós temos 5.931 processos de recuperação judicial. Se seguir esse patamar aqui do ano de 2024, muitos não se sustentarão no mercado.
3: Muitos não sustentarão, porque você tem que ver que a questão da recuperação judicial, ela pode envolver 5 a 10 anos. E ao final desse processo, ela não se recuperar. Compreende? Não quer dizer que ela vá se recuperar. Aliás, a grande parte do que nós temos visto em questão de recuperação judicial no Brasil, infelizmente, elas não resultam, digamos, na reativação das empresas. Agora mesmo nós temos uma coisa mais antiga que não vem dessa época, tem que deixar muito claro, né? Mas Frio Chapecó era uma gigante da indústria brasileira, que quebrou há cerca de 20 anos, né? 18, 20 anos. E todo mundo conhecia a marca, e agora são alguns milhões, ou vários milhões de reais que estão indo a leilão de estruturas físicas, inclusive de valor de marca e tal. mas nunca mais se recuperou. É o que eu estava dizendo para ti, compreende? Depois de um longo processo de recuperação judicial, de décadas de recuperação judicial, não teve jeito. Compreende? Então é muito difícil a empresa se recuperar.
6: Aqui, ó, outra notícia aqui, ó, de 26 minutos atrás. Gigante do varejo surpreende e demite em massa 6 mil funcionários. Grupo Mateus, uma das maiores redes varejistas do Brasil. Demissões no Norte e Nordeste.
3: São fortíssimos. Conheço o Grupo Mateus, conheço até um executivo do Grupo Mateus, tive a oportunidade de conhecê-lo no Nordeste. É, ele está em todo o Nordeste, assim como aqui no Sul nós temos grandes redes aqui de, né, de atacadistas, assim, de Cascavel, por exemplo, né, a gente sabe. É, lá também o Grupo Mateus é poderoso. Então, isso é mais uma coisa que eu não sabia.
6: 28 lojas fechadas. É,
3: e eles são os maiores do Brasil. Então, significa o seguinte, alguma coisa muito séria está acontecendo. O senhor Galípolo não vai nos ouvir nunca, obviamente, né? É, mas essa sua resiliência que faz da ilusão de que está tudo bem, essa resiliência, na verdade, vai fazer com que vocês se iludam e acabem levando a problemas muito mais sérios aí, principalmente para o setor que produz no Brasil.
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0: É, fica falando toda hora em resiliência, né? Como é o caso aí do pessoal do nosso governo. É para tentar passar pano, né? Para falar que, não, viu, calma, tá tudo bem, não se preocupe, também não é tanto assim, né? Mas a gente sabe que não está fácil. Ontem mesmo, conversando com um ouvinte nosso, que é aqui do comércio, ele falou, olha, saiam nas ruas aí, façam uma pesquisa, comércio está complicado, está difícil, que é o varejo, né? É o varejo. Vander, para a gente fechar, você disse que vai ter um evento.
3: Gostaria,
0: que você está envolvido, né?
3: Sim, se me permite aqui.
0: Por favor.
3: No dia 26 agora, no dia 26 de ano próximo, nós teremos um evento que nós chamamos de Seminário Regional, Acordo Comercial Mercosul e União Europeia. É, oportunidades e desafios apresentados para o fortalecimento da cadeia produtiva. Isso é para todos os agricultores, grandes e pequenos, mas ainda mais para o pequeno agricultor, porque isso aqui é a possibilidade de mostrar caminhos para esses agricultores de que está se abrindo um mercado, um dos maiores mercados do mundo, que é a União Europeia, e que nós temos possibilidades reais de chegarmos lá. Nós temos algumas vantagens comparativas que a gente vai demonstrar naquele dia, nesse evento, que vai ser às 8 horas da manhã, gratuitamente, lá na próxima terça-feira. Até o meio-dia, teremos a participação, por exemplo, entre outros, do professor Paulo Elvecek, que é da Universidade de Varsóvia, que hoje eles têm, digamos assim, um know-how muito grande na questão de você valorizar a pequena propriedade, não é? Então, é muito bacana, né? Todos que são interessados pelo tema, não só o pessoal das áreas rurais, mas também todos os agricultores que estão nos ouvindo. Então vai ser muito bacana. E a AREAC é da Associação dos Engenheiros de Cascavel. Para ter uma ideia, fica assim umas 3, 4 quadras atrás da revenda, da revenda Open Veículos aqui de Cascavel. Então, mas acessando AREAC aí na internet, todo mundo acha de imediato, na terça-feira, a partir das 8 horas.
0: Evento então, gratuito.
3: Gratuito, e teremos a participação também de agentes do governo federal no setor de exportação, online conosco. Vai ser uma coisa muito, muito bem estruturada realmente. Então, estamos estendendo convites aí a toda a população.
0: Bacana. 8h30 e semana que vem, quinta-feira, a gente aguarda você novamente aqui.
3: Com grande prazer estarei aqui. Obrigado, gente.
0: Obrigado você, Vander Piaia, conosco aqui semanalmente. Agora 8 horas e 31 minutos. Nós vamos fazer o nosso intervalo, voltando já com... Tem Crônica, tem OG, tem Igor Siqueira, né? A Hora da Boca e muito mais aqui na programação da Estúdio 92, do Independência 92. 8h31, o Alexandre Garcia está passando por aqui, a gente vai fazer o nosso break e voltamos já. Alexandre Garcia, bom dia!
7: Bom dia! No nosso encontro de hoje eu falo sobre as preocupações do PL em relação a Flávio. Falo de Lula evitando os prefeitos, porque no ano passado ele foi vaiado naquele encontro anual de prefeitos. Falo também sobre uma situação hipotética. Imagina se o PL, ou se a direita, tivesse adotado a chapa Tarcísio Michele. Acho que não haveria os problemas que está havendo hoje. Estados Unidos e Cuba, nesse momento, a situação esquenta bastante depois que Marco Rubio, filho de cubanos, fez uma advertência ao governo cubano. E lá na China, Xi Jinping, depois de receber Trump, recebe Putin. Parece que lá

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3: 8h33.
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0: Bem, já temos a crônica de hoje, crônica com o empresário Duca Siliprandi, agora na programação do Independência.
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3: Faz parte do meu show. E quer enganar quem? Temos sido bombardeados de forma insistente por lives ufanistas dos políticos convencionais e por parte de alguns, com certa exaltação apaixonada, cega, idiosincrática, não passam de meros projetos pessoais, solamente. Óbvio que isso não é crime, porém, nada ou pouco resolve no cômputo geral. De eficaz, realmente não vislumbra coisa nenhuma. De útil, produtivo. Importante ressaltar de que não me oponho a estes caras que se revelam incríveis, verdadeiros showmans e que congestionam as redes sociais valendo-se da ferramenta para se autoproduzir, se autopromover. As verbas que a maioria desses políticos redestinam às suas regiões, conhecidas como currais eleitorais, claro, pejorativamente falando, não passam de migalhas, ninharias, que o Estado, a União e o município devolvem a conta-gotas e que são de pronto transformadas em propagandas, cerimônias, pompas, como se fosse um ato de bondade deles. Bulhufas! É preciso realçar, e enfatizo, não tenho absolutamente nada contra as pessoas investidas no cargo de parlamentar. Nem seria o caso, não me fizeram nada. Ocorre, meu querido, que discorrendo exclusivamente sobre a realidade econômica da região oeste, não posso, por questão de cidadania, transferir o bojo dessa visão crítica a terceiros. Até porque, na qualidade de radiodifusor, este ofício exige. Não esqueçamos, então, pelo contrário, rememoremos e com grande atenção, agora para 26, o que mesmo que o patinho feio chamado Oeste irá biscoitar no tocante à implantação de indústrias? Aqui mora o perigo. O governo Richa, o Beto, inspirado nas cabeças pensantes, crânios das araucárias, em seu governo que antecedeu o primeiro mandato de Ratinho, criou a balela do tal Paraná Competitivo. Competitivo para quem, Beto? Não para o Oeste. Nas próximas edições do jornal Memorex e novos programas de rádio no Independência 92, traremos os números risíveis que aportaram aqui. Agora, Ratinho, nos estertores do mandato, busca, entre outros já idos, mais um cara, este de Ponta Grossa, nos Campos Gerais, a 100 quilômetros da região metropolitana, para concorrer à sua sucessão, Sandro Alex. Alexandre Cury e Rafael Greca, dois de Curitiba, até o momento carreiras solo, mas logo logo talvez um dueto curitiboca, que une poder político e cultura concentrada na capital ecológica. Ninguém desses camaradas serve de fato para as plagas oestinas, e por várias questões, mas principalmente pela fragilidade de número de votos. Não temos densidade eleitoral que concorra com as demais regiões. Sérgio Moro, a coqueluche política, que caiu no gosto popular e tem como vice, pelo menos até agora, um cascavelense e que ocupa importante destaque na FIEP, na Federação das Indústrias do Estado. Para a região, parece ser a melhor opção. Dois pés vermelhos e que para nós talvez faça a diferença, se levada a efeito. O filho de Roberto Requião traz frações do conhecimento, experiência e estilo do pai. Requião Filho, gostem ou desgostem, é o que olvida uma das mais importantes obras que seu pai realizou em benefício da região, a duplicação da rodovia entre Cascavel e Toledo, além, evidentemente, dos programas sociais, carros-chefe do ex-governador Requião. Agora, dureza mesmo é constatar que todos, praticamente sem exceção, que já governaram o Estado são adeptos, defensores do grupo formado para a defesa da unidade territorial do Paraná, intitulado, quem lembra, Paraná Indivisível, que atenta contra os interesses da independência e autonomia da região do Iguaçu, a região oeste do Paraná. A capital, a região metropolitana, o norte do Estado, os Campos Gerais e o litoral. Esse sim, senhoras e senhores, é o Paraná real, competitivo, repleto de tudo. Agora, aqui no Oeste, os caras vêm comer costelão, fazer propaganda em live, buscar votos, e tudo isso, lamentavelmente, ciceroneados pelos deputados medíocres, que os recebem com palmas e regalias, considerados, grifo meu, de traidores do Oeste, os papa-verbinhas, políticos viaturas e ambulâncias. Acordem!
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0: 8 horas e 44 minutos, Duca Ciliprandi ressaltando, né, os nomes aí daqueles que se colocam à disposição nestas eleições, né? Lembrando que vem aqui, fazem belíssimos discursos, né? Visitam as emissoras, conversam com o povo, mas e depois que assumem de fato a cadeira, né, são eleitos pelo povo do Oeste, aí parece que dão uma esquecidinha, né, Gilson? Para cá, só ambulancinha, uma viatura, não que não seja também importante, mas e aí? As grandes indústrias, os grandes investimentos, as grandes multinacionais vão para onde? Porque não tenho visto por aqui, né, a chegada deles.
1: É, veio a calhar com o que a gente falou ontem ou antes de ontem do valor bruto de produção que tem só a região oeste do estado do Paraná. 50 bilhões de reais. E a gente não é lembrado pelo nosso político quando de trazer de volta o nosso retorno de impostos, quanto a ação midiática dos políticos, é importante que o eleitor fique atento. Não vamos longe, vamos no pleito passado. Prefeito, vereadores, o que tu mais via nas redes sociais é o sujeito que nunca apareceu na vida com o celular na mão, fazendo uma livezinha, apontando o buraco no asfalto, o mato na calçada, a falta de lâmpada, a árvore cujo galho cobre uma placa de sinalização de trânsito e por aí se vai. Ou seja, é momento em que ele tenta lacrar junto à cabeça do eleitor para ver se angaria voto. Quanto ao fato de o cidadão vir fazer tudo o que fez, os políticos, sobretudo, na festa do trabalhador, que é uma das maiores do mundo, isso é normal. Isso é normal. Ele só vai pensar em voltar numa festa dessa daqui 4 anos? Quando ele vai mentir de novo para o cidadão, para o eleitor? E aí, se você cobra ele dizendo, ah, mas você não aparece em Cascavel, seu fulano? Não, mas a correria é muita, o estado é grande, eu tenho que andar por todos os municípios. Mentira! Os caras se escondem, trabalham 3 dias por semana e ficam dando migué no eleitor? Abra o olho, amigo eleitor, pelo amor de Deus!
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0: 8 horas e 47 minutos, 8h47 na manhã. Daqui a pouco nós teremos um comentário também de hoje de Aldo Rebelo, tá? Mas já que foi falado, inclusive, na crônica aí sobre a questão das redes sociais, né? Os nossos políticos aí circulam bem pelas redes sociais hoje. E em meio ao avanço aí do calendário eleitoral deste ano, diante do fracasso do chamado PL das fake news, ou PL da censura, o número 2630, né, o PL 2630 no Congresso Nacional, Lula decidiu endurecer a regulação das redes sociais por meio de dois decretos assinados ontem. As medidas ampliam o poder de fiscalização do Estado. Atenção, o Estado fiscalizando plataformas digitais, tá? Olha só, e colocam a ANPD, que é ligada ao Ministério da Justiça, como órgão responsável por monitorar o cumprimento das novas regras, tá? Bem, não é surpresa. Não podemos dizer, nossa, o que aconteceu de ontem para hoje? O Lula resolveu regular nossas... Não, ele está avisando isso já faz tempo, né? Ele até foi prorrogando, mas agora chegou, tá? Então, assinado aí dois decretos para realmente endurecer mais ainda...
1: Censura.
0: A censura nas redes sociais, ok? Críticas, você não pode mais criticar, ok? E aí o seguinte, ele vai para cima das plataformas, né? O governo vai para cima das plataformas, as plataformas que deem um jeito de cercear o crítico. Senão vai ter que pagar.
1: Na verdade, o governo que aí está não sabe o que faz. Eu vi hoje pela manhã, e não me lembro onde, que o governo... lança campanha para tentar resolver, ou pelo menos amenizar, os números de feminicídios no país. Feminicídios, morte de mulheres, assassinatos, muitas vezes brutais. Mas aí ele foca onde? Na rede social. Ninguém mata uma pessoa através do WhatsApp, tá? Ou do Facebook. Ou do Instagram, ou do YouTube. Meu irmão, se quer fazer valer, tem que fazer enfrentamento. Tem que ir pra favela, tem que botar a polícia pra trabalhar, pra pegar bandido. Tem que acabar com essa palhaçada de audiência, de custódia, onde o preso sai antes da polícia.
0: Olha...
1: É demagogia, é mentira na cabeça do cidadão.
0: Deltan Dallagnol afirmou que o governo está criando o Ministério da Vigilância Digital. Acusou o Palácio do Planalto de tentar fiscalizar o que os brasileiros fazem na internet. Isso acontece, sabe aonde, amigos? Acontece na China, acontece na Rússia, acontece na Coreia do Norte, acontece nesses países, ok? Em que o seguinte, o Estado é que comanda até o que você pensa, até o que você pode visualizar nas redes sociais. O ex-parlamentar também criticou o fortalecimento da Autoridade Nacional de Proteção de Dados, o que eu citei aí, a ANPD, vinculada ao Ministério da Justiça, que passará a atuar na fiscalização das plataformas. A gente já imaginava que isso iria acontecer, né, de fato, e se isso está acontecendo agora, imaginem após as eleições, caso... seja reeleito Luiz Inácio Lula da Silva, porque ele já disse, já avisou a Janja lá na China. A Janja lá na China pediu lá para
1: o chinês mandar alguém ensinar eles, a nós aqui.
0: Será que já veio? Acho que já veio, né?
1: Ah, sim, porque isso aí não saiu da cabeça do Lula, ele não tem neurônios para isso. Vamos lembrar o que aconteceu na eleição de 2018. Jair Messias Bolsonaro, ele fez campanha, Brasil afora, no WhatsApp. Ou seja, a esquerda não sabe usar as redes sociais. Por quê? Porque não tem o que mostrar quando aparece algum esquerdista, um influenciador, igual a amiga do Lula aqui, a Deolane, que está de novo em cana por envolvimento com o PCC. Amiguinha de Lula, fez o L, fazem fotos abraçados, eles não sabem usar a rede social. Quando usam para contar uma mentira, a mentira cai logo ali na esquina. Então eles têm que banir a rede social para que a direita, que é muito articulada... Você veja o Nicolas. Nicolas é um fenômeno em rede social. Cada vídeo que o menino posta são milhões, milhões e milhões no Brasil e no exterior. Isso fica feio para o governo.
0: A esquerda, o Planalto, né? O nosso governo federal aí, sabe usar muito bem, sim, as redes sociais, Gilson, quando é para gastar o dinheiro do povo em publicidade. Milhões e milhões de reais são gastos em publicidade para mostrar algum programa, algum feito do governo. Essas promessas aí, né? É crédito para cá, crédito para lá, mas como o próprio Vander Piaf disse agora há pouco aqui conosco, né? Abre-se um monte de crédito aí, mas de que adianta se o cidadão está enforcado, está negativado, não vai ter condição de se beneficiar com esse crédito. E crédito, amigo, não é nenhum presente que está sendo dado para você. Você vai fazer um financiamento e vai ter que pagar esse financiamento. Ninguém está te dando nada, né? Agora, a propaganda do governo está rolando solta aí nas redes sociais, nas plataformas. Não tem um filme que você não assista hoje aí nas plataformas, né, de filmes, que dali a pouco não aparece uma propagandinha também, uma publicidade, né? Quem está com a gente? Hoje, e-book chegando, 8 horas e 53 minutos, nesta manhã fria de quinta-feira, antes tarde do que nunca. Doutora G, seja bem-vindo.
4: Eu acordo todo dia antes das 6, mas hoje nós fizemos um repique do programa de ontem, excepcionalmente, porque eu insisti muito na pergunta, né, para o senhor Alexandre Cury, e quem está conosco desde cedo sabe disso, no sentido de ele explicar por que desistiu de ser candidato ao governo, né? E ele explicou, eu não sei se o Gilson gostou da resposta. O Gilson é o seguinte: para você agradar o Gilson, você tem que ser daquele tipo, não me peço para calar a verdade.
1: Opa, é isso aí, tamo junto.
4: Né? Então, eu ontem conversando com o Duca, que é o nosso diretor-geral, né? Nós fazíamos uma análise do Gilson. Eu vou falar para a nossa audiência, fazer uma confissão aqui. O Gilson, Emerson e você são as pessoas das quais eu gosto habitualmente na minha vida. Que são aquelas pessoas, e é bom que a audiência saiba disso, porque nós estamos aqui fazendo comunicação, vale dizer, então, a nossa única garantia, a nossa palavra, o nosso fio de bigode, a nossa forma de encarar as coisas. E você e o Gilson são pessoas fiéis, são companheiros, são extremamente amistosos, mas são extremamente comprometidos com a verdade, seja ela dura de encarar, dura de enfrentar ou não. Porque enfrentar a verdade, é sempre bom lembrar a audiência, e todos que estão na audiência sabem disso, quando enfrentam a verdade. Enfrentou a verdade, arrumou pepino, falou aquilo que os interlocutores não querem ouvir, especialmente se o interlocutor tem poder. Aí, meu irmão, você assinou uma sentença. Infelizmente, no Independência, você pratica mesmo a independência. Né? Não há uma submissão a verbas governamentais e não há, portanto, uma submissão a nada que não seja verdade. Dito isto, que é bom elogiar os companheiros de vez em quando, né?
1: Muito obrigado.
4: Só tomamos pau, pô. Né? Então é o seguinte, dito isto, vamos lá. Trocaram o comunicador da campanha do Flávio Bolsonaro. Saiu o Marcelão, entrou o Fernandão. Muito bem, esse Fernando é laureado, papapá, tico-tico, bola de gude. Em primeiro lugar, profissional. Profissional de marketing político dessa envergadura. Daqui a pouco vocês vão ver a prestação de contas, quanto vai custar. Profissional. Não é um indivíduo envolvido historicamente e comprometido com aquilo que o bolsonarismo pregou, que é uma linha limpa, uma página limpa em relação a administrar este país. Então, eu tenho insistido aqui sequencialmente nas minhas participações no seguinte: o Flávio, carioca, cheio dos S's, fala para mim, onde é que está a prestação de contas, meu irmão?

0: Meu irmão, tá? Se tem prestação de contas e ela for efetivamente convincente, não precisa de marqueteiro super pago, porque teu pai foi eleito presidente da República. O marqueteiro é teu irmão Carlos. E o vídeo era gravado no celular lá na casa em Niterói e era pão com margarina e café. E isso deu a vitória a Jair Messias Bolsonaro. Portanto, entroche o marqueteiro milionário, porque isso a mim não vai convencer. E eu espero que a nossa audiência não se convença com isso. O que me faz convencer é verdade. É uma prestação de contas que mostre que o dinheiro que pegou do Vorkaro, e pegou porque confessou que pegou, foi aplicado no filme. Dito isto, é um financiamento do banco particular para um grupo particular. Deu e acabou o papo. Não apresentou prestação de contas, renuncie, para que a direita possa escolher alguém que seja competitivo com esse patife, esse ex-presidiário que dirige o Brasil de forma extremamente incompetente e representa o governo mais ladravaz da história desse país, incluindo os dois governos anteriores dele. É isso.
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2: Exatamente, doutor Ojebu, que nós queremos esclarecimento. Inclusive, nós não somos aqui de debater muito essa questão de pesquisas, mas a pesquisa que apareceu agora aí, né, já mostrou uma grande queda, tá? Ou seja, está mostrando o seguinte, que boa parte do eleitorado da direita realmente não concorda, né? Mesmo que sejam suposições, mesmo que ainda, pois é, pode ser, talvez. Não concorda, né? A proximidade com esse tipo de coisa, com esse tipo de negociação, né? Não concorda. Não concorda com proximidade com gente do tipo, do nível de Daniel Vorkaro. Então, se Flávio Bolsonaro quer ser presidente do Brasil, explique, mostre, comprove. Senão, a gente vai acabar reelegendo Luiz Inácio.
0: Pois é, a minha grande irritação com esse grupo que aí está é o amadorismo, é a incompetência. Porque, veja, eles têm os recursos, tanto têm recursos que acabaram de contratar um marqueteiro que não é caríssimo, é carésimo, né? Então o PL contratou. Aí o assodamento de dar desculpas torna a coisa amadorística. E amadorismo com o Partido dos Trabalhadores, com Gleisi Hoffmann, viu? Da Sapucaí, com aquele canalha Lindenberg Faria, com essa malta, me desculpem, companheiros, não se trata com esse tipo de gente com amadorismo, não se trata com profissionais que enriqueceram na política, viu, vivendo à custa do Estado, de forma infantil, juvenil, amadorística. E aqui um desafio, desafio agora aqui, nesse veículo 92.3, estúdio Cascavel. Como é que ficou rica, Gleisi? Como é que ficou rico, Paulo Bernardo? Como é que ficou rico, Lula? Como é que tua mulher deixou 8 milhões de reais de herança para você? Da onde vêm essas explicações? Da onde, dona Marisa Letícia, com todo respeito à senhora falecida, né, que descanse em paz, mas a fortuna dela tornou-se pública em função de quem é o marido dela. Como é que vende Avon e ganha 8 milhões, pô? Me ensina como é que faz. Pelo amor de Deus, eu quero ganhar esses 8 milhões. Viu? Então, o lado de cá, com as suas brigas internas, com a sua incapacidade de explicar, o presidente do PL do Paraná chama Felipe Barros. foi acusado de ter feito uma emenda que favoreceria o Banco Master. Até agora também não explicou, sabe? Disse, não, mas eu queria favorecer os correntistas. Mas queria favorecer como? Com dinheiro público? Então, vamos parar de nos enrolar. Vamos parar de fingir que está tudo bem. Não está tudo bem. Não está tudo bem porque nós temos uma missão, nós, os brasileiros. Aqueles que foram, como eu não fui preso, mas eu fui no quartel. Eu fui no quartel aqui em Curitiba, fiquei 30 dias fazendo vídeo no quartel. Para, de alguma maneira, fazer com que o Bolsonaro e esses bolsonaristas, filhos dele, tivessem acesso à justiça. Pois muito bem, eu quero transparência desses caras. E por que, que eu estou dizendo isso? Porque eu tenho moral para dizer isso. Eu e minha família fomos no 20 Bibi, fomos no quartel da Aeronáutica, fomos aqui no quartel do Bacaxiri, em vigília, dia de chuva e os cambau.
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0: E não adianta bolsonarista fanático me encher o saco. Não, porque nós temos que ser Bolsonaro. Mais Bolsonaro do que eu, ninguém é. Eu abri mão de uma candidatura de governador para ajudar o Bolsonaro.
2: E por causa dessa família, né? Obviamente que por causa do Brasil, mas por causa dessa família que levantou toda esse amor patriótico na população, mais de 2.000 pessoas foram presas e destas cerca de 200 praticamente ainda estão presas, né, doutor Ogê?
0: Pois é. Então, em nome da Débora do Batom, parece que quando foi liberada para ir para casa, Deus ajude que tenha sido, e de todos aqueles que lutam e lutaram por um Brasil livre e que tiveram no Jair Messias Bolsonaro. Vamos deixar claro, o líder de tudo isso é Jair Messias. Ok? Então, quem recebe de herança esta liderança deve a você, deve ao Gilson, deve a mim, deve a toda a nossa audiência e deve ao Brasil presa de propósitos. Porque não é possível, minha gente, que tudo isso seja um caldo de cultura, um cadinho, para dar mais 4 anos para esse sujeito que quebrou o país. Nós vamos abrir o ano de 2027, sabe? Não tem recuperação judicial para um país como o nosso. Nós somos a 10ª economia do mundo e porque temos um Estado que gasta mais do que pode, nós estamos num regime pré-falimentar. Então, que ninguém confunda aí. Ah, mas o Gebuk está mudando. Não, não estou mudando. Eu fui 17, eu fui 22, mas eu não fui 17 pelo PSL, eu não fui 22 pelo PR. Eu fui Jair Messias Bolsonaro. E por circunstâncias partidárias, porque eu já não concordava, com a forma de conduta do... Eu fui, troquei de partido, fui para o Podemos. Mas eu continuo Jair Messias Bolsonaro, eu continuo defendendo o governo que o Bolsonaro ofereceu ao país, eu continuo fiel às coisas nas quais eu acredito e exijo fidelidade, preliminarmente, de quem quer se candidatar em nome de Jair Messias Bolsonaro. É isso. As pessoas podem gostar ou não daquilo que eu falo. Não gostou, tira a calça e pisa em cima. Agora, não exija que eu cale a verdade e exija menos ainda que eu não seja coerente. Minha coerência exige transparência e honestidade para quem quer ser presidente da República. Flávio, prove sua coerência e sua honestidade e meu voto familiar, certamente será seu.
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2: Até porque hoje, devido a todas essas circunstâncias, né? Não porque eles têm moral, mas eles têm uma certa razão, né? A esquerda está nos batendo agora com força, paulada todo dia. E aí? E agora? E agora o filhinho do Bolsonaro? Porque vocês falam tanto aí do filhinho do Lula. E agora o filhinho do Bolsonaro? Pois é, temos que ouvir esse tipo de coisa. Não que eles tenham moral para isso, né, Ogê?
0: Não, isso aí é a dona da Casa Vermelha, viu? Querendo incluir mais alguém na roda. sabe aquelas casas que tem luz vermelha e tal? Estou vendo que está aí. Ou alguém vai se presquear aí e dizer que não é. E o que, que eles estão fazendo? Eles estão tentando chamar para a turma da Casa Vermelha. É simples assim, sabe? E não estou falando Casa Vermelha pela cor do partido, não. Eu estou falando Casa Vermelha porque é Casa Vermelha mesmo. E também é o seguinte, também não gostaram? Me processa que eu vou provar por tudo aquilo que eu estou falando.
2: 9-9, tem um tempinho ainda, Ogê?
0: Bom, do jeito que eu tô hoje, eu tô o dia inteiro aí pra você.
2: Rapaz do céu, então é o seguinte, a gente vai fazer saudade, um break, né? Vamos fazer um break rápido aqui, já voltamos. Porque a Roberta Luxinger falou ontem, né? A amiguinha do Lula.
3: Entregou o fio do rapaz.
2: Não, porque inclusive ela não tem como, né? Não tem como esconder mais. Voltamos já com essas e outras aqui e a participação de Ogebook direto de Curitiba no Independência.
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5: 9 e 10.
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2: De acordo com o Instituto de Planejamento e Tributação, o brasileiro trabalha em média 149 dias por ano, quase 5 meses, apenas para pagar impostos. Em 1988, eram 2 meses e 13 dias, ou seja, a carga tributária mais que dobrou em 37 anos. Para manter cada emprego, a empresa pode gastar o dobro do salário em encargos. É como pagar outro ano inteiro só em impostos e obrigações que não vão para o trabalhador, mas para sustentar a máquina pública. De acordo com o Índice de Retorno ao Bem-Estar da Sociedade, o governo arrecada como país rico, mas devolve saúde, educação, infraestrutura e segurança de país pobre. E tem quem acredite que a solução para o Brasil seja aumentar ainda mais os impostos.
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2: 9 horas e 13 para 14 agora. Agora sim, 9h14, voltando aqui no Independência. Quero passar aqui a palavra a Gilson Pessoa.
11: Hoje é book. A tal amiga do Lully, a influenciadora Adeolani, que estava na Itália, chegou ontem e já foi enquadrada por suspeita de participação com o PCC. Crime, lavagem de dinheiro. Durante a operação, as medidas foram bloqueios de valores superiores a 327 milhões de reais e sequestro de veículos, alguns de luxo. Foram 17 ao todo, só os carros e 4 imóveis, 8 milhões. Aí eu te pergunto, a Adeolani, com todo esse dinheiro, suspeita de envolvimento com facção criminosa. Aí eu estava pesquisando aqui, o senhor Gilmar Mendes, ao longo de sua carreira, na maioria de forma monocrática, deu 1.000 habeas corpus. 1.000. A maioria para traficantes de drogas e o restante para os crimes de colarinho branco, lavagem de dinheiro e organização criminosa. Como é que pode prender uma influenciadora e o ministro ainda segue nadando de braçada, Ojebuk?
0: Lembrar. Os escândalos que envolveram políticos aqui do Paraná, que foram presos, e são recentes, né? Lembre-se, período eleitoral de 22, implicaram em habeas corpus, certo?
11: Certo.
0: Quem prolatou?
11: Gilmar.
0: Quem? Guima. Gilmar Mendes. Tio Gilmar. Então, veja, aquilo que você coloca é bem doloroso, porque este tribunal que faz o que faz, condenou uma moça que usou gloss numa estátua a 14 anos de cana. E é o mesmo tribunal que solta... como diz você, em sede habeas corpus, inúmeros traficantes. É por isso, Gilson, é por isso, Emerson, é por isso, audiência, que nós temos que exigir dos nossos candidatos ao Senado, e eu estive com um hoje pela manhã aqui na 92.3, o senhor Alexandre Cury, que eu não posso fazer um candidato jurar, evidentemente, muito menos presidente da Assembleia, mas posso exigir, e eu o fiz no ar, que ele assumisse o compromisso para ser senador do Paraná. Eu sei muito bem o que o senador tem que fazer, está escrito na Constituição. E isso que eu pedi não está escrito, mas eu peço a todo eleitor do Paraná, vote em quem quiser para senador, mas pelo amor de Deus, exija exija que este indivíduo se comprometa com você, com a mídia, com todos, olho no olho. Impeachment do ministro do Supremo Tribunal Federal. Proposta para mudança do regimento daquela corte. Porque existem erros de juízes pelo Brasil afora. São submetidos ao CNJ, certo? Eu não sei se as punições são bem aquelas que o povo quer, mas, de qualquer maneira, eles sofrem um processo, eles são punidos, etc. Agora, essa suprema cornucópia, esta vergonha para o povo brasileiro, para quem trabalha, para quem sustenta essa... Porque quem sustenta essa gente é você, Gilson, é você, Emerson, é você, Toco, sou eu e a nossa audiência inteira. Nós sustentamos esse Gilmar e esse cabra solta traficante. Eu tenho neto, porra. Eu não admito traficante na rua.
2: Ô, Gê, penso que talvez não seria interessante também um outro pedido para os senadores não reelegerem Alcolumbre?
0: Me faltou esse. Mas
2: que esse cara não pode ser reeleito presidente da casa.
0: Eu não, veja, muito obrigado, Emerson, pela sua contribuição. Eu vou, segunda-feira, eu sei que ele está no interior, eu vou ligar para o Alexandre, cobrar essa resposta dele para deixar a paritária, que os outros eu ainda não recebi, e serão duas as perguntas que todos terão que responder, nem vá no programa. É isso. Vai votar para o impeachment dos atuais ministros do Supremo, vai votar uma proposta para que o mandato seja revisto e, sobretudo, vai votar contra o Alcolumbre. Né?
2: Porque, muito bem lembrado. Porque, inclusive, amanhã nós vamos conversar aqui com o Felipe Barros e vamos perguntar isso para ele.
0: Ele tem muita coisa para responder.
2: Sem dúvida, sem dúvida. 9h20 para quem se coloca à direita, né? Defensor, então, dos conservadores, dos eleitores de direita, aqueles que querem um Brasil melhor, aqueles que querem mudança. Então a mudança está aí, né? Votar impeachment de ministro da casa e não reeleger, como diz hoje, Alcolumbre. Não dá mais, chega, esse cara não dá mais. Mas hoje é 9h21. O que você achou? Eu acredito que você deve ter acompanhado até melhor do que nós essa situação da amiga, da empresária amiga de Fábio Luiz, o Lulinha, né? Ela disse que não, ela nega. Olha, não houve repasse nenhum para Lulinha, ok? Mas a PF diz que houve. E aí, quem está falando a verdade? Roberta Luxinger ou Polícia Federal?
0: Veja, ela estava sob juramento, correto?
2: Correto.
0: Mentir sob juramento é o quê?
2: Crime.
0: Mais um. Né? Porque o Lula está fazendo o possível, as canalices habituais que esse sujeito faz. Ele trocou o delegado da Polícia Federal que coletou estas provas. Só que as provas foram coletadas, amigos. Foram divulgadas. Correto? De sorte que essa mulher, inclusive, tem que responder mais esse crime. Né? Mentiu na comissão parlamentar ontem e, obviamente, a comissão não tem o poder de pedir prisão imediata e tudo mais. Né? Mas, convenhamos, essa senhora vai acabar em cana em algum momento, como vai acabar em cana o filho do Lula. Aliás, esse já devia estar em cana.
2: Pois é.
0: Faz tempo.
2: A gente sabe muito bem por que ele foi parar lá na Espanha, né? Uma outra situação...
0: Vacações.
2: Exatamente.
0: Férias.
2: Exatamente. Outra situação aqui, já que você falou que é crime, né, mentir sob juramento, quando você está dando um depoimento, né? É muito importante.
0: É perjúrio. Como...
2: Exato. O que aconteceu lá que explica para nós você que é da área, né? Por que que a Polícia Federal rejeitou a proposta de delação de Daniel Vorcaro? Porque também está mentindo ali, está omitindo alguma coisa?
0: É porque o Daniel Vorcaro tentou empurrar a delação premiada gelada para continuar vivo, né? É, o cara está lutando agora, minha gente, pela sobrevivência. Você sabe o que que o PT faz, certo? O Celso Daniel perturbou

0: arrumaram um amigo do Celso Daniel para matar o Celso Daniel. O vagabundo aí que trabalhava pro Vorcaro, como era o nome dele?
1: O Sicário?
0: Sicário? Sicário sumiu, ninguém sabe, se enforcou com uma camiseta. Vocês acham que o Vorcaro não passa nem mensagem de Wi-Fi, velho. Nem sinal de Wi-Fi passa.
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0: Tentando, desculpe o linguajar popular,
1: sim,
0: mas nós estamos falando de ladrão, né? Então, sim, a linguagem tem que ser rasteira, chã, baixa.
1: Não, mas tá certo. É a melhor forma do povo entender. É isso aí.
0: Isso é um ladrão, né? Um ladrão. E ele envolveu, segundo os relatos, uma parte extraordinária de Brasília. Vocês vejam aquele ministro, o Levianoski.
1: 5 milhões, né?
0: Cinco pau. Meu irmão, a pior aplicação de 5 milhões é uma aplicação de caderneta de poupança, aí no banco. Qualquer banco aí de Cascavel. Dá 1%. Dá 50 dólares por mês. Tá? Só um cala-boca aí para esse polaco Levianoski.
1: Exato, exatamente. O Daniel Vorcaro não dá nem para dizer se ele é direita ou esquerda, porque ele, na verdade, ele atirou para todo lado, né?
0: O Daniel Vorcaro é ladrão. Ladrão não tem ideologia.
1: Uhum.
0: Ladrão, e ele é o anti-Robin Hood. Porque ele roubou dos pobres para dar para os ricos.
1: Uhum.
0: Isto é o maior canalha entre todos. Ele roubou a mãe do Ismar, junto com o governo do PT, junto com o Careca, junto com o Lula e com a turma do Lula. Então, não venho com papo furado agora de fazer comparação. E se provarem que o Flávio Bolsonaro tem que ir para a Casa Vermelha, vai para a Casa Vermelha e nós, direita desse país, haveremos de escolher alguém limpo. Porque o Lula não é limpo. E não sou eu que diz isso. Quem diz isso são instâncias da justiça brasileira em decisão final e irrecorrível.
1: Exatamente. Pois é. Estão falando tanto, né? Do dinheiro do filme. Mas o Daniel Vorcaro foi lá, entrou na sala do homem, conversou com o homem. Lá estava o Guido Mantega, estava o Lewandowski, estava... E o homem que eu tô falando é o Luiz Inácio. O Luiz Inácio chegou a dar conselho para ele. Não, não faz assim. Vai por aqui, que é melhor.
3: Espero que eu tô trocando o Banco Central.
0: É, hoje presidente do Banco Central. Só isso.
1: Tava,
0: né?
1: Lá, o Caripo, exato.
0: É, só isso. Então é o seguinte: os caras estão sapateando em cima do Flávio. Como se eles tivessem, como disse bem você, Emerson, se eles tivessem moral lá da Casa Vermelha, onde eles habitam, né? É a Casa Vermelha. Bom, daí, meu irmão, a questão é a seguinte: nós não podemos permitir que sangre esta oportunidade histórica desse país de remeter ao limbo e ao lixo este governo Ladravás que aí está. Esse governo de 49 ministérios. Tem uma ministra que a única vez que eu ouvi falar dela, ela pegou o avião da FAB para ir ver o jogo do Flamengo. Sabe? E daí, umas duas ou três vezes, eu ouvi falar dela, porque ela estava defendendo a irmã, que lastimavelmente, como lastimável é a morte de qualquer cidadão brasileiro, seja por que motivo for, né? Ela perdeu a vida, assassinada no Rio de Janeiro. E atribui-se muito a qualquer participação da direita brasileira nesse fato. As provas judiciais mostraram, prova é prova, mostraram quem fez isso, né? E mostraram que o Rio de Janeiro precisa passar por uma. Quando se usou esse termo Lava Jato, ele foi muito, muito bem aplicado. Lava Jato, para quem não lembra, é exatamente aquele mecanismo que lava automóvel, etc. e tal. O carro passa aí na estrada, no barreiro da fazenda, aí perto de Cascavel, aí vem para a cidade, e tá cheio de barro, choveu e tal. Aí ele vai pro Lava Jato. Aí é pressão alta e tal da água, né, para limpar o bagulho. Só que o bagulho do PT foi limpo e o Luiz Edson Fachin, Luiz Edson Fachin, o atual presidente do Supremo Tribunal Federal, mercê, né, de um recurso que ninguém nunca ganhou. Porque eu vou fazer um desafio aqui. Tem muitos juristas que ouvem o nosso programa, colegas nossos e tal. Eu não sou jurista, sou um simples advogado, mas tem jurista que ouve. Então, eu quero pedir para qualquer um deles. Alguém que tenha a pachorra de fazer esse levantamento. Quantos embargos de declaração foram vencedores no Supremo Tribunal Federal? Esse recurso que soltou esse sujeito aí, que é presidente da República. Quantos foram vencedores na história? O Gilson, com propriedade, levantou aí. Mais de 1000 habeas corpus do Guima, o Guima Lapalooza. Opa! Ah, não é Lapalooza? Como é que chama?
1: O Gilmar Palooza?
0: É, Gilmar Palooza.
1: Que inclusive teve patrocínio. Do Master, hein?
0: Habeas corpus. Vamos ver quantas mães de família, quantas donas de casa, quanto sujeito. Hein? Eu não ouvi, desculpe.
1: Não, eu falei que o Gilmar Palooza teve patrocínio do Master.
0: Não, mas isso pode. Só quem não pode ter patrocínio do Master é o Flávio. E não pode mesmo. E vamos esclarecer, não pode mesmo. Agora, da Casa Vermelha não venha jogar tisca na Geni. Casa Vermelha fica na Casa Vermelha.
1: 9h30, 9 horas e 30 minutos. Ô, Gê, amanhã, sexta-feira, você está de volta ao vivo às 7?
0: Às 7 e depois às 8h30 com você. Espero que com o coração menos peludo.
1: é isso aí. Mas, hoje você começou o programa nos elogiando e eu só gostaria de dizer o seguinte, para nós é uma honra, tá? Ter você, você é um mestre para todos nós, tá? Você não estaria aqui conosco, né, se não fosse verdade tudo aquilo que você falou. De fato, a gente, nós aqui não somos perfeitos, não somos grandes exemplos, mas nós tentamos fazer o melhor. Nós temos dignidade, pelo menos... A tentativa de sermos dignos, fazer o melhor jornalismo, levar a melhor informação de uma forma digna. Tá? Podemos errar? Podemos. Talvez erremos aqui todos os dias, mas tentando acertar. E você está conosco nessa missão. Para nós é um grande prazer e uma grande honra. Tá? Conte conosco sempre, assim como sabemos que podemos contar contigo aí.
0: Deixa eu fazer uma pergunta. Onde é que está aquele rapaz, o advogado, hein?
3: O Ismar?
0: Ismar não é dele hoje, o tio Osmar.
1: Osmar não deu sinal de vida hoje aqui.
0: Onde é que está? Porque ontem ele estava jantando comigo. E eu vou contar uma coisa para vocês. Nós tivemos lá a guerra da costelinha de carneiro.
1: Opa!
0: Osmar... É o seguinte, eu já vi cara gostar de ovelha. Eu estou usando ovelha porque é o termo que nós usamos aí em Cascavel, né?
1: Uhum.
0: Agora, é o seguinte, igual Osmar, rapaz, o homem não é fraco.
1: Não,
0: grande figura humana é o doutor Osmar, aproveito.
1: Ele falou mesmo para nós aqui que ele, dessa vez, lá em Curitiba, ele ia dar prejuízo.
0: Tá bom. Um abraço.
1: Amanhã com certeza ele estará conosco por aqui.
0: Wilson, abraço apertado. Toco, cadê você?
1: Vem cá, Toco, vem cá.
3: Vai lá, Toquito.
1: Toco tá com frio, deixa... Toco com toca.
0: Toco, meu irmão, não deixe o Henrique te enganar, pelo amor de Deus. Tchau vocês, até amanhã.
3: Um abraço, gente.
1: Amanhã tem mais. É isso aí, 9h33. O nosso break rapidinho e depois do intervalo, nossa última participação de hoje aqui ao vivo, também teremos online a Hora da Boca. Hoje é quinta-feira, Hora da Boca, com Igor

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2: 9:33.
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1: 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Depois de quase 7 anos ocupando espaços estratégicos, cargos e influência dentro da estrutura política do governo Ratinho Júnior, o PL começa oficialmente a assumir um novo papel, o de oposição ao Palácio Iguaçu. O movimento que vinha sendo desenhado nos bastidores desde a filiação do senador Sérgio Moro ao partido, agora ganhou contornos públicos explícitos. O episódio mais recente teve como protagonista o deputado delegado Jacovós, que na prática passou a exercer uma função de desgaste político do governo do PSD dentro do parlamento estadual. Jacovós protocolou um requerimento para convocar o secretário da Fazenda, Norberto Ortigara, para prestar esclarecimentos sobre os cerca de 10 bilhões de reais em investimentos anunciados pelo ex-secretário Guto Silva para convênios com prefeituras do Paraná. O gesto foi interpretado como um claro recado. O PL deixou de atuar como aliado e passou a operar como força de pressão e enfrentamento dentro da Assembleia. 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
3: Horas e 38 minutos, 9:39 agora. Bom dia a todos que estão conosco por aqui. Continuam ligados na Estúdio 92, no Independência desta quinta-feira e a partir de agora com a Hora da Boca, Igor Siqueira, o presidente da Boca Maldita, mais uma vez participando com a gente. Enquanto temos liberdade nas redes sociais, né, Igor? Porque o Lula reforçou aí o cerco às redes sociais e não quis nem saber de aval do Congresso ou mesmo o aval do povo, que eu acho que o mais importante é o aval do povo, né, Igor? Bom dia.
4: Bom dia, Emerson. Bom dia, Gilson. E bom dia aos nossos queridos ouvintes da Estúdio 92. Emerson, que semana, hein?
3: Rapaz,
4: que semana que nós tivemos.
3: Quer fazer uma retrospectiva da semana aí, por favor?
4: Não, acho que foi importante esse ponto que você colocou, Emerson, porque assim, é mais um fato, é mais um escárnio, é mais um apelo demasiado para cercear o direito e a liberdade de quem quer se manifestar. Infelizmente, o Brasil está atravessando um dos piores momentos da sua história. A crise sistêmica, a crise instaurada em todos os lados. É campo da direita, é da esquerda, é do centro. Infelizmente, o nosso país está atravessando um momento péssimo. Onde vamos chegar? Não sei, amigos. Me preocupa. Muito.
3: Devia ser a preocupação de todos, né? Infelizmente, uma parcela ou não acredita, ou não está ligando para isso, acha que está certo, acha que isso é democracia, porque eles conseguem, né, Igor, colocar isso na mente do povo, que isso é democracia. Né? Ou a tal democracia relativa que Luiz Inácio citou certa vez.
4: Mas, Emerson, eu estava fazendo uma reflexão nos últimos dias e estava pensando, nós criticamos muito a corrupção e os problemas de Brasília. Mas talvez, Emerson, nós temos que fazer um meia-culpa e pensar que muitas das coisas que estão acontecendo por lá tem muita ou total culpa nossa. Eu me culpo também um pouco. Nós temos um país, Emerson, e isso é uma coisa que nós temos que analisar profundamente, é um fato, que o sujeito se utiliza de compra de atestado médico, um país que o sujeito se utiliza de vagas para idoso, para deficiente, e não são idosos, e não são deficientes, é um país que está acostumado ao jeitinho. E aí nós vamos criticar os que estão lá em Brasília? Será que essas pessoas que fazem isso no seu dia a dia, quando tivessem oportunidade lá em Brasília, não fariam a mesma coisa?
3: Boa pergunta.
4: Esse é o problema, Emerson. Começa embaixo. Uhum. O país é contaminado desde a sua base. Então é um problema cultural. Está virando o Brasil, a corrupção, um problema cultural. Isso que me incomoda, Emerson. Isso que me causa muita preocupação.
3: Faz todo sentido. É uma pergunta que todos deveríamos fazer, né? E analisar o que a gente também faz, né? Quando ninguém está vendo, não é mesmo? Não é assim? O que você faz quando ninguém está vendo?
4: É aquela frase famosa que o problema não está em Brasília, o problema está no seu espelho. É o que você enxerga, né? Então o problema está no seu espelho. Então nós temos que, no nosso dia a dia, lutarmos com isso insistentemente. E isso cabe ao nosso povo, à população, quando vê algo errado do seu lado, questionar, reclamar, de alguma forma, evitar. Começa por aí, começa de baixo. Porque quando chega lá em cima, é o último estágio, é o último nível. E o povo não tem como mais se manifestar.
3: Você quer dizer, então, na verdade, na sua fala e nas suas palavras, Igor, é o seguinte: Brasília é o reflexo do povo brasileiro.
4: É o espelho. Sempre foi. Brasília sempre foi o espelho, amigo. Pesados ouvintes, é uma coisa. Eu sei que na verdade é um desabafo, mas é que a gente está cansado, Emerson. As coisas acontecem com uma sucessão e absurdamente isso vai contrapondo uma atrás da outra e aquilo vai ficando para trás e vão surgindo novas coisas e aí o esquecimento acontece do que teve ontem, de anteontem, aí amanhã tem mais novo escândalo e assim vão se sucedendo escândalo após escândalos. É uma rotina, é um sistema. Até onde nós vamos chegar, amigos? É preocupante.
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3: 9h45, Gilson Pessoa.
5: Bom dia, Igor.
4: Bom dia, meu querido.
5: Hoje, no programa Pela Manhã, nós recebemos aqui o economista e historiador Vander Piaia. E eu comentava com ele a crítica situação dos empresários no país no tocante aos pedidos de recuperação judicial. Você veja bem que aqui no Paraná, só no ano de 2025, nós tivemos 248 pedidos no setor do agronegócio. Paraná ficou atrás do Mato Grosso com 332 pedidos e de Goiás com 296. Em 2024, a nível nacional, os pedidos de recuperação judicial estavam na casa de 2.466. Em 2025, chegou ao recorde de 5.680 e agora em 2026, nós estamos em 5.931. 30,1% são do agronegócio. Outros 30% são do setor de serviços. O governo está mesmo fazendo de um tudo para acabar com o agro e com as empresas brasileiras, ou não, Igor?
4: Veja, Gilson, é um dado importante, é um número significativo, extremo, mas temos que analisar isso num aspecto um pouco mais amplo, Gilson. Eu gosto de analisar números não só eles por si só. A recuperação judicial é um mecanismo importante da economia, né? É a possibilidade do cidadão, do sujeito, do grande empresário ou do pequeno empresário de se recuperar de um momento que atravessou de insucesso. Ponto. Vamos passar por esse ponto. No segundo momento, o agronegócio brasileiro atravessa uma crise? Sim, é fato. Isso não tem como contestar isso, é incontestável. Agora, vejamos. A cultura brasileira, o agronegócio, que é o nosso motriz, é a nossa força, é nosso trator da nossa economia, ela sempre teve, graças a muitas políticas de estímulo, um apoio do governo federal, quer seja de qualquer gestor que estivesse no local. Posso fazer um paralelo, Gilson, porque às vezes a gente tem que olhar um pouco o nosso país, não isoladamente. Vamos fazer um paralelo, por exemplo, com a Argentina. Gilson, na Argentina, por exemplo, Gilson, não existe financiamento público para cultura, para o agronegócio. Não sei se vocês sabem, amigos, o cidadão que é produtor rural na Argentina, ele tem que buscar dinheiro nos bancos privados, a taxas extremamente agressivas. Tá? No Brasil, isso já não existe. O Brasil já tem uma linha de crédito. Tá? Então, isso, de certa forma, dá um suporte para o agronegócio. O que acontece é que o Brasil tem dimensões continentais. O Brasil, claro, nós temos aí alguns momentos de crises, ou seja, em virtude de demandas internacionais, em virtude de problemas internacionais que afetam a gente também, Gilson. Né? Não vamos também negar que o Brasil é suscetível, como todo grande produtor, às guerras que acontecem por aí, a problemas de gestão em alguns países, de questão de importação e exportação. Mas o Brasil, querendo ou não querendo, é o grande responsável por alimentar esse mundo, Gilson. Então, o agronegócio brasileiro tem que ser olhado com muito mais cuidado. Tanto o governo Lula como o governo Bolsonaro anteriormente, eu tenho certeza absoluta que deixaram muito a desejar para o agronegócio. O agronegócio é e vai ser o grande futuro dessa nação. Porque, assim, o brasileiro tem o poder e a capacidade de alimentar o mundo, Gilson. Então, nós temos que ter muito, sabe, carinho com o agronegócio. E, para isso, o que nós precisamos fazer? Gente, políticas públicas são fundamentais, Gilson. Políticas do setor privado, os bancos em si, têm que olhar com mais carinho. Então, em vez de nós estarmos agora pensando em fundo garantidor para investimento de banco master, olha o dinheiro que está sendo jogado pela janela, que poderia ajudar principalmente esses agricultores e esses empresários do agronegócio que estão passando por dificuldades, buscando uma recuperação judicial para sobreviver. Quanto dinheiro é jogado pela janela que poderia vir para essa grande força motriz do nosso país.
5: E nós temos que lembrar, né, Igor, que é importante o pedido para que o empresário ele possa tentar dar a volta por cima e se reerguer. Só que entre 30% e 40% de quem faz o pedido acaba não conseguindo. E 30%, 40% é um universo gigantesco de quase 6 mil pedidos a nível de Brasil.
4: Até porque, Gilson, as garantias são absurdas. As garantias exigidas, elas limitam. O sujeito não consegue alcançar, porque vamos pensar assim, o Banco do Brasil e a Caixa Econômica, dinheiro não falta, né, Gilson? Ali não vai faltar dinheiro. Agora, as garantias e as exigências impedem, são impeditivas para esse cidadão, esse produtor que está passando por um momento de dificuldade, poder ter o seu reequilíbrio novamente. E aí o que acontece? É uma cadeia, Gilson. Aí o produtor não consegue, as contas vão vencendo, os seus compromissos financeiros não vão sendo cumpridos, e aí aquela cadeia acontece novamente, toda derrocada. Então, assim, Gilson, o que eu quero ver dos candidatos, quer que seja Lula, do Flávio Bolsonaro, Renan, Zema, Caiado, políticas públicas para incentivo do agronegócio. Nós vimos alguma? Alguém falou disso?
5: Não, né? Quando o produtor precisa se socorrer, ele vai buscar financiamento junto aos bancos que você citou aí. O Banco do Brasil e a Caixa Econômica Federal. Só que eu estava vendo ontem a situação da inadimplência, sobretudo do produtor rural, junto a essas duas instituições, e a inadimplência com mais de 90 dias passa de 20%. Ou seja, à medida que o cidadão não consegue pagar o seu financiamento, o juro para o outro que pretende recorrer ao financiamento fica ainda mais caro. Essa conta não vai, claro, fechar nunca.
4: É, porque é uma bola de neve. A partir do momento que a inadimplência sobe, o custo do dinheiro fica mais caro. Isso é automático, né? É uma balança, né? Na verdade, assim, é um êmbolo, não é nenhuma balança, na verdade é um êmbolo, que onde você, o tomador não consegue honrar seus compromissos, o próximo que entra na fila para buscar esse recurso vai custar mais caro. Mas aí, Gilson, de novo, eu vou insistir nisso, aí usamos dinheiro, recursos que poderiam estar sendo direcionados para a nossa produção, para a nossa economia do agronegócio, sendo bancados para cobrir rombos de um vagabundo, um sem-vergonha, de um picareta que deu um golpe financeiro no Brasil chamado Daniel Vorkaro. Um dos maiores golpes da história do Brasil do mercado financeiro. E aí, Justo, eu vou mais para frente. Vamos relembrar, há pouco tempo, um grande golpe da economia na área privada, Lojas Americanas, mais de 50 bilhões. Já esqueceram? Foi esquecido? Passaram pano? Então, assim, não é só na política, não é só na vida pública. Na privada tem muita coisa acontecendo errada, Gilson. Então, como eu disse, o Brasil vive uma crise sistêmica. É muito grave.
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3: Mas não se preocupa não, doutor Igor Siqueira. Calma lá. a Copa está chegando. Aí o povo esquece tudo, porque daí é só festa, todo mundo, né, preocupado. Que horas que vai ser o jogo? Porque eu quero folgar na hora do jogo, quero assistir o jogo, né, eu quero tomar a geladinha, fazer lá o meu churrasquinho. Copa do Brasil é assim, é carnaval, Copa do Mundo, quando tem esses eventos assim, passa toda a crise, Igor.
4: É, meu querido, é a velha história, o panis et circenses, né? É o pão e circo, né? Vamos divertir o povo, porque assim eles esquecem. Infelizmente, o brasileiro tem esse defeito, né? Nós somos apaixonados pelo futebol. Eu, em particular, sou suspeito para falar, porque eu sou um apaixonado. Mas eu sou um apaixonado pelo futebol na sua essência. Eu não sou daqueles que, por exemplo, comemoram a convocação do Neymar dizendo chupa Lula. Não, eu não estou preocupado com o Lula. Se convocar o Neymar.
3: Eles conseguem politizar até isso, né?
4: Até isso, é. Mas então, assim, o brasileiro precisa ser revisto na sua essência. Então, nós precisamos, o povo brasileiro precisa tomar um grande chá de consciência e separar as coisas. Esta questão da politização em absolutamente tudo não está dando certo, amigos. Não vai ser bom para nós. Precisamos mudar esse quadro, precisamos separar as coisas, porque nós podemos questionar os políticos, sim, sempre. Agora, não podemos associá-los a tudo. O Neymar, particularmente, eu acho que, e espero que ele agregue, acredito que não, minha opinião, mas eu não vou aqui me preocupar se o Neymar vota em A, em B ou C, não me interessa isso, eu quero ver ele em campo. Se ele em campo produzir, vou ser o primeiro a aplaudir e apoiar. E vou torcer todo dia para que ele dê certo. Não vou torcer contra, porque eu acho que ele gosta de A, gosta de B, gosta de C. Eu, no caso, me preocupo mais se ele gosta de morena ou de loira. Eu não estou preocupado com quem ele vota, né? Minha preocupação é outra, né? E o Neymar, aliás, nessa área, eu não posso questionar, porque o Neymar sempre foi uma pessoa muito, eu diria, seletiva, né? Sempre escolheu belas mulheres para sua companhia. Então, ele sempre foi craque também nessa área.
3: Exatamente. Não, eu até, inclusive, estava em casa, né, quando começou lá o show, que depois eu parei para pensar assim, mas que show de horrores, né? Aquele show da CBF para apresentar a seleção brasileira. Até depois eu mesmo fiz uma reflexão e falei, mas o que eu estou fazendo, que eu estou assistindo isso aqui? Não é possível, né? O Brasil parou para ver aquilo, aquele show de horrores da CBF.
4: Mas, pronto, vamos lá, mais um exemplo, amigos. CBF. Há pouco tempo atrás, a CBF foi, assim, se não me engano, foram 3 ou 4 presidentes afastados.
3: É, por aí.
4: Por diversos motivos.
3: Afastados e presos, sexual, né?
4: Até assédio sexual. A que ponto chegou uma entidade privada que responsável por comandar o futebol no Brasil, responder, um presidente responder por assédio sexual? Fora a corrupção, há pouco tempo atrás, até anteriormente a este presidente que porventura está conduzindo o nosso futebol, o tal do Edinaldo. Que figura o tal do Edinaldo, amigos? Como é que o sujeito vai representar a CBF pelo mundo afora, o futebol brasileiro, se mal consegue falar português? Não dá, amigos. Não dá. Sabe, nós precisamos qualificar os nossos representantes. Isto vai até a política. Eu falo muito sobre isso. Precisamos qualificar. Povo, meus amigos, vamos cuidar e olhar bem quem nós vamos escolher como nossos representantes. Ele pode ser associado a um grupo que eu simpatizo, mas qual a qualificação desse sujeito? O que ele, quando estiver na sua posição, pode agregar e pode trazer de benefício? Vamos olhar com carinho isso. Vamos nos preocupar principalmente com a qualificação.
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3: É isso mesmo. O exemplo está aí, né? O reflexo a gente está sentindo por não termos lá um líder qualificado, lá em Brasília. Hoje o Brasil todo está sofrendo os reflexos, não é mesmo? Bem, agora faltando 2 minutos para as 10, eu acho que... ficamos assim ou tem mais algum ponto que você gostaria de destacar, Igor?
4: Na verdade, Emerson e amigos ouvintes, a semana foi tão negativa, com tantas coisas ruins que aconteceram nesses últimos dias, que acho que o programa tinha que durar umas 3 horas para a gente pincelar algumas coisas. Mas eu quero deixar um recado final, Emerson, e acho que uma reflexão que eu usei no comecinho do nosso encontro semanal. Minha gente, vamos cuidar do nosso dia a dia. Cuida do teu vizinho, cuida do seu amigo, cuida daquele que você vê na rua fazendo algo errado. Sabe, o brasileiro precisa, ele por si só, se policiar também. Não basta você só questionar o que é feito lá em Brasília. Como disse o Gilson, como disse o Emerson, muito bem disse, vocês, aquilo que você faz quando ninguém está te vendo, amigo, é muito importante também. Um bom dia a todos, um abraço, um bom final de semana e que as coisas no Brasil tenham um rumo certo.
3: Exatamente, depende de nós. Igor Siqueira, presidente da Boca Maldita, aqui na Hora da Boca, nesta quinta-feira. Um forte abraço, Igor, e até semana que vem.
4: Um abraço, amigos.
3: Valeu, valeu. É, minha gente, mas como no Brasil nada está tão ruim que não possa piorar, né? Vamos ver o que teremos amanhã ainda. A semana não acabou. Amanhã temos ainda sexta-feira, temos depois o sábado. E semana que vem, com toda certeza, ainda teremos muito. Muito para discutirmos aqui. Só estava vendo aqui a questão do ex-presidente da CBF preso. Foi o José Maria Marim, né? Preso em 2015, condenado a 4 anos de prisão. Crimes de organização criminosa, fraude bancária, lavagem de dinheiro, num escândalo de corrupção da FIFA. Meu pai do céu, ele cumpriu pena lá nos Estados Unidos e depois voltou para o Brasil. Muito bem, né? Vamos torcer para que isso não se repita lá na CBF e que nós possamos fazer uma limpa, né, também na política neste ano de eleição.
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3: 10 em ponto. Vamos aqui agradecendo você, nosso amigo ouvinte, nossa audiência nas redes sociais, no Independência 92, que volta amanhã às 8 horas, tá certo, Gilson? Combinado?
5: Até amanhã, bom dia a todos.
3: Sempre aqui na companhia também, claro, de Copavel, feita para somar no campo e na cidade. Foi um prazer, amigos. Amanhã tem mais. Vem aí, Alexandre Garcia. Depois tem o Show da Manhã. A todos, um forte abraço.
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6: Bom dia. O PL certamente vai avaliar as próximas pesquisas de opinião para saber como tratar da candidatura Flávio. Teve uma queda, ficou muito polêmica a coleta de dados da Atlas Intel, né? Seria muito mais fácil a Atlas Intel, ao abordar a pessoa, perguntar: o senhor já sabe da mensagem de Flávio para Vorkar? A pessoa diz: não, não sei. Então, não interessa. Fica mais fácil fazer isso. Nós só queremos falar com aqueles que sabem da mensagem e que decisão tomaram em relação a Flávio, se é que iriam votar em Flávio, né? Mas, enfim, faltou maturidade, faltou sensatez, faltou pensar 10 vezes antes de fazer isso. Mas eu vejo agora, leio no Fernando Schiller, que é brilhante, no Estadão, ele dizendo: puxa, a direita perdeu a oportunidade de ter uma chapa com Tarcísio. A Bolsonaro indicou o filho dele e agora está desse jeito. Eu fico imaginando uma chapa Tarcísio presidente, Michele vice-presidente. Era a chapa perfeita, né? Mas enfim, Tarcísio é candidato à reeleição em São Paulo e disse que não é candidato à presidência da República, né? Michele é candidata ao Senado por Brasília nesse momento e, como eu disse, o PL deve estar avaliando. Porque o PL está muito bem. O PL é o partido mais bem colocado nas candidaturas ao governo dos estados. É o mais bem colocado. O PL está bem colocado em nove estados. Né? Eu fiz aqui um pequeno levantamento. 9 estados o PL, depois em 6 estados o PSD, depois em 4 estados o Republicanos, o União Brasil e o PP em 3 estados, o PT só em 2. PSDB em 2 e o Podemos, o PDT, o PSB só em 1 estado. Então, é uma boa situação do PL, que tem o maior orçamento para verba eleitoral, né? E está avaliando isso. Agora, um outro assunto que eu queria falar com vocês. Vejam só, o presidente Lula está com um decreto aí para fazer censura nas redes sociais durante o ano eleitoral. Será que o Congresso Nacional vai deixar? Porque esse é assunto do Poder Legislativo, não é do Poder Executivo. Não. Lula, no ano passado, dia 20 de maio de 2025, na marcha dos prefeitos sobre Brasília, ele foi lá e foi vaiado. Dessa vez ele não foi, mandou o vice Alckmin, que foi vaiado na abertura no dia 19, lá na marcha com os prefeitos. Os prefeitos, num ano eleitoral, são valiosíssimos. Né? O prefeito é o cabo eleitoral em cada município. Né? É muito mais importante que o governador, né, para conduzir votos. Bom, e um outro assunto que eu queria conversar com vocês, agora de política internacional, né? Eu ouvi a fala do Marco Rubio, secretário de Estado, vale dizer, o ministro de Relações Exteriores dos Estados Unidos. Ele é filho de cubanos, ele em espanhol, perfeito, né? falando o espanhol cubano, avisando, olha, nós ajudamos os cubanos, mandamos 100 milhões para ser entregue pela Igreja Católica Cubana para ajudar os cubanos. Agora, não é culpa nossa que vocês estão sem petróleo. Vocês tinham petróleo de graça lá do Chávez e não tem mais. Tinham da Rússia e não tem mais. E botaram tudo, todos os recursos que os ricos de Cuba, os capitalistas de Cuba, são os da Gaesa, que é uma empresa que trata de tudo e tem militares lá dentro, os generais, né? Essa é a oligarquia de Cuba hoje. Regime, imagina regime comunista como a oligarquia capitalista. Né? E está todo mundo assustado porque tem um porta-aviões se mobilizando lá em relação a Cuba. Não precisa se mobilizar porque Cuba está ali pertinho de Havana, lá daquelas Keys da Flórida. A gente vê, né, quando havia eletricidade suficiente, a gente via as luzes de Havana. E queria salientar aqui que o Xi Jinping está recebendo agora o Putin. Ele recém recebeu, faz 4 dias, o Trump. Só isso já é um indício. Vocês sabem como é o nome da China para os chineses? Zhongyou. Sabe o que é Zhongyou? É Império do Meio, centro do mundo. De Salamanca, Espanha, Alexandre Garcia.
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7: 10:06. 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
15: Olá, sou Suzane Pascoal, médica dermatologista, e hoje quero conversar sobre algo que com certeza já passou pela sua cabeça. Será que o estresse pode causar problemas na pele? A resposta é sim. Você já reparou que em momentos de tensão ou ansiedade surgem manchas, coceira, espinhas ou queda de cabelo? Doenças como psoríase, que provoca manchas vermelhas com escamas, caspa, melasma, alopecia areata, rosácea, acne e até desidrose, que são aquelas bolinhas nas mãos e pés que coçam muito? Todas elas têm uma ligação com o estresse. Por isso, cuidar da saúde emocional é uma necessidade, e a sua pele pode estar sinalizando isso. E lembre-se, o acompanhamento com o dermatologista é fundamental para poder avaliar corretamente sua pele e indicar o tratamento mais adequado, melhorando assim a sua qualidade de vida. 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
22: Muito bom dia, Minas Gerais. Bom dia, Brasil. Meu nome é Marco Antônio Costa e eu tenho a alegria, a honra e a gratidão, o agradecimento de receber cada um de vocês, de onde vocês estão. Por favor, falem de onde vocês estão, né? Quem está aqui em Minas Gerais também, da cidade que vocês estão. Eu vou fazer uma caminhada a partir dessa sexta-feira, A gente vai passar por várias cidades do sul de Minas e eu queria chamar cada um de vocês que está nos acompanhando, que é de Minas, é da região de Poços de Caldas, de Passos, de Lavras, para acompanhar essa nossa caminhada. A gente tem um grupo de WhatsApp e eu queria chamar a atenção de vocês para entrarem nesse grupo de WhatsApp e interagir. A gente tem uma história muito legal que está acontecendo, várias histórias maravilhosas, sobre a pré-candidatura ao Senado Federal aqui por Minas Gerais, bastidores da política, pautas, grupos que estão crescendo. Ontem eu estava em Itaúna com o Caião, um abraço para o Caião. Estava em Divinópolis com o Gleidson, queria mandar um abraço, agradecer demais o apoio do Gleidson, que é o irmão gêmeo do Cleitinho, para quem não sabe. Muita gente nos comentários do nosso post falando de... Como é que é? Nossa, o Cleitinho emagreceu. Não, esse é o Gleidson. É o irmão que nasceu 3 minutos antes do Cleitinho, o irmão mais velho. E ele está apoiando a nossa caminhada para o Senado Federal. A gente fez um vídeo divertidinho para falar sobre isso, para deixar no ar a necessidade de uma direita forte no Senado Federal. A gente não pode correr o risco de 27 senadores deles entrarem lá. A gente precisa de pelo menos um senador por estado para conseguir equilibrar essa equação no Senado, tirar alcolumbres e centrão do Senado e finalmente poder começar, seja com Rogério Marinho, um próximo presidente do Senado, seja com outra pessoa que vai estar ocupando aquela cadeira, mas que vai ser e tem que ser nossa. A gente não pode dar sorte para o azar. E essa figura muito estranha de inteligência artificial, peço que vocês ignorem, ao lado dela tem a nossa capa aqui, a nossa página principal aqui do Instagram. Entra lá no destaque, primeiro destaque é o WhatsApp, ou se você está assistindo pela TV, tem o QR Code para vocês entrarem no WhatsApp agora. Então não percam a oportunidade para entrar, até porque a gente vai interagir e a gente está criando conexões muito legais com todo mundo que está no nosso, na nossa trajetória, o Thales também, assessor do Gleidson lá em Divinópolis, e muita gente querida que está mostrando apoio e a gente quer também apoiar. Os pré-candidatos a estadual, a federal, e mais do que isso, não é só pré-candidato, liderança política que está de saco cheio de ver o Supremo na mão desse... A gente na mão do Supremo, a gente na mão dessa quadrilha. O pessoal entende que, apesar do Senado parecer uma campanha muito distante da população, hoje tem que ser a mais próxima. E eu não vejo esse pessoal se aproximando da população. Os pré-candidatos aí que estão aqui rodando. Alguns estão rodando, a maioria está parada aqui em Minas Gerais. Deixa eu aproveitar e chamar o nosso querido amigo Rafael Fontana, o homem da sobriedade e da elegância, de uma inteligência prestigiada. Tudo bem, Rafael? Bom dia.
2: Marco, bom dia. É um grande prazer estar aqui novamente no programa. Hoje nós temos assuntos muito interessantes. Assim, eu convido quem estiver assistindo, já deixa uma curtida. Vamos ficar juntos aqui até o comecinho da tarde. Fique com a gente. Obrigado pelo convite, Marco.
22: Eu que agradeço, Rafael, porque nós temos ele também, este homem de 3,5 metros de altura, é o viking do Espírito Santo, viking da direita lá de Vitória, diretamente de Vitória, Dárcio Bracarense. Bom dia, vikingconservador.com.br.
4: Bom dia, meu amigo Marco Antônio, Rafael Fontana. Rafael Fontana, autor de Chernobyl, né? Eu recebi essa obra aqui, não é isso?
2: Isso, exatamente. Isso. Obrigado por mencionar o livro.
4: Recebi a sua obra com a devida dedicatória. É muito bacana e muito bom o livro. Tá? Retrata bem ali aquela realidade contaminante, sob o ponto de vista da ideologia que existe na China. É isso, gente. Vamos em frente. Muita coisa para conversar hoje. Estou sabendo que nosso amigo Marco Antônio vai ter que sair e voltar. É muita correria, muita loucura, mas é isso. Afinal de contas, senador tem que trabalhar e eu espero que Minas Gerais tenha esse bom senador aí. Me confundiu a cabeça, achando que ele estava com o Cleitinho, enfim. Mas é isso. Vai trabalhar, meu irmão.
22: A galera se confundiu achando que era o Cleitinho. Acho muito engraçado isso. Mas olha só, meus amores, nós temos... pautas maravilhosas aqui no programa para vocês hoje e eu estou muito animado para a gente começar os trabalhos falando daquilo que importa, pelo menos, saindo do eixo Faria Lima, que eu não sei como esses caras não se preocupam com censura, galera, olha esse decreto, olhem o tamanho da hecatombe que vem pela decisão e pela caneta do mitômano cachaceiro, Luiz Inácio. Vamos colocar o vídeo aqui.
3: O presidente da República, Luiz Inácio Lula da Silva, assina os seguintes decretos. Decreto que altera a regulamentação do marco civil da internet. O decreto regulamenta os deveres e possibilita a responsabilização das plataformas digitais, bem como atribui competência à Agência Nacional de Proteção de Dados, ANPD, para regular, fiscalizar e apurar infrações ao marco civil da internet. Decreto de proteção de mulheres no ambiente digital. Esta norma tem o objetivo de disciplinar deveres dos provedores de aplicações de internet e instituir mecanismos voltados à prevenção e ao combate à violência contra a mulher na internet.
22: Pode tirar também, que isso daí não vale, já vão ficar ouvindo aplausos dos malucos aí, Deus me livre, tá? Os tarados e os censores saem do esgoto agora, Rafael Fontana, para festejar o sonho da censura. E é uma censura que... Você está na ponta, você que está usando Instagram, você que está usando TikTok, você que está usando YouTube, você acha que é o discurso da proteção da mulher. E é a proteção da mulher em detrimento de todas as liberdades, ou é, na verdade, só um discurso de proteção da mulher, Rafael Fontana? Para caçar, todo mundo vai virar Red Pill amanhã, Rafael Fontana? O nosso discurso vai virar Red Pill? Vai virar machismo tóxico da esgotosfera, do patriarcado opressor? Então, amanhã, eles vão usar essa brecha, esse pretexto de falar em proteção da mulher, para sair por aí derrubando canais e multando as big techs, multando as empresas de rede social. É isso, Rafael? Exatamente. Não dá para falar que isso acontece na China, porque a China proíbe direto. Mas se ela percebe, sim, que você está fora do padrão, você também vai desaparecer alguns dias aí do convívio social, Rafael Fontana.
2: Pois é, Marcos, Brasília vive numa bolha, né? E é uma bolha que eles realmente não conseguem vislumbrar o mundo fora disso. Quando o inimigo está errando, ok, vamos deixar que continue. Esse decreto vem no ano eleitoral, a gente sabe bastante o que isso significa e será, lógico, aplicado durante o período eleitoral. Para quê? Para proteger. É tudo para a sua proteção, é tudo para o seu bem. Esse discurso é tão antigo, tão velho, né? Que é difícil que qualquer pessoa caia nisso, né? Inclusive, durante a fraudemia, olha, isso aqui é para o seu bem, isso aqui é para te proteger, isso aqui. Bom, a população acordou em vários aspectos e da vida, inclusive da saúde e também da política. Então, isso é fundamental. Outro ponto que eu queria alertar é que aconteceu um fenômeno mais ou menos parecido com esse na Inglaterra. O Reino Unido vem cerceando a voz dos cidadãos, vem calando, muitas pessoas estão sendo presas, não é modo de dizer, estão sendo presas na Inglaterra por comentários que são considerados ofensivos ou talvez contra algum grupo, uma xenofobia, aquela coisa, aquela história toda maluca sempre da esquerda. Resultado, o maior crescimento da direita na Inglaterra nos últimos 50 anos. Então, é algo que o Lula está caminhando. E eu queria acrescentar mais um ponto aqui. Você vai contra as maiores empresas de tecnologia do mundo, porque algumas são as próprias big techs de redes sociais e as outras são as que fornecem inteligência artificial, como a NVIDIA, fornecem serviços, fornecem conexão, data center, tudo, né, como a Apple, a Microsoft, fornecem para essas empresas. O governo Lula vai bater de frente com empresas que têm hoje um valor de mercado de aproximadamente 15 trilhões de dólares. Não, você não ouviu errado. 15 trilhões de dólares, que é o equivalente a 6 vezes o PIB do Brasil. Então, se você vai brigar contra 15 trilhões de dólares, tudo que eu posso dizer, Lula, confie nos seus sonhos, não desista nunca, continue assim, porque investidores do mundo inteiro, de vários países, têm dinheiro nessas empresas. Inclusive, ontem, a Nvidia apresentou lucros acima do esperado e hoje nós vamos ter um resultado na Bolsa de Valores, na Nasdaq, na Bolsa de Valores de Nova York também. Então, Lula, continue errando. Bata de frente com essa gente, vamos ver até onde você aguenta.
22: Eu só tenho um pouco de receio, porque tá cheio de gente da direita que reproduz o discurso do feminicídio para cima e para baixo, bichão. Meu querido Dárcio Bracarense. E aí, como é que a gente resolve um negócio desse? Porque a gente tem a Janja aqui, tá falando sobre a importância... Do que, Janja? Fala aqui pra gente.
4: Da pírola.
22: E que a gente pírola. Vai descobrir o que é pírola. Ela vai... Vai lá, Janja.
0: Quero aqui fazer um parênteses e perguntar, principalmente aos homens que estão aqui hoje, a gente fala tanto do discurso Red Pill, eu queria saber quantos aqui realmente sabem o que significa Red Pill. Acho que é uma minoria, a gente tem falado, mas muitos não sabem. A gente estava conversando sobre isso ontem, eu e Maria Helena, que é a coordenadora do comitê. Red Pill se refere ao filme Matrix, muito famoso, de décadas atrás, em que o mundo vivia numa realidade virtual e as pessoas tomavam uma pílula vermelha, por isso o Red Pill, que transformava o olhar delas para ver a realidade e não a realidade criada pelo Matrix. Só que a realidade que os homens do discurso Red Pill falam é a realidade que eles querem, a realidade que eles acham que nós, mulheres, estamos submetendo eles. Enfim, esse termo foi apropriado por comunidades da internet que usam como uma metáfora para dizer que eles enxergam a verdade sobre as relações com as mulheres e a sociedade. E esse conceito está muito associado ao que a gente chama de machosfera. E eu quero aqui também indicar a vocês, eu e o meu marido, a gente começou a assistir, mas é um documentário muito difícil que chama Machosfera, está lá no Netflix, não é uma publi, está lá no Netflix, assistam. É um documentário de um cineasta britânico, se não me engano, que explica exatamente o que é esse discurso de ódio das mulheres que hoje a gente encontra nas redes sociais e na internet. Não é um documentário fácil de assistir, eu confesso que eu tenho que ver também aos poucos.
22: E aí, me fala sobre essas pílulas de conhecimento da Janja Dárcio. Ela descobriu esses dias a machosfera, e a machosfera é assustadora. E a menina da CNN estava falando que os machistas, eles têm que ir para a cadeia. O discurso Red Pill tem que ser criminalizado. Olha isso, Dárcio.
4: E esse documentário ela viu em pílulas aos poucos, porque ela se sente muito magoada. E esse aqui deve ser um discurso Red Pírola. Olha, é muito difícil debater qualquer coisa dita pela Janja, né? Afinal de contas, uma pessoa desqualificada que tinha sérios problemas, inclusive era uma devedora, tinha dado calote na praça, tinha banco correndo atrás dela e por aí vai, quando ela encontrou lá o presidiário, casou e virou a primeira dama do Brasil. Essa é a nossa realidade. Isso aqui, se virasse um filme, eu tenho certeza que a população iria embora do cinema e pediria o dinheiro de volta. Falou, não, o diretor foi longe demais, inventou história. Mas é preciso avaliar que por trás dessa tragédia, que muitas vezes parece comédia, tem um desenho muito, mas muito ditatorial, que é essa história aí. Então eu trago aqui para a mesa, primeiro, a observação que o Fontana trouxe. Eu acho fundamental lembrar que essas empresas, muitas delas americanas, comprarão uma briga com o atual governo. Agora, o que é estranho? Como que eles adotam esse decreto praticamente uma semana depois daquela reunião com Donald Trump, onde ele ficou 3 horas tomando lá um sermão? Não é estranho? Ele está dobrando a aposta? Eu acho que vale a pergunta. Ou isso foi combinado? Essa é a análise que precisa ser feita nesse momento, acerca desse caso. Segunda coisa, temos um decreto. O Congresso Nacional pode derrubar por meio de um PDL, Projeto de Decreto Legislativo. Serve para isso. A oposição está mobilizada a fazer isso? Será que eles vão derrubar esse decreto? Como é que está o clima dentro do Congresso em relação a esse caso? Entendeu? E, por fim, a necessidade que a população tem de tirar esse pessoal daí. Porque com comunista não adianta você derrubar um decreto, não adianta você tentar explicar, não adianta. Vocês acham que vocês vão conseguir educar a Janja? Vocês acham que vocês vão conseguir explicar alguma coisa para a Janja? Não tem como. É tirar de lá o quanto antes. Então, como não cabe talvez um impeachment agora, né, o que a gente precisa fazer é conversar com o maior número de pessoas para que em outubro a gente possa se livrar dessa gente.
22: Muito bem. Deixa eu aproveitar e... Vocês conversaram com o Gilmar, não? Você falou com o Gilmar, Fontana? Você ligou para ele?
2: Não tenho falado com o Gilmar.
22: Você perguntou para o Gilmar, Darcio, o que ele acha do decreto do Lula?
4: Não perguntei, não. Mas ele
22: alguém viu... perguntou? Alguém aqui da audiência perguntou para o Gilmar o que ele acha do decreto do Lula? Eu quero saber mesmo, real. Alguém que tem interesse em saber o que o Gilmar acha sobre o decreto do Lula? Aqui no
4: você
22: chat.
4: Você que paga o salário do Gilmar, né? Você que paga o salário do Gilmar.
22: Otário. Ei, você, otário. Eu falo isso também, até doeu aqui no microfone, eu vou ficar mais longe, um pouquinho mais distante. Me fala se vocês, por acaso, o Gilmar representa vocês? Onde que o Gilmar teve voto para ele estar falando desse jeito? Ele está representando qual parcela da população de Vitória, ou do Espírito Santo, de BH, ou de Minas Gerais? Cadê? São Paulo? Ele teve voto em São Paulo, será? Ele está falando aqui, ó. O governo federal regulamentou hoje a responsabilização das plataformas por conteúdos criminosos. Os decretos dão concretude à decisão do STF, que reconheceu. And there it goes, né? Aqui vem. Que reconheceu a proteção de direitos na internet, exige uma releitura do artigo 19 do Marco Civil da Internet. A regulamentação com atribuição de fiscalização à Agência Nacional de Proteção de Dados é um avanço civilizatório fundamental na regulação das redes. Fontana, Mao Tse-Tung daria um broche para o Gilmar Mendes participar da suruba comunista no Brasil. Se ele tivesse vivo, Mao Tse-Tung, né?
2: Marco. A situação é tão, tão grave no Brasil que a gente esquece de... A gente perdeu as premissas básicas da civilização já há um bom tempo, a ponto de ministros do STF, da gente aceitar que ministros da Suprema Corte do país comentem sobre qualquer assunto do executivo, do legislativo, da vida, da instituição, do exterior. Sendo que isso não acontece em país nenhum. Né? Não acontece, eu acompanho notícias do Supremo de 30, 40 países, desde a época em que eu trabalhava na Rádio Internacional da China, nós precisávamos acompanhar o noticiário, né, do exterior. Não existe manifestação de juiz fora dos autos, não existe, muito menos a manifestação de um juiz do Supremo sobre um governo, porque, afinal, são poderes separados e deveriam, claro, ser complementares e cabe à Suprema Corte de um país defender apenas a Constituição. O que o Supremo do Brasil faz dia após dia não é defender a Constituição, é reescrever a Constituição. Reescrever o Código Penal, reescrever todos os códigos possíveis das leis brasileiras, subtraindo do Congresso o poder que era, né, o poder parlamentar, que não existe mais o Legislativo no Brasil. Simplesmente não existe. E é caríssimo. Nós precisamos mudar, refundar a República, Marco. O Gilmar Mendes, que é uma pessoa inculta, né, de baixo intelecto, um QI reduzido, ele fica falando sobre qualquer assunto. Lógico, quem escreve são os assessores dele, tem bastante assessor para escrever essas bobagens na internet, mas é inaceitável que a gente continue no Brasil, a partir da nova composição do Congresso, em 2027, aceitando uma interferência tão absurda e direta do Poder Judiciário nos demais poderes do Brasil. E, claro, o ministro do STF tem que ficar quieto, sempre, Marco.
22: É, porque, assim, não é questão de protocolo, não é questão de boa educação. O cara tá, assim, atropelando tudo que tá no caminho dele. E eu acho que eu tô de saco cheio. Eu vou falar uma coisa, acho que o povão tá de saco cheio disso também. O povão tá de saco cheio. A galera subestima que o Sapão é uma figura popularesca, porque qual que é a premissa, né? Com todo esse tempo de imprensa, vocês realmente acham?

0: E eu estou evitando, porque aqui, ó, 15 mil reais eu tive que pagar para um deles. Então, assim, eu já fiz o depósito essa semana, né? Então, assim, tá complicado, porque. E era um processo criminal que eu consegui reverter. Mas senão eu diria o que Gilmar Mendes merece, né?
1: Cadeia.
0: Bem, olha, o que acontece é o seguinte, Marco Antônio, a gente está caminhando para uma situação. Que não tem retorno se nada for feito. Mais uma vez, eu sou obrigado a dizer, o Fontana tem toda a razão, a gente precisa de sanear o poder legislativo, que é de fato um poder. O judiciário não poderia ser poder, está aí. Esse é um problema que a gente precisa discutir um dia, né? Porque eles não são eleitos por ninguém. E se o poder emana do povo, deveria ser o povo que deveria ter o controle desse poder, e não é. Então, o judiciário, ele deveria ser uma espécie de sistema auxiliar para poder resolver aquilo que, eventualmente, o legislativo não possa resolver. Um tribunal constitucional deveria ser um instrumento do legislativo, não pode ser do judiciário. O judiciário, eventualmente, que identifica algum problema no trabalho do legislativo, esse problema tem que ser resolvido pelo próprio povo, não pode ser por um burocrata que ganha muito bem, que vai ter aposentadoria integral para o resto da vida, carro blindado e segurança armado para o resto da vida, né? Enquanto a população passa fome e vive no meio do caos, caos com a ajuda do próprio judiciário que liberta os traficantes e prende a Débora do Batom. Então, esse é o problema. Tá tudo errado. Mas a gente vai tentando sobreviver mesmo assim, e espero eu que a gente consiga fazer uma maioria no Senado para botar essa gente para fora. Eu gostaria muito de ter a liberdade de falar como, mas eu não posso.
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3: 10:36. 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
3: Quando falamos em câncer, o tempo faz diferença. 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Realizar consultas médicas periódicas, manter os exames de rotina em dia e estar atento aos sinais do próprio corpo são atitudes essenciais. Alterações persistentes, dores inexplicáveis, perda de peso sem causa aparente ou mudanças no funcionamento do organismo devem ser avaliadas por um profissional de saúde. Muitas pessoas adiam consultas por falta de sintomas, mas a prevenção começa justamente antes que eles apareçam. Cuidar da saúde é um compromisso com o presente e principalmente com o futuro.
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3: E hoje a gente conversa com a nutricionista Kate Barros. Kate, nos últimos dias a gente tem ouvido falar muito na nova pirâmide alimentar implantada nos Estados Unidos. O que realmente muda e o que faz sentido para as famílias?
6: Primeiro a gente precisa entender um pouco sobre a pirâmide. Ela foi criada pelos Estados Unidos na década de 40, 50, no pós-guerra mundial. E só agora, né, os Estados Unidos aprovou essa nova pirâmide, que é nada mais, nada menos que uma correção de rota. De lá para cá, muitas doenças cresceram, obesidade, diabetes, hipertensão. Só agora os cientistas conseguiram reverter essa pirâmide. Mas nós brasileiros ainda temos essa vantagem que nós gostamos de mais comidas de verdade do que os estrangeiros.
3: Pois é, doutora. A gente tem que tomar muito cuidado com informação sem contexto.
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10: Nosso link mandar pro Gilmar Mendes, porque eu fico batendo nessa tecla do Medinho, e eu não tô falando aqui do Dárcio, tá? O Dárcio, ele tá em outra situação. O olho de Sauron está sobre ele. Quando o olho, né? Você tem que tirar o... Né? Eu ia fazer uma brincadeira, mas ia ficar estranho. Tem que tirar o anel. Não é o anel que chama atenção? Do olho de Sauron.
11: A questão toda não é nem medo, porque são dois, né? Um ministro me deu uma multa de 15 mil e esse agora acabou de me pedir essa indenização de 15 mil também. Acontece que 15 mil é mais do que eu ganho por mês e eu tenho duas filhas. Então é mais pensando nelas que do que qualquer outra coisa, porque como eu não tenho resort para negociar com um banqueiro, como eu não tenho um contrato de 129 milhões de reais, eu tenho que evitar esse tipo de sequestro de bem, porque eles não têm, a fome deles é sem limite. Essa gente, você pode dar todo o conforto, tudo que eles, o contrato de 129 milhões, o resort, tudo, e eles vão querer mais, né? E eles não vão querer só te prender, eles vão querer tomar o que você tem também. Então, não é uma coisa tão simples. A gente não está lidando com seres normais. São seres das trevas mesmo. As pessoas acham que é brincadeira.
10: Seres das trevas. E é por isso que nós precisamos, contra os seres das trevas, Dárcio Bracarense e Rafael Fontana, do like da audiência. Se a gente não tem like, morremos na praia de uma rede social já no começo de processo efetivo e agora dentro de um regime pseudo-legalista, é uma falsa lei, porque é fundada em perseguir. Não tem um valor, não tem um princípio, não tem um elemento moral que a lei protege, que o decreto protege. Tem uma decisão e não uma lei do STF, do Marco Civil da Internet, no artigo 19. E daí, isso é utilizado pelo Lula como pretexto para avançar sobre as big techs. E sabe o que eles estão fazendo hoje, basicamente? Eles estão falando o seguinte, ó. A responsabilidade pela produção do conteúdo não é só de quem produz o conteúdo. Se a Meta mantiver as contas, a Meta será devidamente fiscalizada e multada pela Agência Nacional de Proteção de Dados. Vocês entendem a gravidade disso? A Meta, por precaução, vai definir um limite de discurso. Só que isso, quando você faz com algoritmo e quando você faz com sistema, é o seguinte: o Dárcio fala de estupro aqui e condena estupradores, pedófilos, vagabundos e critica a esquerda. por apoiar esses caras, por não manter a pauta viva, que a gente quer combater a criminalidade, a gente quer, porra, prender bandido. Bandido tem que ter prisão perpétua, tem que ter pena de morte, os estados é que tem que decidir. Essa é minha pauta também aqui pro Senado em Minas, né, como pré-candidato. Então a gente tem que mandar vagabundo para cadeia, a gente tem que prender vagabundo, a gente tem que pegar abusador lá no Supremo, tirar do Supremo e prender, a gente tem que tirar todos os vagabundos de todos os lugares que estão, não é mesmo? Para também diminuir esse número, 40 mil homicídios por ano. A gente precisa ter um número mais civilizado. Só que, Gilmar Mendes, para recuperar a civilização, a gente tem que acabar com a mentalidade do PT, do PSOL, de bandidolatria, de afagar bandido, de tratar bandido como vítima da sociedade e... vai acontecer exatamente o oposto. A Meta vai tirar o perfil do Dárcio. Por quê? Porque ele falou uma palavra errada e ele já está também... ele já tem um tagzinho ali. A galera da esquerda já meteu 5, 6 denúncias nele ali, na rede social, os grupinhos ali da esquerda. A Meta, por precaução... Dárcio é o quê? Extrema-direita? Porra, o cara defende família. O cara é extrema-direita, né? Defende família, liberdade de expressão, é extrema-direita. Arranca o cara da rede social por prevenção. Ou... vamos contratar um detetive particular agora para o quê? Ficar o quê? Investigando os produtores de conteúdo? Rastreando o intuito da fala? O que eu quero dizer com algo? Ou o que eu não quero dizer com algo? Isso é um pesadelo. Isso é o pele da censura aqui, via decreto. Projeto de lei da censura vira um decreto. Que ainda agora está dando mais poder para essa agência, que vai ser loteada por... petista, esquerdista, radical. E, meus amigos, a gente está entrando numa nova fase do regime. É um Esse ato dia é um dia histórico, tá? 21 de maio é um dia que começa uma nova fase do regime. E o feminicídio é o discurso da Janja, casa com a imprensa, levantando o discurso do feminicídio exatamente para conseguir isso que eles queriam. Isso vai afetar, inclusive, as eleições, tá? Diretamente. Diretamente. Qualquer cara... deputado ou deputada, pré-candidato, pré-candidata que tiver esse ponto como enfrentamento, e daí tem a Duda Campopiano, tem grandes nomes de puxadores de votos que trabalham muito nessa pauta. Preparem-se, tá? Esse pessoal vai sofrer retaliação direta e imediata. Contando.
11: A partir de agora. Ô Marco Antônio, eu queria que o Fontana falasse do paralelo desse decreto com o sistema chinês.
10: Acho importante também.
11: Eu acho importante para o público que não entende ainda conseguir captar a relação. Tem relação, Fontana?
5: Tem relação completa, direta, né? O Partido Comunista Chinês é o grande alimentador, o grande provedor dessas ideias no Ocidente. Hoje, é lógico, tudo começou lá com a União Soviética e depois que a União Soviética finalmente colapsou, o centro do poder passou de Moscou para Pequim e Pequim se tornou grande exportador dessas pautas para o resto do mundo. Na China, é óbvio, você não pode criticar o Partido Comunista Chinês. Tem os influenciadores pagos, né, do Brasil que vão lá e dizem que a China é uma maravilha, livre. Tá, então pegue uma Bíblia em mandarim e saia pregando no meio da rua para ver o que te acontece. Só que também como o Partido Comunista Chinês e partidos comunistas de outros países que não chegaram ao poder por um golpe, né, que eles chamam de revolução, eles tomam o poder brutalmente e já implantam o regime, esses que vão chegando, como o Brasil, como foi a Venezuela, aos poucos eles vão minando toda a possibilidade de liberdade uma nação. A democracia já virou uma palavra gasta, porque eles mesmos acabaram com a democracia, inserindo em contextos não democráticos. Então, o que eles acabam mesmo é com a liberdade. E vem avançando, porque se você conversar com qualquer... esquerdista, que não entende nada do comunismo, tudo isso é marxismo, leninismo ou maoísmo, a pessoa vai dizer, não, mas a esquerda do Brasil não quer instaurar o comunismo no Brasil. Não, eles fazem isso o tempo todo. Estando ou não estando no poder, eles estão instaurando um regime comunista ditatorial o tempo todo, dia após dia. Agora, este decreto presidencial deixa bastante claro o paralelo com a China. É total, ao ponto de que a China criou as suas próprias redes sociais. Né? Tudo que existe aqui no Brasil, no Ocidente, enfim, eu falo disso há mais de 10 anos, né? Desde YouTube, de Facebook, de X e tudo, nada disso funciona na China, absolutamente. A China tem suas próprias redes sociais equivalente a cada um desses. Né? O YouTube lá é o Youku, a comunicação toda feita praticamente pelo QQ ou pelo WeChat. Eles não conhecem essas redes. A grande população chinesa mesmo, mais de 90%, usam só essas redes chinesas. O Brasil, é claro, que não tem tecnologia para criar rede social. O Brasil, né, é um bando de primata subdesenvolvido. Nós não temos essa condição. Graças ao PT, graças à esquerda, o Brasil é uma civilização, né, possui uma civilização inculta. O que poderia fazer na sequência? Olha, importar as redes sociais da China, integrá-las ao Brasil. É só o que está faltando a fazer. É claro que já existe projeto assim, na cabeça de esquerdista lunático do Brasil, é o que eles sonham, e é o mesmo. Não é fácil, não é simples. De novo, eu insisto aqui que os Estados Unidos vão, em algum momento, se contrapor a isso de alguma forma. E, claro, a população já baixando VPN, indo, migrando para várias outras redes, vamos utilizar novamente nessas eleições o Telegram e outras formas, né? Porque de contato, de... Embora eu tenha perdido o meu Telegram justamente durante as eleições de 2022, e aquela conta a Carmen Lúcia pegou, colocou no bolso, disse que era só 30 dias, e ela nunca mais voltou. Então, nós estamos vendo de novo uma união do Poder Executivo, né? O Lulo-Alexandrismo, é o Poder Executivo com o Judiciário, para derrubar a liberdade no Brasil. A diferença na China é que tudo já faz parte do partido, né? Partido, governo, Estado, é tudo a mesma coisa. É o sonho do PT, de Dilmar, Toffoli e Alexandre de Moraes. Obrigado, Darcy, pela pergunta.
10: E muito bom isso que o Rafael falou, porque se a gente não aprende, e o Rafael tem um livro magnífico sobre a China e sobre Chernobyl, esse neologismo, né, vinculando Chernobyl com China. E eu acho legal essa construção com base na experiência do século XX, porque acho que tudo indica que a gente não está aprendendo. O Brasil não aprendeu com o século XX. O Brasil parece que errou, e entra no século XXI querendo errar grosseiramente. E errar, sim. Errar é até um eufemismo, né? Querendo aprofundar laços com ditaduras espúrias e com regimes e adotando a maneira de trabalhar do regime. Eles adotam o jeito comunista mesmo. E daí você fala, porra, a União Brasileira, ela é tão soviética quanto a União Soviética? Pega a concentração de o que o Congresso Nacional pode votar. Compara agora com a Assembleia Legislativa. É ridículo. Não tem autonomia nos estados. O prefeito virou mendigo de presidente da República. Retiro anual, toda hora, sabe? Os caras mendigando emenda, mendigando tudo. Tudo concentrado. Tudo em Brasília. Você não resolve o Brasil a partir de Brasília. Você resolve o Brasil a partir dos estados. É ridículo isso que a gente está vivendo. Mas, ó, eu quero aproveitar aqui, antes de eu sair e deixar a bola com o nosso Darcy Bracarense, eu já volto, porque eu vou para essa entrevista na Revista Oeste, daí eu volto para cá. 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Olha aqui, ó, o mundo em crise, o império em deslocamento, fala a história dele antes de 1808, a travessia, construir um estado, galera. Isso é muito legal. A gente precisa passar por isso agora, Dárcio. A gente precisa reconstruir o estado brasileiro, com ele em andamento. É tão difícil quanto os desafios de Dom João VI, de Dom Pedro I e Dom Pedro II, bicho.
11: 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Enfim, uma vacina intelectual, uma vacina cultural para que vocês possam sanear a cabeça de vocês diante de tanta loucura. Eu só queria fazer aqui um registro rápido sobre o que o Marco Antônio estava falando sobre Chernobyl, sobre a China, sobre isso, sobre aquilo outro. Veja, a gente tem um problema muito sério, que é falta de vergonha na cara. Porque, assim, em qualquer situação normal, em qualquer situação normal, alguém que viesse falar em meio ambiente carregando uma bandeira socialista tinha que ser expurgado, tinha que ser expulso, defenestrado da vida pública, da vida política, e falar, sai daqui, você não merece debater. Porque a China, por exemplo, protagonizou um dos maiores casos de tragédia ambiental provocado por conta da crise dos pardais lá do Mao Tse-Tung. E Chernobyl também foi uma tragédia ambiental sem precedentes. E aí vem um sujeito com a bandeira socialista e fala, não, eu sou um ambientalista. Não, você não é nada, sai daqui. Você não está entendendo. É chute na bunda, metafórico, mas chute na bunda. Não pode continuar no debate. Aí vem a Janja, cujo filho do marido tratou ela própria por puta, falar em proteção da mulher, em violência verbal, violência digital, em red pill, que ela fala pirula. Caramba! Como assim? Essas contradições precisam ser escancaradas. E essas pessoas... Vocês não estão entendendo, gente. Não há debate. Tem que tirar essas pessoas do poder. O Olavo de Carvalho sempre disse isso. Lembra da tal... A lei da homofobia? Que equiparou a piada sobre gay a atacar um gay fisicamente? Pois é. Isso surgiu lá na PEC 122. E depois... virou norma por decisão do STF. Acontece que quando foi proposto, já estava certo que ia virar lei. Esquerdista não pode estar no ambiente de poder porque ele vai propor. E se ele propor, o debate já começou. Ele não tem que ter o direito de propor, impondo isso uma vez por todas.
10: A gente não pode dar esses espaços. E Rafael, quero aproveitar e também perguntar sobre... até puxar um pouquinho essa questão do Dom João VI de aprender com a história e com a experiência, ou melhor, né, uma leitura honesta da história com experiências que fracassaram e que deram certo, experiências humanas que não fogem da nossa natureza, apesar de a tecnologia mudar e às vezes melhorar algumas questões aí, algumas dores da nossa vida, a essência humana continua a mesma. Mudam alguns recursos, mudam algumas coisas, mas nem tudo muda, Rafael.
5: Correto, Mar. Nem tudo muda. Eu estava falando com a Andréia no programa outro dia, por exemplo, a esquerda, que às vezes se define, e a própria velha imprensa, né, a velha mídia, chama a esquerda de progressistas, eles que deram esse rótulo a eles mesmos, né, como se eles fossem o progresso. Você mencionou muito bem, Marco, o Dárcio também, sensacional na sua análise, mas a essência humana não muda, é só você pegar e ler a Bíblia, são 3.600 anos de história que você vê que a essência humana é a mesma, e esses ditos progressistas, na verdade, eles querem o regresso da humanidade, a barbárie, né? Falar, olha, homem gostar de homem, mulher gostar de mulher, gente, pode pegar Sodoma e Gomorra, todas as histórias antigas, né, na Babilônia, já existia, né? Bom, não, então liberdade sexual. Bom, a gente volta à selvageria, que era o ser humano antes das civilizações, antes do cristianismo, antes do judaísmo. É só isso, né? A essência humana não muda. O que a esquerda busca é o regresso ao passado e sempre, sempre existe o componente de controle, de domínio. Isso aí está desde que a humanidade existe, desde que a humanidade, né, começou a pensar, se tornou homem, tem que falar em mulher também, não, se tornou homem, né? A humanidade sempre tem um grupo ou indivíduos querendo exercer o controle sobre os demais. Isso continua, como o Marco disse, na essência humana, até hoje existe um grupo, existem indivíduos querendo exercer o controle sobre todos os demais. Essa sanha ditatorial de controle, né, de regime, de um regime totalitário, é o que precisa ser combatido todos os dias. Reagan dizia, olha, não existe, a criança não sabe nascendo, né, o bebê não nasce sabendo que existe liberdade. Nós precisamos transmitir isso de uma geração para a outra, porque o preço da liberdade é a eterna vigilância.
10: Exatamente, exatamente, Rafael, obrigado. 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Não esqueçam do like, pessoal, já já tô de volta. Dárcio vai tocar aqui magistralmente, como ele sempre faz. Rafael, obrigado sempre, mas já já tô aqui. Beijo, pessoal. Valeu, Dárcio. Bom programa para vocês.
11: Valeu, meu amigo Marco Antônio. E vamos compartilhando o link aí nos grupos da família, que é importante, nos grupos dos seus amigos. E eu gostaria de passar agora uma questão que está me incomodando demais, porque, inclusive, é um parlamentar que é meu amigo, o Polon sofreu a mesma coisa, o Marcos Polon, que é a situação do Marcel Van Hatten. Enfim, lamentavelmente, o Marcel Van Hatten está correndo risco de suspensão e ele está tentando reverter uma suspensão. O crime dele, você não faz ideia, o crime dele foi lutar para tentar passar uma anistia. Vamos ver aí o insert.
12: Protocolamos agora recurso à decisão do Conselho de Ética que suspende o nosso mandato por 2 meses lá na Comissão de Constituição e Justiça da Câmara.
13: Barrata, isso é uma das maiores aberrações, Polonso, que nós estamos vivendo. Primeiro que a gente viu há poucos meses atrás um homem que foi condenado por rachadinha, que foi comprovado que ele pegava dinheiro de seus assessores, ser salvo no próprio Conselho de Ética, que nos condena a 2 meses de suspensão do nosso mandato. E é contra essas injustiças que a gente está lutando. Para a gente é um motivo de muito orgulho, porque se a gente está sendo perseguido por defender vocês, então quer dizer que nós estamos no caminho certo.
14: Nosso único crime foi defender a anistia. E eu quero hoje, de público, agradecer o Marcel Van Hatten e o Cabo Gilberto, que estiveram comigo no meu outro processo, onde eu tomei mais 2 meses também por defender a anistia.
11: Pois é, eu lembro perfeitamente da Fátima Bezerra comendo um marmitex. Vocês já esqueceram disso? Eu lembro disso. A Fátima Bezerra comendo um marmitex no plenário, na mesa do plenário, porque elas tinham culpado, junto com a Gleisi Hoffmann. E o Lindinho elogiando o ato de coragem, o ato de bravura delas. Eu lembro dessa cena assim, como se fosse hoje. E tentaram de tudo, a mesma coisa. Desligaram a energia do plenário, do Senado. Eles foram lá e tomaram, inclusive tomaram a Câmara também, por várias vezes. Mas, no entanto, a gente tem essa situação. Rafael, na China isso não acontece porque não tem nenhuma oposição, né? Mas isso aí... a gente chegou ao cúmulo do absurdo aqui no Brasil.
5: Correto, Dárcio. É o cúmulo do absurdo e nós estamos falando, pelo menos dois que nós temos conhecimento acompanhando o trabalho. O Polon, por exemplo, desde o começo, acompanho o trabalho dele desde lá do ProArmas, ele é uma pessoa que sofre perseguição o tempo todo. O Marcel Van Hatten entrou neste radar. Essas pessoas que ousam contrapor o Polon, por exemplo, ele falou do presidente da Câmara, o Hugo Mota, e aí se tornou uma perseguição pessoal. Só que não deveria ter esse tipo de mecanismo no Brasil, porque você percebe que a esquerda é favorecida, né? Comer marmita, tomar, ocupar a mesa da Câmara, eles fazem o que eles querem, e certos de que não haverá uma punição. Enquanto para a direita, o espectro político é horrível dizer isso, de uma resistência no Brasil, acaba sendo punido. Na China, só para mencionar, né, para quem tiver curiosidade de saber, mas e na China? Existe isso? Não, é tudo domínio do Partido Comunista. Não existe oposição. Eles dizem que existe alguma oposição municipal, não existe, tá? É tudo controlado pelo Partido Comunista Chinês, desde o executivo, o legislativo, o judiciário, né? O partido, ele é, ao mesmo tempo, partido, Estado e governo, e principalmente o Xi Jinping, ele se eternizou no poder. É o sonho, a China hoje é o sonho de todo ditador, porque não é uma ditadura fechada como a norte-coreana, é uma ditadura que diz que... Não é uma ditadura, que, embora esteja na Constituição, né, é uma ditadura constitucional, quer dizer, quer vender para o mundo, mostrar para o mundo que é um país em que os cidadãos têm liberdade. Não existe isso na China, né? É o sonho do PT, é o regime de Xi Jinping. Não sabemos se Lula seria o Xi Jinping aqui, porque ele não tem capacidade de articulação, de mobilização, como Xi Jinping tem para fazer tudo isso. Até porque o Lula já está com uma idade avançada e não vai durar eternamente, né? Assim como todos os ditadores, eles acabam morrendo algum dia. Tácio.
11: Vocês viram aí, né? Então a China venceu a polarização. Eles acabaram com a polarização, tá vendo aí que bonitinho, que legal? Caramba, que loucura. É isso mesmo, não tem polarização na China, assim como não tem polarização na Coreia do Norte, não tem polarização em Cuba. Em breve voltará a ter polarização em Cuba. Os sinais, os ventos são de liberdade.
5: Em breve.
11: Mas aí, em breve. O Lourão tá chegando lá, tá chegando forte. Espero que o Raul Castro possa ser punido antes de morrer, está com 95 anos, mas espero que ele passe o resto dos seus dias numa boa cadeia, numa boa penitenciária pelos crimes cometidos, tanto por ele quanto pelo irmão dele. Mas embora ele sempre tenha sido uma espécie de sicário ali, né, do irmão. Mas, enfim, um sicário, inclusive com comportamentos estranhos, e com ótima relação com um determinado personagem brasileiro que tinha um apelido de Daniel. Vamos para a próxima, porque hoje a pauta está bem extensa e a gente precisa dar um andamento, só que deixando também a minha solidariedade ao Zé Trovão, ao Marcos Polon, que é um amigo pessoal, e a Marcel Van Hatten. Eu espero que eles superem esse processo, os assessores deles também, que todos perderão o emprego, uma covardia sem tamanho, lembrando que a própria Gleisi Hoffmann, né, tem farta cobertura da imprensa, essa turma toda do PT já fez esse tipo de ocupação, uma ocupação absolutamente legítima, faz parte do jogo parlamentar, mas, enfim, a gente tem que suportar esse tipo de covardia absolutamente antidemocrática. Eu quero falar, Rafael, da Luxinger. Você conhece a Luxinger? A Luxinger. Ela disse que é inocente. Luxinger. A Roberta Luxinger. Ela é a operadora do aliado do careca do INSS, que nada mais é do que o Lulinha, o filho do Lula. Aquele que participou desse esquema multibilionário do INSS, para que vocês tenham uma noção, só de menores de idade, hein, Fontana? Só de crianças. O movimento foi mais ou menos de 12 bilhões de reais e foram 763 mil contratos só em nome de crianças. Eles falam do roubo dos idosos? Pois é, tem criança que não sabe nem falar e que já foi roubada por essa turma. É isso que aconteceu no Brasil. E tem gente aí que vai ficar discutindo patrocínio de filme. Fala, pô, vocês estão brincando comigo. Pois a amiga do Lulinha participou de um interrogatório lá em Taubaté, a interrogada de Taubaté, e ela disse que é inocente. Vamos para o insert aí.
15: Um depoimento que foi feito no âmbito das apurações sobre aquelas fraudes bilionárias no sistema previdenciário, no INSS, e o objetivo principal também era entender a relação da empresária Roberta Luxinger com o filho do presidente da República, o Fábio Luiz Lula da Silva, conhecido como Lulinha. Essa oitiva foi feita por videoconferência, durou cerca de uma hora e meia, e nela a Roberta então explicou algumas questões que foram questionadas pelos investigadores. Ela disse que não repassou verbas para o Lulinha, mas admitiu ter sim uma uma relação de amizade, uma relação pessoal com ele e com a esposa dele. Ela foi questionada também a respeito de uma viagem de Lulinha com Antônio Carlos Camilo Antunes, que é o careca do INSS. Essa viagem teria sido para Portugal. Roberta disse que ela tinha conhecimento da viagem, mas que se tratava de uma viagem de prospecção e sondagem de negócios, o que seria, então, fora da sua prestação de serviços, ela que prestava serviços às empresas do careca do INSS, como a investigação aponta.
11: E aí, meu amigo?
5: Pois é. Ô, Darcio, eu não sei se foi incluído na pauta, eu acabei não vendo, a prisão da Deolane hoje, né? Que descobri que uma influenciadora, enfim, que apareceu uma loira aí na tela, essa Lutzinger, que é amiga próxima de Lulinha e viajava com o careca do INSS. E Lulinha está morando na Espanha. É óbvio, está fugindo, né? Ele fugiu para a Espanha. É óbvio que essa mulher ia ser orientada pelos advogados no sentido de um ano eleitoral negar as acusações, né? Porque você consegue no judiciário, quando você é da esquerda, você consegue protelar isso para ser julgado ano que vem, para ter um novo depoimento, para dizer, olha, daqui a pouco vai surgir alguma prova contra esta depoente, essa amiga do Lulinha. Só que aí os advogados entram com pedido e tal, e vai, né, protelando da forma que der, até o período eleitoral, aí passada a eleição, provavelmente vai aparecer o que de fato aconteceu, né? Mas lá, até lá, Lula, nós esperamos que já tenha sido devidamente derrotado, o Lulinha corre risco de ser preso, porque o que o Marco Rubio vai fazer, eu vou trazer a pauta internacional para cá, porque os Estados Unidos deram demonstrações ontem, principalmente com os discursos para Cuba e para a Bolívia, dizendo, olha, nós estamos de olho na Bolívia. Se vocês acham que vão derrubar o governo do Rodrigo Paes com a nossa complacência, vocês estão enganados, né? Os Estados Unidos vão entrar na Bolívia e vão enterrar o Evo Morales vivo em Cochabamba, né? Porque o que eles querem é criar um santuário para ditador comunista. Já o Petro está prestes, o candidato do Petro, a ser derrotado na Colômbia agora, não no primeiro, mas no segundo turno. O Spirelli aumentou, né, a sua... Ele cresceu nas pesquisas da Colômbia, deve ir para o segundo turno e com uma grande possibilidade de vitória. Então, a partir de agosto, Petro estará fora da política colombiana. Muito provavelmente, ele vai precisar de um lugar para se refugiar, para não fazer companhia com Maduro lá em Nova York. Agora, o Lula, se ele não tomar cuidado, vai ser Petro, Lula e o Maduro juntos lá com aquele empresário Alex Saab, que também já foi preso, e vai começar a fazer a delação, tá? O Alex Saab, ele foi deportado da Venezuela para os Estados Unidos porque o Maduro fez delação. El Pollo está fazendo delação, Hugo Carvajal. E todos esses vão chegar em algum momento ao governo de esquerda do Brasil, ao Partido dos Trabalhadores, porque são todos diretamente ligados ao Foro de São Paulo. Tá? Eu fiz essa volta para dizer que essa mulher, que está amiga do Lulinha, está fazendo um depoimento completamente para proteger o Lulinha e o Lula em ano eleitoral, né? Essa gente toda vai cair em algum momento. Não tem como, porque o crime está enraizado na América Latina de tal forma que, né, existe uma teia de ligação entre esses nomes. É por isso que o Evo Morales, que já foi condenado por crimes não políticos, né? Ele foi condenado por estupro, por tráfico de seres humanos, é o pior tipo de crime que possa existir. Então, eles estão tentando fazer um santuário ali em Cochabamba para ficar, né, todo mundo já protegido ali pelos narcotraficantes, e tem um lugar para os ditadores de esquerda se refugiarem. Eu acho que essa história não vai dar certo, não. Marco Rubio ontem deixou o recado que Cuba, Bolívia, ó, tá garantido. Nós, né, os Estados Unidos estão... E o Trump também falou em cima, olha, nós estamos com Cuba em mente. Tá? Isso, Darcio, nos dá pelo menos um centelho de esperança, né? A gente pensar assim, olha, vale a pena continuar lutando e abrindo os olhos da população aqui, Darcy.
11: Você falou de santuário em Cochabamba?
5: Cochabamba, porque aquela região oeste, né, da Bolívia, o contrário da fronteira com o Brasil, é tomada pelo narcotráfico.
11: Eu estou falando isso porque o Tratado Constitutivo da UNASUL previa o parlamento em Cochabamba. E aí você fala agora de um santuário em Cochabamba, enfim, se tratando de esquerdista, eu acho que seria um capetário. Um capetário em Cochabamba, né? Não um santuário. Então, assim, estou aqui fazendo uma reflexão. Que loucura isso, como está tudo ligado, né? Enfim, como está tudo ligado. Mas você citou uma outra coisa também, Fontana, que eu gostei, que foi a questão da prisão hoje da Deolane. Aquela advogada influencer, que agora a gente, né, sabe que estava aí, segundo o Ministério Público, lavando dinheiro para o PCC. Lembrei do Elias. Vocês lembram do Elias? Elias é aquele que disse assim: aí, mano, nós tínhamos um diálogo cabuloso com o PT, o Elias do PCC. E é interessante porque a relação dela com o Lula não é um negócio assim de um áudio pedindo ajuda para patrocinar um filme, um novo vídeo. É uma relação próxima. E o Marco Antônio falou que não estaria aqui, ele mentiu, porque ele vai reagir à relação da Deolane com os, ou Deolane, enfim, dessa dona com o Nine. Vamos ver o vídeo aí.
16: Alô, mãe, venci na vida. Olha quem tá aqui comigo.
17: Esquece, o pai tá estourado.
16: Ai, meu Deus, morri.
11: Aê, foi o Agora imagina, Fontana.
5: Essa fez o L, né? L. Lavei o dinheiro todo do PCC, do Lulinha, de todo mundo. Por favor, continue, Darcy.
11: Não, pois é, vou ter que montar uma enquete agora. Esse L é de ladrão, esse L é de Lula ou esse L é de lavei? Brincadeira. Eu estou perguntando isso porque, assim, o Mendonça abriu um procedimento para poder apurar essa troca de delegados, no caso INSS, onde o filho do Lula foi investigado. E por conta disso, aparentemente por conta disso, foi trocado o delegado da Polícia Federal. Né? Com essa relação aí do lavei, engraçado que a Janja, além de não saber falar pílula, ela não sabe fazer o L, né? Parece que tem um L meio torto ali, isso parece um Y. Uma pata de alguma
5: Quem
11: coisa.
5: Quem amarra o sapato da Janja pela manhã?
11: Né? Coitada. Enfim, é toda errada. Deu tudo errado para ela. Mas, enfim, acontece o seguinte. O André Mendonça, ele abriu um procedimento. Tem até o print aí, se não me engano, a produção tem um print, de que ele abriu um procedimento para poder investigar essa troca de delegados por conta da investigação do filho do Lula. Fontana. Esse caso da Deolane, qual que é a possibilidade da justiça ser feita no sentido de que o Ministério Público acabou de pedir a prisão, tem uma investigação em curso, é muito dinheiro envolvido, nós estamos falando de milhões e milhões e milhões de reais. Você acredita realmente na possibilidade desse caso prosperar ou você acha que muito em breve a Deolane voltará mais uma vez para casa, já é a terceira vez que ela vai presa? Né? Por conta dessa relação com o chefe, com o Nair.
5: Olha, para deixar bem claro para a nossa audiência aqui, quem está assistindo o programa hoje, ela foi presa numa operação da Polícia Civil, que é do Estado de São Paulo. Tá? O que tem sido uma regra no Brasil é que eles tentam, né? O PCC está dentro do Judiciário, mas principalmente do Judiciário Federal. Né? O PCC... que hoje os grupos criminosos do Brasil, eles controlam um terço, praticamente, dos territórios brasileiros, dos territórios habitados. É um terço de onde vive a população do Brasil, cerca de 30% da população já é controlada pelo crime organizado. E eles também controlam o judiciário. Acontece que também, vamos deixar bem claro, que estamos em ano eleitoral, sim, e o Tarcísio é o governador do Estado de São Paulo, a Polícia Civil atua dentro do governo de São Paulo. O que é uma grande tendência é tentar fazer essa Deolane com o PCC e com algum envolvimento na esfera federal para tentar transferir isso para uma investigação da Polícia Federal, tá? É isso que poderá acontecer. Olha, o crime que ela cometeu não foi só no estado de São Paulo, nós temos aqui um laço dela lá no Paraná, outro no Espírito Santo, mais um no Distrito Federal, então vamos tornar isso uma investigação federal. Aí cai naquele grupo ligado a Lula e Alexandre de Moraes, esse grupo que está vazando as informações do Flávio para o Intercept. As chances disso acontecer é o grande medo, né, do controle da Polícia Civil pela União. É o que o governo Lula está tentando fazer, que todas as polícias, além da Polícia Federal, a Civil e a Militar, respondam diretamente para o governo federal e não para os estados. Isso seria uma grande derrota para o Brasil. O crime iria tomar conta de verdade. Eles vão tentar federalizar essa investigação em algum momento. Claro, já perceberam que essa mulher ela está diretamente ligada ao PCC, mas de alguma forma estará ligada a Lula ou a Lulinha ou alguém próximo, né, nesse entorno do presidente Lula. O que eles precisam fazer? Blindar Lula, né, e vão tentar federalizar. Enquanto estiver dentro da investigação do Ministério Público de São Paulo, a chance de aparecer alguma revelação, Odácio, nos próximos dias, que vão implicar o entorno do presidente Lula, é bem grande. Tá? Vamos ver se vai, dessa vez, vai dar tempo. Né? Vai dar tempo. E aí a Polícia Civil também de São Paulo, já que a grande mídia, a grande velha mídia, está concentrada em São Paulo, poderia, né, Polícia Civil, aprenda com o que está sendo feito agora no PT, deixe algumas pílulas de sabedoria com a velha imprensa, porque eles têm interesse também nessa história, tá?
11: É isso aí. Pílulas, hein? Pílulas.
5: Pílulas. Confundam.
11: É, não confundam. É, pois bem, a situação da Leolani, o Rafael Fontana está avisando para vocês o que vai acontecer, gente. Tráfico de drogas é Polícia Federal. É atribuição da Polícia Federal. Então, muito em breve, entra aí um pedido de federalização e eles vão federalizar esse caso e aí, obviamente, ela vai estar sob aquela rede gostosa de proteção do time do Lula. Aquela rede que garante que a população brasileira pode debater patrocínio de filme, qualquer coisa, menos o envolvimento dos seus asseclas, tipo Guido Mantega, Lewandowski, Jacques Wagner, Rui Costa, Alexandre Moraes ou Toffoli. Então ela vai estar nessa rede gostosa de proteção, né? Falando, mamãe, venci na vida. É o que vai acontecer. Se tudo correr conforme o roteiro dessa situação brasileira que a gente se encontra. Bem, eu tô observando aqui que tem muitas outras coisas, como, por exemplo, Fontana, o amarelão da vez. Adivinha quem é o amarelão da vez? Deixa eu ver aqui se a turma do chat está respondendo que é o amarelão da vez. O amarelão da vez é o chefão da PF. Ele gosta de tomar um whiskyzinho em Londres com seu amigo Corcaro. Ele gosta de ficar ali, sabe? Participando da High Society. Só que, infelizmente, pegaram ele por várias questões. Uma delas, explicar aquela confusão que aconteceu nos Estados Unidos, envolvendo Ramagem, é importante. Outra coisa, a operação feita contra o Ramagem foi muito semelhante à que foi feita contra a Carla Zambelli. O povo quer saber como é que se deu isso, né? E mais, e mais, e mais, tem muita coisa que ele precisa explicar. Só que aí, obviamente, depois dessa troca de chefia do delegado que tinha mandado investigar o Lulinho, o Van Hatten pediu informação, ele quer saber. E outros parlamentares também. E aí vários deputados pediram afastamento dele, vários parlamentares pediram afastamento imediato do diretor-geral da Polícia Federal e fizeram um requerimento, um convite. Por quê? Por quê, gente? Vocês que estão acompanhando aqui o Fio Diário, não caiam no discurso de pré-candidato falastrão que vai falar tem que convocar, que se eu tivesse lá eu convocava. Mentira. O artigo 24 do Regimento Interno da Câmara dos Deputados é claro, você pode convocar ministro. Diretor-geral da Polícia Federal não pode ser convocado. E eu estou informando isso porque eu já tentei convocar o próprio Andrei, como eu era chefe de gabinete na Câmara dos Deputados. Fiz um requerimento de convocação e foi rejeitado porque é anti-regimental. Ele não pode ser convocado. Ele só pode ser convidado. E assim como qualquer cidadão pode ser solicitado, é lá prestar depoimento à Câmara dos Deputados. Mas uma comissão permanente, que é o caso, só pode convidar, não pode convocar, a não ser que abra uma CPI. E é por isso que é tão importante a CPMI do INSS. Vamos

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6: 11h24.
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13: Dica de hoje, escrever corretamente. Na pressa de digitar em aplicativos e redes sociais, erros de escrita se tornam hábito. Tem uma dica muito simples. Pare um segundo, releia o que escreveu e desconfie das palavras que parecem certas. Atenção para isso. Escrever bem não é perder tempo, é garantir que a sua mensagem seja entendida. Para isso, eu separei 3 exemplos: com certeza, de repente e o quê. São as mais comuns. Essas são palavras separadas, elas não são uma única palavra. Atenção para isso. A sua mensagem mensagem precisa ser claramente entendida e a sua credibilidade tem que ser mantida. Mesmo com pressa, escreva corretamente. Eu sou a professora Eleandra Toscan. Para mais dicas, continua com a gente aqui na 92.3 FM.
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20: Vamos ao comentário, ao insert do Manhattan, porque na volta o Rafael Fontana vai conversar conosco sobre esse tema.
21: Para o espanto deste colegiado e de toda a sociedade brasileira que acompanha os trabalhos dessa comissão, o diretor-geral da Polícia Federal, mesmo após confirmar oficialmente sua presença nesta audiência pública, decidiu, na véspera de seu comparecimento, cancelar sua participação sem apresentar qualquer justificativa plausível a esta casa.
20: Pois é, Rafael. Ele não foi e, pelo visto, não vai. E isso mostra o desprezo que essa gente tem por um parlamento que deseja transparência.
22: Perfeitamente, Darcio. Olha, eu falei isso no meu programa dois dias atrás, que era um convite. E normalmente as pessoas que são convidadas comparecem. Elas querem prestar esclarecimento, elas querem mostrar, olha, não tenho nada a esconder. Não é uma convocação, eu não sou obrigado a ir, mas mesmo assim eu faço questão de mostrar que eu estou fazendo tudo certo. Nesse caso, não. Ele não foi um convite, né? O Congresso Nacional ele só teria o poder de convocar se fosse uma comissão, uma investigação, né? Uma CPI. Então, ficou o convite e a situação ficou muito feio para este diretor da Polícia Federal de Lula. Acontece que ele esteve nos Estados Unidos também com Lula, naquela visita em que eles ficaram trancados na sala e saíram sem falar com a imprensa, saíram pelas portas dos fundos, saíram correndo e foram para aquela entrevista improvisada dentro da Embaixada Brasileira. Improvisada porque não tinha ali nenhum tipo de organização de quem iria falar primeiro, depois, o que ia falar, foi totalmente estabanado, aquilo não estava previsto. Ou seja, a lapada levada dentro da Casa Branca deixou todo mundo desorientado. Né? Inclusive, o cerimonial, a comunicação do Planalto, que deveria ter organizado aquela entrevista, mesmo diante de jornalistas amigos, não soube organizar. E o Andrei, ele sabe que a situação dele também não é muito fácil, porque temos ainda aquela história do Felipe Martins. Quem é que simplesmente fraudou os dados de entrada, saída do Felipe Martins, nome? O nome estava errado e depois corrigiram o nome? Quem que mexeu naquele sistema lá nos Estados Unidos e quem era a contrapartida aqui no Brasil? Tudo isso ocorreu durante a diretoria deste que amarelou, fugiu, né, da explicação que ele poderia dar. Ele poderia chegar ali e falar, olha, não, aconteceu isso aqui, a mudança por tal e tal motivo. Se ele fugiu, é praticamente uma admissão de que alguma coisa está errada. É uma admissão de culpa, Darcio, e espero que a Câmara tenha instrumentos, né, consiga mostrar isso à população.

0: Como é que ele senta para tomar uísque com o chefe da quadrilha? Não reúne mais condições para continuar na Direção-Geral da Polícia Federal. Será que é difícil entender isso? Então, você que está aqui acompanhando o Fio Diário, compartilhe esse link. De preferência, faça um banner com a cara do Lula e do Andrei, falando: esse sujeito estava com o chefe da quadrilha e ele investiga a quadrilha. Porque o Lula quer. Porque quem nomeia ele é o Lula. É preciso deixar isso claro. Pois bem,
1: Você
0: mas
1: já
0: temos.
1: tomou uma Macallan? Você já tomou uma Macallan, Dá?
0: Rapaz, a audiência vai até rir. Eu não bebo mais há muitos anos, né? Mas quando eu bebia, eu tomava uísque de 8 anos, 12 anos é quando eu estava muito bem de dinheiro. Eu só tomar mas eu estou falando de Johninho. Eu só tomar um Macallan desse a esse preço, eu acho que eu tenho até um colapso, meus dentes caem, meu fígado derrete. Eu não sei nem o que que acontece com o meu organismo. Eu não teria coragem de tomar um troço desse, não. Eu guardaria em ampolas e venderia, né? Porque é muito dinheiro. Nunca tomei.
1: Eu conversei com uma, só por curiosidade, eu conversei com uma amiga de Londres sobre esse clube, né, do Macallan, e o valor que foi gasto dos brasileiros. Ela trabalha com eventos em Londres, né, uma amiga da minha prima, e ela estava falando bastante isso. Olha, esse clube Macallan, um gasto desse numa noite, isso nunca acontece com britânicos, é impossível acontecer, e possivelmente não com de nenhum país europeu. Ele existe justamente para a República de Bananas, foi o que ela falou, né? Esse pessoal que vem de outros países quer aparecer, né? Que são corruptos, que são bandidos, vagabundos, russos, alguns russos, algumas pessoas também da África e da América Latina, que são os maiores gastadores deste clube, né? Incrível como se encaixa perfeitamente no perfil do STF e da PGR, da Polícia Federal do Brasil, né? Um bando
0: Ah,
1: de bananeiros.
0: não. Não tenha dúvida que esse tipo de extravagância, basta observar, por exemplo, os ditadores daquelas republiquetas africanas, né? Todos eles gastam com coisas absolutamente estapafúrdias e muita coisa supérflua. É uma coisa impressionante. Viagens em jatos, aviões, hotéis caros, o carro banhado a ouro, o fuzil banhado a ouro. Enfim, essas coisas assim, isso é bem coisa mesmo de gente desqualificada, baixa, né, e que usa o dinheiro alheio, dinheiro inclusive do povo sofrido, né? Então, alguns
1: Correto,
0: comportamentos
1: exatamente.
0: das pessoas.
1: Dinheiro nunca é deles.
0: Então, alguns comportamentos que eles mimetizam, o comportamento, por exemplo, da Janja, né, é esse tipo de comportamento. É o comportamento bem baixo. Na verdade, isso nada mais é, Rafael, completando aqui a sua análise perfeita, é aquilo que o próprio Karl Marx previu e outros analistas fizeram um registro acerca do lumpenproletariado. O lumpenproletariado, ou seja, os degenerados, os bandidos, as prostitutas, os trombadinhas, os traficantes de drogas, enfim, essa massa pútrida da sociedade, ela pode ascender socialmente, até mesmo dentro das camadas, da elite burocrática do sistema. E isso é até desejável para quem deseja ruir o sistema. Enfim, eu já falei
1: Corretamente.
0: sobre isso, já escrevi sobre isso, e eu espero que a população consiga entender isso, né? Pois bem, o André Mendonça virou o relator da CPMI. É preciso explicar isso aqui para o pessoal. É a interferência do STF no Congresso é absolutamente abjeta. A gente reprova. Não é assim que um país sério funciona. Mas existe um precedente, por exemplo, que foi a CPI da Covid. O Congresso foi obrigado a abrir a CPI da Covid por decisão judicial do STF. E assim foi feito. Tínhamos lá um presidente pusilânime que não teve coragem de enfrentar o STF. Então, a Mônica Bergamo está dizendo que uma delação está na mão da PGR, a delação do Vorkaro, porque a Polícia Federal já recusou. E sendo assim, existe uma grande possibilidade de que a Polícia Federal, portanto, não consiga

0: ascender dentro da organização criminosa para poder descobrir quem são os personagens. E a PGR, obviamente, não vai fazer esforço algum para elucidar esse caso. Sendo assim, vai ser necessário uma CPMI. Acontece que essa CPMI não é pautada pelo Alcolumbre. E entraram na justiça para poder exigir que essa CPMI seja instalada. E o processo caiu na mão da André Mendonça, explicando para muitas pessoas que chegaram aqui, não sabem o que está acontecendo, não acompanharam esse caso, né? Então, vamos primeiro, né, ao vídeo da Mônica Bergamo acerca dessa delação do Vorkaro, que não subiu no telhado, não, já caiu, já morreu, né? Que agora está na mão da Procuradoria-Geral da República. Depois a gente volta para poder falar sobre esse caso do STF poder ou não contribuir com essa ação, que já que está desse jeito mesmo, pelo menos que a CPMI seja instalada. Vamos lá, pessoal. Mônica Bergamo.
1: Pois é, o destino do banqueiro Daniel Vorkari, ex-banqueiro, né, Megali? Daniel Vorkaro, está nas mãos agora de uma única pessoa, ou uma equipe, ou uma única equipe, o Megali, a do Procurador-Geral da República, Paulo Gonet, né? O ministro André Mendonça já brigou com a defesa do dono do Banco Master, a polícia, porque ele não gostou do conteúdo da delação apresentada, dos anexos apresentados, né, da primeira proposta de delação apresentada, a Polícia Federal já vazou para todo canto que a delação é uma piada, que não dá para ser levada a sério. Mas, Megali, a opinião que importa até agora, desculpa, nesse momento, é a dos procuradores, especialmente a do procurador-geral Paulo Gonet, né? E por quê, Megali? Porque se ele recusa a delação, já era, os advogados de fato não têm mais o que fazer. E se eles aceitam, Megali, se o procurador-geral da República Paulo Gonet aceita essa delação, diz que ela é boa, diz que ela é consistente, que ela é válida, o ministro André Mendonça fica numa situação mais difícil, né, para recusar, vai ter que justificar por que recusa. Pode até recusar. Mas os advogados do ex-banqueiro podem recorrer para a segunda turma do STF e ela pode ser aprovada.
0: Pois é, pois é. Então a gente tem um problema muito sério, que é a possibilidade da delação não sair. Sendo assim, o Mendonça, que agora é o relator dessa matéria, desse pedido, né, ele pode pautar. Lembrando que a PF já rejeitou a proposta de delação premiada do Daniel Vorkaro. Lembrando que existe uma lei que trata disso. A lei 2850, e ela estabelece ali que ele deve contribuir, inclusive fornecendo os nomes e a hierarquia da organização criminosa, além de confessar. Confessar, ele já confessou, porque senão ele poderia propor a delação. Então, como é que você enxerga isso, meu amigo Fontana? Seria desejável que o André Mendonça tomasse uma decisão para obrigar a instalação da CPMI, ainda que a gente não concorde com a intervenção do STF no Congresso, veja que situação nossa, hein?
2: Pois é justamente isso que eu fico pensando. Veja que situação a nós. O desejável mesmo seria que o Alcolumbre tivesse pautado. É óbvio, seria do interesse nacional, é o interesse da população brasileira. E é para isso que o Congresso Nacional está ali. Eles são os maiores representantes, os parlamentares são os grandes representantes do povo. Eles que têm um recorte, seja na Câmara Municipal, Estadual ou Federal, são eles os grandes representantes da população brasileira. Eles receberam votos para isso. Então, nós esperávamos que houvesse um funcionamento orgânico do Congresso no sentido de representar a população, de trabalhar pelo povo brasileiro. Mas não, né? Já houve abertura de um precedente lá atrás. Tudo está errado no Brasil, tudo está errado, né? Desde da normalização de existir um tribunal eleitoral, que não existe justiça eleitoral em lugar nenhum do mundo. Né? E a gente deixa normalizar as coisas de uma forma que embrutece, anestesia a população. Não deveria ser assim, mas já que chegamos a este ponto, né, queremos uma reversão de tudo isso a partir de 2027, renovando o Congresso Nacional, renovando os cargos de poder no Brasil, nos estados, nós gostaríamos de ver esta CPI funcionando agora. Agora, e quem vai decidir, quem está com a caneta na mão, é o André Mendonça. Agora, existe um ponto que normalmente a direita, não sei se o André Mendonça é de direita, respeita as leis, né? Respeita as leis e cumpre com a Constituição do Brasil, algo que a esquerda não tem feito, ela não tem apreço pelas leis, muito menos pela ordem. Então, neste momento, é desejável que o André Mendonça finalmente possa obrigar o Congresso Nacional a investigar o Banco Master, só por um motivo, é de interesse de toda a população brasileira que toda a verdade seja exposta no Congresso Nacional. Dácio.
3: I'm back, baby.
0: Opa, eu já ia entrar na lei da imaginação.
3: Não era para chegar chegando desse jeito. Darcel, pode continuar, pode continuar. Tô
0: você que vai chamar. Não, eu não consigo, eu não tenho a chave desse portal. Oh, nós vamos entrar agora naquela frequência obscura.
3: Além da imaginação?
0: Pois é, eu não tenho a chave.
3: A gente vai levar o Rafael para essa caminhada além da imaginação. Rafael, pegue na nossa mão e vamos para além da imaginação.
4: Vocês irão viajar para outra dimensão. 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
3: Imaginação. E o que vocês acham que está no além da imaginação? Ela, magnânima, incrível, a pílula da Janja tem uma mensagem para o Casarré. Casarré, abra seus ouvidos, porque essa mensagem vem de uma pessoa que sabe o que está falando.
5: No momento em que o ódio vira algoritmo e entretenimento, ele deixa de ser apenas virtual. Ele atravessa telas, impacta vidas e adoece famílias inteiras enquanto alimenta diferentes formas de violência contra nós. Quando vemos um ator de uma grande emissora disfarçando machismo em opinião, trazendo informações falsas, baseadas num vídeo do TikTok, dizendo que mulheres matam mais os seus parceiros do que os homens matam suas parceiras, e não sendo desmentido em momento nenhum, nem pela emissora e nem pela jornalista que estava ali conduzindo o programa, isso é inaceitável. Ele disseminou fake news ao vivo, em rede nacional. É um desserviço que precisamos combater. O decreto de proteção às mulheres na internet é um espelho do que o nosso ECA digital, que garante a proteção de meninas e meninos contra absurdos no universo online. Ele irá garantir a segurança das mulheres nos espaços virtuais, responsabilizando plataformas, enfrentando conteúdos violentos e construindo uma internet onde todas possam existir e se expressar sem medo. Eu gostaria de ressaltar que quando o executivo, o legislativo e o judiciário caminham juntos, o país envia uma mensagem clara à sociedade. A vida das mulheres importa. Importa nas leis que garantem direitos, nas políticas públicas que acolhem, nas decisões da justiça que interrompem ciclos de violência e nos mantêm vivas. Sabemos que o feminicídio não começa no momento da morte de uma mulher. Ele começa na violência naturalizada, no silêncio, no medo e na ausência de proteção. E sabemos também que enfrentar essa realidade exige não só vontade política, mas também compromisso institucional e ação permanente.
3: Pode abrir, pode abrir. Não precisa deixar o logo do Metrópolis forte aparecer aqui. Dárcio, ela falou em éter. Ela sabe o que é éter?
0: É Platão, ela leu muito Platão, aí...
3: Acho que o ChatGPT deu assim. A hora que o ChatGPT faz algum negócio para você, você tem que ir com alguma cautela. Você não pode ficar usando o ChatGPT ou, sei lá, a inteligência artificial desse jeito. Mas vamos atacar num discurso mega violento, ultra mega blaster violento, cada coisa que ela falou. E eu acho que faltou. E daí não é inteligência, daí é mau caratismo. É, a essência de tudo que ela falou é controlador, ela é controladora. É, mostra esse espírito de querer controlar discurso alheio. E o pretexto que você usa para controlar discurso alheio, qual que é? Seu discurso é violento. Ah, suas palavras me machucam que nem flechas. Ai. Dárcio, fala uma coisa violenta para mim que você vai me machucar mais do que se eu levar um soco na cara numa cadeia, se eu for preso na cadeia e morrer de maneira completamente cruel e persecutória, que nem o Clériston. Isso não é violência. Violência é você falar que existe um dado que quando você vai para conflitos dos casais e para homicídios cometidos por maridos e esposas e amantes e taranã, e você separa uma coisa da outra, existe sim um número que mostra que As mulheres que matam as assassinas, as homicidas, têm uma peculiaridade. Elas tendem a matar o cara que está perto. Geralmente é isso que acontece, porque são poucos homicídios, estatisticamente falando. Do universo de 40 mil, 90%, 36 mil, é de homens para com homens. Homens se matando. É mais até, dá 93%. E também para inflar o cálculo do feminicídio que ela estava falando, mas isso ela não fala, travestis e o que eles chamam de transexuais, que eu não sei o que é transexual, porque eu não entendo que exista transexualidade. Existe travesti. Transexualidade, alguém tem que me convencer que ela existe, porque eu não estou convencido. Mas a pessoa, o cara que se identifica como mulher, é considerado vítima de feminicídio. Sabia disso? Para os dados que eles usam.
0: Não, que os dados são fraudados, eu não tenho a menor dúvida. A questão toda aqui é o seguinte, ela falando de hétero é interessante, porque eu não sei se ela está tratando do quinto elemento aristotélico ou se ela está falando do elemento químico, não sei do que ela está falando. A questão toda é a seguinte, é muito difícil refletir sobre o que a Janja diz. Porque ela fala que ninguém pode discutir os dados do Anuário Brasileiro sobre a violência na internet. E fala assim, a pessoa entra num canal aberto e fala sobre isso e não é punida. E aí? Como é que fica essa situação agora? Porque a gente pode chegar a uma constatação de que a metodologia está apresentando um dado que pode não ser linkado com a realidade, pode não refletir a realidade. E aí, vai para a cadeia? Seu herege maldito, criticou o sacrossanto Estado, vai para a fogueira. No que vocês transformaram o Estado, hein? Quer dizer, então, que agora a gente tem 11 sacerdotes que são dotados de infalibilidade, um Estado que não pode ser questionado, e claro, né, tem a urna. Aquela ali, nossa mãe, se você falar que um computador pode dar problema, é cadeia na hora, você está atacando o sistema de votação. Vocês têm noção da loucura que a gente entrou? E a presença dessa senhora aí é a prova de que não tem mais, esse país aqui, assim, com eles não tem mais chance. Eu, sinceramente, Marco Antônio, não sei nem o que dizer. Eu acho que é um risco fazer análise do que Jean já fala. Eu acho que o QI, o nosso QI, vai caindo aos poucos e de quem nos escuta também. Essa senhora precisa ser ostracizada, ela precisa ser esquecida. Esse foi um erro da Matrix. É isso. A Janja é um erro da Matrix onde você tem que tomar a pílula vermelha.
3: Depois que você escuta tudo que você ouviu da Janja, para você não ficar embrenhado de pensamentos nefastos, você tem que tomar a pílula do dia seguinte da Janja, Rafael Fonte. Pegou ou não? Ela não pode engravidar os nossos pensamentos, porque senão você vai ficar consumido por ressentimento e o desejo de controle. Gente, tem coisa mais... Ô, Rafael, sério, tem coisa mais doentia do que você querer... E o problema é mais embaixo, né? Ela já tá... Não é ela que tá tentando convencer as pessoas de que existem discursos violentos. Esse é um debate que precisa ser definitivamente encerrado no Brasil. Esse negócio de discurso, violência pelo discurso, isso daí tem que acabar. Se a gente quiser criar um marco ocidental na história da nossa civilização e da nação brasileira, esse tipo de flerte com o autoritarismo tem que acabar. A gente tem que expor todo cara e toda mulher que falam que existe discurso violento. Meu querido Rafael.
2: Perfeitamente, Marco. Até porque todo o discurso e todas as ações violentas elas são concentradas pela esquerda, né? Só vê o número de motos dos regimes comunistas no século XX. Enquanto você estava fora aqui, Marco, o Darcio levantou aqui até o lumpen proletariado, né, que a escória da humanidade, da sociedade, né, a escumalha, né, o chorume, o esgoto que poderia emergir dentro, inclusive, da burocracia estatal. E eu fico, quando eu vejo a Janja falando, eu fico com dúvida se ela é um exemplo de lumpen proletariado. E aí ela fala, ela leu, né, que algum assessor usou o ChatGPT, que aí não fez uma boa edição e passou para a Janja, e ela não tem capacidade, claro, de editar uma simples nota. Mas, voltando ao ponto principal, todo esse discurso que a Janja usa é justamente para criminalizar ações que não são crimes, né? Que é simplesmente a liberdade de expressão, eles vão lá e rotulam imediatamente como crime violento, né? O crime de ódio, que é o que eles gostam, é a palavra, a expressão que eles gostam de usar. Inventam números, né? Como eles inventaram aqueles números absurdos de mulheres que tiram a vida de crianças em clínicas clandestinas. Eles chegaram um momento a dizer que tinham 2 milhões por ano. Aí você olhava qualquer matemático, qualquer estatístico, fala, não tem como, esse número não se sustenta, é impossível, é irreal, não tem a menor condição. E eles não têm a mínima vergonha na cara de repetir números que eles sabem que são falsos, que são manipulados, que foram criados pela cabeça de alguém. E por aí, olha, esse número aqui é bonito, esse aqui é um número redondo, esse é quebrado e tal, nós vamos usar esse número aqui. Então, todo esse discurso da Janja, ele é vazio, mas mais do que vazio, ele é perigoso. Ele é perigoso porque ele visa simplesmente criminalizar quem fala o contrário do que eles querem e do que eles pretendem. Se eles concordam ou discordam, não faz a menor diferença, né? Até porque palavras como essa que eles usam para assassinato de mulher, não existe em 75% para 75% da população mundial, eles não sabem o que é isso. Essa palavra não tem significado. Eles vão criando, e o Brasil está na vanguarda de criar termos que não existem em lugar nenhum do mundo, né? Não existe tradução, não tem como você traduzir isso para o chinês, por exemplo, né? O mandarim. Tem, o chinês não entende isso, palavras como machismo, racismo, isso aí, né? Assassinato de mulher. Criar essas palavras, não, porque não tem na sociedade deles. Não existe esse tipo de loucura, né? Então, graças a Deus, ainda existem países, não que a China seja um grande exemplo, não estou falando do Partido Comunista, estou falando da cultura chinesa, da cultura oriental, de que não normalizou a doença mental da esquerda infantil do resto do mundo. Marco.
3: Muito bom. E olha só, a gente não tem só a Janja versus o Casaré. E aqui a gente tem que fazer uma defesa do Casaré também. Que negócio é esse? Tá maluca? Você quer o quê, mulher? Tu quer prender o Casaré, Janja? Deixa eu te falar uma coisa, Janja. Você não vai prender o Casaré, não. E você não vai intimidar ninguém, não, com esse negócio. Isso daí é discurso de intimidação. Isso daí não é pauta sobre homicídios contra mulheres. Isso daí é intimidação institucional que vocês estão fazendo junto às empresas, as big techs, e muito mais do que as big techs. Porque a big tech, ela é que nem o empresário que você burramente fala, né, que a taxa da blusinha não vai para o consumidor final, como se ela ficasse no empresário. É a mesma coisa aqui. Ah, a gente está regulando as redes sociais para big techs, para controlar, para multar big tech, para fiscalizar. Não. O efeito está na ponta. E na ponta, as pessoas lembram dos efeitos de tudo que está acontecendo. E é por isso que a gente precisa e tem a necessidade de informar, conscientizar as pessoas e tentar se irmanar contra isso que vocês estão inventando. Porque senão, gente, a gente fica nesse estado de medo constante. O medo, ele começa a fazer parte da nossa criação. Você soube da história da pulguinha? Conhece a história da pulguinha? Sabia que dá para adestrar pulga? Dárcio, já adestrou uma pulga?
0: Não, mas eu já ouvi falar, tem muito tempo. Meu pai que contava essas coisas. Mas é bom você falar para o público e para mim também, para relembrar.
3: É a historinha da pulga. A pulguinha você coloca num pote e ela vai pular até a altura do pote, quando você fecha o pote. Se você deixar ela

0: depois de um determinado período no pote, ela só vai pular naquela altura. E se essa pulguinha tiver filhotinhos, os filhotinhos dessa pulguinha só vão pular se pularem até a altura que a outra pulguinha pulava da tampa. E o que, que isso quer dizer? O medo e a fraqueza, a covardia e esse isentismo do cenário atual são sintomas culturais de uma nação. Se a gente não romper com essa morosidade, com essa leniência e letargia, a gente vai se acostumar a ter medo. Que nem o chinês. O chinês está acostumado a não pensar como indivíduo. Estou errado, Rafael?
1: Não, corretíssimo.
0: Ele pensa coletivamente. Isso daí ele nem discute mais. Não vou discutir o Estado chinês, como mudar o Estado chinês, como melhorar a transparência do Estado chinês. Isso não está no plano discursivo da janela de Overton da população chinesa. Isso que não pode acontecer com a gente, Rafael. Senão, não tem mais resistência, oposição. Senão é tudo o mesmo grupo de pensamento.
2: E né? Nem derrubar o decreto, né? Porque tem gente que fala assim, derrubamos o decreto, vencemos. Não, não venceu não.
0: Meu. Não, você só não deixou o negócio desandar, mas o negócio já está meio que ali desandando, não, porque tem a Procuradoria Nacional da AGU de Defesa da Democracia.
2: Exatamente. Diga.
0: E tem outros órgãos. A gente está falando de um decreto. Enquanto isso, tem outras maneiras que eles estão permeando o nosso imaginário. Dois museus da democracia que precisam ser substituídos.
2: E aqui entre nós, o decreto é só a formalização do crime que já foi cometido, para que aquilo deixe de ser crime. Eu vou falar uma coisa para vocês aqui, eu não deveria. Teve uma discussão no projeto 2630, no projeto da censura. E eu, como assessor, participei de algumas delas. Teve deputado que falou, a gente precisa colocar esse dispositivo a pedido de um ministro do Supremo, porque algumas medidas foram tomadas. E uma vez aprovada essa norma, a norma volta para beneficiá-lo, caso ele seja questionado. Vocês acham que o Lula ia voltar de uma reunião com o Donald Trump e meter um decreto contra as big techs? Eu tô provocando a população para poder refletir sobre isso. Ele está fazendo isso a pedido de alguém. Porque prender pessoas por conta daquilo que dizem, eles já fazem. Eles estão criando um lastro de legalidade para aquilo que já foi feito. Acorda, Brasil.
0: É isso aí. E olha só, eu tenho uma derradeira para vocês. Vou lembrar o pessoal do like. O like é importante para a nossa sobrevivência. Deem likes, mandem a live para o Aldo Rebelo, com um beijo e um abraço carinhoso no nosso comunista favorito. Brincadeira, hein? Comunista eu não tenho nenhum favorito, não. E ex-comunista, eu não sei até onde vai um ex-comunista. Assim, que nem o Aldo, né? Sei. Nacionalismo. Muito estranho esse discurso nacionalista, estatista. Porque a gente tem mais uma questão que eu quero colocar para vocês. Dentro desse espírito de controle, vocês viram a matéria da Gazeta do Povo? As filhas de casal que foi condenado por ensino domiciliar. E aqui tem as meninas, inclusive, tem a foto com a... Elas estão preservadas aqui nas fotos. E os livros que elas leram, né, 32 livros, 30 livros, eles estão colocando aqui por ano. Enquanto a média de literatura, a média de leitura no Brasil e dessa faixa etária é de 5, 6 livros. Sei nem se é isso na escola, hein? Escola pública, a galera tá lendo 5, 6 livros por ano? Um a cada 2 meses? Eu acho que não. Acho que isso daí tá meio até inflado. Os 30 livros delas é, olha, vou falar, muito bom. E não é só bom. Não é prerrogativa dos pais, Rafael, deliberarem sobre o que eu vou fazer com o futuro dos meus filhos? Esse negócio da educação pública no Brasil também virou uma espécie de vaca sagrada, onde Tabata Amarais e essa galera doentia, Gleisi Hoffmann, todo esse pessoal entra para fingir que defende alguma coisa relacionada à educação, quando no fundo a gente sabe que É doutrinação, eles defendem doutrinação. Eles já estão avançados aí na guerra cultural, eles repetem todos os chavões do Paulo Freire e eles querem só ter a hegemonia completa disso na sala de aula. Como ter hegemonia completa disso numa sala de aula se eu deixar os pais cuidarem dos filhos em casa e educarem os filhos em casa, Rafael?
1: Não dá, né? Não dá. Porque nos Estados Unidos existe ainda uma preservação, mas é claro, a esquerda do mundo inteiro age da mesma forma, tentando fazer a mesma coisa. De novo, a gente vai cair na União Soviética e na China, porque a criança, a partir do momento que ela nasce num Estado totalitário, e só por coincidência, todos os Estados totalitários que nós conhecemos dos últimos 120 anos são socialistas, são comunistas, né? A criança, ela nasce, ela já é propriedade do Estado, ela não é propriedade dos pais. Ela deixa de ser família, ela é propriedade do Estado, é o Estado que vai cuidar. É o que acontece em todo, na China é assim, eu estive lá e vi isso de perto, muito de perto, né? Embora a China ainda tenha uma raiz familiar muito forte, mas a criança, a educação, todo o conhecimento ou a falta dele vai ser transmitido e extraído pelo Estado. É sempre assim. Porque é a forma deles manipularem, doutrinarem e destruir as famílias, né? Por quê? Já vai essa criança na cabeça dela, quando ela crescer, ela já vai saber que, olha, eu vou ter filho para entregar para o Estado. É uma situação lamentável, lamentável. Essa que nós temos, Marco, Dácio, você que está assistindo a gente, deixa um like aí agora para o programa. O que acontece é que nós tivemos esse monopólio também da mídia durante mais de 70 anos, porque quando a televisão ela surgiu, era tão caro, que estaria na mão de poucas pessoas, de bilionários, magnatas da comunicação. Isso perdurou durante praticamente 70 anos a hegemonia do discurso da esquerda, como eles fazem com a educação, na mídia. Isso foi quebrado com o quê? Com barateamento das tecnologias, o acesso, ou seja, internet. Resumindo, internet, redes sociais, aqui nós estamos falando hoje, é um custo que era impensável 20 anos atrás. Impensável. A gente precisaria ser milionário ou patrocinado por grandes milionários para estar aqui falando para tanta gente. Por isso eu peço o seu like. E é o que eu vejo acontecer agora, o próximo passo seria o cinema. Não sei se vocês foram ao cinema recentemente, eu fui. De curiosidade, antigamente eu via 30, 35 filmes por ano no cinema. Hoje eu vejo um, dois, né? Mas os trailers que passaram antes do filme eram todos de doutrina de como destruir a família, como acabar com a família, como esta família que foi um juiz fresquinho, né, que pegou esse caso e mandou os pais para a prisão. Isso é um absurdo. Mas o cinema, eu dou mais 5 anos, né, se Hollywood continuar nessa pegada de colocar, pegar o dadinho, né, e colocar para Helena de Noia lá, vai ser uma situação, gente, que o cinema, eu não gostaria que isso acontecesse, porque eu sou um fã de cinema. Né? Mas o cinema vai ser dominado pela inteligência artificial. Daqui 5 anos vai ter filme feito, né? Você vai precisar de alguns atores, algumas locações, filmes feitos com 2, 3 milhões de reais com o uso da inteligência artificial. Aí sim, Marco, nós vamos poder fazer filmes, cinema, com, com temas que não estão hoje na hegemonia da esquerda. Ou seja, para fazer um filme ainda hoje é muito caro. Dentro de 5 anos, nós vamos começar a quebrar essa hegemonia, no máximo 5 anos.
0: Olha, eu estou achando o Rafael até otimista. Gostei, fiquei energizado agora, Rafael. Eu acho que... E a gente tem que pensar nisso, né?
1: Bem como encontrar... no chão mesmo, bem no chão. Isso.
0: Pé no chão. Como encontrar paridade de armas. E eu acredito que paridade de armas, se a gente estiver bem organizado, a gente consegue chegar... Com muito sangue, suor e lágrimas, a gente consegue chegar dentro de uma perspectiva que eu gosto de fazer, matemática, para provocar o pessoal, que é aquela de, para cada livro de um esquerdista tem que ter 2 nossos, para cada palestra deles tem que ter 2 nossas. Só que isso daí a gente só vai conseguir uma divisão boa em campos temáticos. Então, quem é o cara da direita que tem a pauta tal? Então, ele vai ajudar a detonar tudo. Ele escreve livro? Não. Quem escreve livro é o quem escreve livros bons é o outro. Ah, tá. Então ele é o bom palestrante, o outro é o bom escritor. Isso. Então o que, que a gente faz para ajudar o bom escritor? Porque ele tem que ser o cara que vai carregar o negócio e vai ajudar no caderno de teses, e vai ajudar o pessoal dos partidos também a entender melhor o que está acontecendo e vai criar conexão com o empresariado e vai desmistificar as coisas para o empresariado. É trabalho. E é um trabalho que muita gente gosta de pegar todo esse trabalho e jogar nas costas da classe política, achando que a galera vai resolver ou o negócio vai ser resolvido magicamente. Não vai. Não vai. Isso daí é trabalho de. Aí eu concordo, e a gente está buscando isso. Pô, eu, por mim, se eu tivesse muito dinheiro, a primeira coisa que eu financiaria não seria campanha política. A primeira coisa que eu financiaria seria um bom pesquisador, um grande escritor, um grande professor, né? Daí você vai para comunicação, produção de conteúdo, mas com consistência. Você não ficar refém de chavão, refém de lema, refém de, né, palavras de ordem. Que isso daí não leva a lugar nenhum. Você pode até encontrar as pessoas que você vai falar o lema, né? Ah, tarará, direita, o conservadorismo está unido. Não, não, não. A gente precisa dar dois, três passos para frente. Caderno de tese. Quem são as pessoas que são referência em cada área? E aí a gente vai conseguir construir algo, né? Saindo um pouquinho da pancadaria do dia a dia político. Deixa eu. O que é isso aqui? Eu não sei, what is this? Não entendi, Will. Pode. É que eu já ia jogar. Lembra do caso do juiz que condenou um casal a 50 dias de detenção e multa por ensinarem as filhas dentro de casa, justificando que as meninas não tinham acesso a funk e cultura pop?
2: É isso.
0: Pois bem, eu estava achando que estranho não ter imagens do juiz por aí. Então fui pesquisar. Descobri que ele mudou seu nome original com a justificativa de que ninguém o chamava pelo nome e também por sofrer bullying e as causas que ele apoia. Ah, esse é o juiz?
1: É esse, é o juiz.
0: LGBTQIA+. Bandeira. Eu não sei que bandeira é
2: Joga
0: essa daqui.
2: luz.
0: É uma bandeira colorida. Ixi! Oh my God! É, meus amigos, a gente tem que poder demitir juiz com alguma celeridade. Sim. Para ontem.
2: É, mas o problema é que normalmente os juízes que são demitidos e perseguidos, é o caso, por exemplo, da doutora Marisa aqui, que está sendo, foi afastada da possibilidade de presidir o tribunal porque ela criticou o PT no grupo de WhatsApp. Cara, que é difícil.
0: Mas faz parte desse negócio, né? Se a gente tirar o controle, tem que tirar o controle do CNJ, devolver para os estados e fazer uma fiscalização muito próxima nos estados, da classe judiciária toda, toda, promotor, juiz.
2: Ajudar o nosso público, leiam Revolução dos Bichos, a parte em que a Jessie e a Bluebell perdem os seus filhotes porque eles são levados para serem educados pela turma do Napoleão. Leiam lá Revolução dos Bichos. É um livro importante, fundamental, né, dessas obras do George Orwell, talvez uma das mais
1: Três
2: importantes do
1: horas, né, Dácio? Não dá mais de
2: mundo. Hã?
1: 3 horas de leitura. Não dá mais de
2: Não dá.
1: 3 horas de leitura. Simples.
2: Rapidinho,
1: Dá
2: leio.
1: vontade de ler de novo. Quando você acaba, você quer ler de novo, né?
0: E
2: Não, e é
0: os
2: um livro que.
0: clássicos devem sempre ser relidos em várias fases da
2: Relido.
0: sua vida. Clássico
2: Exatamente.
0: você não lê uma vez só, não, bicho. Clássico é que
2: Exatamente.
0: nem. É uma experiência que o seu amadurecimento, ele vai te dar percepções diferentes quando você faz a mesma leitura. Aí, ó. Revolução dos Bichos, George
1: Tá
0: Orwell.
1: na mão, sempre,
0: É.
2: sempre. E você viu que ele tirou do meio do Oriente Médio, né? O livro.
0: Foi. Do meio do Oriente Médio. E eu vou aproveitar que vocês mostraram o livro do George Orwell e vou dar a segunda dica de hoje da LVM, meus amigos. Até para a gente já caminhar para o encerramento. Vamos lá. Nós temos aqui o livro de um grande querido amigo meu, Denis Xavier. Na verdade, é uma coleção de aforismos para efêmeros. Anticoletivismo e Coerência, Aforismos para Efêmeros, volume 5, Notas Cotidianas de Sanidade Racional, e aqui ele traz provocações fantásticas. A responsabilidade, olha que legal, eu gosto de pegar sempre o sumário, né? E daí depois, o livro você vai degustando, é gostoso porque a responsabilidade de pensar, a escolha dos valores, a recusa do autossacrifício, a independência moral, a tirania da maioria, a moralidade da consciência individual, a autoestima intelectual, a sobriedade da razão, a razão como medida de solução de conflitos, ceticismo e higiene intelectual. Puta, higiene intelectual, tá aí uma coisa que todo mundo tem que buscar. Onde que está o meu ponto fraco? Onde que eu estou cedendo para a torcida? Onde que eu estou cedendo para algo que não é a busca pela verdade? Como que eu revalido e revalorizo as minhas referências? Você tem que estar sempre num exame autocrítico e crítico de você para dentro e para fora também. Ó, muito bom, gente. Corrupção da linguagem, indivíduo diante da abstração. Tem várias aqui, várias reflexões que ele faz. Eu recomendo demais. 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Denis Garcia Xavier, um dos melhores filósofos, um grande libertário, um grande amigo também. Obrigado, Denis, e parabéns para a LVM por ter uma coleção tão necessária e tão importante para nós, porque resgata um pouco, não do otimismo, mas aquele ceticismo realista que também não é catastrófico e... ou você é muito fatalista, ou você é muito... ou é tudo muito bom e você está ganhando e as coisas vão consertar, ou você vai ser tudo destruído e vai tudo acabar. Então, vamos andar um pouco mais no meio, que nem tudo vai acabar, pelo menos agora, hoje, a gente vive, e não tem bala de prata. Se você começa a entender que nunca vai ter bala de prata para nada, sua vida muda demais, tá? Isso aí é importante.
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3: Meio-dia e 18.
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14: A Procuradoria-Geral da República decidiu assumir sozinha as negociações para fechar o acordo de delação premiada do banqueiro Daniel Vorcaro. Os procuradores decidiram dar uma nova chance aos advogados do empresário, uma vez que a Polícia Federal abandonou a mesa de tratativas por considerar os relatos fracos. A equipe do Procurador-Geral da República, Paulo Gonet, avisou os defensores do banqueiro que o texto atual é insuficiente. Os investigadores encontraram buracos e contradições nos depoimentos entregues. A PGR deu um prazo para a defesa corrigir os erros e trazer provas complementares. Já a PF optou por romper com o banqueiro porque os delegados consideram a proposta uma perda de tempo. Para Estúdio 92 FM, Emerson Bittencourt.
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2: 12:35.
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8: O Autódromo Municipal de Telêmaco Borba recebe neste fim de semana mais uma etapa do Campeonato Paranaense de Velocidade na Terra. A competição reúne pilotos de várias regiões do estado em disputas nas categorias Turismo e Fórmula, movimentando o automobilismo regional. Além das corridas, o evento também deve atrair fãs do esporte e visitantes para a cidade, fortalecendo ainda mais o turismo e a economia local. A programação inclui treinos, classificatórias e provas oficiais ao longo do fim de semana. No futebol, o Curitiba tem o atacante mais eficiente do Campeonato Brasileiro até aqui. Segundo o levantamento estatístico, Breno Lopes lidera o ranking de letalidade entre os jogadores da Série A, com alto aproveitamento nas finalizações e participação decisiva nos gols do Coxa. O atacante vive uma das melhores fases da carreira e vem sendo peça fundamental na campanha do Coritiba na competição. O desempenho ajuda a explicar a boa sequência do clube na tabela e o crescimento do time na disputa por vaga em competições internacionais. De Coritiba, Mauro Conte, com informações da Rede AERP.
7: Giro Esportivo.
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5: 1 e 2.
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9: Olá, sou Suzane Pascoal, médica dermatologista, e hoje quero conversar com você sobre algo que muita gente enfrenta no dia a dia: a acne na vida adulta. Sabe aquelas espinhas que surgem de repente, mesmo em idade madura? Elas são mais comuns do que se imagina e pode estar diretamente ligada ao seu hábito de vida. Noites mal dormidas, estresse, exposição solar excessiva e até alimentação podem influenciar no aparecimento das espinhas. Alimentos ultraprocessados, com açúcar e derivados do leite, por exemplo, podem agravar o quadro de acne. Por isso é importante observar seu estilo de vida e fazer escolhas mais saudáveis. E claro, acompanhe com o dermatologista, pois o tratamento certo faz toda a diferença. 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
1: Um estudo publicado recentemente por dois pesquisadores independentes de um periódico científico apontou que pessoas com pensamentos políticos mais à esquerda teriam indicadores de maior incidência de diagnósticos relacionados à saúde mental. A análise foi conduzida por Emil Kierkegaard, da Dinamarca, e Meng Hu, de Hong Kong, com 978 participantes nos Estados Unidos. Segundo o estudo, diagnósticos de transtorno de déficit de atenção e hiperatividade, TDAH, e transtorno de ansiedade generalizada, TAG, aparecem como marcadores mais fortes entre pessoas de esquerda. Um outro estudo, do Pew Research Center, divulgado em 2020, apontou que pessoas ligadas à esquerda relataram mais diagnósticos de problemas mentais do que aqueles ligados à direita. A pesquisa também indicou menor incidência desses problemas entre aqueles que estavam mais em ambientes religiosos. Para Estúdio 92 FM, Emerson Bittencourt.
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2: 1:29.
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2: O governo do presidente Lula prepara a apresentação do Plano Safra para o final do mês de junho, enfrentando problemas do governo e problemas da agricultura. A agricultura brasileira enfrenta os juros elevados, o crédito escasso, o preço dos insumos nas alturas, o custo do diesel em crescimento por causa da guerra do Irã e dos Estados Unidos, e a agroindústria também, a agricultura e pecuária, numa escalada de inadimplência, onde os agricultores não geram receita nem para pagar as suas dívidas. E para o governo, o temor é o efeito sobre as eleições de Lula e dos seus aliados. Uma agricultura insatisfeita, descontente com o Plano Safra, pode trazer consequências eleitorais negativas para o presidente e para os seus aliados nos estados onde a agricultura tem força. Portanto, o Brasil está diante dessas duas situações: a agricultura quebrando e o governo preocupado com os efeitos e não com as causas. Por quê? Porque há uma inadimplência muito alta entre os agricultores. O governo está quebrado, os recursos do orçamento foram contingenciados. Então é uma solução muito difícil para o governo. Isso vai gerar naturalmente resultados indesejáveis para quem produz, para quem planta, e resultados indesejáveis também para quem tem uma parte da responsabilidade nessa situação, que é o próprio governo brasileiro.
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5: 1h57.
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1: A grande mídia e a Polícia Federal parecem ter esquecido, mas a Estúdio 92 não. Agora só se fala em Banco Master, mas e a roubalheira contra os aposentados do INSS? A CPMI do INSS foi enterrada num acórdão e contou até com habeas corpus para investigados blindados por ministros do STF. Nós não esquecemos que o filho do presidente, o Lulinha, é suspeito de ter sido beneficiado com uma mesada de cerca de 300 mil reais e que o irmão do presidente, Frei Chico, é diretor de uma entidade que levou mais de 300 milhões de reais dos velhinhos. A Estúdio 92.3 FM de Cascavel quer ver de novo as viaturas nas ruas atrás dos beneficiados pela fraude do INSS. Para Estúdio 92 FM, Emerson Bittencourt.
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1: 2h26.
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6: E hoje a gente conversa com o psicanalista Dr. William Castro. Doutor, o que mudou na sociedade atual em relação a antigamente quando a gente fala de família?
7: Vivian, antigamente quando você terminava uma jornada de trabalho, o que você tinha em casa era uma reunião ali com a sua esposa, com o seu esposo, você reunia os filhos e ali ver quem é que foi que cometeu alguma lastra, alguma defesa no dia, vinha a correção, vinha um afago, os pais contavam as histórias e isso fazia com que realmente a gente tinha um impressionismo. Então o filme, a série, a gente aguardava para escutar uma história e criar uma mente, uma ideia mental, realmente uma tela mental daquilo que viria a ser a ideia de assistir uma história. Então isso trazia realmente uma sensação de aconchego e hoje nós temos uma família hoje que luta para poder fazer colocação na sociedade ditada por uma norma que se chama tecnologia.
6: Sem sombra de dúvida, doutor, vivemos um distanciamento familiar, onde os pais estão ausentes, as crianças vivem no quarto, então as famílias estão muito diversificadas e precisamos resgatar essa união familiar.
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4: 2h53.
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5: Cuidar da saúde é uma decisão diária. Meu nome é Felipe Stati, sou oncologista do CEONC, Hospital de Câncer de Cascavel, e hoje quero te trazer um conselho. Pequenas escolhas feitas ao longo da vida podem reduzir de forma significativa o risco de desenvolver diversos tipos de câncer. Manter uma alimentação equilibrada, rico em frutas, verduras, vegetais, legumes e fibras, e praticar atividade física de forma regular, aliado ao não consumo do álcool, assim como o não tabagismo, são fundamentais nessa prevenção. O câncer, em muitos casos, está relacionado a fatores que podem ser modificados. Por isso, investir em hábitos saudáveis é uma forma concreta de proteger o seu futuro. Lembre-se, prevenção não é apenas fazer exames, é também escolher cuidar de si todos os dias. Para mais informações sobre saúde, acompanhe as redes sociais do CEONC, Hospital do Câncer.
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7: O ex-deputado Deltan Dallagnol reagiu a uma decisão do ministro Gilmar Mendes referente a uma disputa judicial com o deputado federal Zeca Dirceu. Gilmar Mendes autorizou a volta ao ar de uma postagem publicada por Zeca com críticas a Deltan. A declaração de Deltan Dallagnol foi a seguinte, abre aspas, Gilmar Mendes, que vive me atacando e xingando, liberou que façam fake news contra mim, permitindo que meus opositores mintam, quando o TSE não me declarou inelegível nem cassou meus direitos políticos, fecha aspas. O ex-procurador da Lava Jato classificou a decisão do ministro do STF como arbítrio judicial. A publicação de Zeca Dirceu havia sido removida por decisão do TRE Paraná, após a ação apresentada pelo Partido Novo. Para Estúdio 92 FM, Emerson Bittencourt.
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1: 3h26.
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7: Dica de hoje, vamos lá. A diferença entre onde e aonde. Há muita confusão em relação a isso, mas é muito, muito fácil. Onde indica lugar fixo, sem ideia de movimento. Por exemplo, onde você está? Já aonde tem uma ideia de movimento. Está normalmente ligado a verbos como ir ou chegar. Por exemplo, aonde você vai é bem tranquilo. E lembre-se, escrever certo faz toda a diferença na comunicação, na credibilidade de quem está se comunicando, está escrevendo ou falando. Eu sou a professora Eleandra Toscan. Para mais dicas, continua com a gente aqui na 92.3 FM.
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9: Deu no Impacto Paraná, sai na 92. 6 de maio de 2024. Essa foi a data que o diretor-geral brasileiro da Itaipu, Enio Verri, assinou em Brasília a liberação de R$1,3 bilhão do caixa da Itaipu, arrecadado por meio das tarifas de energia pagas pelos paranaenses. Dinheiro que supostamente serviria para melhorar a infraestrutura de Belém para a 30ª Conferência das Nações Unidas sobre Mudanças Climáticas, a COP30. Todo o gasto feito pelo governo Lula em campanhas na Rede Globo e em outras emissoras para promover a conferência ainda não teve seus números totalmente esclarecidos. Inicialmente, o investimento seria de 4,7 bilhões, porém já ultrapassou a casa dos 6 bilhões de reais. O que ficou de toda essa história até o momento é a sensação de que o dinheiro sai do bolso da população sem transparência adequada e que novamente pode ter sido totalmente desperdiçado, sem trazer os benefícios prometidos. 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
3: 3h55.
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2: Segue sem freio a farra com cartões corporativos no governo Lula, que já ultrapassou os 173 milhões de reais este ano. O cobiçado item foi distribuído para 3.762 servidores do Executivo Federal, que parecem não ter dó de esbanjar à vontade. O servidor Henrique Araújo Rony, do Ministério da Justiça e Segurança Pública, é quem mais gastou. Segundo dados do Portal da Transparência, foram mais de 357 mil reais. Vander Lima Carvalho, do Ministério de Desenvolvimento Agrário e Agricultura Familiar, torrou mais de 343 mil reais. A Presidência da República já torrou mais de 2 milhões e 400 mil reais em 2.770 pagamentos realizados com os cartões. Ano passado, a gastança dos cartões corporativos do governo federal deixou uma amarga fatura para o trabalhador pagador de impostos. Em 2025, a conta foi de mais de 434 milhões de reais. Para Estúdio 92 FM, Emerson Bittencourt.
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0: For those about to rock, we salute you! Ladies and gentlemen, está começando o Rock History na Estúdio 92.3 FM aqui em Cascavel, no Paraná. Na rádio que toca alegria, rádio que toca rock and roll, rádio que toca notícia, rádio que toca alegria. E te diz também que tá um dia tão lindo, mas tão lindo de primavera. Tá 19 graus aqui no centro da nossa cidade agora, nesse minuto. E eu diria que é um tempo tão lindo que a gente nem podia imaginar que amanhã tem 100% de chances de chuva. Que amanhã volta a nossa querida e amada chuva. Nós vamos ter as máximas, na verdade, amanhã, para você já estar alerta quanto a isso, 14 graus amanhã e 12 graus pela manhã. Pela manhã não vai mudar, não vai, a variação é muito pouca, isso que eu estou querendo colocar para você preparar, você sai pela manhã para ir trabalhar e tal, né? Para não levar nem uma coisa muito pesada, nem algo muito leve, porque vai ser de 12 a 14 graus o dia todo amanhã. E outra coisa, sexta, sábado, domingo, segunda, terça e na quarta, talvez, chuva. Mais de 80% de chances de todos esses dias a gente tem muita chuva. Agora, pode ser aqui no centro da cidade, pode ser na região metropolitana, pode ser nas cidades vizinhas. Nós somos o Rock History, essa é a 92.3, neste dia 21/5/2026. Hoje é o dia 141 do ano. Faltam 224 dias para acabar esse ano. E hoje é muito legal porque hoje é o dia da língua nacional. Não é essa língua, não. É aquilo que a gente fala, a linguagem que a gente usa. Língua nacional. No caso nosso aqui, do nosso português do Brasil. Hoje também é o dia do desenvolvimento da cultura. Parabéns. Eu estava sábado à noite, estava com a minha querida amiga Beth Leal, assistindo lá no Teatro Municipal um evento muito legal, e com meus amigos Paulo Drage, Echeverri e Santi Ribelato, e a nossa querida amiga Beth Leal estava lá, que é secretária de Cultura, uma querida, muito amiga nossa mesmo. E também hoje eu não tenho. Olha que coisa. Eu não sei se você tem, se você. 99842-1195 para você falar sobre as coisas que nós vamos comentar aqui hoje. Tem vários comentários interessantes. Tem um aqui que eu quero a participação de todos vocês, que é sobre, de novo, sobre o Vini Júnior, tá? E eu vou falar para vocês, eu quero a opinião de vocês no 99842-1195. Só que essa aqui, agora que eu lembrei, eu olhei para essa data comemorativa de hoje e eu lembrei que eu não tenho. Hoje é o dia do afilhado. Você tem afilhado?
1: Não,
0: né? Eu também não tenho, cara. Você tem metade da minha idade, mas mesmo assim, ninguém me convidou para ser tio, cara. Tio não, batizar uma criança, as coisas todas aí. Que coisa estranha.
1: Não confiam na gente, cara.
0: Então, agora você me deixou com a pulga atrás da orelha. Será que é porque nunca confiaram na gente? Pô, cuidei tão bem dos meus filhos, cuido demais das minhas sobrinhas, dos meus sobrinhos, demais mesmo. Mas agora fiquei com a purga atrás da orelha. Será que não confio que nós, cara? Bom, vamos ter que mudar essas coisas de algum jeito, né? Ah, falando nisso, eu vi um vídeo muito legal, vocês devem ter visto também, do César Tralli. O César Tralli aqui é apresentador do Jornal Nacional, né? Agora, porque ele já apresentou tanta coisa. A filha dele, que nem é filha dele. Ah, filha dele é, mas ela é adotada, se eu não me engano. Ele é padrasto dela. Enteada, né? E ele, na van, ele correndo atrás da van, ele deixa. Eu não sei se ela tem algum problema, alguma coisa, criança. Então tá explicado. É porque eu só vi o vídeo, eu não escutei o áudio. Ele correndo atrás da van, tipo assim, brincando, sabe? E daí alguém, sempre tem alguém filmando, como eu falo pra vocês, né? Não adianta fazer nada errado nas ruas, que lá em cima de um prédio que você nem sabe que tava lá, vai ter 78 câmeras filmando você. E ele tá dando tchau pra ela através da janela da van, e ela tá sorrindo e ele começa a correr, assim, de um jeito engraçado. E o que me achei tão legal também é que ele passou por um caminhão de garis, né, que estavam pegando lixo, e todo mundo, ô César, ele para, vai cumprimentar cada um. Eu achei muito legal mesmo. Então vamos fazer o seguinte, gente. Esse primeiro som aqui chama-se Little China Girl, é do David Bowie, mas na verdade esse som foi escrito nos anos 70, pelo David Bowie, pelo Iggy Pop. Só que o Iggy Pop tava numa nhaca desgraçada. Ele lançou a música em 83, não, 81, e não foi muito bem. E aí a nhaca dele piorou muito, porque ele pagou para gravar e etc, e não tinha grana. Aí o David Bowie, em 1983, falou assim, Iggy, come with me, son, let's record this. Chamou ele e falou assim, eu vou gravar, o que entrar de grana dessa música é minha e sua, eu ajudo você naquilo que for preciso. E assim aconteceu essa música aqui. Depois eu conto a história por que ele fala Little China Girl, garotinha da China. Depois eu falo pra vocês. Depois vem um Plebe Rude pra nós. Vamos lá.

Salve Vitão, salve galera do Rock History. Aproveitando o dia do afilhado, quero mandar um beijão pro meu afilhado José Augusto. Padrinho te ama, tá? Que Deus abençoe e viva o rock and roll.

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1: Grande Felipe Seabra, grande Clemente Tadeu, isso aí é Plebe Rude. Isso é de 86, gente. Concreto já rachou, Plebe Rude, grande banda de Brasília que até hoje faz sucesso e faz sucesso pra caramba, mas muito mesmo. E antes, Little China Girl, do David Bowie, de 1983. Eu falei pra ele contar a história, ele fez a música junto com o Iggy Pop no final dos anos 70, e o Iggy Pop tava numa quebradeira, o Stooges tinha acabado, ele tava numa quebradeira enorme, e ele lançou em 81 e não deu nada essa música aí, Little China Girl. E 83, o David Bowie disse, viu, eu vou gravar a nossa música, aquela uma tal, pra o dinheiro que for arrecadado dessa música no meu álbum, vou lançar como single, depois faço o álbum, vai ser pra você, pra dar uma força pra você. Ele falou, beleza, né? E aí a questão que ia contar é que tem duas versões do nome dessa música, Little China Girl, pequena chinesa, pronto, basicamente em português brasileiro. Ele fez porque ele estava namorando com uma chinesa, com uma asiática, mas ele colocou China porque a China era maior do que tudo, e até hoje é. E tem uma outra versão que eu não posso contar aqui, porque realmente é muito pesada. No mundo do rock and roll, essa outra versão foi mais aceita, na verdade. Porque eles eram pirados de pedra, totalmente loucão, né? Então você já pode imaginar do que eu tô querendo falar, né? Aquele povo da Ásia, essa coisa toda aí. Mas fica por essa versão aí, Little China Girl, porque ele começou a namorar. Inclusive tem uma parte na música que ele fala, não se aproxime mais de mim, porque eu vou te dar tudo. Inclusive olhos azuis. Ou seja, o pessoal do Oriente se misturando com o pessoal daqui, ele não queria, ele achava muito, muito maior a beleza deles em todos os sentidos. É muito inteligente, na verdade, a letra dessa música aí. Quero mandar um abraço pro pessoal do tênis, da Associação de Tênis do Comercial, do Clube Comercial, no caso eu faço parte, pro meu querido professor George, o Jonathan, o pessoal todo lá, o Lucas, o pessoal, o João, o pessoal que faz tênis com a gente, porque realmente a gente tem um grupo de tênis que é gigantesco, eles estão escutando o nosso programa neste exato minuto. E outra coisa, dentro, eu não sei que linha que é essa aqui, eu acho que é a linha azul, lá em São Paulo tem gente escutando o nosso programa, é mole pro Vasco, tem gente escutando o nosso programa número 1 em São Paulo, no metrô de São Paulo pelo menos. Quero mandar um abraço pra Ritinha Meira, que tá lá, deve estar indo lá ver o Tatola, porque ela falou que ia lá essa semana. Mais um abraço para ela e o pessoal todo aí no Brasil todo, onde quer que você esteja, ou assistindo o nosso programa através do Facebook Meta, que é o Estúdio 92.3 FM Cascavel, Paraná, e o pessoal que tá... obrigado, pessoal. Hoje é dia do afilhado. Se você tem um afilhado, uma afilhada, manda um áudio para nós, como fez o... Eu acho que era o Eduardo essa voz aí, né? Mandou agradecendo lá, mandando um abraço pro afilhado dele. E também outras pessoas que estão mandando mensagens para nós aqui também. Mande o seu beijo, você não tem afilhado? Eu não tenho, agora que eu percebi. Eu fui falar isso aqui, eu falei, well, wait a minute. Espera um minuto, meu querido. Eu não tenho afilhado nenhum, ninguém nunca me convidou para batizar ninguém. Oh dia, oh azar. Por que será, né? Eu vou falar uma coisa para vocês. Flamengo classificado, Corinthians classificado. Mirassol classificado, parabéns ao Mirassol classificado. Foi o primeiro a se classificar com 12 pontos na Libertadores. E o jogo do Flamengo foi muito bom. Se o Pedro faz aquele gol de voleio, meu irmão, eu tenho certeza que o Ancelotti hoje estaria pensando assim: ma que merda io fatto, ma que se machuque uno pra colocar o Pedro no lugar, porque o Pedro é um baita centroavante. Deveria ser mais ou menos isso, porque o Pedro faz gol pra caramba, meu irmão. 27 jogos, 20 gols, tá? Pois é, vamos chamar o Neymar, né? Você lembra quando eu falei que, na segunda-feira, que ele não jogaria mais até a seleção? Migué, é um migué, aquele camarada é um migué. Ah, viu? Se não gostou da minha opinião, não tem problema. Todo mundo tem uma opinião. Agora, o cara é migué, ele tá machucado com a ruptura na panturrilha, eu acho que é. Já estava machucado e não participou de nenhum dos testes da seleção que vai para a Copa do Mundo. Isso aí foi mercenarismo. Cara, tá na cara assim, ó. Tá na cara de todo mundo, só não vê quem não quer. Desejo boa sorte, porque é a minha seleção, a seleção do meu país, que eu amo, adoro, sou brasileiro até embaixo d'água. Agora, foi uma sacanagem que fizeram com o João Pedro, com o Pedro e talvez com outros jogadores que participaram, dos 56 jogadores que participaram na coleta lá do Ancelotti. Mas é o seguinte, teve um outro jogo ontem, lá no estádio da W Torre. Como é que foi aquele jogo lá, o Jefferson?
2: O jogo foi uma bosta.
1: Ah, tá. Então tá explicado. O jogo foi uma bosta. E ainda mais o perderam,
2: jogo foi
1: né?
2: Uma bosta.
1: Então coloca de novo, coloca de novo.
2: O jogo foi uma bosta.
1: Aí, foi isso aí que aconteceu. É, fica quieto, o moleque falou. A gente tem essas tiradinhas. Era o goleiro, acho. O moleque era o goleiro do time. Bom, anyway, parece que perderam lá de 1-0 no estádio da W Torre, lá na Barra Funda. E agora precisa ganhar o último jogo. O jogo foi uma bosta, como disse o moleque. É assim que acontecem as coisas. Mas pode piorar, sabe por quê? Porque no sábado é Flamengo e Palmeiras no Maracanã. Ou seja, be afraid, be very afraid. Porque se a gente ganhar, a gente encosta, fica um ponto de diferença. Se eles ganharem, eles se afastam e daí, pô, legal. Depois tem mais um confronto direto, uma vez é no estádio da W Torre. Mas, vamos lá, isso é futebol brasileiro antes da Copa do Mundo. Então é o seguinte, só que, falando desse time aí, o Dudu, que jogou, é ídolo inclusive, ele é ídolo do Palmeiras. Ele perdeu no Tribunal de Justiça de São Paulo ontem, no TJ de São Paulo, ele perdeu uma questão pra Leila, cara. A Leila, dona do Palmeiras, praticamente, da Crefisa. Sabe quanto que ele perdeu? Cara, eu acho que ela não ia dormir se ela não ganhasse essa grana aqui, viu? Tadinha, ela não ia poder mais comprar um anel, cara. Já imaginou? Ou um brinco, né? O Dudu perdeu 50 mil reais pra Leila. Por quê? Vocês lembram? Ele foi condenado, na verdade. Você lembra que quando ele jogou até sendo na seleção, esse cara? Ele vai ter que pagar essa indenização de 50 conto pra Leila, presidente do Palmeiras. É, por quê? Porque ele já foi ídolo do Verdão e tal. E quando ele quis sair, que ele bateu na mulher, não vamos esquecer disso, tá? Que o brasileiro esquece das coisas fáceis. Ele bateu na namorada, na esposa dele, foi mandado lá pra PQP pra jogar, pra conseguirem remediar o contrato dele lá. E ele ficou acho que 6 meses fora, voltou pro Palmeiras. E quando ele quis ir pro Cruzeiro, que agora tá numa draga desgraçada. De Cruzeiro não, agora ele já tá no Atlético Mineiro, no Galo. Mas ele foi pro Cruzeiro primeiro. Não, por quê? Porque tá em fim de carreira. Aí tá, ele falou pra... Posso falar o que ele falou pra Leila? Acho que eu não posso falar no telefone. Ah, véia, vai tomar no seu... Ele falou isso pra ela, né? Inclusive ele escreveu no X, o antigo Twitter, né?
3: Não, ele não falou isso.
1: Ele falou.
3: VTNC,
1: vai...
3: Não, ele falou,
1: uma coisa assim, Agora ele perdeu. Já imaginou ele ter que tirar 50 mil reais do bolso? Ou se ele tivesse ganho e a Leila ficasse em 50 mil reais, cara? Cara, e acho que acabava o ano pra ela, né? Porque 50 mil reais pra Leila deve fazer uma falta danada. Viu? Isto é uma contestação sonora. E esse cara aqui fez um show em Porto Alegre ontem à noite. Pouca gente sabe. Chama-se 29 Psalms. Mr. Robert Plant.

0: Fala, Vitão, beleza? Boa tarde. Então, o Dudu alegou na justiça que o VTNC não era o famoso vai tomar no CU, né? Ele disse que é vir trabalhar no Cruzeiro. Só que a alegação não foi aceita, né, pela justiça, então ele teve que morrer com esses R$ 50 mil aí pra tia Leila.
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1: É isso aí, é isso aí, que show, hein, que show, isso aí, Morrissey, parece que é nova, mas é de 1997, o cara cantava muito, é o Tim Maia da Inglaterra, isso aí, o ano passado ele desmarcou mais de 40 shows, cara, inclusive dois no Brasil, ele desmarcou dois shows no Brasil, cara, é o Tim Maia da Inglaterra, não, viu, ele deve estar com a guaiaca cheia de grana, aí ele fica desmarcando o show, ele fala, ah, estou um pouco... Não, não é assim que ele fala. I am feeling a bit down, so I cannot go and play music. Eu tô meio pra baixo, não quero tocar. Viu? Vai, viu? Faz igual a dona Leila fez com o Dudu lá. Vai perder 50 conto por dia pra você ver como é que é as coisas. 29 Psalms, o Robert Plant, de 93, que fez um showzaço ontem no Araújo Viana, lá em Porto Alegre. Eu sei porque eu falo com Porto Alegre todos os dias, devido a outras coisas. E um amigo meu foi e falou, cara, maravilhoso, é uma coisa folk, né? Mas foi aprazível, segundo ele, foi muito, muito, muito bom. Vamos de aniversário? Let's go!

birthday to you! Nesta data querida, dia 21/5/2026, dia 141 do ano, dia da língua nacional, é o seu dia do desenvolvimento da cultura e dia do afilhado. Tem gente mandando áudios pro afilhado, se quiser mandar pro seu afilhado, a sua afilhada, 99842-1195.

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10: Estúdio 92.3 FM Cascavel, Paraná. E o Rock History, seu programa diário, de 16 às 17 horas. Agradecer muito o pessoal que está mandando mensagem. O pessoal da rodoviária escutando o nosso programa. Eles dizem que escutam há muitos anos, agora na nova rodoviária, né? Entre aspas. E outra coisa, o pessoal da FAG, da Univel e o pessoal do comercial começaram a mandar mensagens aqui. É, o pessoal do tênis lá que a gente joga, hoje eu não vou porque esse frio aí não tá dando não. Mas eu quero mandar um abraço a todos vocês que escutam o Rock History na nossa região também. O pessoal de Toledo mandando bastante mensagens, o pessoal de Toledo manda muita mensagem, aquela região toda manda mensagens. E agora a gente tá, a abrangência tá bem maior com esse novo equipamento que a rádio colocou. Tá bem maior. E como tem gente perguntando, ô Vitor, tu não vai falar, velho, aquele negócio que você ia falar do Vinícius Júnior? Eu vou falar. Só que isso que eu tenho para falar não é tão positivo como deveria ser. Porém, como a gente está com muita história agora de Copa do Mundo, de jogador, de acabou campeonato e histórias, eu vou dizer para vocês o que aconteceu essa semana. E eu queria a opinião de vocês, 99842-1195. Alguém já mandou até uma opinião aqui, não sei se foi o seu Oswaldo, alguém mandou opinião. Pois bem, um vídeo da Virgínia Fonseca. Sabe quem foi Virgínia Fonseca, né? Ela é uma pessoa da internet, essas coisas todas. Tem 20 e poucos milhões de seguidores. e ela forçou um namoro com o Vini Júnior. Depois que eu fui descobrir que era aquela que forçou o namoro. Você tem que ficar comigo, pô, nós temos que namorar. Ela tinha acabado com alguém e ela foi lá e ele, aparentemente, pelo que eu escutei lá de Madrid, ela forçou a barra e ele falou assim, é o seguinte, eu não quero não, tá entendendo? Tenho que jogar meu futebol. E ela forçou a barra, não, nós temos que ser namorado. Você não tá entendendo que a gente vai pegar 20, 50, 500 milhões de seguidores? Isso dá grana. E ele deve ter dito assim, viu, eu ganho 19 milhões por mês, o que, que eu quero do teu dinheiro? Mas beleza. Essa é a forma jocosa de se ver isso, tá? É a forma engraçada. Agora eu vou falar o mais sério. Ela foi vista, inclusive o vídeo está na internet, o Vitor não inventa nada, não. Eu posso esticar um pouco o assunto, mas eu não invento nada. Ela foi vista, ela terminou o relacionamento com ele na semana passada. E ela foi vista essa semana em um vídeo, está lá o vídeo na internet, beijando um macaco durante uma viagem que ela fez a Dubai. E isso o que, que quer dizer? Provocou uma repercussão muito, mas muito forte nas redes sociais. Na verdade, a semana agora, esses dois, três dias atrás, dias depois do que ela colocou o vídeo na internet, e todo mundo conectou com o quê? Pô, ela tá sozinha agora, ela vai pra Dubai pra festar? Não, não foi por isso que eles conectaram. Ela beijando o macaco. Nessa gravação que vocês vão ver, com certeza, ela dá um selinho no animal e fala o seguinte, nossa, que pegada foi essa? Cara, aí eu falo pra você, essa publicação rapidamente passou a ser associada a quê? Exatamente isso. O cara enfrenta ataques racistas desde que saiu do Flamengo, desde que foi jogar na Europa. Todo mundo vê e todo mundo sabe. Ele tem associações e associações que ele protege, de gente que ele protege por esse tipo de crime. Por isso é crime, tá bom? Lá na Espanha, aparentemente não, mas isso é crime. Essas ofensas, essas coisas todas de comparar ele. Vini, sois um mono, Vini, sois um mono. Essa coisa toda é crime, gente. Você viu ele pendurado numa ponte lá em Madrid, no sul de Madrid, pendurado por uma corda, ou ele, um boneco, né? E escrito Vini, sois um mono. Que coisa ridícula, cara. E aí eu tava vendo uma psicoterapeuta, o nome dela é Luísa Mandela. Ela escreveu mestrado em relações étnicas e raciais, impacto da atitude, esse certo coisa. E ela disse o seguinte, Virgínia não pode ser analisada isoladamente do contexto racial, pois ela envolve também o namorado dela, que ela tinha acabado a relação há 2, 3 dias antes. Segundo essa psicoterapeuta, o alcance da influenciadora, com dezenas de milhões de seguidores, potencializa as interpretações. Abre aspas. Quando ela beija um macaco e fala da pegada do macaco, muitos dos seguidores automaticamente associam tudo aquilo que o Vini passa há anos em jogos de futebol na Europa. E essa especialista destaca mais, gente. Mesmo sem uma declaração direta dessa influenciadora, esse episódio desperta leituras simbólicas importantes. Algumas pessoas, inclusive, por isso que eu te falei no começo dessa minha pausa para falar alguma coisa, que isso aí agitou muito as redes sociais. Algumas pessoas entenderam como provocação, outras disseram que ela estava apenas em um zoológico. E ela falou o seguinte, pô, eu vou nesse zoológico há muito tempo, eu levo meus filhos e etc. Mas essa associação, gente, é carregada, na minha visão, de estereotipos históricos que ainda fazem parte, né, dessa sociedade nojenta, como eu sempre digo, da sociedade racista. Eu sempre falei nesse programa aqui, no nosso horário, isso que sou eu falando, não é a rádio nem o programa, sou eu falando. Não basta dizer eu sou contra o racismo. O racista tem que ser combatido. Em qualquer posição, aonde ele estiver, ele tem que ser combatido. Oh, mas eu não quero brigar com ninguém. Não seja conivente com esse tipo de gente. Você tem que brigar, sim, tá? Tem que brigar. E é o seguinte, eu falei que ela disse, eu sempre vou lá, levo meus filhos e tal. Desta vez ela foi longe demais. Tanto que ela disse o seguinte, entendo que o momento que postei não foi o mais propício. Sou totalmente contra essa atitude. Não imaginei que fariam essa comparação horrorosa. O Vini é maravilhoso e não merece passar por isso. Eu digo o seguinte, dona Virgínia, eu perderia os 50 mil reais que o Dudu perdeu para Leila, para fazer um VTNC para você, falou? Vai trabalhar no Cruzeiro. Isso aqui é, não religião, do Tatola, lá de São Paulo, Tempo Pra Nada.

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1: Rock History Studio 92.3 FM. Como passou rápido essa semana? Eu não sei pra vocês, mas esse ano tá muito rápido. Dia 141, faltam 224 dias apenas pra acabar esse ano. E você sabe, nós sabemos, daqui 22 ou 23 dias começa a Copa do Mundo. E apenas, se eu não me engano, se não me falha a memória, depois de alguns dias já começa a questão de eleição, né? Esse ano eleitoral, então já começa a ficar aí uma coisa meio insolente para todos nós, mas vai acabar muito rápido. Hoje, por exemplo, é o nosso a edição de número 1233 do Rock History. Nesse dia, em 1904. O Grêmio foi de 1903? O Grêmio é de 1903. Só que neste dia era fundada, sabe o quê? Em 1904, a Federação Internacional de Futebol, a FIFA, que comanda todo aquele dinheiro que eu falei ontem, que vai ser pago para os clubes por cederem jogadores, seus jogadores, para a Copa do Mundo dos Estados Unidos, México e Canadá, em alguns dias. Ladies and gentlemen, continue na 92.3 FM. Amanhã é sexta, hein? Amanhã tem muita coisa boa, muita coisa positiva. A gente vai fazer um programa muito legal. E eu digo o seguinte pra vocês, continue porque tem mais músicas pra vocês. Vamos deixar uma última aqui pra vocês, que é muito legal também, de 1987. Esse álbum chama-se Kiss, Kiss, Kiss. Ou seja, três beijinhos, né? Mas não faça igual aquela patética imbecil que foi lá beijar macaco na Arábia, sei lá onde que ela tava. Em Dubai. Porque vão ter repercussões, a gente tem que ser comedido em tudo que a gente faz nessa vida, né? E eu vou reiterar que realmente teve uma repercussão mundial e não seria diferente aqui no nosso 998-42-1195. Amanhã a gente tem mais coisas para falar, nada muito pérfido como essa menina fez aí, mas cada um tem a sua consciência, né? One day you're gonna pay for it. Hoje ela faz muito dinheiro com isso, mas um dia ela vai pagar por isso, tá? Eu não tô dizendo que vai ser lá em cima ou lá embaixo, mas um dia sempre volta, gente. Sempre volta, tudo aquilo que a gente faz volta pra gente. Se você faz o bem, você vai ter o bem. Se você não faz o bem, você vai ter a semente que você plantou. Simple as that. Isso aqui chama-se Hot, Hot, Hot, do The Cure, pra fechar o dia de hoje. So keep rock alive!

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6: 5 e 10.
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11: Quando falamos em câncer, o tempo faz diferença. Eu sou o Dr. Felipe Stati, oncologista do CIONC, Hospital do Câncer, e eu tenho um recado para você. O diagnóstico precoce aumenta consideravelmente a chance de sucesso no tratamento e pode significar procedimentos menos agressivos e maior qualidade de vida. Realizar consultas médicas periódicas, manter os exames de rotina em dia e estar atento aos sinais do próprio corpo são atitudes essenciais. Alterações persistentes, dores inexplicáveis, perda de peso sem causa aparente ou mudanças no funcionamento do organismo devem ser avaliadas por um profissional de saúde. Muitas pessoas adiam consultas por falta de sintomas, mas a prevenção começa justamente antes que eles apareçam. Cuidar da saúde é um compromisso com o presente e principalmente com o futuro.
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2: O jurista e professor Ives Gandra Martins alertou para o desgaste institucional do Supremo Tribunal Federal, que hoje enfrenta o pior índice de aprovação popular de sua história. Com base em 2 editoriais seguidos do jornal Folha de São Paulo, o constitucionalista destacou que 78% dos brasileiros não consideram o tribunal bom. O cenário atual aponta que 40% da população avalia a Suprema Corte como ruim, 34% como regular e apenas 22% como boa. A perda de prestígio da Suprema Corte decorre, segundo o jurista, de os ministros terem se auto-outorgado funções políticas, abandonando o papel estritamente técnico desenhado pela Constituição. Gandra Martins relembrou que o modelo constitucional brasileiro coloca o Congresso Nacional em primeiro lugar na hierarquia dos poderes, por deter 100% da representação popular, seguido pelo Executivo e, por último, o Judiciário. Para Estúdio 92 FM, Emerson Bittencourt.
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2: Dica de hoje, a diferença entre três palavrinhas que confundem muita gente, tanto na fala quanto na escrita. Mas, sem acento, mais e mas com acento. Vamos lá? Veja como é fácil. Mas, sem acento, indica contrariedade ou oposição. Eu quero ir, mas não posso. Mas, quando coloca o i, indica quantidade. Eu quero mais desse produto. E mas, com acento, é o plural de má. Essas atitudes são más. Uma letra faz diferença. E escrever corretamente faz mais diferença ainda. Se liga nessa dica. Eu sou a professora Eleandra Toscan. Para mais dicas, continua com a gente na 92.3 FM.
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2: 5:43.
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4: O Autódromo Municipal de Telêmaco Borba recebe neste fim de semana mais uma etapa do Campeonato Paranaense de Velocidade na Terra. A competição reúne pilotos de várias regiões do estado em disputas nas categorias Turismo e Fórmula, movimentando o automobilismo regional. Além das corridas, o evento também deve atrair fãs do esporte e visitantes para a cidade, fortalecendo ainda mais o turismo e a economia local. A programação inclui treinos, classificatórias e provas oficiais ao longo do fim de semana. No futebol, o Curitiba tem o atacante mais eficiente do Campeonato Brasileiro até aqui. Segundo o levantamento estatístico, Breno Lopes lidera o ranking de letalidade entre os jogadores da Série A, com alto aproveitamento nas finalizações e participação decisiva nos gols do Coxa. O atacante vive uma das melhores fases da carreira e vem sendo peça fundamental na campanha do Coritiba na competição. O desempenho ajuda a explicar a boa sequência do clube na tabela e o crescimento do time na disputa por vaga em competições internacionais. De Coritiba, Mauro Conte, com informações da Rede AERP.
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10: Olá, seja muito bem-vindo. Está no ar Oeste Sem Filtro. Hoje é quinta-feira, dia 21 de maio de 2026. Eu sou Paula Leal e estão comigo nesta edição Adalberto Piotto, André Marcília, Augusto Nunes e Rodrigo Constantino. Vamos aos destaques de hoje.
11: Pai de Vorcaro é preso, acusado de ser o operador financeiro do grupo A Turma. Bolsonaro recomenda a Flávio que continue em campanha. 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Todas essas notícias e muito mais você confere a partir de agora em Oeste Sem Filtro.
10: A Polícia Federal rejeitou a proposta de delação premiada do ex-banqueiro Daniel Vorcaro no caso do Banco Master. A decisão já foi comunicada aos advogados de Vorcaro e ao ministro do Supremo Tribunal Federal, André Mendonça, relator do caso. Segundo os investigadores, as informações apresentadas pela defesa foram insuficientes e não teriam trazido fatos novos, além do material já apreendido pela Polícia Federal. A avaliação é que Vorcaro teria tentado proteger pessoas próximas durante as negociações. A Polícia Federal afirma que a perícia nos celulares apreendidos do ex-banqueiro reforça as apurações sobre suspeitas de fraudes financeiras, corrupção, lavagem de dinheiro, obstrução de justiça e outros crimes envolvendo o Master. Mesmo com a rejeição da Polícia Federal, a Procuradoria-Geral da República ainda pretende continuar as negociações da delação. A PGR entende que um acordo de grande dimensão, como o do caso Master, exige mais tempo e novos elementos apresentados pela defesa. Outro ponto que enfrenta resistência entre os investigadores é a proposta de Vorcaro de devolver cerca de 40 bilhões de reais em 10 anos. A PF e a PGR querem o ressarcimento de aproximadamente 60 bilhões de reais num prazo mais curto. As autoridades afirmam que o prejuízo total do caso Master já ultrapassa 57 bilhões de reais e que o valor ainda pode aumentar com o avanço das investigações. Rodrigo Constantino, muito boa noite. Seja bem-vindo. Ainda ontem tivemos essa notícia de que a Polícia Federal rejeitou a proposta de colaboração premiada do ex-banqueiro Daniel Vorcaro. Parece que as informações que foram apresentadas ali pela defesa foram consideradas insuficientes. Afinal de contas, Consta, a gente precisa lembrar, né, que são 8 celulares de Daniel Vorcaro. É muito difícil competir com aquele volume de informações. Vorcaro teria que apresentar ali provas, informações diferenciadas, né, para ter todos os benefícios da colaboração premiada. Polícia Federal rejeitou, mas a Procuradoria-Geral da República, a PGR, parece que não quer largar o osso, quer insistir no acordo de colaboração premiada. Muito boa noite.
12: Boa noite, Paula, Mestre Augusto, Piotto, Marsiglia, toda a audiência da Oeste. Pois é, né? Chama a atenção essa rejeição por parte da PF e uma postura ainda pendente por parte da PGR. A gente tem todo o direito de desconfiar que a figura da PGR ali no Paulo Gonet, né, muito próximo de Gilmar Mendes, poderia aceitar

0: uma delação meia-bomba, como a gente tem visto por aí, né? Uma delação seletiva, filtrada, em que o Daniel Vorcaro entregasse apenas alguns peixes menores e poupasse os verdadeiros bagres, os verdadeiros tubarões envolvidos nesse mega esquema, né? Então, eu acho que a PF, em que pese ali ter alas distintas dentro da Polícia Federal, ainda goza de mais confiança, né, por parte da população brasileira do que a PGR na figura do Paulo Gonet. Então, as pessoas estão desconfiando que acordo viria pela PGR, né? O Daniel Vorcaro precisa entregar alguma coisa muito concreta e envolvendo nomes, repito, né, importantes do esquema, como principalmente aqueles do próprio STF. Vamos lembrar aqui, Paulo, que na época da Lava Jato, a delação premiada foi um mecanismo muito importante para levar muita gente para a prisão, porque as pessoas entregavam ali os seus comparsas, né, com provas, com fartas evidências e tudo. Mas, como você mesmo lembrou, agora a Polícia Federal está em posse de muita prova material já. Esses telefones celulares todos, eles que estão tendo aí vazamento seletivo, né, por interesses políticos, eleitorais, esse material todo ele já dispensa, de certa forma, aquilo que o Vorcaro pode apresentar. E lembrando que existe uma concorrência por delação também. Tem o seu cunhado, o Zetel, tem o ex-diretor-presidente do BRB, que foi uma instituição que se envolveu até o pescoço nesse caso, né? Estávamos falando aí de montantes. Só no BRB, algumas pessoas estimam que o rombo seja perto desses 50 bilhões. 40, 50 que o Vorcaro estaria negociando devolver em 10 anos. Então, de novo, né? É o maior escândalo de corrupção da história do Brasil, sem precedentes, e não vai adiantar o Vorcaro fazer uma delação ali, entregando uns nomes menores e achar que vai ficar livre de punição. A defesa já está reclamando, pedindo pelo menos a transferência para Papudinha, que ele está em cela comum, né? Ele parece alguém que não tem o perfil de tolerar por muito tempo esse tipo de situação, mas ele vai realmente ter que entregar coisa muito mais relevante, com provas, e de preferência envolvendo esses nomes, como Toffoli, Alexandre de Moraes e outros que a gente já sabe que tem envolvimento no caso do Banco Master, caso contrário, que ele apodreça na prisão, porque a polícia já tem acesso a muita coisa.
1: André Marcília, boa noite. Seja bem-vinda, Marcília, à Procuradoria-Geral da República. Parece que quer insistir, quer seguir no avanço das negociações. Diz que esse é um caso bastante complexo, delicado, que exige mais tempo. E está insistindo aí com a defesa de Daniel Vorcaro. Mas ainda assim, Marcília, a gente precisa lembrar que esse acordo precisa ser homologado, confirmado pelo relator do caso, o ministro André Mendonça. Então, ainda que avance já com a Polícia Federal, caiu por terra. Agora, ainda que avance com a Procuradoria-Geral da República, precisa passar pelo crivo, pela confirmação do ministro André Mendonça. Boa noite.
2: Boa noite, Paula, boa noite, Piotr, Consta, boa noite, mestre Augusto e a toda a audiência. Pois é, o que a gente precisa entender desse caso é que a Polícia Federal, ela lavou as mãos. É isso que a Polícia Federal fez. Ela disse o seguinte: olha, essa delação aqui é mequetrefe. Essa delação é meia boca. É uma delação que não conta tudo. Não conta sobre todos, ou seja, que não tem ministro do STF. Uma delação sem ministro do STF, no caso Master, não é uma delação. É uma edição de uma delação. E a Polícia Federal, sabendo disso, mais ou menos falou: ah, tô fora, não vou levar adiante, não vou encampar uma delação que é uma fantasia, que é uma mentira. E mais, devolvendo o Vorcaro para a cela. Também, a gente até comentou aqui, alimentava-se um discurso possível de: ó, a Polícia Federal está pressionando, está torturando. Depois o Gilmar Mendes, lembra, a gente, de novo, aqui a analogia com a Lava Jato. Durante a Lava Jato foi esse o discurso, um dos discursos que pegou e fez o STF anular tudo. Ah, os porões de Curitiba e aquela história toda. Eles usaram isso para anular a Lava Jato e a Polícia Federal não quis reeditar a possibilidade que esse discurso fosse novamente utilizado. Então falou assim: olha, eu vou desistir da sua delação. Tá ruim, tá contraditória. Nada do que foi acontecendo nos últimos meses o Vorcaro tinha contado para a Polícia Federal. Não falou do Ciro Nogueira, e aí o Ciro Nogueira, eles descobrem por outras vias que recebia a mesada de R$ 500.000. Não falou sobre o tal contrato da esposa do Moraes, disse que existia o contrato, mas não contou para quê. Ah, não era para ter troca de favores com o ministro que a gente fez esse contrato. Então era para quê? Mas um contrato não era para ser jurídico, porque ela não atuou em lugar nenhum. Não era para ter troca de favores, era para quê? Era para um contrato de doação para o ministro? Então, não contou também. E também não mencionou, depois que o áudio do Flávio vazou, também não estava mencionado pelo Vorcaro que ele tinha investido no filme do Bolsonaro. Então, essa é uma outra questão que a Polícia Federal falou assim, pô, esse cara não está contando nada. E quando conta é contraditório. Vamos nos livrar dele que é fria. E foi isso que a Polícia Federal fez. Se a PGR quiser tocar isso adiante, que toque sozinha. Esse me parece ser o recado institucional da Polícia Federal. Nós não vamos nos sujar com uma delação esquisita dessa. A PGR a gente já não sabe. Por que a gente não sabe? Porque quem está por trás da PGR é o Gonê, que é parceiro dos ministros do STF, que estava lá em Londres, na noite londrina, tomando uísque. Então, o Gonê, ele é essa figura que talvez esteja nessa função hoje de PGR, muito mais para blindar os ministros do STF do que para fiscalizar e tocar adiante o caso Master. Se a PGR seguir adiante com essa delação, a possibilidade que nós temos é do Mendonça rejeitar, né? Ele pode rejeitar. A delação pode sair tanto da Polícia Federal quanto da PGR, porque a lei fala que quem tem que negociar a delação é a Polícia Federal ou a PGR. Então pode sair de uma, de outra ou das duas. E o Mendonça tem a chance, em qualquer dessas opções, de dizer não. Não topo, não homologo. E brecar. O problema é que aí é possível a defesa do Vorcaro recorrer para a segunda turma, e na segunda turma hoje você tem Nunes e Gilmar Mendes que poderiam gerar um empate que favoreceria ao réu Vorcaro e a delação seria tocada adiante, seria homologada mesmo contra os interesses ou a vontade do próprio André Mendonça. Seria uma forma de melar o caso Master. Espero que não ocorra isso e temos todas as oportunidades de não acontecer, seja porque ficaria muito chato, né, para todos os envolvidos, seja porque tem uma fila aí de delatores, como o ex-presidente do BRB, o Paulo Henrique Costa, que quando aparecer para delatar, vai delatar o que o outro não falou. Vai trazer à tona aquilo que o Vorcaro não falou. E aí, meus caros, vai ficar mais chato ainda para a PGR e para quem encampou essa, tocar adiante essa delação meia boca.
1: Marcília, só para você lembrar, para a gente lembrar para a nossa audiência, a segunda turma é formada por apenas 4 Isso. ministros, né? E você falou das duplas ali, Gilmar Isso. Mendes com Cássio Nunes Marques e o ministro Fux. André Mendonça, talvez seguindo com o ministro Luiz Fux, aí num eventual empate beneficiaria exatamente
2: o réu. E aí
1: o
2: empate favoreceria o réu.
1: É isso. Adalberto Piotto, boa noite, seja bem-vindo. Parece que essa delação pegou aí em vários pontos. Piotto, o Consta e o Marcília já tocaram, né? Alguns atores, personagens que foram omitidos ali pelo próprio Vorcaro na delação. E tem também a questão dos valores, que é algo muito importante também, tanto para a PGR quanto para a Polícia Federal. Os valores a serem ressarcidos. Parece, né, que eles tinham oferecido ali um valor de 40 bilhões de reais, mas eles querem bater em 60 bilhões de reais num prazo mais curto. Eles tinham pedido ali para diluir em até 10 anos, né? Quer dizer, se eles pediram 60 é porque eles sabem que tem claro. Esse valor. Vorcaro teria sugerido 40, passa um tempo em cana e ainda sobraria 20 bi para ele seguir pelo resto da vida, Piotto.
3: Boa noite, Paula. Boa noite. Boa noite, Marcília, Augusto, Constantino, a todos que nos acompanham. O Vorcaro ofereceu os 40, só que pediu 10 anos. Bom, então o banco não está mais funcionando. Ele não tem mais nenhum negócio, está tudo parado. Esse dinheiro está em algum lugar. É só questão de repatriar. Ele pode entregar os 40 no ato. Tá, uma questão de dias para o dinheiro ser repatriado. Às vezes, obviamente, está em imóveis, precisam ser vendidos, mas não estamos falando de 10 anos. Não existe 10 anos para repatriar um dinheiro que ele sabe onde ele colocou. Até porque a Polícia Federal agora, ao pedir 60, sabe que tem muito mais do que os 40. Mas o prejuízo não chega a 57, é muito mais do que 57, porque só com o Fundo Garantidor de Crédito, que ele abusou, obviamente, num sistema fraudulento, de oferecer ganhos muito superiores à média do mercado, mas muito, muito superiores à média do mercado, esse dinheiro, os bancos também lá, do Fundo Garantidor de Crédito, vão querer recuperar. Lá foram 54 bilhões. Daí vem a história do Ciro Nogueira, de vou apresentar uma emenda à Constituição para aumentar o fundo para R$1 milhão, enfim, aquela coisa, seria 4 vezes o prejuízo só para o fundo garantidor. Bom, essa é a questão do valor. Esse dinheiro já existe, mesmo que esteja, digamos, em imóveis, o que demora, obviamente, para fazer uma venda e tudo mais, não me parece que seriam 10 anos. Aliás, é impossível de ser 10 anos. Mas vamos a um outro ponto. A questão da delação, e isso está muito claro, Marcília foi a vários episódios aí de o porquê a Polícia Federal teria reagido. Agora, nós estamos falando de uma PGR cujo procurador-geral, o chefe da PGR, esteve convocado. Alguém ouviu aí que o Paulo Gonet disse que se sente impedido de continuar nesse caso? Que ele está afastado de qualquer decisão? Porque, claro, a PGR tem outros subprocuradores, alguém mais pode fazer. A PGR é uma entidade, não é o Paulo Gonet, mas ele é o chefe. Alguém ouviu isso? Não, ninguém ouviu isso. Como também a gente não ouviu de ninguém mais que esteve naquela noite de uísques lá, num evento de Londres, caríssima, patrocinada pelo Vorkaro, que patrocinou uma série de outras coisas envolvendo o ministro do Supremo. Ficou fora de moda dizer que está impedido para julgar um caso, levando-se em conta que está impedido por razões óbvias. E aí a gente pega boa parte do noticiário, obviamente. Aqui na Oeste a gente está insistindo nesse tema dioturnamente, mas boa parte do noticiário, e você verifica, de analistas políticos, inclusive, essa questão eleitoral, sabe? Óbvio que é importante. Nós estamos num ano eleitoral, uma eleição presidencial, uma eleição geral no país. A exceção de prefeitos e vereadores, todo mundo vai passar por um escrutínio. 2/3 do Senado, enfim. Mas tudo isso que está acontecendo não é igualmente importante. Nós temos um monte de gente que parece que está apostando nas sucessivas crises que o noticiário brasileiro consegue ter, para ter que tratar, obviamente, disso, para escolher aquela outra crise de deixar de ser lembrada. Não será nada esquecido. A começar do contrato de 129 milhões, dos 80 milhões que foram recebidos, mas um contrato de 129 milhões com uma advogada, esposa de um ministro, que dizia lá, descritivo lá no site do escritório dela, que ela é especialista ou especializada em cortes superiores. Isso não é especialidade nenhuma, até porque com o marido, ministro supremo, então o que é? Tráfico de influência? Sem contar, obviamente, o escritório do Lula também, com a história do Banco Master ali, a reunião do Lula no Palácio do Planalto, ocultada da agenda oficial, em que o Lula deu um conselho e falou, olha, um novo chefão do Banco Central está aqui, daqui a pouco ele vai assumir o Vorkaro ali. Isso aí é tráfico de influência, claro. Então, voltando, obviamente, a essas questões que a Polícia Federal, que tem, óbvio, muita informação só nos telefones, ela falou, bom, o que você está me contando é tão fraco, é tão insosso, é tão longe da realidade que, para mim, não interessa. E essa Polícia Federal é aquele pequeno grupo da Polícia Federal blindado pelo ministro André Mendonça, não é a corporação, é só esse grupo que está realmente interessado em fazer a investigação, que está sendo, obviamente, conduzida pelo ministro André Mendonça. Óbvio, agora, se a PGR vai continuar por qual motivo? Precisa esclarecer isso também. Eles precisam vir a público. Mas, de novo, o Gonê não se declarou suspeito num caso desse? Incrível, né?
1: A farra do uísque, você
3: está vendo? A farra do uísque, claro.
1: Augusto Nunes, boa noite.
4: Boa noite, Paula, Piotto, Marcília, Consta, bem-vindo sempre. Boa noite a você que nos acompanha. Eu não entendo por que a delação agora ganhou tanta importância. Parece que ela é fundamental para o esclarecimento de casos ou da participação de alguns personagens que já dispensam qualquer confirmação por parte do Vorkaro. Por que o valor a ser devolvido agora ganhou tanta importância? Tem que devolver tanto, se ele ainda, se não se sabe ainda o que ele disse. Agora, pelo amor de Deus, o único punido até agora nesse caso é o perito que divulgou o contrato. O contrato em si já basta para se saber o seguinte: um ministro do Supremo foi alugado, arrendado ou comprado para proteger o Vorkaro. Ponto. Dos detalhes, a polícia cuida, não precisa o Vorkaro dizer o que é que disse em resposta aos recados dele, que nós já conhecemos, né? O que há de novo? Alguma novidade? Deu para bloquear? A gente já sabe. As investigações bastam para isso. De repente, a delação passou a ser fundamental para o prosseguimento das investigações. Não estou entendendo. As delações, no caso da Operação Lava Jato, que foi a mais eficiente ofensiva contra a corrupção da história, elas vinham depois. elas vinham depois. Elas não surgiram, elas não deram origem a nenhuma grande descoberta. Elas confirmaram a participação de determinadas pessoas que já eram comprovadamente participantes para quem conferisse as provas existentes. O contrato, por exemplo, preciso o Vorcaro dizer, não, eu queria da proteção do Moraes, eu queria a ajuda do Moraes, eu queria que ele ligasse 6 vezes por dia, se possível, para o presidente do Banco Central para conseguir a venda aí para o BRB. Isso aí ganhou uma importância que eu não compreendo. Já puniram o perito que denunciou, que prestou um serviço ao país ao revelar o contrato. Agora precisa fechar o acerto com o Vorcar para que as investigações avancem e sejam divulgadas? Por que não se aprova a CPI do banco para que isso ande com mais velocidade? E aí eu pergunto o seguinte, o pessoal chega para o Vorcaro e diz, o que você tem a dizer sobre essa turma aqui que participou da degustação? Sim. Se ele tem coisas a dizer, ele diz, se não, é só avançar nas investigações. Não é o Vorcaro o que ele vai dizer ou não que vai determinar os rumos das investigações da polícia. O que não pode é o governo interferir. O que não pode é o chefe da Polícia Federal, um dos participantes da degustação, começar a mudar delegados aí, de afastar delegados de determinadas investigações, porque não quer que elas avancem. Agora, vamos em frente com Vorcaro e sem Vorcaro. Tudo bem, ele não quer falar, que se prove o que ele fez. É um escândalo que já se colheu prova suficiente sobre esse escândalo para avançar muito mais. Muito mais.
1: Agora, Marcília, a gente já discutiu esse ponto em outras oportunidades. Você acha que um advogado, hoje ele está representado pelo Juca, né? Um advogado bem famoso, enfim, de uma grande banca. Ele assinaria algum acordo de colaboração premiada ali que entregaria a cabeça, enfim, de ministros do Supremo Tribunal Federal, pensando ali no futuro dele profissional, se enxerga algum advogado fazendo isso, Marcília?
2: É difícil. Essa turma aí de advogados que está ali no entorno do Vorcaro é a mesma turma que estava no entorno, aliás, dos réus da Lava Jato e que estará no próximo escândalo.
4: Foram anuladas, né?
2: Foram anuladas.
4: As relações foram anuladas.
2: Por que foram anuladas? Justamente por essa boa relação com os ministros do STF. Então, eu acho que esses advogados que hoje estão no caso, eles muito mais estão empenhados em empurrar com a barriga até o momento do master todo ser anulado do que entregar qualquer um e ver a punição ser feita a ministros. Isso não está na pauta de nenhum, me parece, desses advogados. Esse é um problema. E por isso que vira e mexe, salta fora um advogado desse caso de um ou outro réu. Porque são advogados que não vão topar esse tipo de jogo, porque estão interessados em continuar numa vida mansa, vamos dizer assim, com o STF. E agora, esse ponto que o Augusto tocou é importante. A gente tem hoje, dentro do caso Master, muitas provas.
4: Muitas
2: provas. A Polícia Federal tem dito, a vira e mexe, ela surge essa informação que já é antiga, de que a Polícia Federal periciou até agora 30% de um celular. Não tem como a gente acreditar que até agora eles periciaram.
4: Ainda?
2: Pois é.
4: Essa informação foi divulgada há muito tempo.
2: Há muito tempo. Então está lá os celulares, eles ficam esperando para periciar. Algum tempo veio a informação até de que a Polícia Federal sabia que todos os celulares do Vorcaro compunham um total de 8 mil vídeos. Como é que eles sabem disso se não periciaram os demais celulares? Então, certeza que eles têm mais provas e de que eles não precisam do Vorcaro. O Vorcaro ou os delatores possíveis seriam, vamos dizer assim, um reforço àquilo que eles já têm documentado. Mas as investigações podem muito bem avançar sem essa delação. E sobre esse negócio do valor, veja, é um escárnio, né? Quer dizer, ele quer devolver 40 bilhões em 10 anos. Mas esse pessoal comprou imóveis tudo à vista.
5: pagaram... Sim, claro. Nunca vi nas mensagens lá falando para o Ciro Nogueira, ó, posso parcelar os 500 mil aí que eu te pago mensalmente? Aí não tinha parcelamento. Não tinha parcelamento lá. Né? Posso, ó, esses 129 milhões dá 3,1.
3: Atrasar o mês.
5: Dá para atrasar o mês aqui da Viviane? Não tinha. Né? Em momento algum. Não atrase. Não atrase o Ciro. Não atrase a Viviane. Agora ele quer atrasar em 10 anos aquilo que ele vai devolver para a gente. Isso parece uma completa piada. Não tem crediário e esse dinheiro não é que ele vai devolver para nós em 10 anos. É que muito provavelmente daqui 10 anos a gente não vai mais receber. Porque, de novo, fazendo analogia com a Lava Jato, também houve devolução de dinheiro dos bandidos que participaram daquele esquema e depois nós devolvemos, enquanto Estado, o dinheiro para os bandidos.
4: Porque o Toffoli anulou todos esses acordos e devolveu o dinheiro aos bandidos. Devolveu, inclusive, ele anulou, o Toffoli, anulou a delação em que é revelada que ele, Toffoli, é o amigo do meu
5: Exatamente.
4: Pai. Exatamente. Quer dizer, ele desconsiderou a prova contra ele.
5: Contra ele.
4: E está lá, pronto para julgar de novo.
5: Isso. E muito provavelmente é isso que aguardam, o que esperam esses advogados que estão no caso. Ah. Que aí, empurrando com a barriga, a coisa vai adiante. Agora, esse negócio dos valores, 40 bilhões, 60 bilhões, isso a gente precisa ficar atento, porque pode ser também um mise-en-scène, como se dizia antigamente, uma cortina de fumaça da PGR. Porque quem está muito interessado nesses 40 bilhões, 60 bilhões, é a PGR. Quem está falando nos valores é a PGR. Então, eu suspeito que a jogada, vamos dizer assim, da PGR, já seria, o Vorkaro não falou o nome de ninguém, mas devolveu 40 bilhões. E aí, com isso, ele oferece, vamos dizer, para a sociedade, a possibilidade de dizer, veja, olha o que o Gonet conquistou. Conquistou a devolução de 40 bilhões. Não entregou ninguém, mas devolveu 40 bilhões. Se não entregar ninguém, a gente vai ter mais um escândalo no ano que vem.
1: É, que é difícil, repito, né? É difícil competir com os 8 aparelhos, celular. Os aparelhos são a própria delação premiada de Daniel Vorkaro.
4: Já se sabe o que fazer para descobrir, provar ali, apresentar as respostas naquele diálogo famoso, as respostas do Moraes.
1: O que ele poderia era juntar pecinhas do quebra-cabeça, aquelas mensagens né, de visualização instantânea, única, como nós tivemos com a troca de mensagens. Essas peças do quebra-cabeça ele poderia ajudar, mas pelo visto nem isso ele quer fazer. Marcília,
3: mas essa, mesmo que a PGR vá lá e fale, devolveu 40 bi, não fecha, só o Fundo Garantidor de Crédito vai pegar os 40, 54 dele. E o Fundo Garantidor é uma entidade civil. Sim, os bancos fazem aporte, mas ela vai entrar na disputa do espólio do Master. Falar, vai devolver? Então, primeiro os meus 54. Isso é só até os 250 por CPF, por instituição. Agora, imagina o fundo, por exemplo, lá do Amapá. Ou aqui, inclusive, parece que o fundo aqui de uma cidade, aqui no interior de São Paulo, também tinha dinheiro lá colocado no Master. Ou seja, essas cidades vão dizer assim, não, mas eu tinha, não tinha só 250 mil, não.
4: E o Ciro Nogueira querendo aumentar?
3: Eu tenho 10
4: mil. Conversa com
3: ele.
4: Eu
3: tenho um bi lá, eu tenho 700 milhões. Quer dizer, esse prejuízo é muito maior. Ou seja, todo mundo... Então, essa devolução de 50 bi, e bem uma polícia falando de 60, é só para provocar o sujeito, porque é muito maior o que ele vai precisar
5: devolver.
3: O dinheiro
5: fora do país. A gente estava ontem conversando disso, que há aí patrimônio fora nos Estados Unidos, etc. Quer dizer, enfim...
4: Não dá para investigar por conta própria aí o patrimônio imobiliário do Moraes, que foi quadruplicado? Não pode visitar lá a mansão que ele comprou à vista por 15 milhões?
5: Pois é, o Gonet deveria, né?
4: Exatamente. Está na degustação também, o Gonet? Só se não esqueceram de convidar.
1: E o presidente do Senado, Davi Alcolumbre, barrou a instalação da CPMI do Banco Master.
4: Claro.
1: E disse que a prerrogativa de instalar uma comissão é da mesa diretora. Durante sessão conjunta do Congresso, Alcolumbre se recusou a ler os requerimentos apresentados por deputados e senadores para a instalação da comissão.
6: Em resposta à questão de ordem levantada por vários parlamentares na sessão do Congresso de hoje, que requereram a leitura do requerimento de criação da Comissão Parlamentar Mista de Inquérito, a presidência esclarece que, conforme disposto no parágrafo 2º do artigo 156 do Regimento Interno do Senado Federal, primeiro subsidiário do Regimento Comum, as matérias do expediente serão objeto da leitura a juízo do presidente. Além disso, o inciso 1 do parágrafo único do artigo 214 do mesmo regimento do Senado dispõe que requerimentos de leituras de matérias devem ser objeto de despacho da presidência. Portanto,

0: o momento da leitura é um ato de...
1: Aí ele só finaliza, é um ato discricionário do presidente do Congresso. A gente lembra que pelo regimento, quando um requerimento de CPMI atinge o número mínimo de 171 assinaturas, o documento deve ser obrigatoriamente lido pelo presidente do Senado durante a sessão seguinte do Congresso para que a comissão seja instalada, o que não aconteceu. Ontem, Alcolumbre foi cobrado pelo senador Cleitinho, do Republicanos de Minas Gerais.
0: Com a palavra o senador Cleitinho.
2: Senhor presidente, eu peço atenção de Vossa Excelência, que possa olhar para mim aqui, todos os senadores. Eu estou aqui com essa caixa de pizza, só que ela está vazia. E que eu espero que a gente possa fazer aqui no Senado, que essa questão do Banco Master não termine em pizza. Sabe por que eu estou falando isso? Pedir que Vossa Excelência possa instaurar o mais rápido possível a CPMI do Banco Master. E uma coisa que eu tento ser na vida pública, e a gente acaba sendo, é menos hipócrita e menos demagogo. Por que eu estou falando isso? Porque em novembro, no final do ano passado, esse presidente do Banco Master foi preso. E aí saiu toda a situação que veio também do Dias Toffoli, do Tayaiá, do contrato da esposa do ministro Alexandre de Moraes.
1: Bom, consta, ainda ontem nós comentamos aqui no programa a expectativa para essa sessão conjunta do Congresso, que tinha pauta única para analisar ali alguns vetos em relação ao uso de verbas de municípios daquele fundo nacional. E hoje, ali por volta do 12:15, o senador Davi Alcolumbre, presidente do Congresso, foi muito enfático quando disse, né, que o critério é dele, presidente do Congresso, a instalação de CPMI do Banco Master. E seguiu adiante, pedindo inclusive para os parlamentares focarem na pauta única que ele havia determinado ainda no dia anterior. A gente lembra que essa sessão semipresencial começou hoje por volta das 10 horas da manhã.
3: Eu vou repetir a frase final aqui do Alcolumbre, né? O momento da leitura é um ato discricionário da presidência do Senado. Tecla SAP para isso, Paulo, é o seguinte: quem manda nessa jossa sou eu e não encho o saco. É mais ou menos isso que ele está dizendo. E a gente vai ter que repensar como nação, né, esse poder excessivo concentrado na mão do presidente do Senado. Ele controla a pauta, ele senta em cima de dezenas de pedidos de impeachment de ministro do Supremo, ele impede CPMIs de serem instaladas mesmo com assinaturas suficientes. É poder demais. O Rodrigo Pacheco, que antecedeu o Alcolumbre, ele estava esperando uma contrapartida, né, que era a indicação para o STF. Todo mundo sabe disso. O governo de Minas ele não quer disputar porque ele sabe que ele vai perder. E quando o Lula resolveu peitar essa ala do Centrão fisiológico e indicar o Jorge Messias, tomou um revés que não se via há 132 anos no país. Isso mostra o poder também dessa turma do Centrão. Então, eles é que mandam, eles é que escolhem os comandos das casas, infelizmente, né, com o apoio do PL bolsonarista, no caso do Alcolumbre, porque havia ali uma narrativa de que era preciso ser pragmático, e já que ele já estava eleito, pelo menos a gente teria comissões e tudo mais. Está aí o resultado, né, na prática. Ele joga contra o país o tempo inteiro. Agora, eu tenho mantido aqui a minha análise, Paula, e repito, né, de que, para mim, o Cleitinho, em que pese essa postura meio populista dele, né, ele tem um ponto quando leva a caixa de pizza, porque esse caso do Banco Master envolve tanta gente, da esquerda à direita, que me parece meio evidente que essa turma toda vai agir nos bastidores, independentemente dos discursos, vai agir nos bastidores para melar, para abafar qualquer tipo de investigação. Porque envolve muita gente. Quando todo mundo em Brasília foi pego de alguma forma com batom na cueca, com algum grau de envolvimento aí com esse banqueiro fraudulento, escroque, né, parece natural que ninguém queira mexer muito nesse vespeiro. Então, eu acho que é por aí. Né? Eu acho que o Flávio Bolsonaro se posicionou com firmeza, pedindo a CPMI, a instalação e tudo. A turma da esquerda escancara, como sempre, a sua hipocrisia, né, porque queriam tentar direcionar as investigações apenas para o caso envolvendo o Flávio. Eles criaram aí a expressão Bolsomaster e tudo, e ignoram o Dias Toffoli, o próprio Alexandre de Moraes, o Lewandowski, o Guido Mantega, o Lula como conselheiro do Daniel Vorcaro, né? Não venda o banco para o BTG, não, porque vai ocorrer uma troca no comando do Banco Central. Quer dizer, é óbvio que o Banco Master não é um escândalo de partido A ou partido B ou nem de esquerda ou direita. Esse sujeito tentou comprar todo mundo que estava à venda, tentou praticar tráfico de influência de forma geral e, pelo visto, muita gente teve, digamos assim, um certo encanto, né? Foi persuadida pelos seus argumentos multimilionários.
1: O Piotr, acho que a nossa tarja resume bem ali, né, o que aconteceu hoje de manhã. A decisão é minha, o que disse o senador Davi Alcolumbre, embora não seja surpresa, já era até um pouco esperado aí pela oposição, mas a gente lembra que o Davi Alcolumbre é padrinho político também de um personagem interessante, que é o Jocildo Silva Lemos, que presidiu a Amprev, que é aquele fundo de pensão lá do Amapá, que aportou mais de 400 milhões de reais no Fundo Master. É o segundo fundo de previdência que mais investiu no Master depois do Fundo de Previdência do Rio de Janeiro. Quer dizer, tem interesse também de Davi Alcolumbre em não investigar o Banco Master de jeito algum.
4: Essa razão do Amapá, óbvio que é talvez a mais importante, mas aí você entende como é que funcionava essas ramificações políticas do Daniel Vorcaro. Imagina que lá em dezembro de 2024, dia 4 de dezembro, o Vorcaro foi recebido pelo Lula num encontro que estava fora da agenda oficial, ou seja, foi retirado, ocultado da agenda para que ninguém soubesse, com ministros de Estado do Lula e também representantes lá da Bahia, do onde nasceu o Banco Master e todo esse escândalo que a gente está vendo hoje em dia. Imagina o Vorcaro, depois que se reuniu com o Lula, que não saiu falando em Brasília e quantas portas não foram abertas. Óbvio que falar com o presidente da República nessas circunstâncias, ainda mais com o Lula, que tem um histórico de escândalos nos governos petistas, falou, não, pode ir adiante, porque aqui não vai acontecer nada. Até porque, como a gente sempre lembra aqui com muita frequência, a Lava Jato foi sendo desfeita, inclusive, por um outro ministro do Supremo indicado pelo Lula, o Dias Toffoli. Marcília citou há pouco aqui, o Augusto lembra disso com muita frequência aqui. Com devolução de dinheiro confessado pelos que roubaram na época da Lava Jato. Ali havia acordo de leniência, ou seja, o empresário dizia, sim, eu peguei esse dinheiro e vou devolver esse valor. E estava ali ancorado e assessorado por advogados caríssimos, ou seja, ninguém fez sob pressão como tenta fazer crer o Gilmar Mendes. Mas, voltando a esse ponto aí, por que que o Alcolumbre não quer? Porque vai se entender por que que esse dinheiro, fundo de pensão, nunca vai buscar rentabilidade alta. Você vai buscar rentabilidade segura para não perder o poder de compra. Porque você está lidando com dinheiro de aposentado. Você está lidando com dinheiro que as pessoas estão depositando nesse fundo justamente para ter algum futuro lá na frente. Você jamais vai aplicar num título agressivo, num CDB agressivo de 140, 150, não, porque claro que aquilo é um risco, ainda mais no Master, que todo mundo no mundo financeiro falava, olha, esse negócio está arriscado, a possibilidade de fraude nisso é gigantesca. Não, e aí se fizeram. Agora, fez-se por quê? Qual foi a contrapartida? Porque muita gente ganhou milhões nessa história. E aí o Alcolumbre vem e dá uma carteirada. Eu sou presidente do Senado, eu decido se faço ou se não faço. Agora, veja só também a omissão do Supremo Tribunal Federal. Ele contraria a decisão, que depois foi referendada pela Corte, também com maioria, do Barroso na CPI da Covid, que diz que não, isso aqui é um direito líquido e certo da minoria. E basta, obviamente, ter o número de votos necessário, que já tinha a apuração, o fato objetivo e também o prazo determinado. Tudo isso teve. Mas ele disse que não, que é discricionário dele. Inclusive, afrontar uma decisão do Supremo, que o próprio Supremo também não deu na continuidade da CPI agora recentemente, porque esse Supremo faz, digamos, julga de acordo com o momento, com a capa do processo. Depende contra quem a decisão é uma ou outra.
1: Está falando de direito da minoria, Piotr, só para a gente lembrar, foram recolhidas 280 assinaturas para a instalação da CPMI, portanto, CPI mista, né, entre senadores e deputados.
5: Por isso é que devia prosseguir a investigação em torno da presença, da participação do Alcolumbre neste lamaçal. Ele é parte disso, ele está envolvido no escândalo. Aí ele se meteu, o Piotr já lembrou o caso aqui, ele está logo no começo da farra, do master, ele aparece e diz com todas as letras que não vai respeitar um direito constitucional aí da oposição. Então, como é que pode?

0: do caso, em decorrência de decisões aí de juízes, ministros do Supremo envolvidos na roubalheira e um cúmplice do Vorcaro, que é o presidente do Senado.
1: Pois é, o caso foi judicializado, a gente sempre lembra aqui também, né, Marcília, tem pedidos na gaveta, acho que já foi para a gaveta do ministro Cássio Nunes Marques e também do ministro André Mendonça pedindo a instalação de CPI ou CPMI para investigar o Master.
2: É, aqui tem dois pontos que eu queria só reforçar. Um deles é esse, eu acho que o Consta inclusive mencionou. É necessário que a próxima lei, essa daí já era, a próxima legislatura, né, o próximo Congresso, vamos dizer assim, entenda a importância de ocupar a cadeira da presidência. Porque hoje a cadeira da presidência é para barrar a maioria. Ah, a gente tem maioria, não adianta nada. Bom, se tem maioria não adianta nada, então só importa ocupar a cadeira da presidência. Se você ocupa a cadeira da presidência, que se dane a maioria. Esse é o jogo? Se esse é o jogo, a batalha precisa passar a ser pela cadeira da presidência. O Mota faz a mesma coisa na Câmara. Então, esse é um ponto. O segundo ponto é que, uma outra coisa que eu tenho reforçado, o Mendonça é um ótimo ministro, muito técnico, muito comedido, mas ele precisa entender, ou talvez passar a dialogar melhor com o jogo que é feito. Porque, por exemplo, numa dessa, se você tem... do outro lado essa situação, se você tivesse os interesses da base governista em jogo e um pedido, como tem com Mendonça, para instalação da CPI, do Master, se isso tivesse, por exemplo, a base governista é que tivesse interessada e a oposição tivesse barrando no Congresso a instalação de alguma coisa, e houvesse no STF um pedido na mão do Dino, mas estava agora assinado e instalado. Então, ou dentro do STF a gente aprende, ou os ministros aprendem, que precisa fazer um jogo contrário ao jogo que está sendo feito, ou a oposição vai ficar sempre na mesma situação, que é batendo palma para louco dançar.
1: 18 horas 28 minutos. Deixa eu aproveitar para convidar, claro, nossa audiência a participar de Oeste Sem Filtro, mandando um vídeo para nossa produção. Eu compartilho com você na tela o número do nosso WhatsApp, é o 11 95786 1993. A gente aguarda o seu contato, quero saber o que você está achando da investigação do Banco Master, da não instalação da CPI, do Master aí por decisão arbitrária, monocrática do senador e presidente do Congresso, Davi Alcolumbre. Conta pra gente. Enquanto isso, Sem Filtro vai para um rápido intervalo, a gente volta já.
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5: 6 horas e 30 minutos.
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2: E na sessão conjunta de hoje, o senador Flávio Bolsonaro, do PL do Rio de Janeiro e pré-candidato à presidência da República, pediu a Davi Alcolumbre a leitura do requerimento para a criação de uma comissão para investigar as irregularidades do Master.
3: Mais do que nunca, é necessária a instalação dessa CPMI do Banco Master, conforme a nossa questão de ordem protocolada hoje aqui de manhã, porque eu tenho um desafio a fazer. Eu quero Daniel Vorkaro e Augusto Lima sentado naquela CPMI, falando qual é a relação que eles tinham com Flávio Bolsonaro. E também qual a relação que eles tinham com o Lula. Qual a relação que eles tinham com Alexandre de Moraes. Porque eu não tenho nada a temer. Eu não tenho nada a esconder. Estou desafiando aqui a esquerda brasileira. Vocês têm medo dessa CPMI. Nenhum de vocês assinou. Eu assinei todas. Porque não tenho nada a esconder.
2: Flávio também lembrou dos escândalos fraudulentos envolvendo o PT.
3: Vocês entendem muito de corrupção. O que foi o Mensalão? Mensalão, compra de votos de deputado na mala aqui no Congresso Nacional. Governo, PT. Petrolão, um assalto à estatal amada pelos brasileiros, que é a Petrobras. Só segundo os cálculos da Lava Jato, estima-se em 42 bilhões de reais o roubo na Petrobras. Governo Lula, PT, escândalo do roubo dos aposentados do INSS. Uma excrescência, além de roubar a esperança da nossa juventude.
2: O senador também fez críticas à Polícia Federal do governo Lula.
3: Porque olha como está a Polícia Federal hoje. Um grupo aparelhado, na maior cara de pau, trocam o delegado que quebrou o sigilo do Lulinha na mão grande. Trocam na mão grande. Imagina se fosse no governo Bolsonaro.
4: Ixi, mano.
3: O mundo tinha caído. A investigação sobre o filho do presidente. Eles trocam o próprio delegado da investigação. Isso é inaceitável.
2: E já durante o discurso do outro parlamentar, do Lindenberg, deputado Lindenberg Farias, do PT do Rio de Janeiro, Flávio foi atacado e acusado de desviar recursos de doações do filme.
5: Então, senhores, pelo respeito a essa casa, o senador Flávio Bolsonaro, para subir à tribuna, ele deveria, por respeito ao Brasil, ter respondido esses questionamentos, que são questionamentos da sociedade. Nós queremos CPI. Agora, melhor seria se eles se antecipassem. Eduardo Bolsonaro falasse: olha, os 61 milhões foram todos investidos dessa forma. Ao não fazer isso, o que é que se consolida? Que aquele dinheiro foi usado para conspirar contra o Brasil, por tarifas, foi para bancar a estadia do Eduardo Bolsonaro, mas foi mais. Foi para conspirar por sanções e tarifas contra o Brasil. Responda, candidato.
2: Bom, em resposta a Lindenberg Farias, Flávio afirmou que o escândalo envolvendo o Master começou na Bahia. O senador também cobrou explicações do parlamentar governista sobre encontros secretos entre Lula e Daniel Vorkaro.
3: Eu quero começar falando que o Banco Master começa na Bahia com Credit Sesta de Jacques Wagner e Rui Costa. Segundo lugar, presidente, eu já dei todos os esclarecimentos que eu precisava dar, todas as explicações. Quem tem que dar explicação agora é o seu chefe. O que é que ele estava fazendo naquela reunião secreta lá? Ajudar o Banco Master com o Banco Central, esperando trocar a troca do fazer a troca do presidente do Banco Central para ajudar o Vorcário e Augusto Lima? O Lula é sócio, é conselheiro ou é só amigo dessas pessoas? Então, presidente, para concluir, eu quero falar o seguinte: ai, o Flávio Bolsonaro chamou ele de irmão. O seu chefe é ladrão, abre teu olho, rapaz. CPI do Banco Master já.
2: Bom, Piotr, começamos com você. A gente trouxe uns trechos da declaração declaração do senador Flávio Bolsonaro hoje nessa sessão conjunta, ele que teve ali a relação com Daniel Vorcário divulgada na semana passada, naquele áudio em que pedia dinheiro para o patrocínio do filme em homenagem ao ex-presidente Jair Bolsonaro, né, a cinebiografia do ex-presidente. E Flávio Bolsonaro agora pede a investigação de todos os envolvidos no Banco Master, né, pede que seja realmente instalada essa CPMI do Master para investigar todos os atores envolvidos nesse escândalo.
4: Em que pese a decisão do Davi Alcolumbre de, por hora, não instalar e talvez não instale nunca nessa legislatura, nenhum parlamentar do PT, pelo que se sabe, assinou essa CPI, qualquer um desses pedidos de CPI do Master. A gente vê lá o deputado Lindeberg dizendo, não sei o quê, queremos investigar, mas não assinou a CPI. Então, se não assinou a CPI, então não quer fazer investigação nenhuma. O que a gente vê agora é o pré-candidato do PL, o senador Flávio Bolsonaro, indo contra-atacando, obviamente, depois que ele teve que responder, obviamente, essas questões do Master, e ele deu as explicações de o porquê que ele tinha relações com o Vorcário, especialmente em relação ao filme, ao patrocínio do filme do presidente Jair Bolsonaro. O que o PT não responde, por exemplo, é o que foi tratado especificamente nessa reunião do Lula, lá no dia 4 de dezembro de 2024. E como é que o Augusto Lima, por exemplo, pagou 15 milhões, se não me engano, pela privatização do Credit Suisse, e de lá para cá veio o Vorcário, bom, transformou no Banco Master e virou ali um cartão de crédito consignado. E de lá para cá aquela coisa aumentou com carteira de crédito até chegar ao Master desse escândalo que nós temos hoje. Porque Alexandre de Moraes, nós estamos falando dos 129 milhões, por exemplo, desse contrato com a esposa dele, é aliado do governo, é um ministro que tem dado decisões favoráveis ao governo há muito tempo. Foi homenageado pelo Lula, esteve com o Lula, enfim, levou tapinha nas costas da Janja e tudo mais. Ou seja, nós estamos falando de aliados do governo Lula que não estão sendo investigados e a gente não vê o PT falando sobre isso. O que a gente vê agora numa resposta do Flávio Bolsonaro, do senador Flávio Bolsonaro, é contra-atacando. Tá bom, vocês falaram da minha relação, expliquei, e vocês vão explicar isso quando? Porque tudo isso precisa passar pelo escrutínio público. As empresas de pesquisa que vão fazer uma pergunta, o que você acha do Lula ter se reunido com o Vorcário, dado um conselho para um banqueiro encalacrado e que depois, inclusive, disse, olha, vai ter um novo presidente do Banco Central, espera um pouquinho porque fui eu que indiquei. Você acha isso horrível, terrível, sei lá o quê, ou você acha isso excelente? Também precisa passar, o tratamento precisa ser equânime, precisa ser igual para todo mundo, porque senão, aí você está direcionando o voto do eleitor. O que me faz crer de forma muito clara, pelo que você vê nas redes sociais e também nas ruas, é que as pessoas estão enxergando tudo e estão vendo esse tratamento seletivo. Daí era necessário que o candidato da oposição, o mais bem colocado nas pesquisas, se mantivesse e viesse à tona para também contra-atacar depois de um período em que, segundo essa pesquisa, que está sendo questionada pelo PL da Atlas Intel, trouxe um decréscimo, né? Trouxe uma redução nas intenções de voto em relação a ele.
2: O Consta, embora essa notícia de que Flávio Bolsonaro tivesse ali aquela relação com Daniel Vorcário, de pedir valores para o patrocínio do filme, tenha pego muita gente de surpresa, coordenação de campanha, aliados, enfim, a todos, até porque Flávio Bolsonaro dizia ali que não tinha contato com Daniel Vorcário até esse áudio vir à tona, ele tem utilizado aí como estratégia dizer que ele quer esclarecer, que ele não tem nada a esconder, que ele está explicando, que ele inclusive quer fazer uma prestação de contas em até 30 dias, disse que vai apresentar os contratos ali do filme com a produtora, né, fazer essa prestação de contas para esclarecer exatamente que a relação dele com o Daniel Vorcário era estrita do pedido de patrocínio para o filme do ex-presidente Jair Bolsonaro. E na esteira, então, ele pede ali enfaticamente a instalação da CPI do Master para investigar todos os atores e personagens envolvidos, que a gente sabe que em Brasília não resta um, né? Praticamente todos ali têm algum grau de envolvimento.
6: Pois é, Paulo, acredita quem quiser, né? Que ele realmente quer essa investigação. Ele já mudou de versão algumas vezes, ele foi pego na mentira, na omissão. Os bastidores da campanha do PL dizem, né, que muita gente ficou, inclusive, muito incomodada com isso, porque eles foram pegos de surpresa. E a narrativa, né, de que era apenas um pedido de um filho para um financiamento privado de um filme, isso não colou, fora da bolha bolsonarista, que parece muito a bolha petista. Né? Pode ver o Flávio fazendo qualquer coisa que vai defendê-lo. Mas as pessoas mais afastadas, mais moderadas, né, das quais o Flávio precisa do voto para vencer, essas pessoas ficaram bastante desconfiadas do que aconteceu ali. Não é só falar meu irmão como se fosse uma gíria de carioca ou de evangélico, cada hora é uma versão. Não foi isso que aconteceu. Hoje mesmo já veio à tona mais mensagem, né, mostrando que o Vorcaro praticamente era o dono do filme. Ele controlava, inclusive, o portal do Léo Dias e por aí vai. Então, o ataque é a melhor defesa, né? É o que restou ao Flávio. Tudo que ele falou do PT é verdade. E a gente sabe disso, né? Há muito tempo. O PT é isso aí mesmo. Só que hoje a linha de defesa bolsonarista é dizer que o Flávio é menos pior do que o Lula. E isso me parece muito, muito pobre, né? Muito pouco, principalmente para quem se considera de direita, para quem se considera conservador e é intransigente em relação a certos valores, né? Então, ele está fazendo o possível dentro dessa gestão de crise, já trocaram marqueteiro e tudo, estão batendo cabeça, na minha opinião, os irmãos não ajudam, porque o Flávio precisava de apoio nessa hora e o Carlos e o Eduardo passam o dia inteiro implodindo pontes nas redes sociais e atacando pessoas da própria direita, do próprio PL, né? Então, é realmente uma estratégia que a gente tem todo o direito de perguntar se eles querem mesmo vencer o Lula, porque ou é muita incompetência ou é um certo desejo oculto, aí, sei lá, o motivo para perder a eleição e entregar mais 4 anos de Brasil ao PT.
2: Pois não, Augusto?
7: O que eu estranho, vendo o Lindbergh, Farias, é a naturalidade com que os devotos da seita petista criticam, analisam casos de corrupção. Isso me espanta. Não sei se além do Lindbergh, outros ousariam, quantos, mas ousariam expor-se dessa maneira. Em 2000, eu vivi num Brasil, conheci um Brasil em que a honradez era a regra. E quem se arriscava a engrossar o volume de exceções se expunha à reação dos homens que respeitavam a lei. Eu vi casos de pessoas que praticaram pequenas demonstrações, pequenas ações corruptas e que foram mais duramente punidos pelos homens honrados. No PT, vou repetir o seguinte, é impossível você militar no PT mais do que 3 dias sem se tornar ou cúmplice ou testemunha de mais um caso de corrupção. O PT começou a roubar com o lixo, com a coleta do lixo. Isso ainda nos anos 1990, fim dos anos 80, quando eles conquistaram o poder em algumas cidades, ganharam eleições municipais. Palocci se meteu em casos de corrupção como prefeito de Ribeirão. Os prefeitos já começaram com os pequenos roubos. Depois, você foi vendo esquemas como, por exemplo, o que resultou no assassinato do Celso Daniel, prefeito de Santo André, que montou um esquema ali já em 2002, e ele seria o coordenador da campanha do Lula. Eles já montaram um esquema para extorquir empresas de ônibus e, com isso, financiar campanha. Depois que começou a era PT, com a eleição do Lula em 2002, nós tivemos pelo menos um grande caso de corrupção por ano. Por ano. E às vezes mais que um. Sempre pelo menos um. Nós tivemos o Mensalão, depois teríamos o Petrolão. Entre um e outro, nós tivemos casos de corrupção imensa, imensa. E o PT, que reúne milhares de casos de polícia, todos eles estão em cena. Eu, o Dirceu, mesmo doente, é candidato a deputado federal. Os tesoureiros do PT, todos foram presos. Não há um ex-tesoureiro do PT que tenha passado a vida em liberdade. E não por motivos políticos, mas sim por motivos legais. O PT, nós temos de investigar todos os casos, o caso do Master. Agora, o PT foi investigado, foi absolvido, foi depois perdoado pelos amigos do Supremo, e estão todos de volta, e temos na presidência da República um ladrão que não hesita em tratar de casos de corrupção. Aquele negócio de forca, falar de forca e corda em casa de enforcado. O Lula deveria se proibir de falar sobre isso. O Lindbergh deveria primeiro explicar os milhões roubados pela Uni, que recebeu dinheiro, ele foi presidente da Uni, e era militante do PCdoB. Eles ficaram com o dinheiro dado pelo governo para a reconstrução do prédio que foi incendiado em 64, sumiu o dinheiro. Ele sabe para onde foi. E essa turma fala em corrupção com uma autoridade
4: Sim.
7: que só mostra o cinismo patológico que marca o partido. Pelo menos desse assunto eles deveriam esquivar-se. Nem isso assusta. O PT fala com a autoridade de quem conhece todos os artigos legais, porque violou um por um.
2: Marcília, para eu não perder o fio da meada, deixa eu compartilhar um superchat do nosso telespectador Marcelo Franco, que fez a lição de casa, estudou direitinho o regimento interno do Senado e fez uma pergunta direcionada aí para você em relação ainda ao assunto anterior da sessão conjunta ali da não instalação da CPMI do Banco Master pelo presidente do Senado, Davi Alcolumbre. Ele pergunta o seguinte, Marcília... Alcolumbre alegou e usou o regimento interno do Senado, mas que só pode ser usado, segundo o artigo 151 do Regimento Comum do Congresso, se este regimento comum for omisso. E não é omisso, pois o artigo 21 determina instalação automática de CPMI. E aí, Marcília? Vamos desenrolar.
4: Bom, primeiro quero parabenizar ao nosso espectador Marcelo Franco, é isso? Que fez, de fato, a lição de casa e está certo. É isso mesmo. O regimento interno do Senado só é usado quando o comum for omisso. E é lógico, é uma questão lógica, né? Quer dizer, é uma questão hierárquica, inclusive. Você vai para o maior antes e depois, subsidiariamente, se não cabe, ou se há alguma omissão, ou se não se avança sobre determinado ponto, aí você usa o interno. E aí que entra o ponto. Se a gente vai, como ele mencionou, para o regimento comum, no artigo 21, vou até ler aqui para ficar claro, quando trata de comissões parlamentares. As comissões parlamentares mistas, a tal da CPMI, de inquérito, serão criadas em sessão conjunta, sendo automática. Pô, o STF já vulgarizou o artigo 53 da Constituição, que fala Sim. quaisquer palavras são invioláveis. Quais eram invioláveis? Agora também a gente está violando ou relativizando o automática.
7: Senadores não conhecem isso.
4: Pois é. Pois é, quer dizer, é uma brincadeira, sendo automática a sua instituição se requerida por um terço dos membros e etc., aí vai tratar justamente que é um direito da minoria. E esse direito da minoria atende ao interesse público. E o interesse público foi violado pelo Alcolumbre. O problema é que os interesses do Alcolumbre não são públicos, né? A gente sabe muito bem. São interesses justamente das casas ali vizinhas, sobretudo do STF, e é esses interesses que ele atendeu. O problema é que a gente está numa encruzilhada.
8: porque somos reféns do presidente da casa ou dos presidentes das casas legislativas. E o que, que se poderia, num caso como esse, fazer com o descumprimento do próprio regimento feito pelo Alcolumbre? Recorrer, né? Você vai recorrer para quem?

0: para o STF, que é justamente quem provavelmente mandou o Alcolumbre fazer isso?
1: Então acerta o nosso telespectador.
0: Está certíssimo, Marcelo. Parabéns, ele fiquei fã.
1: Nenhum parlamentar levantou a mão para levantar essa questão de ordem, Marcelo.
0: E aí que está, é aquela história que eu digo, que é o seguinte, não basta você ser um bom jogador. A gente tem muitos bons jogadores, às vezes, na oposição, pessoas hábeis, mas precisa conhecer a regra. Se você é um jogador talentoso e não sabe para onde você chuta, você faz gol contra.
1: A questão é que tem gente que sabia da regra, mas ficou quietinho aí também, porque tem interesse justamente em não instalar e não instaurar CPI nenhuma.
0: Também.
1: 18 horas 52 minutos, sem filtro, vai para um rápido intervalo, a gente volta já.
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3: 6h53.
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1: O irmão do senador Ciro Nogueira, Raimundo Nogueira, assinou um contrato de R$14.200.000 com uma empresa ligada ao grupo Refit, investigado por suspeitas de sonegação e corrupção no setor de combustíveis. Raimundo Nogueira já foi alvo de busca e apreensão na Operação Compliance Zero, que apura suspeitas de fraudes envolvendo o Master. A Polícia Federal investiga se empresas ligadas à família do senador teriam sido utilizadas para recebimento de repasses irregulares. Segundo as investigações, o contrato envolve a venda de um terreno no Piauí para uma empresa apontada pela PF como integrante da estrutura empresarial da Refit. O pagamento de R$14.200.000 teria sido feito entre novembro de 2024 e fevereiro de 2025. A Polícia Federal também apura suspeitas de que o senador Ciro Nogueira teria recebido uma mesada de R$300 mil do ex-banqueiro Daniel Vorcaro. Segundo a investigação, parte dos repasses teria passado por empresas ligadas à família do parlamentar. Em nota, Ciro Nogueira negou irregularidades e afirmou que a venda do terreno foi regular, declarada às autoridades e realizada por valores compatíveis com o mercado. O senador também disse que as acusações têm o objetivo de desgastar a sua imagem em ano eleitoral. Consta agora, o alvo é o irmão do senador Ciro Nogueira, né, nessa operação da Polícia Federal, num negócio da ordem, é sempre ordem de milhões, né, um terreno aí na faixa de R$14 milhões e R$400 mil.
3: Ele acha que pode piorar a imagem?
11: O Ciro Nogueira devia estar festejando, né, o áudio que veio à tona do Flávio com o Vorcaro, porque foi logo depois que estourou esse papo da mesada dele, de R$300 a R$500 mil, ele estava em evidência, e de repente ele foi esquecido. Agora eis que volta à tona com essa informação aí de 14 milhões para um terreno, enfim, tem que investigar. Ele alega, né, que tem uma concessionária de motocicletas que fatura cerca de R$400 milhões por ano, né, e que tudo isso é legal, porque tem duas mansões nos Jardins, um apartamento no Oscar Freire, um avião que o André Mendonça tomou a decisão de suspender, né, que vale 10 milhões. Então, é dinheiro para tudo que é lado. Tem que saber a origem. Tem que saber, obviamente, se é legal ou não e se coincide ou não com mesadas, né, do Banco Master. Essa Refit é o grupo aí que, se eu não me engano, está entre os, ou é o maior devedor de impostos no Brasil. Né? Muita gente do meu saudoso Rio de Janeiro sabe do que se trata, o grupo Refit. Né? Então, eu acho que isso também vai ter mais investigações daqui para frente e vamos ver se vai ficar restrito a Ciro Nogueira. Eu acabei de ver há pouco tempo uma entrevista dele falando sobre o caso do Flávio. Né? Olha, ele tem que se explicar, tem que ser investigado, se ele for culpado de alguma coisa que seja punido, se ele for inocente, que seja inocentado. É exatamente a frase que eu pego e copio, né, para ele. É exatamente isso. Todos precisam ser investigados, porque o que nós temos até aqui são indícios, são suspeitas, são relações, né, esquisitas e que precisam de explicação. Então, no caso do Flávio, vamos aguardar os contratos, vamos esperar para ver o que tem de prestação de conta para valer, né, nessa relação aí toda envolvendo esse filme. E no caso do Ciro Nogueira, vamos ver se foi tudo dentro da lei, se foi valor de mercado, se ele tem origem para os recursos e se bate ou não, coincide ou não ali com o dinheiro que o Vorcaro teria dado para ele. Porque o que veio à tona antes foi isso, né? Cartão de crédito, viagens, restaurantes, tudo pago pelo Daniel Vorcaro. Né? Então, no mínimo, algo muito esquisito. A menos que eles tivessem uma relação estável, sei lá de que natureza, né? É algo que precisa de explicação urgente.
1: A gente já vai voltar, Augusto, no caso do senador Ciro Nogueira, mas só para fazer justiça no bloco anterior, a gente estava, inclusive, comentando o superchat do nosso telespectador, do Marcelo, a respeito do regimento interno que foi levantado pelo senador Davi Alcolumbre para não realizar a leitura do requerimento de instalação da CPI do Banco Master. O Piotto nos alertou que, em dado momento hoje, porque vários parlamentares se manifestaram nessa sessão conjunta que começou pela manhã, e o deputado Carlos Jordi fez justamente esse questionamento em relação ao regimento interno. A gente vai fazer justiça aqui, vai exibir um trecho da fala do deputado Jordi.
12: CPMI foi enterrada. Eu estou aqui com o regimento do Congresso Nacional, artigo 21. As CPMI serão criadas em sessão conjunta, sendo automática a sua instituição, se requerida por um terço dos deputados e senadores. O presidente simplesmente disse aqui que é discricionário, contrariando o regimento do Congresso Nacional e contrariando uma jurisprudência pacificada do Supremo Tribunal Federal, que estabelece que, na verdade, é um direito líquido e certo da minoria fazer as comissões parlamentares mistas de inquérito. Presidente, nós tivemos um trabalho muito árduo na...
1: Pois é, levantou esse questionamento e foi solenemente ignorado pelo presidente do Senado, Davi Alcolumbre.
0: Que deve ter sido orientado pela assessoria técnica do Senado. Orientado errado, ou mal, sei lá o quê. É. Desculpa,
13: ou,
0: Marcelo.
13: Ou malandramente.
0: Ah, né? Talvez.
13: Marotamente. O Jordi foi aqui, como diz o Piotr, foi aos pontos. Eu acho que está correta. E é isso, é um direito líquido e certo. Não tem papo. É justamente porque é um direito líquido e certo, e está apontando também no que perguntou, eu vi aqui o pessoal no chat falando, bom, então não tem solução, justamente porque é um direito líquido e certo, que a possibilidade seria recorrer ao STF. O problema é que aí a gente entra no segundo ponto da questão, que é o STF. Eu creio que a solução para esse caso poderia ser, inclusive, uma solução também apresentada pelo Jordi, coincidentemente, que é a ação que ele propôs lá no STF e que está nesse momento com o Mendonça para a instalação da CPI do Banco Master. Tem vários pedidos, tem várias ações, uma delas está com o Mendonça e é justamente a do Jordi. O Mendonça poderia, com uma canetada, tocar adiante e fazer monocraticamente, inclusive, com que a CPI fosse instalada. Tem precedente do próprio STF que foi na CPI das vacinas.
1: Maravilha, feita a ressalva aqui então do deputado Carlos Jordi, vamos voltar ao assunto do senador Ciro Nogueira, Augusto, porque você falou que pode piorar ainda a imagem, né, do senador, tem mais um episódio
0: não
1: aqui para eu...
0: Não vai porque não pode.
1: Deixa eu trazer mais um episódio para acrescentar, porque por determinação do ministro do Supremo André Mendonça, a Agência Nacional de Aviação Civil, ANAC, bloqueou um avião executivo do Ciro Nogueira, comprado pelo senador em 2023, por cerca de R$4 milhões. A medida integra... faz parte das operações das investigações da Compliance Zero, que apura suspeitas de fraudes e pagamentos irregulares envolvendo o Banco Master. Portanto, o jatinho de Ciro Nogueira, por enquanto, está suspenso, bloqueado aí por ordem do ministro Mendonça.
14: Você acabou de detonar uma das minhas certezas. Eu achava que ele não conseguiria piorar a imagem, mas conseguiu. E, pelo jeito, novas descobertas virão.
1: É isso. 19h02, agora é hora da campanha da Revista Oeste no nosso programa. 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
1: 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E agora, 19h04, a gente segue com o nosso noticiário. Vamos lá, seguimos falando do presidente do Senado, Davi Alcolumbre, que cancelou a votação que definiria a escolha de Benedito Gonçalves, ministro do Superior Tribunal de Justiça, para o cargo de Corregedor Nacional de Justiça no Conselho Nacional de Justiça, o CNJ, para o período de 2026 a 2028. Dos 67 senadores presentes na Casa, apenas 59 registraram voto. Diante desse número, o presidente do Senado optou por não concluir a votação, que demanda maioria absoluta para aprovação, portanto, 41 votos. Agora, Davi Alcolumbre vai marcar uma nova data para a votação. Mais cedo, vale lembrar, a indicação de Benedito Gonçalves foi aprovada na Comissão de Constituição e Justiça do Senado por 21 votos favoráveis e 5 contrários. No plenário do Congresso, o senador Eduardo Girão, do Novo do Ceará, comemorou a decisão.
16: Portanto, como nós temos muito prazo ainda para o dia
17: 3 de setembro, ouve aí, vai cancelar.
16: Eu determino o cancelamento da votação.
17: Cancelou a votação do ministro Gonçalves, que ia perder. Ia perder, porque o quórum estava baixo. Parabéns, senador Marcos Duval.
18: Estamos.
17: Foi muito importante. Ó, Davi Alcolumbre cancelou com 59 votos. Magno. E essa vitória, missão dada, missão cumprida.
19: Missão cumprida, missão dada pelo povo brasileiro.
1: A gente resgata sempre esse episódio, ironia, Marcília, né? Envolvendo justamente o ministro Benedito Gonçalves, lá em dezembro, foi de 2022. Na diplomação ainda do presidente Lula, o ministro Benedito Gonçalves se aproximou ali do ministro Moraes, que era então presidente do Tribunal Superior Eleitoral, do TSE, e sussurrou aquela frase que ficou bastante conhecida: missão dada é missão cumprida. Vamos trazer esse vídeo novamente à tona.
20: Conduzam ao plenário o excelentíssimo senhor presidente da República Federativa do Brasil eleito, Luiz Inácio Lula da Silva.
21: Missão da missão cumprida. Missão da missão cumprida.
1: Marcília, a gente trouxe esse assunto à tona porque é curioso, né? O presidente Davi Alcolumbre cancelou essa votação quando ele viu ali que talvez não teria votos suficientes para chancelar o nome do ministro Benedito Gonçalves para ser o Corregedor Nacional de Justiça, que é aquele ministro que fiscaliza o trabalho dos demais colegas.
13: Fiscaliza, imagina só, o fiscalizador é aquele que diz missão dada, missão cumprida. Devia ter sido afastado exatamente no momento seguinte a dizer isso um ministro que acredita que missão dada é missão cumprida, e a missão a gente sabe qual é. São as missões esquerdistas e petistas que fizeram com que a censura comece solta exatamente nesse ano que você mencionou, 22, 23, depois 24, a gente ainda teve a suspensão do Twitter aqui no Brasil e assim por diante. A Justiça Eleitoral interferiu decisivamente nas últimas eleições. Isso precisa, aliás, nem é um segredo. Os Estados Unidos conseguiram enxergar isso no último relatório que eles apresentaram sobre liberdade de expressão aqui no Brasil. Então, assim, a gente está diante... Esse Benedito Gonçalves é o missão dada, missão cumprida, é o que deu tapinha, não é também o tapinha... No rosto, nas costas do Lula. É também um ministro que tem... Que pai... Olha lá, olha o tapinha no rosto do Lula, né? E é também um ministro que é pai daquele rapaz que saiu censurando ou pedindo censura de todo mundo depois de ter dado uma entrevista cheio de roupas que valiam... Uma vitrine ambulante. E aí expuseram...
14: Breguíssimo,
13: como dizia minha avó, demodê. Mas é uma cafonice total, ele deu voluntariamente a entrevista, depois se arrependeu e saiu censurando todo mundo que buscou, enfim, divulgar o fato. É esse tipo de pessoa que agora quer fiscalizar a justiça no país. É mais uma rejeição do PT. Essa rejeição que foi feita hoje... mostra que o Alcolumbre está do lado dos ministros do STF e mostra que a oposição tem conseguido rejeitar o PT. Rejeitou o Messias, que era PT, rejeitou agora também o Benedito.
14: O Alcolumbre só agiu assim porque ele sabia que ia perder.
13: Que ia perder.
14: Girão.
13: Como bem disse o Girão, é exatamente isso.
14: Só por isso.
13: Só cancelou...
1: Foi uma estratégia.
13: Foi uma estratégia
14: para... Antecipou ao inevitável.
13: Exato, para não passar vergonha o Benedito, né? Cancelou para ver se consegue recompor os votos na próxima votação.
1: Diga, Piotr.
22: O Benedito Gonçalves foi também o corregedor-geral da Justiça Eleitoral e foi o relator do caso da cassação do Bolsonaro também, né? Vale só lembrar isso aí. Ou seja, o CNJ é...
13: Será
22: hoje...
13: o Benedito?
22: Pois é. O CNJ nasceu com uma boa iniciativa, mas nas mãos... erradas, né? Porque hoje os juízes reclamam, os juízes de segunda instância e de primeira instância reclamam, e também o Conselho Nacional do Ministério Público, que tem, digamos, a mesma ideia, reclamam que estão sendo tolhidos no seu dever de cumprir a Constituição, porque se o CNJ não concorda com a decisão, E não basta estar de acordo com a lei, basta você ter que concordar com alguém do CNJ. Tem que ter a concordância de alguém do CNJ. Ou seja, o Benedito Gonçalves para ser o presidente do CNJ não dá, né? Não dá. Aí também é um tapa na cara do cidadão. Aliás, quem indicou o nome do Benedito, sabemos disso também? Quem chegou a essa conclusão tão, digamos, brilhante assim? Óbvio, eu estou fazendo uma ironia.
14: Eu ia fazer essa pergunta. Quem é que indicou?
22: Pois é, porque é inadequada. Ou foi o Moraes...
1: Mas ele faz companhia para o Jorge Messias, hein, consta, que foi rejeitado também na sabatina do Senado, e agora o Benedito Gonçalves corria um sério risco ali pela contagem de votos, também de ser rejeitado como corregedor do CNJ.
11: É, de vez em quando nós temos direito a algumas vitórias, né? A gente está perdendo a guerra faz tanto tempo que vencer algumas batalhas é motivo de comemoração. Parabéns aos envolvidos, ao senador Girão e outros, né? Porque é um absurdo, realmente, é um escárnio, né? Tudo isso que acontece, inclusive, no Poder Judiciário. O Poder Judiciário brasileiro foi totalmente aparelhado, totalmente tomado por figuras desse naipe, né? Então, precisamos passar limpo isso, precisamos ter algum tipo de mudança para valer aí na forma de indicar esses nomes. E, claro, o problema vem lá de trás, né? Essas faculdades mesmo de direito e depois a preocupação, Marcília pode falar isso com muito mais propriedade, né? O desejo de ter uma carreira nessa área faz com que muita gente, muito jurista, muito advogado, né, precise jogar o jogo, dançar de acordo com a música, e acaba se tornando isso aí, um puxa-saco de Alexandre de Moraes, né? Missão dada, missão cumprida.
22: Então, temos aí, né?
1: Isso, só para eu trazer a informação, você perguntou quem indicou o Benedito Gonçalves para essa vaga de corregedor. Como ele é ministro do STJ, então foi o Herman Benjamin, que é o presidente do Superior Tribunal de Justiça do STJ, que fez essa indicação para a corregedoria.
13: Mas de certo que não foi sem beijar a mão do Moraes e do Lula.
22: Não, e outra, com esse histórico, por mais que seja um acordo ali, agora é você, amanhã serei eu, essas coisas todas que tem nesses tribunais, né? Tem uma... A roda tá pronta, só coloca todo mundo ali na roda gigante, todo mundo vai saber quem vai estar por baixo e por cima, dependendo do momento. Então, quer dizer, todo mundo vai ser isso aí em algum momento da vida lá nesses tribunais. A questão é que com esse histórico de missão dada, missão cumprida, o histórico do TSE na eleição de 2022, esse tapinha com Lula, com a Dilma, acho que ele falou, oi querida, alguma coisa que a gente só mostrou a cena ali, não dá. O país precisa ser respeitado. Esses tribunais precisam entender que tem coisas que já não podem acontecer de acordo com o programado. Tem nomes que já, digamos, se inviabilizaram. O brasileiro merece respeito desses tribunais. Não dá. Simples assim.
1: Olha só o que ele disse para defender a sua campanha, o Benedito Gonçalves. Abre aspas. Se aprovado, pretendo exercer a função de corregedor com três diretrizes centrais: integridade, eficiência e diálogo institucional. Integridade significa examinar reclamações disciplinares com rigor técnico, sem seletividade e sem complacência. O critério será sempre jurídico. Fecho aspas para o ministro Benedito Gonçalves.
22: E quando entra missão dada, missão cumprida?
13: Podia ser o lema da campanha.
22: A integridade está escrito, missão dada, missão cumprida, nesse caso?
14: Entre outras verdades interessantes, na conversa comigo, o Almir Pazianotto destacou aí a importância de Brasília como capital para a existência desse tipo de gente e esse tipo de comportamento, né? Que é o seguinte: Brasília não tem povo. Brasília é uma cidade de funcionários públicos.
22: Sim.
14: E autoridades. No Rio de Janeiro, se o Rio fosse capital, eu não posso acreditar que essa turma tivesse coragem de agir assim. Um Benedito aí não andaria pelas ruas impunemente. Em Brasília, você não tem nem esquina.
22: É.
14: E não tem boteco, não tem... É difícil, né, você ter povo se manifestando. Eles não sabem... Ou não sabem o que o povo pensa, ou sabem e se consideram protegidos pela distância, né, física entre eles e o povo. Quer dizer, há um abismo entre o comportamento dessa turma e o que pensa o Brasil hoje.
13: Eles estão foragidos em Brasília.
14: Exatamente.
1: E agora uma informação importante, o site da Revista Oeste foi alvo de ataques hackers nesta semana e chegou a ficar fora do ar na noite de ontem. Em razão da onda de ataques, leitores enfrentaram instabilidade para acessar a página a partir das 8 da noite. O problema afetou o funcionamento do portal por cerca de uma hora. A equipe técnica da revista atuou para conter as investidas e restabelecer os acessos. O acesso ao site começou a ser normalizado por volta das 9 horas da noite. Os ataques

0: ocorreram em meio ao aumento de tentativas de invasão e sobrecarga registradas nos últimos dias. Depois da estabilização dos sistemas, o portal voltou a operar normalmente. E o Oeste Sem Filtro faz uma pausa rápida, a gente volta já.
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3: 7:18.
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0: Estamos de volta em Oeste Sem Filtro e antes de eu seguir com o noticiário, deixa eu aproveitar porque hoje é quinta-feira, dia de Arena Oeste, então vou recorrer a Adalberto Piotto para fazer o convite para a nossa audiência. Houve aí uma mudança de planos, né, Piotto? É importante a gente avisar a nossa audiência a respeito.
10: Paula, hoje estava combinado, tinha sido agendado há 2 semanas, inclusive, o nosso entrevistado especial dentro dessa sequência de entrevistas que nós estamos fazendo com pré-candidatos à presidência da República. Hoje era o dia do senador Flávio Bolsonaro. Ontem ele ligou e pediu para adiar para a semana que vem, disse que não poderia comparecer hoje, porque estaria justamente em Brasília no dia da reunião do Congresso Nacional para solicitar e tentar defender, pelo menos, a instalação da CPMI do Banco Master e, portanto, pediu para adiar. Ficou agendado para quinta-feira da semana que vem, no dia 28, dia 28 de maio, ou seja, hoje é 21, ou seja, 28, né? 28 de maio. Então, na próxima quinta-feira, está agendado com a equipe do senador e com o próprio senador Flávio Bolsonaro o que seria hoje será, então, portanto, a semana que vem. E hoje a gente vai fazer uma programação especial para discutir justamente a necessidade dessa CPI do Banco Master e também esse momento eleitoral do país também e claro, os desafios que os pré-candidatos terão de apresentar soluções diante do problema que hoje vivemos com o governo Lula, de caos fiscal completamente e um gasto que já se aproxima de 200 bilhões só nesse, digamos, abuso fiscal que o governo está dando, uma série de planos populistas para tentar atrair o eleitor neste ano. Incrível como não tem nenhuma manifestação do Supremo sobre esse assunto. Então, daqui a pouco eu terei quatro convidados, o Edilson Salgueiro, editor aqui do site, Marcelo Suano, também comentarista aqui da Casa Oeste, cientista político, Roberto Beijato, que é advogado especializado e também professor de direito especializado em direito eleitoral, e o economista Jason Vieira. A gente vai debater esse momento da CPMI e também o momento do país. Às 8h30 da noite, ao vivo aqui pela Revista Oeste. Paula.
0: Maravilha, estaremos na audiência. A gente segue com a nossa programação em Oeste Sem Filtro. Agora, para falar da prisão da influenciadora Deolane Bezerra, que foi alvo de uma operação da Polícia Civil de São Paulo contra um esquema de lavagem de dinheiro ligado ao primeiro comando da capital, o PCC. A Justiça decretou a prisão de Deolane e o bloqueio de mais de 357 milhões de reais em bens e valores dos investigados. A operação também determinou a apreensão de 39 veículos de luxo avaliados em mais de 8 milhões de reais, além de 4 imóveis. As medidas buscam interromper o fluxo financeiro do grupo investigado e atingir a estrutura econômica da facção criminosa. As investigações começaram em 2019, depois da apreensão de bilhetes trocados entre detentos na penitenciária de Presidente Venceslau, no interior de São Paulo. As apurações identificaram uma transportadora suspeita de ser utilizada como braço financeiro do PCC para lavagem de dinheiro. Deolane Bezerra teria mantido vínculos pessoais e comerciais com integrantes do esquema e apresentado movimentações financeiras consideradas incompatíveis com a renda declarada. A polícia também aponta recebimento de valores de origem não esclarecida e aquisição de bens de alto padrão. Ao todo, a Justiça decretou 6 prisões preventivas na operação, que investiga suspeitas de lavagem de dinheiro, ocultação de patrimônio e movimentações financeiras ligadas ao PCC. Rodrigo Constantino, foi uma manhã agitada aí com essa operação da Polícia Civil de São Paulo. A gente lembra que a Deolane não é a primeira vez que ela é presa, né, agora pela segunda vez, e esse é um caso interessantíssimo porque as investigações começaram lá em 2019 e os investigadores encontraram aqueles bilhetes. Inclusive, enquanto eu trazia a notícia, a gente exibiu imagens dos bilhetes que foram encontradas no esgoto da penitenciária de Presidente Venceslau. Havia ali uma troca de bilhetinhos entre os detentos, aí chegou o agente penitenciário, os detentos jogaram fora esses bilhetes pela privada, ali deram a descarga na cela, foram parar no esgoto e aí os investigadores encontraram um desses bilhetes que dizia aquela mulher da transportadora e aí, enfim, foram seguindo todas as pistas para chegar nessa toda essa investigação que culminou com a prisão da Deolane Bezerra.
3: O pai tá on, como ela diria, né, em vídeo ao lado do Lula, da Janja, muito próxima, né, da turma do PT, já confessou que gosta de bandido, e faz sentido, né? O que eu fico mais chocado com tudo isso, né, além dos valores movimentados, 140 milhões, né, é um negócio impressionante. O que eu fico mais chocado é a ousadia desses bandidos. Quer dizer, ela já tinha sido presa com a mãe numa operação anterior e estava lá se prestando ao papel de advogada do PCC, né, levando e trazendo informações, bilhetinhos e ajudando a lavar dinheiro, ao que tudo indica, né? Então, é a turma que domina aí o crime organizado no país, né? São essas figuras, como a Deolane, né, amiga da Janja e do Lula, que recebeu ali carinho, né? Relacionamento parecia até íntimo, Lula dando beijo na testa, abraçando a Janja ao lado, né? E ela falando, ganhei o dia, né? Agora sim, não quero mais nada, né? O pai tá on, essas besteiras aí. Veja, não é de hoje também essa predileção de bandidos pelo PT. Vamos lembrar aqui em 2019, daquela conversa vazada, né, de membros do PCC falando nos tais diálogos cabulosos com a turma do PT. Eles estavam reclamando à época, né, no começo do governo Bolsonaro, que o ministro Sérgio Moro estava dificultando a vida, né, do crime organizado nos presídios.

0: existe uma relação mais profunda entre o petismo e entre a bandidagem, o crime organizado no Brasil. O Brasil está sendo transformado num narco-estado e o PT tem as suas impressões digitais, aparentemente, em todas as cenas do crime.
1: E depois da prisão de Deolane Bezerra, políticos da oposição passaram a associar a imagem da influenciadora ao presidente Lula nas redes sociais. Políticos resgataram vídeos e fotos em que Deolane aparece ao lado de Lula durante a campanha presidencial de 2022. Num dos registros, a influenciadora diz: "Alô, mãe, venci na vida." E Lula responde: "Esquece, o pai está estourado." Imagens de Deolane ao lado da primeira-dama Janja também foram compartilhadas. O ex-deputado Eduardo Bolsonaro resgatou o vídeo de Deolane com Lula e escreveu: "Imagina se a Deolane falar." O pré-candidato ao Senado, Carlos Bolsonaro, questionou nas redes como será a repercussão do caso diante de mais um escândalo envolvendo Lula. A deputada Júlia Zanatta também ironizou o caso e disse que a prisão ajudaria a explicar o motivo de o governo não classificar o PCC como organização terrorista. O ex-deputado Alexandre Ramagem publicou uma foto de Deolane com Lula e escreveu: "Deve ser só mais uma coincidência." E deixa aqui, Augusto, só para chamar o vídeo nós temos, né, do Lula com a Deolane, só para a gente resgatar.
2: Brasil, alô mãe, venci na vida. Olha quem tá aqui comigo.
3: Esquece, o pai tá estourado.
2: Ai, meu Deus, morri.
4: Aê, foi icônico.
5: Olha, tá circulando as afinidades são evidentes. Você tem criminosos que se dedicam a diferentes áreas ilegais, né? Uma é mais ligada ao PCC, ela é ligada ao PCC, o Lula está a quadrilha é diferente, eles roubam em lugares diferentes e tal, mas eles são afinidade evidente. Basta ver o resultado das apurações em toda eleição. É impressionante a vitória do Lula quando se pega a urna da cadeia. Ele chega perto do que as pesquisas dariam como 103% de votos, com a margem de erro subindo. Mas ele consegue a unanimidade. Agora, isso não assusta a OAB, não impressiona, a OAB não diz nada. Essa pode advogar à vontade, mostrando fotos do presidente. Outros advogados que defendem causas justíssimas não conseguem acesso aos autos.
6: É isso.
1: Pois é, Marcília, a gente lembra que ela advogava para vários integrantes do PCC, inclusive chegou a se casar com um deles, acho que era cliente dela.
6: Para você ver, e sabe o que me espanta nessa história? É que ela era uma celebridade, ou é uma celebridade.
1: Mais de 20 milhões de seguidores milhões nas de redes sociais.
5: Venci na vida.
1: É inacreditável.
6: Vai estar estourado, venci na vida. Então, assim, como é que a gente pode lidar com um país em que uma pessoa que está presa por relação com facções, etc., diz que venceu na vida ao se encontrar com o presidente? E o presidente responde que está estourado ao lado dela. Eu acho que ela podia mandar uma outra mensagem agora para o Lula, já que ela gosta de mandar mensagens, que é uma que é uma mensagem que tem em alguns...
5: Ou para a Janja.
6: É.
5: Entrega, não, aparece lá também.
6: É, também, também. Mas tem uma frase que eu gosto, eu achei que caberia ela mandar para o Lula, que às vezes essa frase está associada no portal de alguns cemitérios, que é o seguinte: nós que aqui estamos por vós esperamos. Então, talvez essa mensagem ela pudesse dedicar para o Lula, agora que ela está presa.
1: 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Enquanto isso, a gente vai para um intervalo, volta já.

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2: E a primeira-dama Janja da Silva questionou os participantes de um evento no Palácio do Planalto na tarde de ontem sobre quem sabia o significado do termo Red Pill. Durante o encontro, ela aproveitou a fala para explicar o fenômeno, o termo.
3: Do discurso Red Pill, eu queria saber quantos aqui realmente sabem o que significa Red Pill. Acho que uma minoria, a gente tem falado, mas muitos não sabem. A gente estava conversando sobre isso ontem, eu e Maria Helena, que é a coordenadora do comitê. Red Pill se refere ao filme Matrix, muito famoso, de décadas atrás, em que o mundo vivia numa realidade virtual e as pessoas tomavam uma pílula vermelha, por isso o Red Pill.
2: Pô, foi rápido, quase nem consegui ouvir ali, ó. Mas enfim, Augusto.
4: Pílula.
2: Ela
4: é
2: conseguiu.
4: Mais difícil.
2: Conseguiu.
4: Pílula. De falar do que pílula.
5: É difícil.
4: E ela fala pílula.
5: Pílula.
2: Pílula.
5: Será que não é porque ela tem algum problema no cérebro?
2: Ela tem algum problema.
5: Problema no cérebro.
2: Problema, porque ela também tem dificuldade de falar essa palavra, que é mais difícil de pronunciar do que problema.
6: É difícil, mas Janja também é cultura, viu? Explicando de forma didática o filme Matrix.
2: Agora ninguém esquece mais.
4: Décadas atrás.
2: Mas ainda tinha deixa. Red Pill. Pill.
5: Pill. Já é de um aplicativo. Não é Red Pill.
2: É exatamente. É. Não é de...
5: Que dureza.
2: É. Mas vamos então agora pular da pílula para o ketchup.
4: Cultura.
2: Para a sessão gastronômica agora. Eita, porque nossa. Teve até isso numa sessão do Supremo Tribunal Federal. Esse assunto gastronômico foi debatido entre os ministros Flávio Dino e Alexandre de Moraes.
7: Você pode ter um restaurante que venda exclusivamente pizza sem ketchup e maionese. Eu acho crime hediondo, mas é a política da empresa. Ela quer ser uma pizzaria...
8: Perdão, ministro Dino, pizza com ketchup e maionese?
7: É necessário, claro.
8: Então, no estado de São Paulo é proibido. O ministro André sabe.
7: Veja,
8: e o ministro Zanin também, pizza com ketchup e
7: peso.
8: Nem Marília nós temos isso, né, ministro?
7: É o peso da colonização italiana. Então, eu que sou americanófilo, assumidamente, prefiro no direito constitucional, ministro Fachin, prefiro pizza com ketchup com maionese. Gente.
2: E aí, Marcília, esse papo aí de ketchup, pizza e constitucionalidade, mas o Flávio Dino estava animado para falar do assunto.
5: Tava. Depois não quer ser chamado de gordola, né? Depois não quer que falem que ele é rocambole do inferno, que nem chamaram, aí fica ofendido.
9: Você pode acrescentar tudo isso aí, a pizza dele, que ele come.
5: Come, o que aparecer. Inclusive, se botar...
9: Bolo.
5: Se botar uma pírola na pizza do Dino, ele come
9: que
5: também.
9: Que isso?
5: Agora, é uma vergonha, né? Quer dizer, isso é uma
9: rocambole.
5: Rocambole.
9: E aí ele não gosta do apelido.
5: Rocambole na sobremesa, né? Será que ele mistura também a sobremesa com o prato principal?
9: Tem medo que acabe.
2: Só para a gente trazer uma informação, mas essa brincadeira aconteceu durante uma sessão ali no julgamento de uma ação sobre uma lei do Distrito Federal relacionada a empresas de marketing multinível. Deixa eu jogar para o Consta, porque estava ali no meio dois, Consta, o André Mendonça ali, bem constrangido, né? Ele parecia meio constrangido ali,
9: nada mais
2: fora do tom totalmente. Ali, com essa discussão de ketchup e azeite.
5: Tinha que botar, desculpa, Consta, mas tinha que, acho
9: maionese.
5: Que uma sugestão, botar na cadeira do Mendonça um botão de ejetar. Quando ele se vê no meio desses dois falando bobagem, ele aperta e pum, sai do STF.
2: É, acho que ele estava com vontade de se levantar e sair mesmo.
6: Colocar ketchup em pizza é coisa que alguns cariocas fazem e eu sei que os paulistas, com toda razão, né, abominam. Agora, o que mais chama atenção é esse clima de piada, esse clima descontraído, essa conversa de doido, né, de pessoas que estão envolvidas em crimes. Então, de novo, né, o Brasil ele tem uma forma de adaptar-se, né, de normalizar o absurdo, e é isso. A gente vê o Alexandre de Moraes fazendo piadinha e a gente esquece que tem 129 milhões de motivos para ele ter sido já afastado do Supremo, estar em prisão preventiva, respondendo ao inquérito. Mas nada disso acontece ou vai acontecer. Então é muito triste, né? A gente resta aos brasileiros ficar rindo da conversa sem sentido sobre ketchup em pizza.
2: Alguém quer mais fazer algum comentário?
5: O chat aqui trouxe uma informação que é importante. O Dino, ele gosta mesmo de que as coisas acabem em pizza.
2: Ah,
5: deve ser essa a resposta.
9: E que ele coma também.
5: Ele acaba porque ele come.
2: E o jornalista Luiz Pablo Conceição Almeida recuperou os equipamentos de trabalho apreendidos pela Polícia Federal. O computador, um HD externo e dois celulares haviam sido apreendidos durante a operação autorizada pelo ministro do Supremo, Alexandre de Moraes. Os equipamentos ficaram retidos por 70 dias na superintendência da Polícia Federal. A investigação apura uma suposta perseguição a familiares do ministro Flávio Dino. Segundo Luiz Pablo, a operação foi realizada depois da publicação de reportagens sobre o uso de um veículo ligado ao Tribunal de Justiça do Maranhão, por parentes de Flávio Dino. A devolução dos aparelhos havia sido autorizada pelo ministro Moraes ainda em abril, mas a liberação só ocorreu nesta semana por causa dos trâmites internos da Polícia Federal. Marcília, nós demos essa notícia ontem, inclusive.
5: Voltou Borges?
2: O Borges, exato.
5: O Borges voltou. Era isso, né? Ele estava, o Borges, viajando, ele não podia receber o aparelho. O Moraes deve ter dado uma decisão, porque a Polícia Federal, né, vale a gente... A informar ao espectador, que a Polícia Federal disse que o Borges, que era o responsável...
2: Estava fora.
5: Estava fora. Então, todo mundo aguardando o Borges. O Borges voltou, entrega de volta. Veja, isso é o ridículo da nossa justiça, ou até mesmo de alguns setores da própria Polícia Federal, está residido nesse fato. A pessoa arranca o equipamento de um jornalista, que já não deveria acontecer jamais, passa 70 dias sem entregar computador, celular, fontes, HD, tudo. E aí não devolve porque o Borges da Polícia Federal está viajando. Sabe-se lá quem é o Borges. Agora o Borges voltou. Entregaram para o jornalista.
2: Quem sabe a pressão da imprensa também possa ter funcionado aí para restituir os equipamentos de trabalho do jornalista do Luiz Pablo. A gente vai para um rápido intervalo, volta já.
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2: Hora de acompanhar então quem fecha essa noite de quinta-feira conosco. Vamos dar uma olhada nos vídeos de hoje?
10: Caro jornalista, muito boa noite. Aqui é o Leandro falando. Estou aqui falando do litoral norte de São Paulo. Para mim é uma alegria estar aí ouvindo vocês, né? Um excelente jornal. Tem aí alcançado muitos lares aí e tem motivado, né, a gente a confiar e ter esperança que esse Brasil vai mudar. Então eu creio que isso vai acontecer e esse ano é um ano de esperança e de expectativa.
11: Olá, hoje sem filtro, boa tarde, tudo bem com vocês? Me chamo Liliane, sou aqui de Lucas do Rio Verde, Mato Grosso. Sempre participo com vocês porque é o melhor jornal que eu tenho, é o Oeste Sem Filtro, e o Jornal da Manhã também, o JDO com o Daniel. Muito obrigada.
12: Olá, Oeste Sem Filtro, me chamo Ira Medeiros, sou de Canindé, cidade interior do Ceará, e quero só parabenizar vocês por esse incrível programa. Xalá se nós tivéssemos hoje a nossa mídia toda voltada para nos proporcionar programação tão incrível quanto a programação da Oeste. Tá? Abraço a todos, sou muito fã de vocês. Na expectativa diariamente, quando eu estou em viagem, não consigo assistir, chego em casa, a primeira coisa que eu vou é para a reprise, para mim assistir e ver o que foi que eu perdi do dia, que eu não posso perder o que há de melhor, né, aí da Oeste. Grande abraço.
2: Olha só, faça muito como o Irã, não perca um muito programa, bom. Não perca o Oeste Sem Filtro, está viajando, assiste a reprise, assiste em outro horário, é muito interessante, muita gente tem rotinas, hábitos diferentes, tem gente que nos acompanha de fora do país, então tem a questão do fuso horário, mas o pessoal se organiza para acompanhar o noticiário e a gente agradece muito a companhia, a confiança. Então, do Irã de Canindé, no Ceará, também a Liliane de Lucas do Rio Verde, no Mato Grosso, ela que comentou que começa amanhã conosco, acompanhando o Jornal da Oeste, primeira edição, com Daniel Vidal, e vai dormir com o Oeste Sem Filtro. Então, muito obrigada também pelo carinho. E o Leandro, que fala do litoral norte de São Paulo, obrigada pelo vídeo, pela participação. E assim, mais uma edição de Oeste Sem Filtro fica por aqui. Na sequência, tem o comentário diário de Alexandre Garcia. Depois, na sequência, a Força do Agro com Joyce Mafesoli. Hoje, quinta-feira, então, tem Arena Oeste. E o Adalberto Piotto, nesta quinta-feira, vai promover um debate para falar sobre o caso do Banco Master. Vou me despedir dos meus parceiros, temos rapidamente um tempinho. Rodrigo Constantino, muito boa noite, bom descanso, e conta para a gente do seu artigo de amanhã.
13: Boa noite, Paula, Mestre Augusto, Piotto, Marciglia, toda a audiência. Perguntas incômodas é o título, lembrando o que faz um jornalista realmente independente. Perguntas incômodas para quem quer que seja.
2: André Marcília, muito boa noite. Você tem beijos e abraços para encaminhar?
14: Tenho um beijo. Bom, um beijo que eu vou deixar, um beijo para a minha enteada hoje, que faz 15 anos. Cecília, mando um beijo a ela. Que, aliás, eu descobri que tem padrasto e tem filhastra. Sabia que?
2: Não sabia.
14: É filhastra o nome, outro nome para enteada é filhastra. Então, afilhar minha filhastra. Um beijo, Cecília. Boa noite, Consta. Boa noite, Paula. Mestre Augusto, boa noite a você que nos ouve ver.
2: Parabéns também à querida Cecília, 15 anos é uma data muito especial para as meninas, muito legal. Bem lembrado. Augusto Nunes, boa noite.
9: Boa noite, Paula. Eu vou escrever uma parte da série de reportagens que compõe a capa, que trata da CPI, a hora da CPI, do Master.
2: E a gente envia para o presidente do Senado, Davi Alcolumbre, esse seu artigo, Augusto. Mas...
9: Boa noite, Marcília. Boa noite, Consta. Sempre bem-vindo. Boa noite a você que nos acompanha.
2: Bom, Adalberto Piotto deixou um abraço para todos. Ah, ele se despediu da gente. Adalberto Piotto, né? Se despediu. Não foi assim, né? Não saiu a paisana. Não. Agora estou lembrado.
14: Então, a francesa.
2: Deixa eu desejar, então, a você que nos acompanha uma ótima noite, bom descanso e até amanhã.
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16: 7h50.
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2: 8h25.
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0: Divulgamos a seguir um depoimento de fé enviado para a sede desta Igreja Apostólica.
2: O senhor Juvelino dos Santos Lima é de Sinop, estado do Mato Grosso, de onde enviou o relato das bênçãos que recebeu para si e para um companheiro de trabalho durante o ano de 1997. Naquela ocasião, ele retornava para casa após uma entrega de cargas, trafegando por uma rodovia da região. Em dado momento, ele cochilou ao volante e somente deu pelo fato quando ouviu o baque da colisão do seu veículo com uma árvore. Ocorrência que sobressaltou o companheiro de trabalho, que também havia cochilado. Graças ao amparo celeste, ambos saíram ilesos do acidente, fato que surpreendeu os socorristas assim que constataram os danos causados àquele veículo, que precisou ser removido do local por transporte especializado. Reconhecido aos céus pelo livramento das consequências imprevisíveis daquele acidente de percurso, o senhor Juvelino renovou o relato da bênção recebida para si e para o companheiro de trabalho em depoimento de fé prestado em fevereiro de 2023.

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O endereço é Rua Agostinho dos Santos, número 1883, Jardim Alvorada. Serão todos muito bem-vindos.

0: Estamos apresentando a Hora Milagrosa e na sequência vai falar-lhes o pastor Carlos Gasques Nardo.
1: Queridos irmãos ouvintes deste programa A Hora Milagrosa, minha saudação a todos com a paz de nosso Deus. Lhes desejo as bênçãos de nosso Pai soberano junto a Jesus, a Virgem Maria Santíssima, com a Santa Avó Rosa e o Santo Irmão Aldo, na comunhão com os santos e anjos. A seguir, meditaremos sobre a necessidade em promover a paz entre as pessoas. Sabemos que ninguém pode dar o que não possui. Quem vive escravizado pelo sentimento do orgulho e da soberba tem dificuldade em perdoar o seu próximo, pelo motivo de não terem humildade e nem paz no espírito. Quando encontram outras pessoas das mesmas condições, se discutem e, por qualquer coisa, chegam a se ofenderem com palavras ofensivas. Palavras pronunciadas sem analisar o seu teor podem ferir os corações. Há os que se deleitam com o sofrimento dos outros, riem em contemplar a amargura do seu próximo e, quando volta a reinar uma paz razoável, não se humilham, não pedem perdão ao seu próximo para que sua alma esteja limpa diante de Deus. Por muitas vezes, o Santo Irmão Aldo, doutrinando esta Igreja Apostólica e os nossos ouvintes, nos pediu para que sejamos humildes e perdoarmos os nossos semelhantes, perdoar aqueles que podem nos ofender. Quantas pessoas que perderam grandes oportunidades, até mesmo na empresa em que trabalham. Acontece que são ótimos profissionais, mas se discutem com seu superior, com os colegas de trabalho, tanto que, se fossem mais humildes e compreensivos, poderiam ser contemplados com um cargo de maior responsabilidade. Há outros que chegam a perder o emprego pelo motivo do egoísmo e pela falta de humildade. Este assunto se torna de maior gravidade quando envolve as famílias. A soberba motiva as brigas e discussões. Quantos pais que ferem a consciência de seus filhos com palavras grosseiras, filhos que magoam seus pais com palavras ofensivas, não sabem ser pacientes um com o outro. Não têm calma, não analisam o peso de uma palavra pronunciada indevidamente. Isso também acontece até mesmo entre os irmãos, meus amados. Isto porque não sabem perdoar e se acham no direito de agir como queira. Estou falando sobre este assunto por ser de elevada gravidade, delicado também. E por causa dessas atitudes injustas, muitos lares e famílias não conseguem viver em paz. Falando à Igreja de Coríntios, que é para todos nós, assim disse o amado apóstolo São Paulo, conforme está no capítulo 6, versos 7 e 8. Na verdade, é uma falta entre vós. Tendes demandas uns com os outros, ou seja, diligência, debate, discussão, confronto. Por que não sofreis antes a injustiça? Por que não sofreis antes o dano? Notem que, quando a pessoa é justa, não se alegra, mas entristece quando vê os outros serem prejudicados, se aborrecem por ter perdido as boas oportunidades e até mesmo para reconciliar e viver em paz. Então, se ninguém quer algo ruim para a sua vida, também não deseja para o próximo. Para sermos felizes e vivermos em paz, depende de cada um de nós. Por este motivo, continua dizendo o amado apóstolo São Paulo, vós mesmos fazeis a injustiça e fazeis o dano, e isto aos irmãos. Notem, meus prezados, que nosso Deus, Jesus, a Virgem Maria Santíssima, a Santa Avó Rosa e o Santo Irmão Aldo não se alegram com as injustiças. Por isso que Jesus ensinou a amar o nosso próximo como a nós mesmos, a sermos perdoadores para que Deus possa nos perdoar também. Jesus disse que os que amam a Deus e ao próximo, quando vê alguém triste, se entristece também. Por isso que afirmou: chorai com os que choram. Se alegrar com o sofrimento dos outros é atitude de espírito rebelde e vingativo. O poder maligno é que se alegra com o sofrimento do ser humano. Para que as bem-aventuranças cheguem até nós, diz

0: e Jesus que devemos ser pacificadores. É que precisamos nos unir fraternalmente em todos os aspectos da vida e principalmente em família. Esposo e esposa, pais e filhos, irmãos com irmãos, sendo o instrumento da paz, preservando as virtudes do amor, da justiça, do perdão e da misericórdia, sendo humildes, e assim também poderão receber as bênçãos dos céus. Assim também afirmou o apóstolo São Pedro: sede todos de um mesmo sentimento, compassivos, amando os irmãos integralmente, misericordiosos e afáveis, não tornando mal por mal ou injúria por injúria, antes, pelo contrário, bendizendo, sabendo que para isto foste chamado, para que por herança alcanceis as bênçãos. Sim, queridos ouvintes, a mensagem de paz e salvação que transmitimos em nome de Deus Pai, de Jesus, da Virgem Maria Santíssima, da Santa Vó Rosa e do Santo Irmão Aldo, é o caminho do bem, o caminho com Deus e seus santos. Deus nos tem como seus verdadeiros filhos. É por isso que devemos considerar nosso próximo como verdadeiros irmãos, como disse o apóstolo São Pedro. Alguns chegam a afirmar: eu não levo desaforo para casa. Isso é tornar mal por mal, injúria por injúria. Não leva desaforo, mas carrega a mágoa e os maus sentimentos. Jesus, nosso Senhor, foi o exemplo de amor e perdão, e ninguém conseguiu tirar a paz do Divino Mestre. E como dispenseiro da paz afirmou: a paz que eu vos dou não é a paz que o mundo a dá. Pois ele sempre foi e será justo, afável, misericordioso. Igualmente é a Virgem Maria, a Santa Vó Rosa e o Santo Irmão Aldo. Estes santos poderosos foram chamados por Deus para executarem uma difícil missão, mas foram fiéis em tudo e são exemplos para seguirmos. E por herança são fontes de bênçãos, galardoados por Deus Pai e seu Divino Espírito Santo, como intermediadores para recompensar com as virtudes divinas todos que praticam os preceitos sagrados que ministramos nesta Igreja Apostólica, os fundamentos de Cristo e do Consolador, e assim vivendo como verdadeiros filhos de Deus, sendo dispenseiros da paz. Agradeço a sua atenção e acompanhe com muita reverência a oração que passo a fazer. Ó Deus Pai soberano, Divino Mestre Jesus, bendita Mãe Maria Santíssima, Santa Vó Rosa, nosso Consolador e Santo e querido Irmão Aldo, desonramos com toda devoção e fé por nos instruir o caminho do bem e da verdade, nos dando sabedoria para vivermos em paz e sendo dispenseiro destas nobres virtudes, como a humildade, o amor e o perdão e a misericórdia, e em compartilhando entre as pessoas que convivemos. Peço que a bênção celestiais envolva as pessoas de boa vontade em promover a união, a felicidade entre os irmãos. Querido Jesus, Virgem Maria, Santa Vó Rosa e Santo Irmão Aldo, quantos que passam por situações difíceis, como doenças, desemprego e falta de paz na família, conceda-os saúde, dá-lhes um meio justo para manter as suas vidas e abençoando as suas famílias. Aos que estão lutando para promover a paz, conceda-os a comunhão com o Reino dos Céus. E em nome de Deus Pai, do Divino Espírito Santo, conceda as bênçãos a estes ouvintes, a todas as pessoas de boa vontade e fé da face da terra. Santa Vó Rosa, em nome de Deus Pai, do Divino Espírito Santo, peço também que unja a água e o óleo que nossos ouvintes colocaram junto a este receptor, e quando fizerem uso desses elementos com muita fé, também sejam abençoados. Amados ouvintes, confiem e recebam as bênçãos preciosas de Deus, o nosso Pai, de nosso amado e querido Jesus, da gloriosa Mãe Virgem Maria Santíssima, da Santa Vó Rosa, nosso Espírito Consolador, e do Santo Profeta Irmão Aldo, e prestamos ao Reino dos Céus a nossa eterna gratidão. Amém.
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5: 8h59. 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
10: Boa noite.
11: Boa noite para você que nos acompanha em todo o país.
10: Quinta-feira, 21 de maio de 2026.
11: Vamos ao destaque do dia, renegociação de dívidas.
10: Mais de 1 milhão de pessoas já foram beneficiadas pelo novo Desenrola Brasil.
11: O valor negociado pelas famílias chega a 10 bilhões de reais. Gabriela Noronha.
12: E para atingir ainda mais pessoas, a partir do dia 26, trabalhadores poderão utilizar parte do FGTS para quitar dívidas do Desenrola.
10: Quer reformar sua casa? Famílias com renda de até 13 mil reais por mês podem financiar obra com juros mais em conta. É o Reforma Casa Brasil.
11: Dignidade, programa Periferia Viva vai construir banheiros para 30 mil famílias que vivem sem estrutura sanitária básica.
10: Vamos saber mais sobre esses temas com o ministro das Cidades, Vladimir Lima.
11: E ainda, valorização da cultura.
10: No Espírito Santo, o presidente Lula assina medida de reconhecimento, preservação e promoção das culturas tradicionais e populares.
13: O investimento em cultura movimenta uma indústria potente, estimula a economia, transforma vidas e cidades. Por isso, a cultura será sempre prioridade do nosso governo.
11: Na apresentação da Voz do Brasil, Mariana Jungmann e Luciano Seixas.
10: E acompanhe a gente ao vivo, acesse radiogov.ebc.com.br ou canal Gov na sua TV aberta.
11: Mais de 1 milhão de pessoas já saíram do vermelho com a ajuda do Desenrola Famílias.
10: A ação é voltada para quem tem dívidas como cartão de crédito e cheque especial.
11: E faz parte do novo Desenrola, lançado este mês pelo governo do Brasil, que também contempla estudantes, produtores rurais e pequenos empresários.
10: Serão, ao todo, 90 dias de negociações com juros e condições facilitadas.
12: Segundo os dados do Ministério da Fazenda, mais de 1 milhão de pessoas já renegociaram ou quitaram dívidas por meio do Desenrola Famílias, uma das categorias do novo Desenrola, lançado este mês pelo governo do Brasil. O valor negociado pelas famílias já chega a 10 bilhões de reais. Podem participar pessoas com renda mensal de até 5 salários mínimos, cerca de R$ 8.100, que possuem dívidas como cartão de crédito ou cheque especial. Segundo o ministro da Fazenda, Dario Durigan, quase metade das operações do Desenrola Famílias registradas até agora foram quitadas à vista.
14: Foram